0: familiar. O relator, deputado pastor Marco Feliciano, do PL de São Paulo, destacou que a violência digital, ao distorcer a realidade e promover humilhações, assédios e ameaças, aumentam a vulnerabilidade das vítimas, causando danos emocionais e sociais.
1: Esse tipo de violência digital, que muitas vezes ocorre paralelamente a agressões físicas ou psicológicas tradicionais, amplifica o controle e o abuso sobre as mulheres, dificultando ainda mais o processo de superação e denúncia. É fundamental que a legislação avance na mesma velocidade que as tecnologias, garantindo que crimes cometidos por meio de inteligência artificial sejam tipificados e punidos de maneira adequada.
0: Ao apresentar o projeto, o deputado Fred Linhares, do Republicanos do Distrito Federal, também argumentou que a rápida evolução tecnológica possibilita a criação e a disseminação de conteúdos falsos e prejudiciais que aumentam ainda mais a vulnerabilidade das mulheres e agravam o impacto psicológico e social para as vítimas. A proposta, que torna crime alterar ou criar fotos, vídeos e áudios com o uso de inteligência artificial para praticar violência contra a mulher, ainda terá de ser votada pelo plenário. Da Rádio Câmara de Brasília, Maria Neves.
2: Justiça. Silvio Antônio do PL do Maranhão defende proposta de sua autoria voltada à imparcialidade do judiciário que determina uma quarentena para políticos que desejem ocupar cargos na magistratura. Para ele, os postos não podem ser utilizados como recompensas partidárias.
3: Silvio Antônio sustenta que o cidadão que necessita da justiça deve ser julgado com isenção e ser resguardado de decisões orientadas por agendas políticas e ideológicas. Ele entende que atualmente muitos representantes do judiciário têm desrespeitado essa determinação constitucional.
2: O PSOL entrou com uma ação direta de inconstitucionalidade no STF contra a redução de penas aos envolvidos nos atos de 8 de janeiro. Chico Alencar, do Rio de Janeiro, alega que a sessão do Congresso que derrubou o veto presidencial à matéria teve irregularidades.
3: Chico Alencar alega que qualquer anistia deve ser precedida de um debate com a população. Ele sustenta ainda que não houve arrependimento dos acusados para justificar o perdão e que a punição é necessária para proteger a democracia e garantir a ética na política nacional.
2: Sérgio Turra, do PP do Rio Grande do Sul, critica a decisão do STF que suspendeu a chamada Lei da Dosimetria, recentemente aprovada pelo Congresso Nacional. Ele afirma que a medida desrespeita a decisão da Câmara e do Senado.
3: Sérgio Turra pede abertura de processo de impeachment contra o ministro Alexandre de Moraes. Ele argumenta que o caso compromete a independência harmônica entre os poderes por invadir as competências do legislativo.
2: Relações Exteriores. Luiz Lima, do Novo, do Rio de Janeiro, critica a participação de brasileiros em uma embarcação interceptada por Israel próximo a Gaza. O deputado afirma que a missão tem caráter de propaganda política favorável ao Hamas e não de ajuda humanitária à população palestina.
3: Luiz Lima questiona a incoerência de grupos que se colocam como defensores de causas internacionais, mas não enfrentam a violência no Brasil. Para ele, ao libertar os brasileiros, Israel age com mais senso de justiça do que o STF, no caso dos condenados pelo 8 de janeiro.
2: Política. De acordo com o Marcon, do PT do Rio Grande do Sul, recentes operações da Polícia Federal indicam o envolvimento de lideranças da oposição no escândalo do Banco Master. O deputado critica a articulação de projetos que, segundo ele, beneficiavam instituições financeiras com recursos públicos.
3: Na visão de Marcon, partidos de oposição priorizam interesses do setor financeiro em detrimento de pautas trabalhistas, como o fim da jornada 6x1. O deputado defende o aprofundamento das investigações sobre a atuação de agentes políticos no caso.
2: Segurança Pública. Reginaldo Lopes, do PT de Minas Gerais, elogia o lançamento do programa Brasil contra o Crime Organizado. O parlamentar lembra que o governo federal já encaminhou ao Congresso propostas de combate às facções criminosas e de integração das forças de segurança pública.
3: Reginaldo Lopes informa que o governo prevê investimentos de 11 bilhões de reais em ações de segurança. O deputado também destaca operações da Polícia Federal para enfraquecer financeiramente grupos ligados ao crime organizado.
2: Alexandre Lindenmaier, do PT do Rio Grande do Sul, classifica como histórica

0: a criação do Programa Nacional de Combate ao Crime Organizado, lançado pelo governo federal. Ele elogia a articulação entre União, estados e municípios, além dos investimentos previstos para o setor.
1: Na visão de Alexandre Lindenmayer, o programa prioriza o combate ao financiamento do crime, ao tráfico ilegal de armas e à atuação de facções dentro dos presídios. Segundo ele, a proposta também amplia o controle nas unidades prisionais e fortalece as ações de inteligência.
0: Paulão, do PT de Alagoas, cumprimenta o Poder Executivo pelo lançamento do programa Brasil contra o Crime Organizado. A iniciativa prevê investimentos de 11 bilhões de reais para atacar o poder financeiro de facções criminosas em todo o país.
1: Paulão cita relações entre grupos criminosos, banqueiros e refinarias, como exemplo de ligações a serem asfixiadas pelo programa. Para ele, a presença de autoridades dos três poderes na cerimônia de lançamento demonstra a união de esforços em torno da solução para o problema.
0: Patrus Ananias, do PT de Minas Gerais, critica a proposta que permite ao trabalhador usar recursos do FGTS para comprar armas de fogo e munições. O parlamentar defende o fortalecimento de políticas públicas de proteção à população, em vez de ações que ampliem o acesso a armamentos.
1: Patrus Ananias afirma que o enfrentamento da violência deve priorizar a estruturação das polícias, o controle de fronteiras e a luta contra o crime organizado. Na opinião do congressista, o uso de recursos do FGTS para a compra de armas não contribui para a redução dos homicídios no país.
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3: Meio Ambiente.
0: Avança nas comissões da Câmara a proposta que cria uma política para enfrentar os efeitos da seca no semiárido. A repórter Sofia Peçanha tem informações sobre o tema.
4: A Comissão de Meio Ambiente da Câmara dos Deputados aprovou o projeto que institui a política de convivência com a seca nordestina. A proposta prevê diretrizes para enfrentar os impactos da seca no semiárido brasileiro, por meio de ações como sistemas de monitoramento, planos de emergência para estados e municípios e investimentos em abastecimento de água. O texto destaca que a seca é um fenômeno natural e previsível da região, e por isso deve ser tratada com planejamento contínuo por parte do poder público. Entre os objetivos da política estão garantir acesso à água e alimentação, reduzir desigualdades sociais e econômicas, estimular geração de renda, fortalecer a agricultura adaptada ao clima semiárido e promover a recuperação da caatinga. O relator da proposta na comissão, o deputado Fernando Mineiro, do PT do Rio Grande do Norte, destacou a necessidade de integrar políticas públicas já existentes e fortalecer a atuação conjunta entre União, estados e municípios.
5: O que nós fizemos foi adequar os termos, o projeto, a toda uma política da questão do semiárido, a caatinga. Nós precisamos chamar a atenção e criar mecanismos como o projeto, como o substitutivo que apresentamos, determina. É preciso integrar as ações. Nós temos uma questão grave no Brasil, que é a invisibilidade, digamos assim, do que acontece na caatinga.
4: A proposta também institui três programas nacionais: o Programa de Segurança Hídrica do Semiárido, voltado à ampliação do abastecimento de água, o Programa Semiárido Produtor de Energia, que incentiva a geração de energia solar, e o Programa de Preservação, Regeneração e Uso Sustentável da Caatinga. O projeto estabelece ainda a meta de preservar pelo menos 17% da caatinga por meio de unidade de conservação de proteção integral, no prazo de 5 anos, além de contar com incentivo ao pagamento por serviços ambientais e a projetos de crédito de carbono, com prioridade para a inclusão de pequenos produtores e comunidades locais. Para o deputado Fernando Mineiro, as medidas previstas no texto ajudam a estruturar uma política pública permanente para o semiárido brasileiro.
5: O PL conforma uma agenda coerente com a necessidade de previsibilidade climática, integração federativa e proteção de populações vulneráveis.
4: A autora da proposta, a deputada Isa Arruda, do MDB de Pernambuco, afirma que o semiárido brasileiro concentra cerca de 22 milhões de pessoas e enfrenta problemas históricos relacionados à pobreza, ao acesso à água e à vulnerabilidade climática. Ela destaca que a política pretende estimular o desenvolvimento sustentável do semiárido e ampliar a preparação das comunidades para enfrentar evitar períodos prolongados de estiagem. Agora, a proposta que institui a política de convivência com a seca nordestina aguarda análise da Comissão de Finanças e Tributação. Da Rádio Câmara de Brasília, Sofia Peçanha.
3: Desenvolvimento Regional.
1: Bebeto, do PP do Rio de Janeiro, faz uma prestação de contas do seu mandato e destaca o envio de recursos para São João de Meriti. Segundo ele, as verbas foram destinadas principalmente às áreas de saúde, infraestrutura e equipamentos públicos do município.
0: O parlamentar também menciona investimentos em espaços esportivos, reforço da segurança pública e melhorias na mobilidade urbana da Baixada Fluminense. De acordo com Bebeto, as ações buscam ampliar a qualidade dos serviços e a infraestrutura local.
1: Hildo Rocha, do MDB, enaltece o legado de José Sarney à frente do governo do Maranhão. Na avaliação do deputado, a gestão do político foi marcada por obras estruturantes que impulsionaram o desenvolvimento urbano e econômico, principalmente da capital São Luís.
0: O deputado também ressalta iniciativas voltadas à educação durante o período. De acordo com Hildo Rocha, a implantação de ensino mediado por televisão e a ampliação da rede escolar contribuíram para aumentar o acesso dos jovens maranhenses à educação.
1: Albuquerque, do Republicanos, cumprimenta a atual gestão de Roraima. Ele destaca ações urgentes na área de saúde e segurança para recuperar a dignidade da população e a assinatura da progressão de perto de 1.700 servidores aguardada desde 2022.
0: O deputado ressalta ainda a regularização de salários atrasados e a nomeação de comandantes mulheres na polícia para priorizar o combate à violência do gênero. Albuquerque elogia ainda a iniciativa de colocar a aeronave oficial para atender emergências de saúde e de segurança.
3: Transportes.
1: Charles Fernandes, do PSD da Bahia, cobra do governo federal a retomada das obras da ferrovia Oeste-Leste, especialmente no trecho entre Caetité e Oeste Baiano. O deputado afirma que a paralisação compromete investimentos já feitos há quase 20 anos, sem resultado concreto para a população.
0: Charles Fernandes ressalta que a ferrovia é essencial para escoar a produção agrícola do oeste da Bahia até o Porto Sul, no litoral do estado. Ele avalia que a redução de dependência do transporte por caminhões pode ampliar o desenvolvimento econômico na região.
3: Agricultura.
1: Heitor Fu, do PSD, manifesta apoio aos produtores de tabaco do sul do país e repercute protestos realizados no Rio Grande do Sul. O deputado afirma que os agricultores enfrentam dificuldades com a classificação do produto, redução de preços e altos custos de produção.
0: Ele critica ainda medidas que, em sua visão, penalizam o setor produtivo do tabaco e cobra mais atuação da vigilância sanitária sobre a circulação de cigarros eletrônicos. Para Heitor Fu, a falta de controle sobre esses produtos também amplia riscos à saúde e fortalece o mercado ilegal.
1: Proposta de Dr. Flávio, do PL do Rio de Janeiro, pretende simplificar a comercialização de alimentos artesanais fora dos limites municipais. Para tanto, ele sugere padronizar a fiscalização entre os diferentes órgãos e unificar as licenças no selo de inspeção municipal.
6: E o selo de inspeção municipal, se ele ficou bem inspecionado na cidade, o mesmo profissional que faz a inspeção, ele vai fazer também a nível estadual e nível federal. E cabe ao Ministério da Agricultura, o MAPA, essa autorização para que esse produto possa ser comercializado fora do seu município. Então, o que a gente quer hoje é simplificar que o nosso pequeno e médio produtor, produtor artesanal, que já herdou da sua família essa produção, ele consiga comercializar o seu produto. O Brasil hoje tem mais de 5.600 municípios e quase todos eles têm agricultura familiar e o produtor artesanal. Então, esse projeto só é um parágrafo na lei que autorize o nosso pequeno e médio produtor a comercializar o seu produto em municípios vizinhos.
0: De acordo com o Dr. Flávio, a escolha por um único selo vai impedir a apreensão e descarte de alimentos seguros para consumo ocasionados por entraves burocráticos. Ele pondera ainda que o texto incentiva investimentos em servidores locais para suprir a carência de fiscais sanitários.
1: Zé Neto, do PT da Bahia, celebra a aprovação pela Câmara da suspensão da importação de cacau da Costa do Marfim. Segundo ele, a medida busca proteger a produção nacional, especialmente nos estados da Bahia e do Pará, diante de riscos sanitários para o setor.
0: O parlamentar também destaca a articulação política em torno do projeto de sua autoria que barra a importação de cacau africano. Zé Neto argumenta que a proposta representa uma defesa da cadeia produtiva do cacau e da agricultura familiar brasileira.
3: Comissões.
1: Comissão aprova projeto que suspende pagamentos de financiamentos agrícolas por causa dos efeitos do El Niño. A repórter Silvia Munhato explica a medida que foi estendida para todo o país.
7: A Comissão de Agricultura da Câmara dos Deputados aprovou o projeto que suspende por 3 anos o pagamento de empréstimos agropecuários por produtores afetados pelo fenômeno climático El Niño. O El Niño é um fenômeno climático caracterizado pelo aquecimento anormal e persistente da superfície do Oceano Pacífico, na linha do Equador. O texto lista 9 tipos de programas de financiamento que só deverão ter os pagamentos retomados 1 ano após o fim da suspensão e em 3 parcelas anuais. O projeto original do deputado Léo Prates, do Republicanos da Bahia, citava apenas a região conhecida como Matopiba, formada pelos estados do Maranhão, Tocantins, Piauí e Bahia. Mas o relator, deputado Coronel Meira, do PL de Pernambuco, estendeu a proteção aos atingidos em todo o país.
8: Considerando o caráter nacional e dinâmico dos efeitos do El Niño, mostra-se mais adequado e justo estender a abrangência da medida a todos os produtores rurais dos estados atingidos por estiagens severas, chuvas extremas e outros eventos correlatos e relacionados ao referido fenômeno.
7: A proposta que suspende pagamentos de empréstimos de produtores rurais afetados pelo El Niño será analisada agora pelas Comissões de Finanças e Tributação e de Constituição e Justiça. Da Rádio Câmara de Brasília, Silvio Minhato.
3: Saúde.
0: Geraldo Rezende, do União de Mato Grosso do Sul, alerta para o surto de chikungunya nas aldeias Jaguapiru e Bororó, em Dourados. Ele informa que viabilizou a construção de novas unidades de saúde, a entrega de 300 novas casas para as famílias e a licitação de uma nova rede de abastecimento de água.
9: Nós conseguimos colocar uma emenda para a licitação acontecer o mais rápido possível para iniciar uma construção de nova captação, reservação e distribuição de água na reserva indígena Dourados. É um assinte a gente verificar que crianças com 7, 8 anos carregando lata de 20 litros de água barrenta e de pessoas idosas com 80, 100 anos carregando lata de água de 20 litros, água inclusive inapropriada para consumo.
1: Na visão de Geraldo Rezende, uma nova rede de abastecimento de água é fundamental para reduzir a mortalidade infantil e de idosos. O parlamentar também anuncia a construção de 2 novas creches, como parte do esforço para reverter a vulnerabilidade social na reserva.
0: Ana Paula Lima, do PT de Santa Catarina, registra o Dia Internacional da Enfermagem e cita a abertura da Semana Brasileira de Enfermagem na Câmara dos Deputados. A parlamentar ressalta a importância da categoria para o funcionamento do Sistema Único de Saúde.
1: Ana Paula Lima também defende melhores condições de trabalho para enfermeiros, técnicos e auxiliares de enfermagem. Ela cita a mobilização da categoria pela aprovação da PEC, que vincula o piso salarial nacional à jornada de 30 horas semanais.
0: Termina agora o Jornal Câmara dos Deputados, com trabalhos técnicos de Everson Urani e apresentação de Márcio Aquiles Sardi e José Carlos Andrade. Uma ótima noite para você.
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2: João Marcelo, Lucas Vidalba, que inclusive hoje recebeu uma homenagem das mãos do vice-presidente Pedro, e 100 jogos completados com a camisa do Cruzeiro. Tem também o Lucas Silva, o Christian, o Japa, Bruno Rodrigues, Marquinhos, Wanderson Sinisterra e Neyser Vila Real.
3: Bom, e no banco do Goiás, Gabi?
4: O CJ, as opções de Daniel Paulista, o Thiago Rodrigues, Luiz Felipe, o Juninho, Anselmo Ramon, Bruno Sávio, Wesley Garcia, Diego Gato, Luizão, Djalma, Valdória, Brian e Lourenço. Essas são as opções se ele quiser alterar o time.
3: 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Você vem com a gente, porque o jogo começa às 9h30, depois nós vamos para um pós-jogo. E aí, meu querido e minha querida, torcendo para uma vitória e uma classificação do Cabuloso. A bola nós vamos rolar direto para o Mineirão, porque ele vai trazer todas as emoções, errando e acertando. Acertando e errando. E seguindo a canção. Será que ele vai escorregar? O nome dele é Guilherme.

0: hoje sim. Hoje não, hoje sim. Bom, não faz a menor diferença. O importante é que teremos uma narração aqui do Cruzeirão Cabuloso, Copa do Brasil. É isso. O clima tá gostoso demais. É, a torcida compareceu. Eu acho que teremos um público aí de 35, Arthur, hein? Podemos dizer isso?
1: Não, tem mais que 35 pessoas aqui, Milton.
0: 35 mil, animal.
1: Ah, tá. Ó, o setor laranja inferior tá bem cheio.
0: Sim.
1: Os setores azuis, tanto inferior quanto superior, tá, digamos que a metade da capacidade. Acho que tem muito espaço aqui ainda. Setor amarelo superior, obviamente, abarrotado. Amarelo inferior ainda tem alguns espaços vazios. E aqui no roxo inferior, que está abaixo de vocês aí, tem o público bom, mas ainda com alguns espaços vazios também. Acho que a gente chega na casa dos 30 mil para hoje, viu, Milton?
0: É, tá bom, né? Tá bom. Esperava mais, claro, esperava mais. Mas, terça-feira, não sei se isso, 9:30 da noite, porque numa quarta-feira é isso.
2: Terça-feira, 9:30 da noite, só os heróis.
1: Ô, Cabidão, tem, lembrando que o Cruzeiro tem um jogo de Libertadores em casa ainda, que é um jogo contra o Barcelona, né? Então talvez alguns torcedores aí pensar, pô, esse não vai dar pra ir, mas vou querer ir no da Libertadores, né?
0: Guardar a graninha.
1: Às vezes tem isso, né?
0: É, pode ser, pode ser. É porque é meio sem sentido, assim, porque o Cruzeiro
1: pra você
0: jogou...
1: é, né, que não. Você tá milionário.
0: Não, não é isso. É que eu tô aqui sempre, mas eu não pago. É, o que acontece? É que teve o jogo do Clássico e depois dois jogos fora, né? E agora esse aqui, que é um jogo muito importante, vale classificação. E depois o Cruzeiro só joga contra o Fluminense, mais dois jogos fora e Fluminense pra fechar.
1: É, tem a Chapecoense também em casa,
0: ah,
1: né?
0: Ah, tem a Chape. Tem a Chape, exatamente. Muito bem, vai começar o jogo. O Goiás vai dar saída de bola. Vai dar saída de bola. Prepara-se ali o Jean Carlos. Tá nela. Vamos ver. Vamos ver como é que vai se comportar esse time do Goiás. Começa a partida. Bola rolando. Não, não tá rolando não. O que é isso? Ô, gente, é só comigo mesmo.
2: Porra. Deixa eu te contar o que aconteceu mesmo.
0: Vai lá, vai então fala.
3: Eu vou tentar... no começo.
2: Não, não tem condição, gente. Deixa eu contar um negócio. Sabe que horas são agora? Ah. 9:28, CJ.
3: É, 29 virou agora. O cara
2: 29
3: já errou.
2: Agora, né?
3: O cara já errou na saída de
0: não,
3: bola.
0: Não, peraí, gente. O cara tava pra... ele toca a bola pra trás.
3: Ele tá aquecendo,
0: que vocês
3: pô.
0: Acham que eu acho?
3: Ele
0: que
3: tá aquecendo.
0: Que... pô, aquecendo o escambau. Tava todo mundo certinho.
1: Ô, Milton,
0: ali, o cara...
1: Milton,
0: pro inferno. Oi?
1: Informação aqui, ó. Jogo paralisado nesse momento. Tem duas bolas em campo, tá?
0: É, com certeza, tô vendo, duas, exatamente.
1: É, o time do Cruzeiro tá com uma, o Goiás tá com outra aqui, então jogo paralisado nesse momento. Então, não começou, viu?
0: Ok. Muito bem. Agora sim, bola foi chutada pra fora, uma delas, e prepara-se. Vamos tentar novamente? Então vamos lá. Jean Carlos pra dar saída de bola pra equipe do Goiás. Vai autorizar o árbitro. Fica ali naquela... o torcedor já vai fazendo a sua festa. Vamos embora, vamos embora, Cruzeiro, vamos... vamos sem sofrimento, se Deus quiser. Quem sabe aí no primeiro tempo consegue fazer um bom placar. E aí o nosso treinador vai descansar alguns jogadores. Eu já estou até comentando antes do Cabelo. Ele adora isso.
1: Para variar, né?
0: É, claro. Muito bem. Vai dar início ao jogo. Agora sim está valendo. Já está rolando a bola aqui no Mineirão. Saída para a equipe do Goiás. Vai tocando ainda, o Goiás já começa com o Jean Carlos para trás, teve que livrar-se da bola, o Rodrigo Soares, ele vira, entrega lá do outro lado, Machado dominou no peito, ali vai tentar o passe, não, é isso mesmo, vai dominando agora, tenta outra vez, o Cruzeiro já recuperou, Gerson toca para Matheus Pereira para Gerson, sempre os dois ali já abrindo, entregando a bola para Romero já aciona lá do outro lado, vai descendo o Kenji. Vai o garoto, Kenji, é o Kenji que tá ali? É, né?
1: Ele,
0: Arroyo. Não, é o Arroyo, é porque ele trocou, na verdade o Kenji agora tá pela esquerda, né? Ele atuou pela direita, agora é pela esquerda hoje. Prepara-se o Cruzeiro, o Arroyo já tá pedindo, recebe Arroyão, ele toca um pouco mais atrás. Aí chega o Romero, já passando para Fabrício Bruno centralizado, toca entrega para Kenji para Fabrício Bruno, domina o Cruzeiro. Vai tentar o primeiro passo ali, já adiantou, mas teve que voltar porque... tinha a marcação do Goiás. Volta o Cruzeiro, ainda para o seu campo de defesa, já toca para Gerson. Gerson tentou passar, caiu. Matheus Pereira tenta recuperar. Mas houve uma falta em cima do Gerson. Ele tentou dar aí, né, a vantagem, mas não aconteceu.
1: Falta, Milton, falta no Coringa, tá? Um pouco à frente aqui da linha do meio-campo. O Cruzeiro já no campo de ataque. O Bruno Arleu de Araújo marcou a falta no Coringa, já cobrada.
0: Nossa,
1: e tem
0: senhora.
1: Mais uma.
0: É, agora foi no Matheus Pereira e vai chegando próximo da grande área ali. Uma falta em cima do Matheus Pereira.
1: De falta em falta, o Cruzeiro vai chegando perto da grande área. E dessa vez, quem se aproximou dela já foi o Arroio. Ele que gosta de bater direto, viu, Milton?
0: Sim.
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0: Prepara-se, Arroio. Dali é o Arroio, viu? Já tá até com aquele estilo ali, Cristiano Ronaldo. Perna aberta, prepara-se, Arroio. Ele vai chutar direto, conheço o garoto. Atenção, Arroio. Olha, o chute, ela passa ali pela linha de fundo. Não foi tão bem assim, né? É, apenas tiro de meta.
1: É, não foi como ele gostaria de pegar na bola, viu? Acabou batendo rasteiro, nem com tanta força assim, saiu pelo lado do gol. Tadeu já fez a cobrança do tiro de meta.
0: E tenta descer a equipe do Goiás, Rodrigo Soares fica com ela, domina. Nossa, só teve que recuar mais atrás ali para o Ramon Menezes. Ele tenta sair, o Cruzeiro já vai tentando recuperar, vai recuperar. Chega ali de qualquer maneira, mandando para lateral o Kaique. Aí que chegou bem ali, mandou lateral para a equipe do Goiás. É a Copa do Brasil. Hoje vale classificação. Cruzeiro fazer o seu placar aí de 1-0. Tá ótimo para classificar, mas eu quero mais. A bola vai sobrando para a equipe do Goiás. Tenta ali na velocidade. Chega alguém ali. Já Romero dá um toquezinho, tentando acionar o Arroio. A bola foi um pouco mais forte. Chega a defesa ali do Goiás. Toca, entrega, tentava Matheus Pereira recuperar. Vai ali o Kenji, aí ele comete falta, dá um tranquinho ali no jogador do Royal. O Royal é ótimo, Royal, do Royal, do Goiás. E a bola já tá circulando ali no seu campo de defesa. Toca, entrega para Rodrigo Soares, vai tentar um lançamento. A bola longa, comprida pro ataque. Goiás tenta chegar, não passa pro Jesus. Jesus tentou fazer o corte, mas volta pro Goiás de novo. Ele vai tentar o chute, tentou penetrar na grande área, adiantou, chega o Cruzeiro e faz o corte. A bola foi muito forte. Tentou até o Kenji ali, mas saiu a lateral. Lateral para a equipe do Goiás.
4: Fabrício Bruno chegou tirando o perigo e o Cauã Moraes só completou a jogada, mas ela segue em posse do Goiás.
0: Então a bola vai ficando com a equipe do Goiás novamente com camisa 2, Rodrigo ali, Soares. Bola ajeitada, chega Gerson, tenta recuperar para o Cruzeiro, uma briga boa. Cai o jogador do Goiás. Ele marcou a falta do Gerson. Tentou cobrar rapidinho ali, mas não valeu o Lucas Rodrigues. A bola vai ser cobrada a falta com o Rodrigo Soares, já cobrou, entregou mais atrás com o Lucas Ribeiro. O Goiás vai tentando o passe, aciona lá do outro lado, ainda na velocidade aqui pela esquerda. O Cruzeiro já está regulado, bate, errou o Goiás. O Cruzeiro agora pode ter um contra-ataque. Matheus Pereira livra-se da marcação. O passe do outro, mas houve falta, né? Outra vez. Foi falta ou não? Foi, ué.
1: Não, lateral. Somente lateral para o Cruzeiro, marcou o Bruno Arleu.
0: Então tá bom. Bola lançada para a equipe do Cruzeiro com o Fabrício Bruno. O Fabrício Bruno tem Jesus. Simbora, Cruzeiro. Vai descendo. Jonathan Jesus. O passe ali para Gerson. Gerson atrás outra vez para Fabrício Bruno. Fabrício Bruno tem Jesus. Jesus vai caminhando. Jesus pode romper a divisória. Ele ainda aqui no seu campo defensivo. Já volta de novo. Mais centralizado ali para Fabrício Bruno. No círculo central. Tocando para Romero. Romero de novo para Fabrício Bruno. Cruzeiro tenta achar uma brecha ali da equipe do Goiás. Que está fechadinho, fechadinho. Vai dominando Jesus. Agora ajeita para Caio Jorge. Caio Jorge outra vez para Jesus. Jesus vai tomando entrega aqui para o Kaique. Caio Jorge ajeitou. Caio Jorge, abertura espetacular do outro lado. Ótima bola para o Moraes. Vai tentar, jogou, voltou ainda o Cruzeiro com Arroio. Arroio agora vai tentar o drible. Lá vai Arroio, passou bem. Arroio cruzou na grande área. Chega a zaga, escanteio.
1: Escanteio. Então, a jogada aqui pelo lado direito do ataque do Cruzeiro. Tá dando certo, viu? Veio descendo o Cauã Moraes, já acionou o Arroio, veio pra dentro do jogador do Goiás, fez o cruzamento rasteiro, mas o jogador goiano tirou pela linha de fundo. Escanteio.
0: Escanteio pra equipe do Cruzeiro. Prepara-se, Matheus Pereira, para valer a cobrança. Decorridos quase 6 minutos de primeiro tempo. 0 Cruzeiro, 0 para Goiás. Mas quem sabe vener o Cruzeiro. Matheus Pereira levanta bem na grande área, tira de cabeça. A equipe do Goiás, mas volta ainda pro Cruzeiro. Aí o Arroio, Arroio, Matheus Pereira, é só cruzar na grande área, cruzamento, tira de cabeça de novo, ela vai voltando, tenta Romero recuperar para a equipe do Cruzeiro, chega o Goiás de cabeça, fica ali pererecando de peixinho, sai descendo o Cruzeiro, domina, Caio Jorge tenta, aos trancos e barrancos, ali era o Kaique que estava ali mais ao centro, domina, volta, entrega para Matheus Pereira aqui na direita, é pressão total do Cruzeiro. Matheus Pereira na grande área, tentou passe para o Gerson, não foi legal, aí tenta sair na velocidade, vai chegar bem, bem agora na cobertura o Fabrício Bruno, domina, toca, Kenji está ali se aproximando, deixou para Romero, e vai novamente o Cruzeiro pro ataque. Cabidão, nós temos 6 minutos, Cruzeiro total, né?
2: É, só da Cruzeiro forçando esse jogo muito pelo lado também, né? Com o Cauã Moraes e também com o Arroio, o Milton segue contra-ataque do Goiás.
0: É, agora
2: o
0: Goiás ajeitou ali um contra-ataque, tenta pela esquerda, domina, ainda vai ali o Nicolas. Tentava o Nicolas, o passe pro GG, vai tentar na grande área, na verdade tentou girar ali. Outra vez o Goiás tenta chegar pela esquerda, já chega alguém ali no cangote.
4: Romero.
0: O Romero estava ali para não permitir o cruzamento na grande área. O Goiás teve que recua, quase ali no seu campo de defesa, mas ainda mais aqui pela esquerda. Vai dominando o Goiás, volta mais ainda para o zagueiro Ramon Menezes. Tocou para o seu companheiro Lucas Ribeiro. Abertura aqui com o Rodrigo Soares, vai descendo o Rodrigo Soares, acelera o Goiás. Abertura, tentava ali o Jean Carlos, o passe não passa pelo Kaique, é lateral para a equipe do Goiás para fazer a cobrança. Rodrigo já cobrou rapidinho, entrega para o seu companheiro, centraliza o Goiás, tenta chegar, Cruzeiro já todo recuado também, esperando para dar aquele contra-ataque. GG passou lá para o outro lado, o passe perigoso na grande área, o passe chega ali, passa por todo mundo, que bola perigosíssima, e ganhou escanteio Goiás, hein?
4: Que lance perigoso, que visão de jogo teve o Lucas Lima, ele chegou, o Nicolas passando sozinho, chegando aqui na linha de fundo, ele lançou para a pequena área, a sorte que não tinha ninguém do Goiás, Jonathan Jesus chegou tirando o perigo, mas ô Gui, já a fralda tá limpa aí, porque esse lance...
0: É, eu limpei aqui, tava tudo. Volta a equipe do Goiás, vai cruzar na grande área, olha a cabeçada, escanteio agora do outro lado, hein? E de repente o Goiás apareceu e dando trabalho à defesa do Cruzeiro, não chegava e agora chegou.
2: Mas só um detalhe, né, numa bobeada do Arroio pelo lado direito do sistema defensivo, né? Ele não pode dar esse espaço que deu pro ponta esquerda da equipe do Goiás entrar livre pelo corredor ali, né, Milton?
0: É, exatamente. Agora tem um escanteio pro Goiás, hein? Outra vez, levantamento na grande área, cabeçada, tira a zaga do Cruzeiro, volta pra equipe goianiense ainda, o passe aqui desse lado, tá o Lucas Lima. Lucas Lima vai tentar um lançamento, preferiu recomeçar do círculo central com... Tava o Felipe Machado ali. A bola vai sobrando outra vez. O Goiás agora foi muito forte no ataque. Saiu apenas tiro de meta pro Cruzeiro, mas tem um jogador do Goiás caído.
4: É isso aí, Gui. Na jogada, tinha dois jogadores do Cruzeiro pra cima dele. O Fabrício Bruno, na tentativa de tirar essa bola, acabou deixando caído o camisa 40, o Cadu Souza da equipe do Goiás, mas tudo ok com ele. Bola já em posse do Cruzeiro.
0: 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Tentava sair o Cruzeiro. Bola saiu a lateral para a equipe goianiense. Camisa 2 ali, Rodrigo Soares para fazer a cobrança. Ainda está distante, certinho no risco ali do meio de campo. A bola sobe para o Rodrigo de novo. Vai ter, nossa senhora, passou ali pertinho do Matheus Pereira. Se ele recuperasse essa bola, ia ser demais. Volta de novo a equipe do Goiás. Vai recuando ainda no campo defensivo, sem muito o que fazer ali. O Cruzeiro vai apertando a saída de bola, tenta um lançamento, de novo ali o Rodrigo Soares tenta encontrar o seu companheiro, chega de cabeça,
4: Fabrício Bruno.
0: Não quis saber de brincadeira e é lateral pro Goiás, hein?
4: Mais uma vez, chegando a equipe do Goiás e com lançamentos aqui pra pequena área, eles estão arriscando, viu, Gui? O Fabrício Bruno conseguiu tirar, mas aí a bola agora tá em posse da equipe Esmeraldinha.
0: E vai fazer o cruzamento na grande área, ela passa por todo mundo, tira de cabeça. Tentou tirar pelo menos, né? Mas não deu certo o Moraes muito, não. Volta de novo para a equipe do Goiás. Vai tentar cruzar. Preferiu rasteirinho na grande área. Cai o jogador do Goiás, não houve nada. Agora tem um contra-ataque do Cruzeiro. O Cajó está passando. Mas a bola lá do outro lado. Vai ali tentando Arroio. Arroio passou. Não tocou legal o Arroio. Era, na minha visão, era mais pro Caio Jorge, que estava passando aqui na esquerda na velocidade. Mas optou pelo Arroio e acabou errando. Temos 11 minutos, capitão.
2: Na verdade o Arroio tentou fazer o que ele não sabe, né? Dar esses três dentro da bola aí não é uma coisa simples, né, Milton? Mas enfim, o Goiás ele já se comporta bem em campo agora, viu, Milton? Dando muito trabalho para o sistema defensivo do Cruzeiro, jogando com uma linha um pouco mais alta, tentando avançar um pouco mais os seus atacantes. Aqui do Galo joga com dois atacantes e um armador, né? É um time que preza também com alguma qualidade essa posse de bola, como eles estão tentando agora, por exemplo.
0: É, exatamente. Vai tentando o Lucas Lima, perde ali, já dominou, Kaique, recuperou, entrega para Gerson. Gerson passou, Gerson, ele ficou a falta. Falta em cima do Gerson.
4: Falta de ataque do Lucas Lima para cima do Gerson. Lance que ele vai se levantando, Guilherme. Mas aquela falta normal, falta típica, tentando recuperar a bola numa jogada de Cruzeiro Delivery. 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
0: E o Cruzeiro vai para ataque de novo com o Lucas Romero. Passa, centraliza, recomeça. Jesus! Está na bola, entrega para Gerson aqui na esquerda. Gerson passando, entregando para Kenji, Kenji gira, volta um pouco mais, recomeça com Jesus, Jesus para Patrício Bruno, é sempre ali, já começando, o passe ajeitou ali para Arroio, Arroio agora acertou com Romero, Romero pode tentar na grande área, tentou o passe na hora, já faz o corte a equipe do Goiás, foi preciso no corte, que se não o Cruzeiro ia chegar muito bem, o Goiás vai, naquela velocidade, tira de cabeça, o Cruzeiro recupera, vai bem, domina, o Moraes tocou para o Romero, Romero outra vez para o Moraes, aí Fabrício Bruno já domina para a zaga do Cruzeiro com tranquilidade, vai saindo com o Romero de novo, Romero pode acionar quem na velocidade, do outro lado está livre o Kaique, ele tocou para Jesus, Jesus para Kaique, Kaique domina, ainda nos, praticamente no meio de campo, toca, entrega para Gerson, Gerson vai caminhando lentamente, agora acelera, passa, entrega para o Kinge aqui na esquerda, abertura para o Gerson novamente, olha o passe, opa, puxaram o jogador do Cruzeiro, o juiz falou que não houve nada, como assim, puxaram o Caio Jorge, pô.
1: É, o Caio Jorge fica na bronca aqui porque ia sair na cara do gol, Milton, mas o Bruno Arleu de Araújo, o árbitro da partida, falou, não foi nada não, segue o jogo, a bola em posse do goleiro Tadeu.
0: Pra mim foi falta isso do Caio Jorge, mas fazer o quê? Bola já tá seguindo, tenta descer a equipe do Goiás, Lucas Lima tentou o passe ali, ajeitou, o Goiás toca errado, é lateral pro Cruzeiro aqui na direita do ataque. Vai lá o Moraes, vai fazer a cobrança, cobra, entrega agora para Arroio, Arroio dominou, Arroio faz ali um tiriquitique, faz inversa da marcação, toca mais atrás com Fabrício Bruno para Gerson, Gerson outra vez para Arroio, Arroio caminhando aqui na esquerda, na direita na verdade, tenta outra vez o Moraes, para, volta de novo, ainda para a equipe do Cruzeiro com o Gerson, Gerson no círculo central, passa, tenta receber de volta, Kenji vai acelerando, Kenji passa, entrega, é o Kenji que recebe agora, né? Caramba, vai dominando o Cruzeiro com o Romero, Romero dominou, passou, ótima bola, Kaique, lindamente driblou, Kaique cruzou na grande área, atenção, quem chega de cabeça, mas foi fraquinha a cabeçada do Matheus Pereira, ficou com o Tadeu, que tenta acionar o ataque, tenta o Goiás ali, não dominou, né, isso, Arthur?
1: Que jogadaça do Kaique, viu? É meu lateral de seleção brasileira, Milton. Foi pra cima do lateral direito do Goiás, um drible desconcertante e cruzou na cabeça do Matheus Pereira. Faltou o cacuete de atacante, o camisa 10 do Cruzeiro mandou nas mãos do goleiro Tadeu, fácil, fácil, na jogada rede âncora, carro utilitário ou caminhão. 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
0: E o Cruzeiro vai pra ataque de novo, olha ali o Kaique, pode retornar, voltou, entregou pro Gerson, Gerson, nossa senhora, passou o Gerson, ele ficou, o juiz falou que não houve nada. Aí, não sei se houve o bloqueio, mas o Goiás tentou sair,
1: canetou,
0: não sai.
1: Canetou, viu? Hã? Canetou o Gerson, tá?
0: É, eu sei. Ele deu uma caneta no cara, mas acabou ficando ali. Teve uma parede à sua frente.
1: Ô, Milton.
0: Diga.
1: E era aquele famoso rolinho de cinema, viu? Pisou, é. Jogou embaixo das canetas do jogador do Goiás.
0: O Gerson, ele joga muito fácil, cara. É impressionante. Ele não é veloz assim, mas tem uma categoria impressionante. A bola vai ficando com a equipe do Cruzeiro. De novo, volta, entrega para Fabrício Bruno. Fabrício Bruno pode tentar um lançamento. Ele para, olha, entrega para Jesus. Jesus, aí sim, viu o Kaique livre. Vai descendo o Kaique. Caio Jorge veio aqui buscar um pouco mais essa bola pela esquerda. Domina Matheus Pereira. Atrás para Jesus. Jesus, do outro lado tem o Arruio. O Arruio tem o se quiser, o Cauã Moraes. É o que acontece. Entregando para o Cauã Moraes aqui na direita. Ah, volta um pouco mais. Aí o Goiás vai se fechando, tenta sair em velocidade, volta outra vez Matheus Pereira, já dominou Matheus Pereira, o Romero tá passando, olha o Romero, pegou, tocou, olha o Caio Jorge, vai, chutou pra fora, fora, Caio Jorge. É tipo de gol que o Caio Jorge não perde. É o bigode. Tem que tirar o bigode.
1: É, tira o bigode, Caio Jorge. Esse foi igualzinho aquele contra o Bahia, viu, Milton?
0: Igualzinho.
1: Ele recebeu no facão, que é característico do camisa 19. Caio Jorge ajeitou, mandou para a perna direita para bater cruzado. Ela foi saindo chorando, passando do ladinho da trave. É, quase o gol do Cruzeiro.
0: É, Capitão, já estamos com 15 minutos.
2: É, o Cruzeiro, ele volta a dominar um pouco mais as ações ofensivas agora, né, Milton? E o que eu gosto nesse time do Cruzeiro é que, além do Matheus Pereira tentar iniciar a construção, sempre aparece um homem surpresa, né, no meio-campo para poder dar esse passe, para dar essa assistência, né? Às vezes é o Gerson. E agora, por exemplo, quem deu esse passe foi o Lucas Romero, né? Grande jogada do Cruzeiro, mas o Caio acabou errando a finalização, meu tal. Mas o Cruzeiro tá bem em campo, tá?
0: Tá bem. Tá jogando igual jogando contra o Bahia, né? Tá bem semelhante, não?
2: É, tá um time bem...
0: Olha tá lá o erro do Goiás, o Cruzeiro. Agora Caio Jorge. Domina Caio Jorge. Tentou o passe, não deu certo. Ele tenta recuperar o Kenji na velocidade, chuta de qualquer maneira, mas o Cruzeiro já vai ficando com ela, de cabeça, domina, Gerson. Nossa senhora, o Gerson, sacanagem. Ele livra-se da marcação, protege bem, é falta nele. Falta no Gerson.
1: Falta nele, falta no Coringa, bem ali à frente do banco do Goiás. Meu amigo Gerson ia tratando o jogador do Goiás igual neném, viu? Passou, protegeu muito tranquilamente, muita força física, chamou na falta, recebeu já cobrada.
0: Ele consegue livrar-se de dois jogadores numa virada de corpo, né, cara?
2: É, mas o Bruno Arleu tinha que ter dado amarelo.
0: É, também acho. Olha o Cruzeiro, vai tentando um ataque de novo. Cauã Moraes, domina Moraes. Vamos lá, Moraes, passou, pode cruzar. Tenta de novo, cortou bem. Entrou Moraes na grande área, tentou o toque, podia ter cruzado. E aí foi feito o corte, mas olha a vontade ali do Arroyo. Ele tentou recuperar, recuperou, hein? Recuperou, é lateral pro Cruzeiro.
1: Lateral Cruzeiro, Cauã Moraes com a bola, já mandando ela para jogo.
0: Isso aí, muita vontade de Cruzeiro, tô gostando de ver. Arroyo tocou ali, o Arroyo recebe, vai ali driblando, ginga para lá, toca pro Moraes, de novo o Moraes vai tentar passar, tocou pro Arroyo, ele vai voltar um pouco mais, o Arroyo centralizou com o Romero, ele perrou na bola, toca para Matheus Pereira, ele procura alguém, é o Kaique que tá passando, ótima bola pro Kenji. Kenji vai tentar o drible, passou na linha de fundo, vai Kenji, vai cruzar, cruzou na grande área, de cabeça, vai ganhar escanteio, Cruzeiro de novo.
1: Boa jogada do Kaique Kenji pelo lado esquerdo, fazendo o que o ponta tem que fazer, viu, Milton? Chamando para a linha de fundo e cruzando para dentro da área, tirou ali o Lucas Ribeiro. Escanteio pro Cruzeiro.
0: É, Kenji, muito bem, garoto. Quem sabe ainda tá pegando a sua... Tá ficando mais tranquilo com as oportunidades aí. Quem sabe? Olha ali o levantamento do Matheus Pereira na grande área. Quem chega de cabeça, a bola vai entrando. O goleiro tira esquisito ali. Ele não conseguiu ficar com a bola. E tira de qualquer maneira o Goiás. Agora tenta chegar no contra-ataque. Não consegue. O Cruzeiro já recuperou a bola do El Perro. Ele dá um chilique danado ali com o Jesus. Vai tentando outra vez. A bola vai sobrando. Na verdade era o Kinji que estava ali para ajudar, né? Jesus estava mais atrás. Sobra, entrega de novo para Fabrício Bruno. Fabrício Bruno tem ali o Cauã Moraes. Lá vai descendo o Cauã Moraes. Pode tentar um cruzamento. Está do lado dele ali. Preferiu o Arroyo mais atrás. Tentou um chute na mão do goleiro. Olha, o Romero, de vez em quando, ele sempre aproveita esse tiro. E acerta, né? O goleiro foi com mais tranquilidade, que não foi tão difícil assim. Mas
1: tinha endereço, viu, Milton?
0: Tinha.
1: Faltou foi força.
0: Exato. Romero gosta de fazer essas jogadas ali. Chega ali de cabeça, vai tentando o Kenji, dominou o Kenji, livrou-se da marcação, tocou pro Romero, tenta agora, vai aí o jogador do Goiás, caiu, ele vai dar amarelo ou não, né?
4: Deu falta aqui.
0: É só falta.
4: É, só marcou a falta, porque o Romero, ele chegou de carrinho ali pra cima do adversário, e aí o árbitro pegou a falta, mas não deu amarelo. Por enquanto é só na conversa.
0: É, falta comum, né? Sem problema.
2: É, na verdade era para amarelo, né?
4: A questão, eu acho que ele esqueceu. Né, Guilherme? Então esse lance é para amarelo.
2: A questão é a seguinte, né? Ele tá mantendo um critério, né? Ele já não tinha dado uma falta aqui no Gerson, que era um claro amarelo, também não deu essa, que era favorável do Goiás, então.
0: É. E agora o Cruzeiro tentou cobrar rápido e ele não permitiu o lateral cobrado pelo Cruzeiro. Então, Aí o Kaique cobra, entrega mais atrás com Jesus. Jesus vai com Gerson. Aí Fabrício Bruno, 21 deste primeiro tempo, tá 0-0. Mais um Cruzeiro em cima do Goiás. Quem sabe o primeiro gol já. Olha o lançamento pro Caio Jorge, do jeito que ele gosta. Chegou, tenta ali o goleiro. Aí o goleiro cai por cima do Caio Jorge, que não era o Caio Jorge, era o Arroio. E aí o Jesus vai marcar o quê? Falta no goleiro, né, pelo visto.
1: É, isso aí, Milton. O lançamento pro Arroio, da defesa pro ataque, direto. Quem veio melhor com ela foi o goleiro Tadeu. O Arroio foi chegar junto ali, acabou escorregando e batendo ali um choque com o goleiro Tadeu, que já tá tudo bem com ele, já tá de pé ali o goleirão do Goiás e vai fazer a cobrança da falta dentro da área do Goiás. 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
0: Vamos lá, vai tentando o Goiás, o chutão do goleiro, tentando encontrar alguém, mas o Cruzeiro já faz o corte. Jesus foi bem, dominou. Gerson já tocando pro Kaique, vai descendo o Kaique, livra-se da marcação, mas houve a falta. O juiz não marca não, deu um trancozinho ali o jogador do Goiás, o Jean Carlos, ficou com ela. Tenta o Goiás agora na velocidade, ajeitada lá do outro lado, vai chegando.
2: É bom pra essa rapaziada acostumar, meu, tá, semana que vem é boca.
0: É, exatamente, chega agora. O Goiás tentava chegar, a bola foi muito forte, chega Otávio.
4: Fez muito bem a proteção também o Fabrício Bruno, viu, Guilherme? Ele não deixou o Cadu Souza pegar essa bola e ela chegou livre para o goleiro Otávio.
0: Exatamente. Bem lembrado, Cabido. Boca, a coisa vai ser bem pior, né?
2: Vai ser muito pior.
0: Vai ser aquele jogo de...
2: E eles estão magoadinhos porque eles foram eliminados do Campeonato Argentino. Isso. E tal.
0: Então, eles não têm mais nada, viu, né? Então é só a liberta aí. Você já viu, né? Então vai dominando o Cruzeiro. Olha o Gerson, que abertura pro Moraes. Boa bola, Moraes, pode cruzar na grande área. Bateu, sobrou pra alguém. Nossa, que deu sorte o Goiás agora, deu. Ela desviou, mas sobrou pro jogador ali do Goiás. Tenta sair agora na velocidade, Goiás. Bola longa, chega, tira de cabeça. Foi bem ali o Kaique para fazer o corte. Chega Kenji também para ajudar na marcação. Goiás domina, vai tentando aqui ainda tê-lo com o Rodrigo Soares. Ele toca para o seu companheiro. Agora tem ali o Lucas Rodrigues. Vai voltar para o Soares. Mas, nossa, quase o Cruzeiro recupera. Ainda fica com a equipe do Goiás. Tem que voltar no seu campo defensivo com Ramon Menezes. Domina, já passando, rompendo a divisória. Procura alguém livre de marcação. Tenta um lançamento forte demais. Aí, Otávio deixa sair. A tiro de meta, Cabidão. 23. Cruzeiro insiste, mas ainda nada, né?
2: Insiste, mas até o momento é jogo de uma equipe só, né? O Cruzeiro já teve uma grande chance, já teve 5 finalizações, sendo 3 delas no alvo, enquanto a equipe do Goiás, nada, né, Milton? Teve, é claro, aquele lance muito perigoso, né, numa falha do Arroio pelo lado direito da defesa do Cruzeiro, mas só, tá?
0: É, olha o Kenji, Kenji passou por 2, sobra, entregando ali o Arroio, ajeitou para Gerson, vai caminhando aqui na direita, tem o Moraes, domina Moraes, Fabrício, ali tá do lado dele, Matheus Pereira, cadê Matheus Pereira? Toca, entrega, recebe Gerson, girou, aí de novo pro Moraes. Gerson ali na direita, vai tocando o Cruzeiro. Gerson vai tentar um drible, ele passou, viu Matheus Pereira, tentou um passe na hora, faz o corte o Goiás e sai no contra-ataque novamente na velocidade. Vai descendo ali o lateral, não passa pela marcação. O Cruzeiro domina, Romero protege, tomou ali um tapa no rosto e aí ele fica puto com o juiz, né?
4: Reclama bastante o Lucas Romero, viu, Guilherme? Pedindo ali amarelo pro adversário, mas ficou só na conversa mesmo. E o Raposinha tá roubando meu lanche aqui, viu, Gui? Eu vou ir de fome, ele veio aqui na minha bolsa, pegou meu lanche e tá indo embora.
0: É isso aí. Olha o Cruzeiro pro ataque, Kenji vai tentar na grande área, tentou cobrir o goleiro. Ela foi um pouquinho forte, mas acho que ele fez até certo, viu?
1: É, boa bola lançada pro Kaique Kenji dentro da área. Na velocidade é a característica do garoto, Milton. O Kenji chegou dividindo com o jogador do Goiás. Conseguiu fazer a finalização, mas mandou por cima do gol do goleiro Tadeu. Tiro de meta pro Goiás.
0: Gostando do Kenji, o Cabidão?
2: Ah, eu gosto desses jogadores arrojados, né? Uhum. Ainda mais um jogador que, pelo menos, ele toma decisões um pouco mais acertadas, né? Eu gosto disso. Eu gosto de jogadores deste nível, viu, Milton?
0: Pois é, eu
1: gostei,
0: acho que...
1: do termo, arrojado.
2: É o bola... que não serve pro
0: Olha
2: arroio.
0: O lançamento aqui pro Caicão. Lá vai descendo o Kaique, tentou passar por um, por dois ali, deu certo, recupera ainda o Kaique. Outro drible, passou lindamente, Kaique chutou, vai marcar o golaço. Tá! Perdemos o goleiro Tadeu! ele ia marcar um golaço, o Kaique. Que defesa também, viu, hein?
1: Que jogadaça do Kaique. Ô, Milton, será que o Ancelotti tá assistindo, Milton? Não sei, viu? O Kaique fez uma jogadaça e bateu com estilo. Tadeu precisou fazer uma defesaça aqui, mandar ela pra escanteio. Vem Matheus Pereira.
0: Matheus Pereira na grande área. Olha a cabeçada! Defendeu de novo o Tadeu. É outro escanteio.
1: O Tadeu tá fazendo milagre, tá tendo muito trabalho com o ataque do Cruzeiro. O escanteio pro Matheus Pereira, buscando o Fabrício Bruno, subiu sozinho, cabeceou pro fundo do gol, mas o Tadeu tava lá primeiro. Aí o Tadeu deu um toquinho, só com a ponta do dedo, e mandou ela pra escanteio. Mais um escanteio pro Cruzeiro. Nesse momento, o juizão tá ali conversando com os jogadores do Cruzeiro, conversando com os jogadores do Goiás, para impedir aquele empurra-empurra dentro da área. Mas vem escanteio congelado, Matheus Pereira.
0: É, agora caiu ali o Moraes. Empurra-empurra danado. Ele tá chamando ali os jogadores do Goiás.
1: É, o juizão chamou ali o Ramon, camisa 4 do Goiás. Falou, ó, capo.
0: É, vamos lá. Prepara-se. Matheus Pereira para fazer a cobrança de escanteio. Levantamento na grande área. Quem chega de cabeça. Agora... escanteio de novo, né? Só que agora pela esquerda. Foi a zaga do Goiás que mandou pra fora. Camisa 4 ali, o Ramon Menezes.
1: Mais um. Esse era buscando o Jonathan Jesus. Chegou junto com ele o Ramon da camisa 4. Mandou pra escanteio. Vem de novo gelado.
0: Tive para si, Matheus Pereira. Para valer novamente o terceiro escanteio. Vai levantar na grande área. Ali aparece Kenji, levantamento na grande área, quem chega de cabeça na grande... Tentou de novo, bate, rebate, é outro escanteio, viu, gente? Mas o pessoal tá pedindo mão, de alguém aí, hein?
2: Pra mim foi toque, tá?
1: Pedindo mão do Ramon, camisa 4 do Goiás, o escanteio do Matheus Pereira sempre buscando o Fabrício Bruno na segunda trave, vem muito forte o camisa 15 do Cruzeiro, Fabrício Bruno cabeceou. Teve o toque ali do jogador do Goiás e tá revisando ali o VAR na orelha do Bruno Arleu de Araújo.
2: É, o Fabrício Bruno, ele cabeceia a bola, o Ramon, ele levanta muito o braço e a bola, sim, bate no braço do zagueiro da equipe do Goiás. Sim, foi mão. A bola bate na mão, com certeza.
0: Agora...
2: a minha dúvida é se ele de costa, tá vendo que ele ergue muito o braço, né? É, não, é. Há um movimento pra cima desse braço dele. Eu marcaria o penal, tá, Milton?
0: É, apesar que eles falam que quando é muito próximo, não dá tempo de você.
2: É, mas a questão é que ele pula com o braço muito esticado pra
0: cima. E ele atrapalha, né, a bola.
2: É, a bola perde o rumo dela, né, Milton?
0: Ó, o juiz, ele vai no VAR.
2: É,
0: ele vai no VAR.
2: Ele vai assinalar assim, o penal, é.
0: E quando é assim. Quando o juiz vai no VAR, dificilmente ele não marca o pênalti, porque realmente a bola bate na mão do jogador do Goiás. Não, não dá pra discutir sobre isso. Agora...
2: não dá pra discutir sobre o quê, exatamente?
0: Sobre, que eu entendi. Sobre a questão da mão na bola ali do jogador, que foi mão na bola. O que a gente fica na dúvida é se o árbitro fala, tava muito próximo, não dá tempo, tava de costas, não viu, não sei se isso conta, mas... vamos ver.
2: Cara, eles levaram alguns anos pra entender que é muito melhor colocar o vídeo do VAR do outro lado, né?
0: É verdade.
2: Caramba, velho.
0: Porque o pessoal da
2: comissão técnica
0: não fica ali
2: em cima, né? Banco de reservas.
0: Ó, ele não.
2: Pênalti!
0: Pênalti, sim! Tá marcado! Ah, bom, porque ele demorou tanto pra definir que era pênalti. É, e aí, ok, pênalti está marcado no Cruzeirão, cabuloso.
1: Os jogadores do Cruzeiro nem fizeram pressão no Arleu de Araújo enquanto ele estava olhando o VAR. Tá? O Lucas Romero chegou junto com ele, mas o Lucas Romero nem quis falar muito não. Os jogadores do Cruzeiro muito confiantes na marcação do pênalti, assim como marcou o juizão. Tá ali, Matheus Pereira entregando a bola nas mãos de Caio, nas mãos do artilheiro da camisa 19, Caio Jorge na bola.
0: Sim, ele, Caio Jorge, para fazer a cobrança. E Penalidade máxima para Cruzeiro. Vai no argentino, né? Vamos no argentino? Então vamos.
1: Bora.
0: Bora. Atenção. Caio Jorge que vai fazer agora lançar.
1: Adelante, Cruzeiro!
0: Sim, agora sim. Caio Jorge. Estou aos 31 deste primeiro tempo. Agora sim, Caio Jorge vai autorizar o árbitro. Atenção, torcedor cruzeirense, para fazer a sua festa. Caio Jorge para fazer a cobrança. Atenção, autoriza o árbitro. Caio Jorge vai correr na bola. Caio Jorge, atenção, vai. Ah!

0: Caio Jorge é matador. O Caio Jorge na marca do pênalti. É goleiro pro lado, é bola pro outro. A batida seca, tranquila do camisa 19. Pra espantar esse jejum, Milton. Caio Jorge, 1-0 pro Cruzeiro.
1: Exatamente, o Cruzeiro vai pro ataque de novo. Olha o espaço, atenção, Matheus Pereira penetrou na grande área. Matheus Pereira, atenção, vai chutar. Matheus Pereira bateu, voltou, olha o gol pra fora. A bola tocada ali. Na verdade, o que aconteceu? O Matheus Pereira entrou na grande área. Como não tinha ninguém ali penetrando, ele deu um drible e chutou. Tava quase sem ângulo. Chuta, bate em alguém do Goiás e volta pro Caio Jorge. Mas ele pegou meio que no susto, né? E a bola foi pra fora. Mas o Cruzeiro vai em cima ali, ó. Quase recuperando. O Goiás tá desesperado. Chuta de qualquer maneira. Chega alguém do Cruzeiro, vai recuperar. Recupera Gerson. Mas acaba perdendo a bola. O Goiás tenta ir pro ataque agora na velocidade. Ajeitou. Tenta chegar na grande área. Agora Jesus não deixa, né? E chega tranquilamente o goleirão Otávio. Sai do gol e fica com ela.
2: O Jesus na cola do Jean Carlos, viu, Guilherme? Não deixou nem o adversário respirar. E aí o Otávio também saiu. Olha o Cruzeiro.
1: E o Cruzeiro vai para o ataque de novo. Agora vai abrir mais espaço aí. Quem sabe, né? Vai dominando. Entrega. Era a bola do Caio Jorge. Caio Jorge tentou o passe pro Gerson. Acabou errando e sobra para a equipe do Goiás. Vai com o Lucas Lima. Lucas Lima tenta acelerar o Goiás. Goiás ainda fica com ela. Dominou agora o camisa 30, Lucas Rodrigues. Lucas Lima de novo. Vai tentar chutar, hein? Pelo visto, olha, o chute completamente errado. É tiro de meta.
2: Se equivocou, Guilherme. Eu ainda desviei aqui pra lá. De frente, mas acertou de costas. Quem nunca? Mas tá valendo. Um chute errado, equivocado. Sem perigo algum para o goleirão Otávio. Segue 1-0 Cruzeiro.
1: Ah, claro, tá na sua torcida pelo Cruzeirão com o 5G mais rápido e estável do Brasil. Aí a bola vai ficando com o Cruzeiro, ainda no campo de defesa. Fica com o Jesus. Jesus caminhando ali. Já toca para Kenji. Kenji domina, volta, entrega para Fabrício Bruno. Aí vai tentar um lançamento, ele toca para Matheus Pereira, Matheus Pereira vai caminhando, ajeitou, ótima bola com o Cauã Moraes, passa, recebe Arroio, Cauã caiu, o juiz vai marcar falta, falta em cima do Cauã, Cauã Moraes, talvez tem cartãozinho.
0: É, o cartão ele esqueceu em casa, viu, Milton, mas a falta tá marcada, falta em cima do Cauã Moraes. Ali pelo lado direito do ataque do Cruzeiro, vem descendo o Cruzeiro, vem bola na área, hein?
1: Exatamente. O Cruzeiro já cobrou rapidinho. Não, né, o juiz não deu autorização. Tentava o Arroi, mas vai voltar, hein? E agora já cobrou, agora tá valendo. Sobra, entrega de novo. Moraes vai cruzar, cruzou na grande área, ela foi. Cara, ela desviou e quase engana o goleiro Tadeu, que mandou para escanteio.
0: Ele é danadinho, viu, seu Guilherme Melo? O Cauã Moraes veio aqui pelo lado direito como quem não queria nada. Só mandou ela na área, quase que engana o goleiro Tadeu, que precisou dar um tapinha nela e mandar para escanteio na jogada Cruzeiro Delivery. Isso sim é um pedido cabuloso. E aí, vai de pizza ou de... peça Cruzeiro Delivery pelo iFood, escanteio.
1: É, prepara-se. Matheus Pereira, cruzamento na grande área, de novo de cabeça. Vai ganhar outro escanteio o Cruzeiro. Dois jogadores do Goiás trombaram ali, acabou mandando a bola para escanteio de novo. Matheus Pereira se coloca ali para fazer 1-0. Vai vencendo o Cruzeiro, gol Caio Jorge de pênalti. Prepara-se, Matheus Pereira vai levantar na grande área. Levantamento do Matheus Pereira na grande área. Quem chega? Outra cabeçada da equipe do Goiás. Goleiro saiu agora, Tadeu. Estava ali chegando o Fabrício Bruno. E aí fica com o goleiro do Goiás, que coloca a bola em circulação. Vai com o Lucas Lima. Ele tenta acelerar. Lucas Lima não é o Lucas Lima, porque o camisa 2, Rodrigo Soares, teve que voltar. Volta um pouco mais. Aí Machado toca, entrega, centraliza. Vai dominando ainda o GG. GG abriu lá na esquerda para o Nicolas. Nicolas vai tentar o passe. Ajeitou ali para o... parece ser o Lucas Lima, não tenho muita certeza, toca.
2: Lucas Rodrigues.
1: É, ele que estava com a bola, domina de novo a equipe do Goiás pela esquerda.
2: Agora o Lucas Lima.
1: É, ele vai cruzar, cruzou na grande área, passou na boca. Para não ter nenhum problema, o Kaique colocou escanteio.
2: É isso aí, para evitar qualquer problema, o pezinho ali do Kaique, que tirou a bola pela linha de fundo, vai na cobrança, o GG do escanteio.
1: Ok, então...
0: O cara passou na boca.
1: É. Prepara-se.
0: Ficou bem estranho isso.
1: Ficou muito. A bola levantada do Goiás na grande área. Cabeçada agora.

0: do outro lado. Gente, que tanto escanteio é esse?
1: Toda hora que tem do lado direito, Gui, tem do lado esquerdo. É. E agora vai o Lucas Lima na cobrança, que o Jonathan Jesus tirou a bola.
0: Deve ter já mais de 10 escanteios aí, só agora. Prepara-se o Goiás para o escanteio agora lá na esquerda. 37, levantamento na grande área, de cabeça, bate ali, vai sobrar para alguém. Passou pelo Matheus Pereira, sobra para o Goiás, vai ter que recuar e até no seu campo de defesa. Estava ali Matheus Pereira e o recuo por último do Machado até o goleiro Tadeu. Ele sai fora da grande área. Domina já entregando agora para Ramon Menezes. Ramon Menezes dominou, entregou agora para Rodrigo Soares, ajeitou. Fica ali com o Lucas Rodrigues, errou, sobra para Gerson. Gerson, o Cruzeiro recuperou rapidinho, domina Gerson. Vai ali passando, tem Matheus Pereira. Matheus Pereira, Gerson de novo. Aí o passe foi curtinho, não foi legal. E agora tem um contra-ataque do Goiás, é assim que vai acontecer. Domina, tenta passar o Goiás. Chega ali escorregando, mas o Cruzeiro ainda não conseguiu tirar essa bola. Volta o Goiás de novo.
1: Ajeitado. Jonathan Jesus também é esquisito ali no lance, hein?
0: É, foi.
1: Deu uma pedalada, escorregou, sei lá o que ele tentou fazer.
0: É, agora Moraes tira essa bola de qualquer maneira e volta para a equipe goianiense. Vai tentando o ataque, Lucas Lima domina agora com dificuldade.
1: Ok. Tá.
0: Oi.
1: Qual que é o nome do negócio que você... Depois você fala.
0: Qual é, porque o Cruzeiro vai para ataque. Matheus Pereira domina, Matheus Pereira ao lado dele, tem ali chegando o Arroio, mas ele... Como não chega ninguém do Goiás, ele vai. Podia até chutar, sobra do outro lado. Aí o Cauã Moraes, levantamento na grande área, cabeçada pra fora. Foi bem agora, o Kenji chegou, o Kenji cabeceou, mas tiro de meta, já cobrou rapidinho o Goiás, o jogo tá quente. Mas, só um minutinho, Gabi, a bola vai sobrando ainda para Lucas Lima. Lucas Lima domina, passa, entrega, fica com Rodrigo Soares. Campo de ataque, o Goiás... O Cruzeiro já voltou todo mundo para a marcação e o Goiás com aquela dificuldade. Vai ter que recomeçar e recomeça com Ramon Menezes. Do outro lado, na esquerda, fica com Nicolas. Nicolas, uma bola longa, comprida. Está ali também chegando na marcação. Chega também o Arrui para ajudar. Domina ainda a equipe do Goiás. Passe, deu certo, domina. Vai tentar o chute, o Goiás chutou para fora, tiro de meta.
1: Tiro de meta, Guilherme, após uma boa tentativa pela ponta esquerda de ataque, mais um chute fora da área, sem perigo para o goleirão Otávio, mais uma vez que a equipe do Goiás arrisca de longa distância. Ô Gui, como que é o nome do negócio lá de Goiás, você falou que gosta?
0: Não, eu não gosto. O Cabido prometeu, se o Cruzeiro vencer, que ele está vencendo neste momento, que ele vai comer um mané pelado, né?
1: É doce,
0: é
1: isso?
0: É doce, é bolo de mandioca com coco, é isso.
1: Ah, minha amiga tá vindo de Goiânia amanhã, eu vou pedir ela pra trazer pra experimentar.
0: Isso, pode mandar.
1: Mané pelado?
0: É, chama mané pelado e ele traz um pedaço pro cabido. A bola sobra pra equipe do Cruzeiro, domina. Olha o lançamento na grande área, olha lá que vai marcar pra fora, não é possível. O Kaique fez tudo certo, ele tentou tirar do goleiro só com um toquinho, mas aí... Tocou muito forte. Não havia impedimento, não, hein? Hein, Arthur? Não havia impedimento, hein, Caio?
2: Não havia impedimento, mas uma boa trama do lado direito da defesa do ataque do Cruzeiro. É um cruzamento de perna esquerda pelo lado direito do Matheus Pereira. Ele encontrou o Kaique sozinho. Então, sozinho.
0: Ele tentou encobrir, né? Se ele desse de lado...
2: Na verdade, eu acho que ele só desviou a bola e esperou que ela entrasse, né? Mas não foi suficiente, porque ele acabou chutando por cima. Segue 1-0 Cruzeiro.
0: Exatamente. Agora, chega o goleiro do Cruzeiro, manda a bola para lateral para a equipe do Goiás. Temos 41 deste...
2: É primeiro... do Goiás ou de Goiás?
0: O quê? O que você está falando?
2: O time.
0: Ah, de Goiás, né?
2: Mas ele é do Goiás também, o time do Goiás também.
0: Do Goiás também.
2: Tá tudo certo, né, meu
0: filho? Tá no mesmo.
2: Mas quando você fala de Goiás, você fala do estado, você sabe, né?
0: É, exatamente.
2: E do Goiás, do clube.
0: Do clube.
2: Nossa, meu, a gente sabe português demais, velho. Todo mundo orgulhoso de nós.
0: Exatamente. Eu não sabia.
2: Aí
0: disso.
2: Eu meto um de nós agora.
0: A bola sobra para a equipe do Goiás, tenta ali no círculo central. Já acelerou, agora tenta o Lucas Ribeiro. Tem o passe ajeitado do outro lado ali, vai dominando também o Lucas Rodrigues. Passou pro seu companheiro, tenta passar, foi na linha de fundo, cruzamento, Otávio! Manda mais escanteio, mais um, hein?
1: Mais um, Guilherme. O Otávio, a bola alçada lá na pequena área, já ia saindo. Bruno, mas o Otávio fez questão de tirar ela, Guilherme, com a pontinha dos dedos. Escanteio, vai Lucas Lima na cobrança.
0: Lucas Lima para fazer a cobrança de escanteio. Muitos escanteios, impressionante. Nunca vi uma partida com tanto escanteio na minha vida. Prepara-se o Cruzeiro para fazer a cobrança. O Goiás para fazer a cobrança de escanteio. Lucas Lima. Quem sabe um contra-ataque aí. Olha o levantamento, forte demais. Tentou ali o Goiás, bate no Matheus Pereira. Vai ganhar lateral o Goiás aqui pela esquerda, hein?
1: Chegou travando o chute do GG, o Matheus Pereira, viu que já estava preparado para mandar para a pequena área. Matheus Pereira só deu um totozinho lateral para o Goiás. Nicolas na cobrança.
0: Nicolas vai fazer a cobrança para a equipe do Goiás. Estou querendo ver aqui quanto de escanteio temos aí. Depois o Cabido me fala. A bola sobra para quem ali? Lateral do Goiás, já cobrou rapidinho, recebe de volta.
2: Então, 11 cantos.
0: É impressionante. Quem apostou em escanteio com alguma coisa?
2: Você fala cantos, Milton?
0: Não, fala escanteio.
2: Escanteio?
0: É. Então tá, 11. Olha escanteios. Lá o Lucas Lima, não deixa chutar não. Não deixa chutar não. Chega Gerson ali, de carrinho. Dominou. Olha lá, agora o Cruzeiro no contra-ataque. É o Caio Jorge. Caio Jorge. Olha o Caio Jorge. Vai dominando o Caio Jorge. Levou na linha de fundo. Caio Jorge dominou. Ali tem dois, três jogadores. Acabou perdendo a bola. Poderia ter passado. Tira o bigode, Caio Jorge. Esse bigode do Caio Jorge não tá dando muito
1: mas
0: certo.
1: Mas ele fez o gol. Okay. Não. Inclusive, ele fez aquele negócio de passar a mão no corpo assim, sai zica depois que ele marcou, viu?
0: É verdade. Mas assim, ele fez já dois de pênalti, ok. Mas tem que ser um lance normal mesmo, assim, da partida. Né? Bola.
1: Bola rolando.
0: Rolando, é. Vamos lá. Agora tenta chegar ali o jogador do Goiás. Foi atropelado. Tava Kenji, também tava o Kaique. Falta em cima do Lucas Rodrigues.
1: Chegaram ali travando o Lucas Rodrigues. O Kenji de um lado, o Kaique do outro. E o árbitro marcou a falta com a ajuda ali do Bandeirinha.
0: Rodrigo Soares já cobrou rapidinho. Virada de bola do Lucas Ribeiro. Tá cheio de Lucas, cara. Que isso, Goiás tem Lucas Ribeiro, Lucas Rodrigues, Lucas Lima. Ele tá doido.
2: O ex-marido da Sandy chama Lucas Lima também, né?
0: É. E aí vai também.
1: E do Cruzeiro tem o Lucas Romero, né?
0: E Lucas Silva.
1: Lucas Vidalba também.
0: Também, Lucas Silva, de cara, que tanto de Luca, Lucarada. A bola sobra
2: também. Lucarada?
0: Lucarada. A bola sobra por. Impedimento! Impedimento do Goiás. Tá valendo nada.
1: Ô, Gui!
0: Fala!
1: Mais três.
0: Mais três minutinhos.
2: Lucarada.
0: Lucarada.
2: Lucarada do. Hein? Completa?
0: Não, não, não pode. Né? Não, não pode.
2: Depois da meia-noite você fala.
0: Beleza, falo sim. A bola sobra para Gerson.
2: É porque hoje aqui é até meia-noite e meia, tá, gente? Só pra lembrar.
0: É.
2: Pô, melhor do que semana passada, né? Que foi até 1h30 da manhã.
0: Você tá louco. A bola sobra de novo para a equipe do Cruzeirão. Fica ali com o Matheus Pereira. Matheus Pereira no campo de defesa. Pode tentar uma virada de bola. Primeiro tocar com o Gerson. Gerson. Fala, vamos tocar devagar. O tempo tá passando neste primeiro tempo. Tá 1-0 Cruzeiro. Gol do Caio Jorge de pênalti. Cobrou bem. Sobra para o Jesus. Jesus recua. Volta ainda para o Matheus Pereira. Matheus Pereira, círculo central. Abertura do outro lado tem Fabrício Bruno. Vai caminhando o zagueiro Celeste. Domina. Tem Cauã Moraes. Cauã Moraes, se quiser, pode partir para cima. Queria voltar um pouco mais com o Gerson. Começa Gerson. Do outro lado tem o Kaique. Gerson parou. Entregou para Matheus Pereira. Matheus Pereira chama alguém. Vem o Moraes já pela direita, sobra de novo para Gerson. Gerson tentou o toque para o Moraes, mas Gerson já recupera, protege bem Gerson. Ali gira e houve falta em cima do Gerson. É isso. E aí Matheus Pereira fala, não, vou cobrar, manda na grande área, vai todo mundo para lá. Vai Fabrício Bruno, vai Jesus também. Faltou só o Kenji.
2: Deixa eu mandar um abraço aqui pra Laura, Laura Couto, minha companheira de Buenos Dias.
0: Sim.
2: Laura Couto foi ver o KTO Minas jogar hoje contra o Corinthians, né? Adivinha o resultado? Eliminação, derrota e eliminação do NBB, viu? Então, um abraço pra Laura Couto, já descobriu o problema.
0: Ah, beleza. Então, prepara-se. Olha o Cruzeiro para fazer a cobrança de falta com o Matheus Pereira. Segundinho gol aí seria muito bom, hein? Matheus Pereira, levantamento na grande área. Matheus Pereira, atenção! Passa pelo Kaique.
1: Que pecado, viu, Gui? Levantamento perfeito lá na pequena área. O Kaique até tentou, mas não conseguiu alcançar. E aí a bola agora segue em posse do Cruzeiro novamente.
0: E já recuperou o Cruzeiro. Romero foi bem. Deu aquele toquezinho espetacular. Tenta recuperar ali. Recupera o Goiás. Vai tentar sair. Tem muita gente ali na parada. Falta no Goiás. Já cobrou. Olha, quase que dá uma escorregada ali o jogador goiano, mas a bola sobra ainda aqui pela esquerda. Vai tentando com o Nicolas. Ele para, olha, procura alguém. É o passe agora forte demais, não saiu, vai na linha de fundo. Olha o cruzamento para trás, tentou o chute, prensado, mas ele tá dando escanteio pro Goiás, hein?
1: É, escanteio. O Jonathan Jesus reclama bastante, porque era ele na jogada ali com o camisa 21, o Jean Carlos. Mas a bola saiu, bateu por último no jogador do Cruzeiro. Escanteio, Lucas Lima na cobrança.
0: É, exatamente. Pô, tá bobeira não, Cruzeiro. Prepara-se. Lucas Lima vai levantar, levantamento na grande área de cabeça. Otávio! Otávio fica com a sobra.
1: No levantamento para a pequena área, o Gerson subiu com dois ali da equipe do Goiás, aí a bola ia sobrando ali para o fundo das redes, mas Otávio estava lá bem posicionado e acabou.
0: Ok, então ali terminou, né? Termina o primeiro tempo. Terminou. Por enquanto, Cruzeiro 1-0, gol do Caio Jorge. CJ.
3: Ah, meu garoto, a emoção foi boa, hein? A vitória também. O torcedor do Cabuloso já tá na frente. Se o primeiro jogo foi 2-2, o segundo jogo tá 1-0. Gol do KJ, que na hora de fazer o gol, ele bateu o pênalti no ângulo indefensável. Nem se tivesse o Dida ali pegaria, viu? E o Dida era bitelo. Nem se tivesse o Dida ali pegaria. Tadeu, que fez uma boa partida, um bom primeiro tempo, salvou em duas, três oportunidades ali, defesas difíceis, nada pôde fazer. E o KJ sai tirando aquela zica. Ele comemora e nós vamos comemorar ao seu lado, hein? No 998-98-98-98. Aquele áudiozinho de 30, 40 segundos. Quero saber de você, gostou do time que foi escalado pelo Arthur Jorge para começar esse primeiro tempo? Nesse primeiro tempo, você gostou? Poderia ter sido mais? Não? Tá de acordo? Fala para mim no 998-98-98-98. youtube.com/98live. Vamos dar uma passada lá também pelo chat. E o Cabidão vai comemorar e comentar tudo que viu nesse primeiro tempo. O intervalo é muito rápido, não saia daí, hein? No máximo para pedir um Cruzeiro Delivery. E a gente volta já já.
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0: 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Cabidão, o que você viu desse primeiro tempo aí, Cabido? Conta pra nós.
1: Ah, eu vi um pau que o Cruzeiro deu no Goiás, CJ. O placar é que foi extremamente injusto, pelo menos nessa primeira parte do jogo, né? Um Cruzeiro que foi muito mais audacioso, controlou completamente as ações, grandes oportunidades, e eu te falo com absoluta certeza que o Tadeu... Mano, o Tadeu, CJ, deixa eu te falar um negócio, velho. Cara, esse rapaz, ele pega muito, velho. Que pecado. E aí, com todo respeito ao Goiás, cara, mas que pecado ele ser goleiro só do Goiás, né? Tá na segunda divisão. Pô, ele merece um time que esteja na primeira divisão. E quando ele pega o Cruzeiro, ele dá umas de nóia, né? Impressionante o nível técnico que tem o goleirão da equipe esmeraldina. Mas dito isso tudo, o Cruzeiro foi extremamente eficiente, né? Teve a sua possibilidade, fez o gol, né? Faltou ali talvez em alguns momentos um pouco mais de tranquilidade quando estava, né, de frente para o Tadeu. Só o Caio Jorge perdeu duas oportunidades, o Kaique perdeu outra, o Romero num chute de longa distância também teve a sua chance. Então um Cruzeiro que foi altamente dominante e controlou completamente as ações nesse primeiro tempo, né? E aquilo que a gente havia dito no pré-jogo, o CJ, funcionou muito bem neste primeiro tempo, né? A gente viu tanto o Arroyo pelo lado direito quanto o Kenji pelo lado esquerdo, né, sendo uma válvula de escape muito importante para o Cruzeiro, né, nesses duelos de um contra um. E quando eles cortavam para dentro, eles davam opção, e aí que é muito importante você ter dois bons laterais, né, caso do Cauã Moraes pelo lado direito e caso do Kaique pelo lado esquerdo, boas possibilidades com eles, né? O Kaique fez uma jogada incrível e acabou chutando de perna direita para uma grande defesa do Tadeu e fazendo um elemento surpresa na sequência de perna esquerda, acabou chutando por cima do gol esmeraldino. E o Cauã Moraes teve a sua oportunidade num cruzamento na qual a bola vai no gol e o Tadeu fez também uma grande defesa. Um Cruzeiro dominante, um Cruzeiro que em vários momentos teve um pouco mais de tranquilidade de desenvolver o jogo, inclusive através dos seus dois volantes, né? O que o Gerson joga é barbaridade, o Romero tá num nível extremamente alto. Um abraço, viu, Rodrigo Depou? Mas o Romero é um grande jogador, tinha que estar nessa pré-lista da AFA, né? Ah, do Léo Scaloni. Começar, né? Vai começar. Inacreditável ele não estar nessa lista, porque o que ele está jogando, CJ, é muita bola, velho. Ele é muito bom jogador e deu uma assistência de não gol pro Caio Jorge, né? Se o Caio Jorge... Eu vou falar um negócio com você, viu, CJ? A rapaziada pagava um pix aí pro Caio Jota, né? Aliás, ele pagava pra rapaziada, né?
0: Isso.
1: Agora ele tem que pagar porque ele tá errando gol pra caramba também, né? Tem que devolver os piques, viu, meu Caio Jorge? Porque o que você tá fazendo é sacanagem também, né?
0: Se não fazer os piques e não fazer gol. Falei assim, ó, vocês estão merecendo porque assistência vocês estão dando. Eu que não tô conseguindo.
1: Pô, brincadeira, velho. Vou falar um negócio com você, viu? Brincadeira. Mas um jogo de alta dominância do Cruzeiro. Os números mostram isso. CJ, 53% de posse pro Cruzeiro. A impressão que a gente tem é que o Cruzeiro, ele tem uma posse muito maior do que pelo menos o número nos consta aqui, mas foram 5 grandes chances criadas, 13 finalizações, 6 finalizações do alvo, foram 7 escanteios, um XG ali beirando quase 3, né? Pra quem não sabe o que é expectativa de gols no scout, é quanto o time rendeu ou quanto o time para um resultado justo teria no placar, né? Então o Cruzeiro, ele criou pra fazer 3 gols pelo menos e não conseguiu, fez apenas 1, né? Então, um Cruzeiro com essa dominância toda e o Goiás, né, teve um bom lance ali pelo lado esquerdo no cruzamento rasteiro, que o Cadu não conseguiu fazer a finalização. E foi apenas isso, né? O Otávio não fez nenhuma defesa nesse primeiro tempo, nenhuma finalização importante fez o Goiás. Cruzeiro, dominante, TJ, e é preciso dizer, 1-0 foi muito pouco para o que a gente viu nesta etapa inicial aqui no Gigante da Pampulha, que infelizmente não está chovendo, viu, CJ? É? Porque teríamos amigos, colegas de trabalho passando aperto.
2: Você é por pai, aqui, hein? Hein?
1: Não, pai, não, eu só torço pro caos.
2: Ai, então é literalmente a definição de paia.
0: Mas tá, mas frio, viu, no CJ? Mineiro aí? Tá frio ou não?
2: Tá friozinho aqui embaixo, viu, o CJ? Não aquele frio que incomoda, uhum, mas tá querendo começar a esfriar, viu? Caiu uma chuvinha aqui antes do início da partida, o gramado tava até bastante molhado, a gente vê aqui alguns pontos do gramado meio que levantados, assim, né, por conta dessa tração da chuteira dos jogadores, o gramado molhado no início do jogo por conta da chuva, mas até agora tá seco, graças a Deus. Vamos continuar torcendo pra não chover mais.
1: E você, Jota?
0: Oi, amigo.
1: Só mandar um abraço rapidão pro Pedrão da Fichips, um abraço pra ele e pra Lala também, que sempre acompanha o jogo aqui conosco. Um beijo pros dois.
0: Você faria alguma mudança, Capidão? Ou as peças que começaram te agradou aí do Arroio e do Kenji?
1: Ah, eu não mudaria não, viu, CJ? O time tá bem, o time tá concentrado. O que eu faria era, obviamente, né, pedir para o Arthur Jorge forçar esse time a fazer o segundo gol e já descansar, rapaziada, porque a maratona de jogos importantes, tanto brasileiro quanto também Copa Libertadores, está chegando em seus momentos mais decisivos, né, meu amigo?
0: Ah, e o povo participou, a gente pede para gravar e o povo quer deixar, inclusive, a opinião. Vamos ouvir o povo? Fala aí, torcedor.
3: Fala, 98, aqui é Douglas Samuel, aquele atleticano, fã do Milton. Esse cara é muito denso, o Guilherme é maravilhoso e ele tinha razão. Eu ri, eu gosto de rir dele. E torço contra o Cruzeiro, maravilhosamente lindo. Vai com Deus, irmão, tamo junto.
0: Vai com Deus, irmão, ficou meio despedida, não ficou, não?
1: É,
0: não
1: é,
0: ficou? Exatamente. Vai um com abraço. Deus, Guilherme, um abraço.
1: Um abraço.
0: Foi bom ter você entre nós, misericórdia. Aqui, você faz a alegria dos cruzeirenses e dos atleticanos. Você é o único narrador que consegue sair da saída de jogo sem nem o árbitro ter apitado ainda. Você é maravilhoso.
4: É, pois é, mas ele, aquela hora, ele, eu não sei se ele tinha apitado, mas o cara me sacaneou aquela hora.
0: É, né? É. Tá bom, pra não te sacanear, eu vou devolver aí, ó. Os times devem estão em campo. A arbitragem já voltou?
1: CJ, a arbitragem voltou, os árbitros já estão posicionados. O Cruzeiro voltando ao campo de jogo agora, junto com a rapaziada que vai para o banco de reservas. Ah. E agora, neste momento, o Goiás também retornando ao gramado aqui do gigantesco Mineirão.
0: Ah, e daqui a pouco a Gabi vem com informações se o Goiás continua o mesmo. O Arthur Iden, é hora de devolver para as emoções do segundo tempo. É com ele.

0: Ok, muito bem. Agora Cruzeiro vai atacar para o lado da cidade e o Goiás para a Lagoa. Certo? E tem modificação no Goiás aí, quem é? Gabi? Vamos ver se Gabi já tá.
1: Pô, Gui, peraí, deixa eu só mastigar aqui.
2: Que isso, cara?
1: Ah,
2: a pessoa tá comendo dentro do estádio? No... Ah, não.
3: Ô, gente.
1: Eu tô comendo um sanduíche aqui que eu tô morrendo de fome.
3: É, deixa eu passar aqui pra 11. Você, então. 11, tá anotado aí, ó. Quem que é o 11?
0: Não, eu não tenho. Olha pra
3: quem
0: mim.
3: Saiu foi o Cadu Souza, viu, Milton?
0: Tá, o 40.
3: O Cadu Souza deixou o campo de jogo e quem entra em campo é o... Ih, mas aí a tela apagou aqui, Milton.
0: É o
3: 11. Aí deu ruim.
0: É o 11? Deixa eu ver aqui.
1: O 11 é o Bruno Sávio.
3: Ah, o Bruno Sávio. Tá? A Gabriela é muito atenta e mastigando.
4: O problema não é comer, não, só. O problema é falar de boca cheia na transmissão. É, aí é complicado.
1: Desculpa.
3: Cara, é a vantagem do rádio, tá?
0: Pobre
3: ninguém culpado, precisa ouvir.
0: Pobre culpado. Bom, bola rolando. Pelo menos é o que aparenta ser. Sim, a bola está rolando no segundo tempo. Bola para a equipe do Cruzeirão, Cabuloso. Já vai ficando com Jesus. Jesus toca e entrega para Fabrício Bruno, que vai caminhando ainda.
3: Milton.
0: Para, olha, procura alguém. Diga.
4: Cruzeiro igual, tá?
0: Sim, nenhuma modificação. Agora, Otávio toca para Jesus. Jesus. Peraí, faz isso aqui, Arthur. Faz só para mim. Ai, que gostoso, o Cruzeiro vai para ataque, entrega Jesus inteiro, e já centraliza ali com o Romero. Romero do outro lado, tem o Fabrício Bruno vai tentar um lançamento, assim o faz, entrega a boa bola para Cauã Moraes, deixa a bola escorregar, saiu o lateral, lateral para a equipe do Cruzeirão Cabuloso, que vai vencer 1-0 em cima do Goiás, aos 42 segundos deste segundo tempo, a bola com o Cauã Moraes para fazer o lançamento de latereio, fez na verdade um lateral, tocou para Romero, Romero tenta acelerar, chega aí a zaga da equipe do Goiás e faz o corte, é o camisa 6 Nicolás, que dá um bicudo na bola, ela vai pererecando, volta, vai voltar pro Gerson, Gerson dominou, olha o passe, tenta acionar novamente, o Goiás fica com ela, vai tentando fugir, e o Cruzeiro chega com o Roberto, escorrega, bate pra lá e pra cá, tenta recuperar, uma bola longa demais, volta pra equipe do Goiás, eu desfiz o Carioca, a bola sobra para o goleiraço Otávio, dá um bicudo nela, vai dominar, domina. Ó, o Caicão, que é isso, hein? É isso, Caicão. Ele dominou, ainda fez embaixadinha. Desgramado de bom jogador esse Kaique. Olha o lançamento de cabeça. Tentava ali até acionar o Caio Jorge, mas acabou cortando ali o arroio e tentou um passe de cabeça, né, pro Caio Jorge. Se desse certo, ia ser lindo. A bola tenta agora. Agora passou ali a equipe do Goiás. Chega Gerson na vontade. 2-3, Romero. Deu aquele carrinho espetacular. Ah, mas ele marcou a falta, mas ele foi na bola, seu juiz.
1: Marcou, porque foi um por cima e outro por baixo. O Gerson tentando por cima, o Romero chegou por baixo de carrinho e aí ele marcou a falta pra favor do Goiás.
0: É, tudo bem, já cobrou rapidinho a equipe do Goiás. Abertura aqui na direita com o Rodrigo Soares, vai cruzar. Bate alguém do Cruzeiro, não saiu o goleiro, tira ali de qualquer jeito, volta ainda pro Goiás. Vai tentar um cruzamento, preferiu recuar até o seu zagueiro. Do outro lado tá pedindo aqui o Ramon Menezes. Dominou o Ramon Menezes, ajeitou pro Bruno Sávio. Ele que acabou de entrar, Bruno Sávio vai tentar ali um drible em cima do Cauã Moraes. Volta a equipe do Goiás, apertura aqui na direita. Tem que ter cuidado, não deixa chutar o lançamento. Chega Gerson, tira ali de cabeça a zaga do Cruzeiro, completa. E tenta sair com o Matheus Pereira, não deu certo, Goiás recupera. O Matheus Pereira vai em cima, tomou a frente, foi puxado. Falta. Ué, ele não deu falta não, gente. O Matheus...
1: Deu não.
0: O Matheus Pereira foi puxado. E volta para a equipe do Goiás, ajeitada ali. De novo para Bruno Sávio aqui na esquerda. Vai tentar o passe, ajeitou. Agora chega na frente o Arroio. Arroio escorregou. Mesmo caído, ele tira a bola. Sobra para alguém. Um perde ganho incrível. Chute, passa na boca do gol. Vai voltar para o Goiás lá do outro lado. O Goiás agora pressiona na velocidade. Ajeitou, volta. Tenta ali Lucas Lima. Tentou passe, não passou. Girou. Levantamento atrás. Chega Gerson. Faz a proteção. Gerson, ele gira, mas... Já marcou a falta em cima do Gerson.
1: Falta, Guilherme. Falta do Jean Carlos pra cima do Gerson dentro da pequena área. No que ele dominou a bola e tentava tirar, o adversário chegou pra cima dele. O árbitro, muito próximo ao lance, pegou irregularidade. Bola em posse do Cruzeiro.
0: E o Gerson é tão maluco que ele domina dentro da grande área. Com a marca, ele gira. Em vez de chutar a bola, ele tenta sair ainda. maluco, né? Olha o Cruzeiro vai para ataque. Velocidade do Kaique. Vai dominando o Kaique. Atenção, lá vai Kaique. Tem dois na marcação. Ele traz na linha de fundo. Cruzou na grande área. Que bola! Tentou, caiu o Jorge. Ele caiu. Fica pedindo ali de novo e fica sentindo o Caio Jorge, hein? Quase o Cruzeiro marca, porque o Cabido tinha saído aqui do estúdio. Quase, quase o Cruzeiro
4: gosta,
0: marca.
4: Você gosta,
0: ué, você tá doido, né? Ia dar certinho aqui. A bola sobra para a equipe do Goiás. O juiz está marcando o quê? Lateral. Lateral para o Goiás. Quem é que vai cobrar? É o Rodrigo Soares. Prepara-se, Rodrigo Soares.
4: Ô, Milton. Diga. O Bruno Arleu está pedindo para esperar ali a cobrança do lateral por parte da equipe do Goiás. Está ali conversando com os jogadores ali no bolinho. Mandou seguir.
0: É, era assim, o VAR estava...
2: Estava averiguando só um penal no Caio Jorge.
0: Exato. A bola vai sobrar para quem? Para a equipe do Goiás com o Rodrigo Soares. Esse não pode ser o Rodrigo Soares, era o Lucas Ribeiro. A bola sobra, olha o Matheus Pereira, recuperou e ele marcou a falta. Falta do Matheus Pereira. Ainda no campo de defesa do Goiás. Então tá de boa. 5 minutos, teste. Segundo tempo, 1-0 para o Cruzeiro. Caio Jorge de pênalti. Aí já cobrou rapidinho o Goiás, pela direita, esse sim é o Rodrigo Soares, teve que voltar, Ramon Menezes é que recebe agora, Ramon Menezes, Lucas Ribeiro, já chegam 3 jogadores do Cruzeiro, até um recuo de bola, ali o Kenji pressionando o Tadeu, bola ajeitada, mas o Cruzeiro ficou com ela, nossa senhora, agora toma um cartãozinho, viu? Em cima do Romero, deu um rapa ali o Lucas Lima, já se levanta ali o Romero, tá tudo ok.
1: Ele tava pendurado, viu? Se o Goiás passar, é baixa na próxima fase.
4: Não, pode ficar tranquilo.
0: A bola sobra para Gerson dominou, entregou para Fabrício Bruno. A virada de bola para Cauã Moraes. Pode recuar se quiser. O que ele faz? Recua para recomeçar com o Fabrício Bruno. Do outro lado tem Jesus. Ei, Jesus vai caminhando, já rompendo a divisória ali. Toca, volta para Arthur. Aqui atua, é o Bruno Rodo.
4: Quem?
0: Fabrício Bruno. Tenta ali, chega Romero, não deu aquele rapa. Vai voltando a equipe do Goiás. O Sávio que entrou tá com ela aqui na esquerda. Tem 3 jogadores do Cruzeiro na marcação. Ele teve que recuar, recua para começar lá no campo ainda. O Nicolas já ajeitou, tocou para o Ribeiro. Aqui na direita, o Rodrigo Soares. Volta com ele, Rodrigo Soares. Tentou na grande área. O corte do Romero, que é impressionante, está em todo lugar no campo. Agora, tentava ali o Caio Jorge, o Machado deu um chapeuzinho no Caio Jorge, volta para a equipe do Goiás, vai tentar um lançamento, vai se atirar o Goiás pelo visto, já eu chamo o capitão. A bola sobra de novo ali para o Goiás, abertura aqui, voltando na esquerda, Ramon Menezes recua até o goleiro Tadeu. Estava ali o Matheus Pereira fazendo pressão, o capitão. 7 minutos. A tendência é que o tempo vai passando, o Goiás vai tentar ir mais para cima do Cruzeiro, né?
2: É, a tendência é que a gente espera, né? É. Mas pode ser que isso não aconteça também, não.
0: Porque se vai faz um gol é pênalti, né? Então talvez.
2: Mas o que eu acho que vai acontecer, tá, Milton? Fazendo aqui um exercício de futurologia. O Goiás vai tentar dar uma cozinhada no jogo até os 30 minutos ali, porque é importante pro Goiás não sofrer o segundo gol. E aí, talvez a partir dos 30, ainda 1-0, eles vão partir pro tudo ou nada.
0: Entendi. Olha o Sávio tentando ali. Tem 2, 3 na marcação. Não passa. E Romero, mais uma vez, já faz o corte. Domina o Matheus Pereira. Matheus Pereira pro Romero de novo. Lá vai El Perro na velocidade. Tá passando ali o passe. Não. Arroio não conseguiu ficar com ela. Que pena, hein? Uma pena, não conseguiu o domínio. Ela faz acho que foi um pouquinho forte. Passou do ponto.
4: Ô, Milton, foi um pouquinho forte. O Arroio não conseguiu fazer o domínio. Era um ataque promissor do Cruzeiro, mas paralisado pelo erro do equatoriano. O Goiás está com a bola no campo de ataque.
0: Cara, o Romero é impressionante. O Romero é impressionante, capitão. Que é isso, cara?
2: Ele é um grande jogador, meu.
0: É, sem dúvida. Eu tô falando, ele tá em todo lugar do gramado.
2: Eu só acho que foi um erro de passada ali do Arroio, tá?
0: Ok. E a bola vai ficando com a equipe do Goiás. Olha, o Sávio vai tentar o chute. Pode chutar sim, muitas vezes. É tiro de meta para o Cruzeirão Cabuloso.
1: Se equivocou, viu, Guilherme? Ele tentou escalar de fora da área, mas muito longe, sem perigo nenhum. O chute do camisa 11, Sávio, que entrou agora no segundo tempo numa jogada de Bubi. 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
0: E agora o Cruzeiro vai para ataque. É o Gerson. Acelera, Gerson. Olha o passe. Que passe na grande área. Olha o Tadeu saindo igual um maluco. Defende o Tadeu. Sobrou o Matheus Pereira. Deu o cortezinho. Vai cruzar na grande área. Ele virou. Cruzou na grande área. Tadeu conseguiu fazer a catada de novo. Quase.
4: Rapaz, que passe do Gerson pro Kaique aqui no lado esquerdo. O Tadeu saiu do gol desesperado. O Kaique ficou reclamando, pedindo ali um toque de mão do Tadeu fora da área, mas o juizão mandou seguir. O Matheus Pereira ainda tentou fazer o cruzamento, mas ficou muito fácil pro Tadeu e a bola tá em posse do Goiás.
0: Eu não sei se ele tentou direto ou fazer o cruzamento, né, Matheus Pereira? Acho que ele tentou direto.
4: Chutamento, né?
0: Exato. A bola fica com o Goiás, vai ter que recuar a pressão ali. Nossa senhora, que tiro! Que Deus é mais, o Gerson vai recuperar, recuperou bonito. Não, cai o jogador do Cruzeiro e a falta tá marcada.
4: Falta, é falta no Kaique. Jogador do Goiás capturou essa bola, ficou meio perdido procurando ali na intermediária ofensiva do Cruzeiro. Depois do domínio do Gerson, colocou ela no chão, passou pro Kaique. O Kaique recebeu a falta, é falta perigosa, tem o Cruzeiro na jogada. 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
0: Exatamente. Aí o Romero vai passar. Essa bola é para cruzar na grande área, né?
4: É. Cadê o Arroio?
0: Tá bem distante. Não, mas essa aí o Arroio não vai não. Matheus Pereira para fazer o cruzamento. Ele cobrou rapidinho, tocou. Não tá valendo nada. O juiz...
4: Não, só quando ele apitar, ele falou, só quando eu apitar você pode bater. O Matheus Pereira falou, pô, mas peraí, professor. Mas ele falou, quando eu apitar, você bate.
0: Muito bem, então vamos lá. Vai tudo de novo, vamos tentar mais uma vez. Matheus Pereira, sem pressa nenhuma, né? Sem pressa nenhuma, tá aí, certíssimo. Prepara-se Matheus Pereira para levantar essa bola na grande área. Agora vai valer. Vai autorizar, já autorizou o árbitro. Matheus Pereira pode levantar. Levantamento na grande área. Quem chega de cabeça, sobrou para quem? Olha o gol, chute ali. Que pancada deu agora o Arroio. É tiro de meta.
4: Rapaz, que porrada do Arroio, meu amigo. Essa bola cruzada pelo Matheus Pereira na grande área. O Goiás, a defesa tirou e caiu no pé do Arroio na frente da grande área. Ele emendou de primeira, mas o equatoriano pegou muito forte nela, mandou por cima do gol. Tiro de meta para o Tadeu.
0: É, vai. Não, agora eu tô lascado. Vão entrar aí três jogadores do Goiás, hein?
1: Ok. Já eu te confirmo as alterações, certo? Porque três ali, essa placa do bandeirinha tá bem difícil, tá bem apagada pra ver. Já eu te falo aí quem entrou, viu?
0: Ó, é o 9 e o 20 que eu tô vendo aqui.
1: Ó, eu vejo que vai sair do Lucas Lima.
0: Sim.
1: Também. Camisa 2 tá saindo para a entrada do 20. Camisa 2, o Rodrigo Soares, para a entrada do 20. Diego Cato.
0: Como é que chama?
1: Diego Cato.
0: Ah, o Cato.
1: É. Tá deixando o campo também, camisa.
0: Vamos
1: já
0: lá.
1: Te confirmo certinho, é,
0: o 9, é melhor. Quem que é o 9 aí? Só pra...
1: O camisa 9 é o Anselmo Ramon.
0: Ah, tá, o Anselmo Ramon. Ok. Vamos lá, porque tem mais um aí, depois a gente pega. Tenta recuperar o Cruzeiro, já recuperou. É o Arroio. Arroio tá nela. Tocou para o Matheus Pereira. Matheus Pereira para... Tem ali... O que que estão levantando a bandeira? O 97 ali também que entrou, né? E de novo vai dominando a equipe do Goiás. O passe até o goleiro Tadeu. Quem que é o 97, Gabi?
1: O Lourenço, Gui.
0: Ok.
1: O Lourenço 27, ele entrou no lugar do GG. 97, não, na verdade.
0: É, entrou no lugar do GG, tá bom.
1: Isso. E aí, então, ó, só pra confirmar. Saiu 2, entrou o 20, Diego.
0: Uhum.
1: Entrou, saiu o GG com a 28, entrou 97 o Lourenço e saiu o Lucas Lima para a entrada do Anselmo.
0: E o Goiás vai para ataque. Olha o levantamento na grande área, cabeçada para fora. Nossa, que cabeçada perigosa. Meu Deus, agora essa aí vou ter que trocar a fralda de novo.
1: Era 11 Ramon, não, na verdade, era o camisa 11. O Bruno sabe, uma cabeçada perigosa, um lance de perigo da equipe do Goiás. Estava na cobertura ali o Cauã, mas não conseguiu tirar o perigo e aí ele cabeceou, mas foi para fora.
0: E a bola vai ficando com a equipe do Cruzeiro, tenta um lançamento, o Goiás deixa a bola passar, vai sair a lateral, lateral pro Cruzeiro. 14 minutos, Cabidão.
3: É, eu falei que eles iam esperar mais ou menos até o minuto 30, mas a verdade, Milton, é que a equipe do Goiás já se coloca à frente ali para tentar o empate a qualquer custo e vai deixar, sem dúvida nenhuma, espaços no sistema defensivo, né? Coloca um atacante no lugar de um meio-campista, né? Que é o caso do Lucas Lima. É, entra um volante, mas um volante que sabe jogar, que é o caso do Lourenço, e o Diego Caiato, que também é lateral direito, né, entrou na vaga do Rodrigo Soares, mas o Diego Caiato, ele tem mais propensões ofensivas, né? Então é um time que vai se jogar para cima agora do Cruzeiro, Milton.
0: É, exatamente. Tem uma falta pro Goiás e o Lourenço é que vai cobrar. Prepara-se, Lourenço. O Cruzeiro precisa até ficar muito esperto aí. Prepara-se, Lourenço, para fazer a cobrança. Levantamento na grande área, cabeçada, caramba, foi Anselmo Ramon?
1: Não, de novo Bruno Zabio, levantamento para a pequena área, ele conseguiu cabecear mais uma vez, a bola errada, saiu pela linha de fundo, vai ter tiro de meta, o goleiro Otávio.
0: Perfeito, prepara-se Otávio, vamos lá Cruzeiro, tem que fazer mais um para dar tranquilidade, pelo amor de Deus. E a bola vai ficando ali com Jesus, Jesus passa, entrega do outro lado para Fabrício Bruno, Fabrício Bruno recua para o goleiro Otávio. Vai ali descendo o Otávio, procura alguém, chega ali o Jesus, o passe é para ele, Jesus já tocando de novo, gente, não brinquem aí, Gerson, saiu Gerson bem, agora o passe, Matheus Pereira tentou, não há falta, o juiz falou que não houve falta, volta para a equipe do Goiás, chega que nem um peido ali, mas acabou dando o passe sem querer, volta de novo o Goiás, o passe bate no Fabrício Bruno, é escanteio pro Goiás, hein?
1: Chegou gravando a jogada ali no camisa 20 do Diego Fabrício Bruno, viu? Que não quis saber de brincadeira. Duas vezes conseguiu tirar essa bola, ela sai pela linha de fundo. Escanteio para a equipe do Goiás.
0: É, outra vez o Goiás vai fazer a cobrança de escanteio. Aos 15 minutos, tá 1-0 Cruzeiro. Tem que fazer mais para dar tranquilidade. Prepara-se Goiás, cruzamento na grande área, cabeçada, tira a zaga do Cruzeiro. Ela vai voltar pro Goiás. Com o Machado, Machado é o último ali, a abertura, vai agora com o Lourenço de novo aqui pela esquerda, vai tentar um cruzamento, Felipe Coutinho, volta ali para o Lourenço, Lourenço, aí até o Machado, Machado já se posiciona ali para receber, tocou do outro lado, vai virar agora para a direita, né, que é o Castro, ele tentou ali o passe, recua até o Ribeiro, Ribeiro para o goleiro, que é ali o Tadeu, né. Tadeu, ajeita a bola de novo para Ramon Menezes. Ramon Menezes ainda no campo de defesa, toca, entrega para o seu companheiro, vai descendo ali o Nicolas, volta de novo para o Ramon, aí o Cruzeiro aperta, estava ali o Kenji também, se posiciona o Caio Jorge, o Tadeu meio, agora dá um picudo nela, livrando-se da marcação, chega o Jesus, tenta alguém do Cruzeiro, vai voltar para o Goiás, não, volta para a equipe do Cruzeiro com Jesus, Jesus mais atrás, e o recuo de bola para o goleiro Otávio. Otávio vai ali tocando, fica ali, o Goiás realmente está bem à frente ali, tenta o jogador do Goiás, deu um...
4: Milton, vem mudança no Cruzeiro, tá? Vem aí, Bruno Rodrigues, ele que está de volta para essa partida, recuperado de um edema na coxa, o Bruno Rodrigues, o BR9, vem entrando, saindo o Arroio da camisa 99, e vai entrando também o Luiz Sinisterra, mais uma vez vem o colombiano da camisa 17, e vai deixando o campo o Kaique Kenji. Sai Kenji, sai Arroio, entra Bruno Rodrigues e Sinisterra.
0: É uma boa, Kaique. Ô, oh, Kaique. Oh, oh, oh.
4: Cara, você tá muito doido.
0: É, mais ou menos, hein, ô, Cabidão?
3: Ah, sim, você joga ótimo.
0: O cara só tem doido aqui.
3: É, exatamente, acontece. Às vezes acontece. Mas eu gostei da participação do Kenji, um pouquinho mais apagado do que a gente viu, obviamente, diante do Bahia, Milton. Mas ele fez um bom jogo hoje aqui também no Mineirão, tá? Mas a sua saída, obviamente,
5: muda um pouco o aspecto ofensivo da equipe, né? Daqui a pouco eu falo mais.
0: E olha só, foi bem agora o Jesus, recuperou, mas o passe aqui não foi legal, mas deu certo, Cruzeiro recuperou, boa bola, olha ali, passando Jesus, agora na grande área, tocou, tentou o Sinisterra.
6: Já na hora.
0: Ela escapuliu, ficou com o goleiro.
4: Ô Milton, habilidade do Sinisterra, viu? Ficou com o goleiro que já ligou com o ataque.
0: É, o Sinisterra é muito bom, ele precisa não machucar, só isso. A bola vai sobrando para a equipe do Goiás. Ajeita ali com Bruno Sávio. E para o seu companheiro, Nicolas. Estava ali. A bola vai caminhando. Tentou o passe de novo. A abertura ali. Aí tocando Ramon, Anselmo Ramon. Na grande área, estava esperando, mas o Cruzeiro recuperou na velocidade e vai descendo. Vai descendo o Cruzeirão. Quem sabe é só tocar essa bola. Tocou, boa bola. Atenção. Agora Sinisterra. Olha ali. Sinisterra. Vai chutar. Tadeu! De novo, Tadeu!
4: É, Mildão! Eu acho que ele tá bem, viu? Eu acho que o colombiano tá bem. O Sinisterra recebeu. Veio carregando pra cima da defesa do Goiás. Cortou pra dentro e de perna direita fuzilou o goleiro Tadeu. O goleiro do Goiás fez a boa catada e mandou pra escanteio na jogada Cruzeiro Delivery. 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
5: Principal diferença, né, do Kenji pro Sinisterra, obviamente, é essa cortada sim. Pra dentro que ele é capaz de fazer, né, Milton?
0: Exatamente. Olha ali, o Cruzeiro cobrou. Olha na grande área, que passe! Defendeu o desgramado, mano. Desse Tadeu.
5: Interna esse rapaz, mano.
0: Que inferno, rapaz. Que é isso? Que defesaça de novo.
4: O homem tá querendo, Milton. De novo nos pés do colombiano Sinisterra. O escanteio do Matheus Pereira rasteiro. Pra boca da área, o Sinisterra mandou de direita colocado. O Tadeu deu um tapa nela pra escanteio. Vem mais um.
0: Levantamento na grande área. Quem chega? Ela passa. Vai sobrar de novo pro Sinisterra? Não, bate. Ele ganhou. Lateral Cruzeiro, hein? Lateral pro Cruzeiro.
4: Ganhou muito bem o lateral, o Jonathan Jesus. É, meu filho, o Sinisterra tá com vontade, viu?
0: É, Deus proteja esse Sinisterra pra não machucar, viu? Porque é um baita reforço se ele não tiver problema aí físico, né? Vai ser muito bom. Prepara-se o Cruzeiro pra fazer a cobrança. O Kaique. Vai fazer um latereio? É o que ele faz. Levanta na grande área. Atenção, tentou. Olha o chapeuzinho do Gerson. Meu Deus do céu. Nem sei se era o Gerson. Tira.
4: Jesus.
0: Era o Jesus, né? Que isso, Jesus? Na grande área, com aquela tranquilidade. Nossa senhora, atropelaram o Matheus Pereira. É falta nele. Falta no Matheus Pereira.
4: Ô, Milton. Oi. Vou te falar, viu? Se o Zenit quiser, é 40 milhões do Jonathan Jesus, viu? Meu zagueiro é craque, Milton. É craque, na grande área, deu o chapéuzinho, protegeu a bola. Muito bom zagueiro, Jonathan Jesus. E essa bola acabou rodando, indo ali pra frente do banco do Cruzeiro, na intermediária ofensiva, um pouco à frente da linha do meio campo. Falta no Matheus Pereira, que vai fazer a cobrança.
0: É, prepara-se Matheus Pereira para fazer a cobrança. Cobrou rapidinho, recebe de volta. Matheus vai tocando o Cruzeiro. Abertura, aqui uma pancada. Nossa senhora, chegou. Mas a vontade que o Cruzeiro está também é sensacional, né? Chegam dois, três jogadores e ganha lateral o Goiás. Vamos ver quem vai cobrar ali. Prepara-se o lateral do Goiás. É o Nicolas. E o torcedor do Cruzeiro vai fazendo a sua festa. 1-0. Quero mais Cruzeiro para dar tranquilidade. Chega ali o Romero. Chega também Fabrício Bruno. Dá um tocão na bola ali. Ia sobrar para o jogador do Cruzeiro. Sai a lateral de novo, mas agora é do Cruzeiro, né? Lateral para o Cruzeiro. Ficou meio truncadinho esses minutinhos agora, né, Cabida?
5: Ah, não, mas faz parte, né? O jogo ficou um pouco mais aí pelo lado direito, né? No meio campo. Mas a verdade é que com a entrada do Sinisterra, meu caro Milton, o Cruzeiro ele ganhou uma opção um pouco mais eficiente pelo lado esquerdo do campo, sim, né? E aí é ver também se o Bruno Rodrigues finalmente estreia com a camisa do Cruzeiro também, né, Milton? Porque eu vou te falar, viu?
0: É, verdade. É.
4: Milton,
0: oi.
4: Vem o príncipe.
0: Lucas Silva também, né? E tem mais só o Lucas Silva? Parece que sim. Aí domina.
5: Poderia ser o príncipe Harry, né, Milton?
4: É, eu não sei se ele conhece outro príncipe do Cruzeiro.
5: Poderia ser o...
4: é explicar, velho.
5: O príncipe Charles, antes ele virar rei, né, Milton?
0: Ai, ai. Vai descendo a equipe celeste. Olha o passe, Sinisterra. Pegou para Gerson. Gerson aí aciona quem? Tocou para o Matheus Pereira. Oh. Tentou devolver, mas foi para a lateral.
5: Passe futuro que virou passe fantasma.
0: Exatamente.
5: Né,
0: é. Aí dessa vez o Matheus Pereira errou, né?
4: Errou quem não acompanhou ele, Milton. Você vai me desculpar.
0: Tá certo. Foi o Gerson que não acompanhou.
4: Ô, Milton, vem mudança, tá? Vai sair justamente o Gerson. O Coringa da camisa 11 joga demais. Vai deixando o campo e vai entrando o Lucas Silva, o príncipe para os mais íntimos, com a camisa 16.
0: Beleza. É para descansar mesmo, né, Camidão? Pelo visto.
5: Ah, é. Tá na hora de usar o elenco também, né? Apesar desse 1-0 ser um resultado, obviamente, perigoso, Milton, mas o Cruzeiro, ele tem elenco suficiente para fazer mais um nesse time do Goiás.
0: Concordo plenamente. Tenta recuperar, o Cruzeiro vai recuperar. Recupera aos trancos e barrancos, Moraes. Passou Moraes. O passe tentando encontrar o Caio Jorge. A ideia foi boa. A execução não foi tanta assim, mas valeu. Valeu pela jogada. 24 deste segundo tempo, tá 1-0 pro Cruzeiro. E a bola vai ficando com a equipe do Goiás, tenta acelerar, se o Cruzeiro recupera. Nossa senhora, passou ali o jogador do Goiás aqui na direita. O passe recebe na grande área, perigo. Chega Lucas Silva, príncipe. É escanteio pro Goiás, mas chegou bem o Lucas Silva, hein?
1: Olha ele aí, correndo bastante, viu, Guilherme? Ele ganhou na frente ali do Diego, porém a bola acabou saindo, vai ter escanteio a equipe do Goiás, Lourenço na cobrança.
0: Prepara-se Lourenço para fazer a cobrança de escanteio para o Goiás. Ah, vai autorizar o árbitro, agora sim, autorizou. Prepara, o Lourenço vai levantar essa bola na grande área. Demora um pouco aqui, agora o cruzamento na grande área, de cabeça tira a zaga do Cruzeiro. Ela vai sobrar do outro lado para o Goiás, ainda ficando ali com camisa 35. Vai tentar o cruzamento na grande área, cruzou, ela passa por todo mundo. É apenas tiro de meta, o cruzamento do Lucas Rodrigues.
1: Pra ninguém, na cobrança de escanteio, o Lucas Silva conseguiu tirar a bola lá pra lateral. E aí nisso, o Lucas Rodrigues mandou de volta pra pequena área, mas ela passou pelo Cauã, que só observou. E aí tá em posse do Cruzeiro, Guilherme.
0: 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Olha o Cruzeiro pro ataque, domina, Sinisterra tentou, sobrou, agora na grande área, de novo, caiu o Jorge, atenção, aí já ficam dois, três jogadores, ele já tá marcando a falta, né?
4: Falta.
0: Falta em cima do jogador do Cruzeiro.
4: Falta no Bruno Rodrigues, tá? Falta frontal na frente da área, muito boa a bola pra mandar dentro da casinha. A boa jogada ali entre o Sinisterra, o Caio Jorge e o Bruno Rodrigues. A falta marcada em cima do camisa 9 do Cruzeiro. Falta boa pra mandar no fundo do gol, viu, Milton? 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
0: E ali é pro Lucas Silva, hein?
4: Eu imagino. Eu queria estar vendo agora a cara do Cabito quando você falou
0: exatamente,
4: isso.
0: Exatamente, ele olhou pra mim. Ele olhou pra mim. Foi exatamente isso aí. Por que Lucas Silva? É frontal. É frontal. Tá ali na meia-lua.
5: Aí
0: é
5: as
0: ali.
5: Pessoas ficam me xingando, falando que eu pego no seu pé.
0: Nossa.
5: Mas eu vou te fazer uma pergunta.
0: Tá.
5: Só uma. Qual foi a última vez que você viu o Lucas Silva fazer um gol de falta?
0: É porque não dão oportunidade.
5: Não dão oportunidade. Porque se ele fosse bom.
0: Não, mas é porque esse tipo de lance ali, ó. Não, o pessoal usa muito o Matheus Pereira. Não sei o quê.
5: É, porque deve ter uma lógica nisso, né, Milton? Sai treinador, entra treinador.
0: É, mas eles não me perguntam. Se eles me perguntassem, eu falava, experimenta o Lucas Silva.

0: Então, o míssil do Matheus Pereira, ela passou tirando tinta da trave. O goleiro Tadeu já estava vendido nessa jogada. O Pereira bateu forte no canto do goleiro, mas saiu para fora. É tiro de meta para o Goiás.
1: E a bola
0: saiu para fora, é complicado, né?
1: É, a bola sobra para a equipe do Goiás. Tenta ali, o Cruzeiro pressiona.
2: E a bola saiu por muito pouco, velho.
1: Foi, pouquíssimo. E se ela entrasse, ia ser um golaço.
2: Quem, gente? É o Goiás de Munique, isso aí?
1: É, e agora o Goiás vai ficando com ela, protege bem a abertura do outro lado aqui com o Lourenço. Meio deram um empurrãozinho nele, sabe, agora com o Lourenço de novo, vai concatenando bem. Levantamento na grande área de cabeça, tira e vai sobrar para o Kaique. Kaique já dominou para a equipe do Cruzeiro, que vai acelerando. Kaique, o passe, atenção, o Sinisterra está pedindo. Vai dominar ainda o Cruzeiro com ela, Bruno Rodrigues, parece a virada, que bola espetacular. Atenção, Bruno Rodrigues, olha ali, driblou, vai marcar. Outra vez, tira o zagueiro, tira o juiz, fica com o goleiro Tadeu.
0: Caiu nos pés do Bruno Rodrigues, tranquila para ele, mas o camisa 9 do Cruzeiro se enrolou com a bola, perdeu a passada e ela ficou muito fácil pro goleiro Tadeu fazer a defesa no momento em que, ô Milton,
1: sim,
0: eu não queria passar na frente da Gabi, não, mas o raposinho do Goiás vai entrar, viu?
1: Ah,
3: é
1: tá.
3: Verdade.
1: É verdade.
3: Ele é muito pequenininho, gente. Como que esse menino fez um gol de cabeça no Cruzeiro?
1: Não, ele não fez de cabeça não, Gabi. A bola sobra para a equipe do Cruzeiro. Domina ali o Moraes. Vai na linha de fundo, o Moraes cruzou na mão do Tadeu.
3: Na verdade, foi de cabeça, mas como que ele fez, né? O incrível é como que ele conseguiu fazer o gol no Cruzeiro.
1: É, foi aquele golaço que
3: verdade,
1: ele chutou no biquinho da grande área. Ela bateu nas duas traves e entrou. Agora vamos
3: ele
1: lá.
3: Ele tá entrando no lugar do camisa 21 do Jean Carlos, viu, Guilherme?
1: Como é que é o nome dele?
3: Baldória.
1: Hã?
3: Baldória.
1: Baldória?
3: Isso.
1: Que coisa, Baldória. Ele é o quê? Colombiano, japonês, chinês, quem que é? Bom, a bola sobra para a equipe do Cruzeirão Cabuloso, vai ficando com Jesus. Jesus toca entrega para Romero. Romero ainda no campo de defesa. Ainda muita ali a marcação. Abriu, tem espaço, Bruno Rodrigues. Driblou Bruno Rodrigues, mas aí acabou perdendo o passe, aí Bruno Rodrigues. Mas o Matheus Pereira sofreu falta, o juiz marcou.
2: Eu posso fazer um comentário chato do jogo
1: até
2: o momento?
1: Pode.
2: Gente, a torcida do Cruzeiro gosta do Bruno Rodrigues e tal, mas eu ainda não consigo entender o porquê.
1: Quando ele teve aqui segunda divisão, foi
2: Milton,
1: artilheiro, mas beleza.
2: Segunda divisão,
1: sim,
2: Milton,
1: sim, não.
2: A gente tá falando do cabuloso.
0: Agora, ele jogou em 2023 na primeira também.
1: Eu só estou falando por quê que o torcedor ainda tenta achar
2: muita coisa. Muita boa vontade.
1: Concordo. Tá muito mal, Bruno Rodrigues, muito mal. A bola sobra pra equipe do Goiás, domina. Vai tentando o toque.
2: Esse gol que ele errou agora.
1: É, pra lá, pra cá. Volta ainda pra equipe do Goiás. Aqui tem o Lourenço livre de marcação. Na verdade, era o camisa 8-9, né? O, diga.
3: Gui, só uma correção. Que quem entrou não foi o 55, né? Camisa 15. É porque daqui essa negócio do bandeirinho também tá bem difícil de ver. E aí é Elis Garcia, não é o Baldoria, não. É o Garcia que fez o gol.
1: Então é Garcia o camisa 15.
3: É, exatamente.
1: É, porque eu não lembro desse nome no jogo passado, não.
3: Não, agora ele jogou, não.
1: É, tem uma falta para a equipe do Goiás. Distante. Vai cobrar rapidinho ali para ver o que acontece. Cobra, domina. 32 deste segundo tempo. Tá 1-0 pro Cruzeiro. Gol do Caio Jorge de pênalti. Você precisa fazer outro gol, gente. A bola girada aqui. O Goiás tenta pela esquerda. Chega ali de cabeça. O Moraes dominou. Nossa senhora, gente. E não deu nada o juiz, não. A bola vai ficando com o Lourenço. O Lourenço toca mais atrás. Ainda gira ali o Nicolas. Passou para o seu companheiro, Ramon Menezes. Tentou ali o passe Lucas Ribeiro. Deu certo ainda pela direita. Chegam dois, três jogadores do Cruzeiro. Tenta recuperar. Bate, rebate. Sobra para o Goiás. Também deu uma sorte desgramada. A bola sobra para o Goiás aqui na direita. Vai tentar o cruzamento. Não passa. Pela marcação ali do Kaique. É escanteio.
3: Chegou muito bem o Kaique, travando qualquer tentativa ali do Diego, viu, Guilherme? Ele não quis saber de brincadeira, deu escanteio pra equipe. equipe adversária, mas chegou tirando um perigo. Ô Gui, o Garcia, ele é venezuelano, ele tem 1,63. Ele é até comparado com

0: conteúdo.
1: Vamos lá. Tem um escanteio para a equipe do Goiás. Vai cobrar. Levantar na grande área. Eu quero um contra-ataque aí, Cruzeiro. Levantamento na grande área. Cabeça dela passa perto na boca do gol. Gente, meu Deus. O Otávio fica caído ali. Eu não sei se houve falta nele, mas que bola perigosa, Gabi.
0: Que perigo, Guilherme. Que sufoco agora do Cruzeiro, viu? Na cobrança de escanteio. Levantamento aqui para a pequena área. E aí, na jogada, o Otávio saiu para tirar o perigo, para tirar a bola. Aí, nisso, estava o Fabrício Bruno na jogada. O Bruno Sávio também. Ele está caído ali, cuspindo. Agora o árbitro falou que não precisava da equipe médica em campo. E aí, o Otávio segue sentindo, viu? Está colocando a mão no queixo ali. Deve ter recebido um tapa, sei lá, alguma coisa no rosto.
2: Ô, Milton.
1: Diga.
2: Mudança no Cruzeiro.
1: É, vamos
2: olha
1: lá.
2: Só quem vai entrar. O camisa 7, o Relâmpago. Relâmpago? O Marquinhos, Milton. Relâmpago Marquinhos com a camisa 7. Ele que não joga desde outubro do ano passado, viu? Por conta de uma lesão de LCA. O Marquinhos, então, fazendo seu retorno aos gramados com o Cruzeiro. Vai deixando o campo o Matheus Pereira, o camisa 10. Vai entrando o Marquinhos com a camisa 7. E vai saindo de campo também o Caio Jorge. E entrando ele, o menino Ney, o da camisa 22, Neyzer Villarreal.
1: Capitão, é pra descansar, né? Porque não tá definido o jogo.
3: Milton, né? Os caras também, eles precisam de um momento um pouco mais tranquilo, né? Dentro da sua questão física. Caio Jorge correu muito, Matheus Pereira correu muito, agora é aquilo que eu sempre falo, Milton. O Cruzeiro tem que começar a ter um elenco mais robusto e é o que o Arthur Jorge está tentando fazer nesse momento, né? Rodar um pouco mais a rapaziada para saber com quem que ele vai contar no segundo semestre.
1: Exatamente. E aí chega Lucas Silva, dominou, entregou para Romero. Romero foi falta em cima do El Perro. E a falta tá marcada.
0: E foi, falta do Lucas Rodrigues pra cima do Romero quando ele tentava sair no contra-ataque. E olha o Cruzeiro.
1: E o Bruno Rodrigues vai girando ali, entregando para Lucas Silva. Lucas Silva agora tem colocado o Jesus. Jesus vai ali ainda no campo de defesa. O Cruzeiro tenta abrir um espaçozinho. O Goiás vai ter que se arriscar. A bola vai ficando aqui do outro lado com o Bruno Rodrigues. Fez um break, tocou bem, entregando agora para o Neyzer. Abertura para Cauã, para Moraes, jogou, Neyzer, recebeu Neyzer, há um impedimento, marcado passe, era do Marquinhos, e aí, o impedimento está marcado.
2: Isso aí, estava impedido o menino Ney, estava caindo aqui pelo lado direito do ataque do Cruzeiro, agora é bola com o Goiás, já rompendo a divisória.
1: Realmente, o Goiás vai para ataque, que bola ali, dois, três jogadores, domina, aí gira pra lá e pra cá, vai tentar passar, o Goiás vai tocando, chega Marquinhos, faz o corte, volta ainda pra equipe do Goiás, que vai pressionando, pode tentar um cruzamento na grande área pro Frio, a bola ali, o Nicolas recebe de volta do Machado, o Nicolas recua, aí vai começar ali com o camisa 4, que era o Ramon, abertura do outro lado, Goiás aqui na direita, vai tentar um cruzamento, choque, chega bem ali o Kaique na marcação também.
0: Tá ganhando todas do Diego, viu, Guilherme? Chegou tirando mais uma, deu lateral pro adversário, mas ele conseguiu tirar um perigo ali do adversário.
1: Exatamente. 37. 37. 1 a 0. Oh, meu Deus. Vai dominando. Eu falo pra vocês que nunca é fácil. Não adianta. A bola sobra pro Cruzeiro, tenta ali, chuta, volta, entrega para Kaique, domina, Cruzeiro. Tava também o Sinisterra, ia sobrar pro Neyzer, mas sobra pra equipe do Goiás. Aí o recuo de bar pro Tadeu, hein? Tá torcendo no bar. 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E a bola vai ficando com a equipe do Goiás. Olha a batida ali no Sinisterra. Ganha lateral o Goiás. Aí já cobra rapidamente a equipe do Goiás. Ainda no campo de defesa, pode romper a divisória. Ele toca ali mais centralizado. Volta o Goiás pela direita. Vai tentando, deu o corte. Aí o passe aqui na direita. Ainda com o Goiás chegando aqui no ataque. Se o Cruzeiro roubar essa bola, seria bom, mas não conseguiu. E o Goiás continua. Cabida, a pressão tá gigantesca do Goiás, hein? E agora com o Cruzeiro com as mudanças ali. sente um pouco.
3: Mas então, mas é uma pressão, Milton, que tirando aquele cruzamento pelo lado direito do ataque do Goiás, o Goiás não chutou pro gol, né?
1: É. E agora foi, fez bem o Cruzeiro. Sinisterra toca, entregue para Lucas Silva. Lucas Silva mais atrás. Nossa Senhora, Jesus do céu. Olha o passe do Goiás na grande área. Olha o perigo. Pode marcar. Salvou. Inacreditável.
3: Mano.
1: Inacreditável. Agora o Cruzeiro salvou.
0: Espetacular o Fabrício Bruno, viu, Guilherme? Deu um anti-zagueiro de goleiro, de salva-vidas, salvou a pele do Otávio, de todo mundo, num erro de bola ali do Jonathan Jesus. O Anselmo Ramon de calcanhar mandou pro adversário e lá na pequena área tava ele, viu, pequenininho. Olha o Cruzeiro.
1: Olha o Cruzeiro tentando ali. Nem se a bola vai sobrar pro Goiás.
3: A verdade é que o Jesus foi quase de Judas agora, né, irmão?
1: Foi.
3: Não tem condição, não.
2: Você aí
3: você
2: foi bem, hein?
3: Pô, o Jesus tá ficando louco, mano.
1: Nossa, caramba, mas esse lance eu gelei, viu? Era praticamente um gol de empate do Goiás ali. E houve esse milagre aí do Cruzeiro. 39. E lá vem o Goiás. Vai tentando o Goiás, ajeita, tenta passar, não passa, o Cruzeiro recuperou. É agora, pra matar. Olha o passe, vai descendo o Neysa. Neysa, Fidel. Entrou na grande área, Neysa. Vai tentar o drible. Neysa tentou o chute, bate em alguém, sobra pro Goiás. Será que chega? Chega, não deixa sair, manda a bola mais à frente. E saiu bem o Goiás, mas o Cruzeiro pode recuperar com o Lucas Silva. Nossa Senhora, quem é que chega ali, domina. Vai o Anselmo Ramon, a bola bate. Não, não bate ninguém, né? Ele tá falando que é lateral para o Cruzeiro.
2: Isso, então bateu em alguém, né? Bateu no jogador do Goiás, é lateral para o Cruzeiro.
3: Na verdade, foi lance indireto, não? Ah, foi isso mesmo, lance indireto. Alguém levantou um pouco mais a perna ali pelo lado do Goiás.
1: Exato, e a bola vai ficando com o Romero. Romero fica ali com ela, domina. Lucas Romero. Ainda no campo de defesa, tocou para Lucas Silva, Lucas Silva para Romero. Vai tocar agora com Fabrício Bruno. Fabrício Bruno centraliza com o Príncipe. O Príncipe gira, livra-se da marcação. Já encontra o Moraes. Moraes, tem alguém passando ali. Ótima bola. Ele está dando... Não, lateral, né?
2: Isso aí.
1: O Bruno Rodrigues estava tentando ali, mas não foi nem impedimento. É porque a bola saiu mesmo. E o Goiás vai ficando com ela. No campo de defesa, Ramon Menezes. Entrega para o Tadeu. Tadeu toca agora do outro lado para Lucas Ribeiro. Vai descendo o Goiás. 41. Haja. Haja. Fazer gol, Galvão. Haja, coração, amigo. Bola vai soprando ali. Chega o Cruzeiro de carrinho. Não consegue tirar essa bola. Perfeito. Ela é tocada a lateral pelo Goiás. E aí, lateral pro Cruzeiro fazer a cobrança. Sem pressa nenhuma.
2: Oi. Tem como dar decréscimo?
1: É, gostaria que tivesse essa possibilidade.
2: Esse jogo não acaba, velho.
1: É, rapaz, não acaba não. Prepara-se outra vez o Cruzeiro. Fez uma cobrança muito ruim ali. Bate em alguém, mas bate por último de um jogador do Cruzeiro. E aí o lateral já está cobrado para a equipe do Goiás. E agora foi bem o Jesus. Ele conseguiu fazer a bola bater no jogador do Goiás, que era o Anselmo Ramon. E ganhou o lateral para o Cruzeiro cobrar.
0: Agora foi esperto, viu, Gui? Foi malandro o Jonathan Jesus ali pra cima do Anselmo Ramon.
1: E o Goiás recupera. Nossa, só chega alguém, tira. Olha o pequenininho aí, ó. Ele tenta o passe. Ele acertou o juiz. O juiz vai parar.
0: Eita!
1: Ele vai parar porque a bola acertou o juiz. Ele vai botar a bola ao chão.
0: Ficou caindo o juiz, ficou caindo o Romero, ficou caindo o Garcia. O lance caiu todo mundo, Gui.
1: Meu Deus do céu. É porque ele chutou e o juiz acho que pisou em cima da bola e caiu, né? Acho que foi isso. A bola sobra para a equipe do Goiás. Aí o Ribeiro. Ribeiro toca ali mais na lateral. Estava tentando encontrar ali o seu companheiro, que era o Castro, né? A bola sobra para a equipe do Cruzeiro. Tentava recuperar, não consegue.
2: Milton. Oi. Meu medo é só esse pititinho bater pro gol, velho. Pelo amor de Deus, não deixa não.
1: Exatamente. Exatamente. A bola vai sobrando para a equipe do Goiás, ainda no campo de defesa. A virada de bola lá do outro lado, de cabeça, coloca mais atrás. O Cruzeiro dá uma adiantadinha ali, pressionando. Chega de cabeça o Jesus, ajeitou, bate no jogador do Goiás, volta para o Goiás. Que coisa! E agora é só o Goiás que está com essa bola. Volta linda o Goiás. Olha o passe, gente. Vamos cortar isso aí. Chega o domínio. Olha o piquititinho aí, é o Garcia, penetrou na grande área, Garcia. E aí chega Moraes, tira, volta, bate, rebate, sobrou, lançamento na grande área, cabeçada, tira a zaga do Cruzeiro e completa, Lucas Silva. A gente quer me matar do coração, não é possível um negócio desse.
0: Sufoco, viu, Guilherme? Batendo em todo mundo ali. E o Garcia novamente na jogada, e o Cauã Moraes passando aperto com ele, viu?
1: É, o Cruzeiro sentiu demais. Olha lá, agora o Lucas Silva recuperou. Vamos, Neisser, recebe. Pode tentar um lançamento. Ótima bola, Marquinhos. É só tocar o desgreta. É pra tocar. Perde a bola e vai descendo o Goiás. Olha que perigo. Domina a equipe do Goiás. Tenta ali o passe. Ajeitou pro Garcia aqui na esquerda. Ele vai fazer o cruzamento na grande área. Otávio sai do gol e faz a catada caindo ali no chão. Meu Deus do céu!
0: Bom levantamento do Garcia aqui pra pequena área. Ele tentava achar o Anselmo Amor, mas quem chegou primeiro na jogada foi o Otávio. Fez a catada e já lança o Cruzeiro.
1: E vai descendo o Lucas Silva, gente. Solta essa bola. Domina o Cruzeiro. Tem que matar, gente, matar esse jogo. A bola vai sobrando pro Bruno Rodrigues. Bruno Rodrigues já rompendo a divisória aqui pela direita. O lançamento pro Villarreal. Dominou. Ele saiu o goleiro. Tira o Tadeu na hora. E ele tá marcando a falta.
2: Mais 5.
1: Tá dando mais 5 minutos. Houve falta aí em cima do goleiro Tadeu, né?
2: Ô, Milton, a bola lançada pro Neisser Villarreal chegou junto com o goleiro do Goiás, o Tadeu. Chegou muito bem o colombiano. No choque aqui ficaram caídos os dois, tanto o Neisser Villarreal quanto o goleiro Tadeu. 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Nesse momento, jogo paralisado depois do bom ataque do Cruzeiro. O goleiro Tadeu tá aqui no gramado recebendo assistência médica, e também o Neisser Villarreal, meu amigo, quase o segundo do Cruzeiro.
3: Agora, o Bruno Rodrigues bem nessa jogada, né? Fazendo lançamento em profundidade, né? Alcançando ali o Neisser Villarreal, que no lance anterior erra uma jogada inacreditável com Marquinhos e com Sinisterra ao lado. Ele acaba gerando contra-ataque para a equipe do Goiás e agora desperdiçou essa oportunidade num domínio errado, né? Mas boa jogada, inclusive, do Bruno Rodrigues, que eu critiquei há poucos instantes. Mas a verdade, Milton, é uma só, tá? Que sufoco desnecessário o Cruzeiro está passando. Era só caprichar um pouquinho mais no terço final, tá?
1: Exatamente, capitão. E aí, como aquele detalhe, né? Começa a substituir o time cai, que é uma beleza de produção.
3: É, aquilo que a gente já falou muito sobre o elenco do Cruzeiro, né, Milton?
2: Ô, Milton, você e o Cabidão aí, público em renda nesse momento, um público de 26.337 torcedores, para uma renda de R$1.211.872.
1: É, público baixo, né, assim... Para um evento desse, um jogo desse.
3: 26 mil heróis, hoje no Mineirão. Tempo mais chuvoso aqui na região da Pampulha nesta noite de terça-feira. Milton, terça-feira, 9h30, velho.
1: Né?
3: Com todo respeito ao Goiás, o que é atrativo aqui é se classificar.
1: Sem dúvida. O juiz está com a bola, conversando ali com alguém. Goleiro ainda do Tadeu está recuperando.
2: O Tadeu ainda está sentindo muito, tá? Tá até mancando aqui o goleiro Tadeu, sentindo muito ali a perna esquerda, não está nem colocando ela no chão assim direito, mas mandou o jogo seguir. Os jogadores aqui do Goiás estão ali com o goleiro Tadeu certificando que está tudo bem com ele. Não está não, viu? Não está mesmo.
1: É. Bom, aí a bola vai ficando ali com o Goiás.
2: Vai no sacrifício, tá? Deu, tá mancando, nem consegue pôr o pé no chão.
3: É, mas ele vai deitar de novo.
2: Vai pedir substituição.
3: Tá? Vai deitar. Mas o Goiás tem mais substituição? Deixa eu ver aqui.
1: É, parou ali o árbitro e vai ver lá com o Tadeu. Ele não tá conseguindo ficar em pé.
0: Fizeram a 5, viu?
2: Tá tirando as luvas, tá tirando aqui a camiseta, tá? Vai sair.
1: Que coisa... Então,
2: Ele tá. O Ramon pegou a camiseta aqui do Tadeu. Vai vestir ou vai entregar ela para alguém? Vai entregar ela para o Felipe Machado. Estão procurando ali um jogador do Goiás para entregar essa camisa, entregar também as luvas. O Goiás vai com um a menos e com um jogador de linha no gol, e vai ser Felipe Machado vestindo a camisa ali de goleiro, e também vai calçar as luvas ali do goleiro Tadeu. É, meus amigos, fim de jogo dramático.
1: É, que coisa. O Goiás já fez as 5 substituições, né? Então não
2: Milton,
1: tem como. Oi?
2: E o Tadeu tá saindo de maca nesse momento, com as mãos no rosto, muito abatido ali. Parece que o caso foi mais sério, viu?
3: É, o Natal foi buscar lá o Tadeu, e a verdade é que o Neyzer, nesse choque com ele, com o Tadeu, acabou que o Tadeu levou a pior, né, cara? Deixou meio que o pé, assim, foi um acidente, tá, gente? É. Ninguém fez de propósito, não. Mas na dividida acabou que o pé do Neyzer acabou acertando a canela ali do Tadeu.
1: Exatamente.
3: Boa recuperação pro Tadeu, que...
1: Bom goleiro, hein?
3: Meu Deus do céu, velho.
1: É. Mas ele sempre
3: que
1: foi
3: corno.
1: Bom, né?
3: Não, mas que corno. É.
1: Muito bem, temos lateral para a equipe do Goiás. Olha, Cruzeiro, é, isso aí tem que agora aproveitar dessa situação. Quer um jogador do Cruzeiro no gramado, sobrou para aquele baixinho, não deixa ele chutar, não. Ele chuta, bate na trave, ô, gente. Ele
4: Cruzeiro,
1: quase...
4: Cruzeiro, você com um a mais, os caras estão sem goleiro, vocês quase tomam o gol, irmão. Vocês estão malucos, velho.
1: Não, e o menino quase faz de novo um gol igualzinho lá.
0: Muito parecido o lance, né, Guilherme? Tava o Cauã Moraes que não conseguiu tirar a bola e aí deixou ele chutar. Ele é muito bom, viu, Gui?
1: Não, impressionante. O raposinho do Goiás ali quase marca o gol aí da equipe do Cruzeiro. Que incrível, cara.
2: Ele é o periquitim, né?
0: E lá também foi nos minutos finais, né, Guilherme?
1: Não, é, não, foi quase igualzinho. No mesmo lado.
3: Mano, mais quatro. Ao posicionamento do Felipe Machado, velho.
1: Pois
3: ele
1: é.
3: Ele tá de bar do gol.
1: É. Ai, ai. Vamos ver. O Cruzeiro tem um lateral. Agora o Cruzeiro tem que aproveitar e chutar no gol, pô. A gente não sabe como é que é o Machado. Não é goleiro, né? É... Pode ser bonzinho ali, né? Mas não atua nessa posição. Então o Cruzeiro tem que aproveitar e começar a chutar mais pro gol. A bola vai sobrando ali pro Cruzeiro. Vídea Real tentou ali, era o Marquinhos. É.
3: Não, agora, vamos lá. Se essa bola também do Goiás entra, ia ser catastrófico e tal. Mas tem que lembrar também que os caras estão sem goleiro, né, Milton? Uma disputa de pênaltis aí, já pensou?
1: É, tem isso também.
3: É, pô, a situação do Goiás, ela é quase que um milagre agora.
1: É, exatamente.
3: Mas mesmo assim, né, gente?
1: É, o Cruzeiro agora se aproveita ali, faz uma hora danada. O árbitro deu mais 4 minutos. E é isso, deixa o tempo passar, né? Vai cobrar o escanteio, vai fazer aquele mesmo esqueminha ali. Espera alguém chegar, toca e aí embica. É o que acontece. De novo, olha lá o Cruzeiro. Deu outra vez o chute, ganha outro escanteio. E o tempo vai passando. Tá certo, Cabelo.
3: Tá certo. Não, tudo bem, Milton, mas é. Vamos falar sobre isso no pós-jogo, né?
1: Com certeza. E o Cruzeiro de novo para fazer a cobrança. Marquinhos tocou, ele vai chutar, bate, ganha outro.
2: Agora é lateral. Agora o Bruno Rodrigues ganhou ali.
1: É, agora não dá pra fazer isso mais.
2: Lá vai o Pititinho ali, vai lá pegar a bola, querer agilizar o jogo do Cruzeiro. Deixa quieto, menino.
1: É, já cobrou ali o Cruzeiro, vai ganhar outro lateral.
0: Ok.
1: Oi.
0: Só um detalhe, que o Tadeu, ele ainda tá escorado na maca ali, todos os jogadores reservas do Goiás ao lado dele, conversando com ele. E o médico que fica na ambulância aqui do estádio chegou lá para ver a situação do jogador também. Se vai precisar levar para o hospital ou se vai permanecer por aqui mesmo.
1: Gente, o Bruno Sávio entrou ali, mas nem amarelo tomou, né?
2: Ou tomou? Não, tomou amarelo sim. O juizão deu amarelo para ele ali. Enfezou o Bruno Sávio com a cera que o Cruzeiro tá fazendo ali no lado de campo. Chegou dando um rapo ali nos jogadores do Cruzeiro. Vai estar ali, ó, Bruno Rodrigues e o Marquinhos só na cera.
1: É, exatamente. A bola não sai dali, não. Vai tocar tudo que eles queriam, né? Sobra ali pro Cruzeiro de novo. Bruno Rodrigues, ele espera e ganha escanteio.
2: Ô, Milton, inteligência do time do Cruzeiro, tá?
1: Cara, essa bola não...
2: Inteligência total do time do Cruzeiro, que não tira essa bola ali do quadrante do escanteio.
1: Olha lá, outro escanteio.
3: Mas assim, vamos lá também. Ai, o Cruzeiro tá sendo extremamente inteligente e tal. Mas os caras do Goiás também, vou falar um pouquinho, tá? Gente, deixa a nossa bola atravessar a área, ué.
1: Olha, que é isso, gente? O cara deu um golpe de karatê e vai tomar amarelo. E, gente do céu, é isso. Eles vão perdendo a cabeça e o Cruzeiro tá na dele. E começa o empurra, empurra ali. E tem outro escanteio pro Cruzeiro, ou falta, acho que é falta, né?
2: Ô, Milton, até o banco do Goiás aqui tá estressado. E os jogadores aqui do banco do Goiás, de pé aqui, por conta dessa catimba do Cruzeiro. Tá saindo distribuindo amarelo ali o Bruno Arleu de Araújo. É, meu amigo, catimba do Cruzeiro.
1: É. E o tempo tá passando, ó. 35, 3:38, menos de... Vamos colocar assim, 20 segundos para terminar. Pelo menos contei aqui os quatro
3: não,
1: a mais.
3: Agora já era.
1: Agora vai dar mais um, não é possível, né? Prepara-se o Cruzeiro para fazer a cobrança de qualquer coisa. Você pode mandar lá pro Otávio. É o que acontece. Sobra de novo. Tá esperando alguém. Bate. Sobrou pro Marquinhos. Vai na linha de fundo. Chuta e ganha. Tiro de meta. Tiro de meta para a equipe do Goiás. Agora volta todo mundo. Termina. Termina a partida! Vitória do Cruzeiro e a classificação para a próxima fase. Deu uma descansada nesse finalzinho na equipe também, né? Não precisa correr, não. Vamos deixar o tempo passar. Tá aí, Cruzeiro classificado para a próxima fase, as oitavas de finais aí da Copa do Brasil. Vamos passar lá pro CJ.
5: Vamos pra cima então, né, meu querido Guilherme? O Cruzeiro está na quinta fase. Já já o Arthur informa quanto vai embolsar o Cruzeiro. Mais uma fase, mais uma classificação. Em busca de mais um título, já que é quem tem mais na competição. E nós temos que eleger e votar o melhor em campo, a PVS. Acredito que vocês votariam no Tadeu. Mas, para escolher alguém aqui do nosso quintal, quem é que fatura o troféu, meu querido Leandro Cabido?
3: Para mim, o que criou mais oportunidades de gol na noite de hoje, ele mesmo, o 10, Matheus Pereira.
5: Matheus Pereira, mais uma vez, você, Arthur Mesquita.
2: O Caio Jorge acabou fazendo gol, mas o camisa 10 do Cruzeiro, o Matheus Pereira, criou demais. Podia até ter ampliado o Cruzeiro. Vai pro Matheus Pereira, meu voto.
5: Você, querido Guilherme Melo.
1: Oh, eu sei que o Matheus vai ganhar, mas eu vou votar no Romero de novo.
5: Romero.
1: Putz, que isso.
5: É, muito bom, muito bom. Muito regular. Gabi!
6: O Romero fez uma boa partida, o Kaique também ajudou bem defensivamente, mas Matheus Pereira é o diferencial do Cruzeiro sempre.
5: Sempre eleito mais uma vez e vai empilhando o troféu APVS, o melhor em campo APVS é Matheus Pereira e no final da temporada o jogador do Atlético e do Cruzeiro que conquistarem mais troféus vão escolher uma instituição para receber 100 cestas básicas. 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Áudios de 30, 40 segundos. Acho que segundo tempo deu uma sofrida ali no final. Teve bola na trave. Fabrício Bruno salvando em cima da linha, mas sem goleiro. O que você achou desse jogo, hein? 998-98-98-98. Vai lá.
6: Ô Arthur, você vai falar do goleiro? É, informação, a situação do Tadeu realmente é preocupante, né? O médico aqui do Mineirão, do Ancia, já tinha chegado perto do jogador. E aí, agora sim, ele está sendo encaminhado para um hospital de Belo Horizonte, viu, CJ? Fez uma partidaça, então desejamos forças aí para o goleiro Tadeu.
5: É isso aí, informação da Gabi Silva no lance aí de dividida. No finalzinho do jogo, né? Ali o pé esquerdo dele acabou se chocando com o Sinisterra e se deu mal. Enquanto estava rolando o jogo, Cabidão, eu pensava assim, vem uma janela aí. O Cássio tá contundido. Ok, Otávio, você vem ganhando a confiança do torcedor. Mas esse Tadeu era uma boa, não era não, Cabido?
3: Ô, Tadeu, meu Deus do céu, velho. Que é isso, velho? Que goleiro o Goiás tem? E assim, ele ainda bate pênalti, né?
5: Exatamente.
3: A gente tem que lembrar que ele bate pênalti em clássico, ele não tá nem aí não, velho. Grande goleiro, parabéns o Tadeu pela grande partida que fez hoje e que ele tenha uma pronta recuperação, né? A informação que a gente tem é que ele tá indo pra ambulância, tá indo de ambulância, ele tá logo aqui na nossa frente, inclusive, CJ, para realizar exames mais importantes ali em um hospital em Belo Horizonte.
7: Boa, aguardemos então qualquer novidade. A Gabi vai estar na cola ali da Zona Mista, traz as entrevistas também, as informações. Na coletiva, o Arthur Mesquita, a gente vai tocando daqui com você, com o torcedor, com quem tiver no youtube.com/98live, com Guilherme Melo e Cabido também estão no Mineirão. Cabido, o que que você já começa a pincelar nesse pós-jogo de uma observação que você trouxe no intervalo, falando assim, um amasso do Cruzeiro, um primeiro tempo muito bom. E esse segundo tempo, meio que o Cruzeiro deu uma sentada no resultado ou não? Você ainda acha que o Cruzeiro foi muito superior e o resultado foi justo?
3: CJ, o Cruzeiro ele foi superior e a vitória ela se fez merecida sem dúvida nenhuma, tá? Um primeiro tempo de grande domínio do Cruzeiro, o Cruzeiro fazendo total controle da bola, das oportunidades, poderia ter feito dois, fez um, mas poderia ter feito dois, três, se tivesse tido um pouco mais de capricho, né, nesse arremate final. Aliás, esse último terço do Cruzeiro, ele é definitivamente um problema, principalmente nesse último toque na bola, e aí vem o problema que a gente já tá falando há algumas semanas aqui na nossa Rede 98, CJ. Quando o Arthur Jorge precisa mexer um pouco mais no time, o time ele se desintegra, né? É impressionante como os 20 minutos finais foram em absoluto do Goiás. O Cruzeiro sofreu no jogo uma situação em que ele definitivamente não precisava. Era ter um capricho um pouco melhor na finalização, poderia ter inclusive ampliado no início ali do segundo tempo, mas não dá para olhar para o campo de jogo e achar normal essa pressão que o Goiás fez em cima do Cruzeiro. O professor Daniel Paulista fez algumas alterações, colocou o time um pouco mais à frente e teve um controle final ali que deixou o torcedor do Cruzeiro apavorado. O Cruzeiro, CJ, ele tomou uma bola na trave do Wesley Garcia, aliás, um abraço pra ele, que o menino chuta bem mesmo, com os caras, com um jogador a menos e o Felipe Machado era o goleiro. Ou seja, se não é a trave esquerda do Otávio, a gente tava vendo aqui algo meio que inédito. Uma situação completamente absurda, né? Dentro do campo de jogo. Mas foi um Cruzeiro que fez um primeiro tempo muito bom, e um segundo tempo que não fez sentido nenhum na minha cabeça. O Cruzeiro, CJ, mais uma vez a gente tem que falar aqui, o Cruzeiro ele tem alguns lapsos, e eu falei de recuperação de alguns atletas, entre eles o Sinisterra, entre eles, por exemplo, o aparecimento com um pouco mais de propriedade do Kenji, mas definitivamente, se o Cruzeiro não for ao mercado, ele vai ter dificuldade. Numa pressão que o Cruzeiro sofreu hoje aqui contra o Goiás, ele vai sofrer contra o Boca, e contra o Boca o resultado negativo vai aparecer. Então, é um ajuste que o professor Arthur Jorge tem que fazer. O Cruzeiro fez 70 minutos, na minha opinião, impecáveis, com domínio completo do jogo, mas os 20 minutos finais foram pavorosos. Então, isso poderia hoje ter custado a classificação do Cruzeiro para a próxima fase da Copa do Brasil, mas contou com a sorte e também, obviamente, com a limitação técnica da equipe do Goiás. Vitória merecida, mas a vitória não foi contundente, porque o Cruzeiro definitivamente não caprichou nas suas finalizações. Poderia sim, obviamente, ter feito mais gols, contou também com uma grande noite do Tadeu, mas fica aqui o alerta, o Cruzeiro hoje passou um aperto que definitivamente não precisava
2: passar, CJ.
7: É, pois é. E você, torcedor, concorda, discorda com o Leandro Cabido? Vai ali no 319-9898-9898 para deixar a sua opinião dessa classificação. Deixa eu dar uma passada aqui na Copa do Brasil, que nós tivemos um mineiro eliminado hoje. Ah, mas foi bem, né? Mas foi bem o Atlético. Perdeu a primeira partida por 2-1 para o Internacional. Hoje, para variar, teve um jogador expulso, né? Para variar, o Atlético é impressionante.
2: É impressionante. Fizeram
7: um levantamento aí do Campeonato Brasileiro. Eu não falo nem de mineiro, não. É do brasileiro da Série B para cá com Copa do Brasil. É mais raro o jogo que ele termina com 11 do que ele com 10, viu, Cabido? Porque
2: pois é
7: expulso todo jogo.
2: Mas só um detalhe importante, eles conseguiram empatar o jogo com um a menos, né?
7: É, e terminou 3-2, dois gols do ex-cruzeirense Ian Lucas. É, o Internacional fez 3-2, no agregado 5-3, já que foi 2-1 fora de casa. Avança o Internacional. Primeira partida entre Fluminense e Operário ficou no 0-0. Hoje, Fluminense abriu 2, depois o Operário diminuiu, fechando em 2-1. Classifica o Fluminense, resultado magro, mas é o que importa, é o avanço. Assim como no Mineira, nós tivemos no Gigante da Pampulha o Cabuloso eliminando o Goiás e agora que venha as oitavas de final, só depois da Copa. Respiro na Copa do Brasil. Hoje você enalteceu e gostou da escalação inicial do professor Arthur Jorge, tô até curioso para saber o que ele vai falar na coletiva, mas a saída do Kenji, você já reclamou e já falou das substituições, do banco, que o Cruzeiro não tem opções, né? Elenco raso, cobertor curto. Mas o Kenji, vou pegar especificamente a figura do Kenji, fez falta ao sair ou hoje ele não foi tão contundente quanto o Bahia?
2: Eu achei ele hoje mais tímido do que ele foi contra o Bahia, mas é também aquilo, CJ, a gente tá falando aqui de... Ele jogou 63 minutos, né? Então, assim, é importante ressaltar que no jogo contra o Bahia ele já entrou na segunda etapa, né? E, obviamente, você tem uma situação ali de menos... não vou falar de menos responsabilidade, mas você, obviamente, tem mais gás, né? Você consegue desempenhar a sua função ali de um jeito talvez mais proveitoso. Entrando como titular, você tem que dosar energia, né? Você precisa jogar numa rotação mais alta. Acho que ele saiu também porque estava cansado, né? Pelo menos é a impressão que eu tive, né? Ele não está... E isso é importante falar, tá, CJ? Porque a gente acha que o rapaz é menino e tal, que é novo, mas ele sem ritmo de jogo e jogando nessa intensidade do futebol profissional de hoje que jogamos aqui no Brasil, a meninada sente bastante, né? Então ele saiu, acho que ele deu uma afogada, e aí entrou o Sinisterra, que dos que entraram, CJ, eu não tenho dúvida de que foi o melhor.
7: Foi o que conseguiu o chute, uma defesa ali, né?
2: Sem dúvida nenhuma, CJ. Foi o que tá dando bons indícios pra gente, né, vê-lo um pouco mais, né? Se tratando de jogador que já foi até basicamente adquirido pelo Cruzeiro em razão da sua situação contratual, e a gente vai poder vê-lo mais no segundo semestre, né? Mas sim, ele é um jogador que tem muita qualidade. O que a gente torce aqui para que ele fisicamente continue saudável para poder ajudar o Cruzeiro ainda mais. Agora, as entradas, tá? De Marquinhos, Vídia Real, Lucas Silva e Bruno Rodrigues, apesar do passe que ele deu pro Neyser Vídia Real, CJ, praticamente tirou o ímpeto do Cruzeiro.
7: É, né?
2: O Cruzeiro, ele perdeu completamente o ritmo com as saídas do Arroio, do Gerson, do Matheus Pereira e também do Caio Jorge, tá? Perdeu, mas perdeu mesmo, né? É basicamente outro time que esteve em campo quando estes atletas estiveram em campo, né? Foi, assim, um pouco desesperador, inclusive, ver o Cruzeiro tentando, né, assumir um pouco mais o protagonismo do jogo e a bola basicamente controlada pelo Goiás no seu campo de ataque. Então, assim, é aquilo que a gente também já falou em toda a nossa programação, CJ. O que a gente tem que entender aqui é o seguinte: a impressão que eu tenho é que o Arthur Jorge está tentando ver as peças que ele pode contar.
7: Você acha que ele tá tipo fazendo um vestibular mesmo pro segundo semestre de algumas peças de alguns jogadores?
2: Acho. Eu só acho que ele não...
3: acreditava que o time ia perder tanto controle do jogo assim.
7: Mas quais peças, por exemplo?
3: O Marquinhos é uma peça, CJ. O Marquinhos é uma incógnita. Você concorda comigo?
7: É.
3: Né? Ficou lesionado muito tempo, adquirido ano passado e tal. Mas eu não vejo no Marquinhos um jogador que tem garantia de ficar depois dessa janela do meio do ano. Eu não consigo ver isso, né? É um outro jogador, por exemplo, que pra mim ainda precisa se mostrar um pouco mais é o Bruno Rodrigues. A gente sabe que o Bruno Rodrigues, ele vem, né, numa condição, não vou falar favor, porque seria deselegante da minha parte, mas numa situação um pouco mais diferente, que ele sai do Palmeiras e vem pro Cruzeiro, né?
7: Uma oportunidade, vamos dizer assim.
3: É, provavelmente, talvez. É. Talvez seja uma palavra melhor. Então, CJ, eu não tô vendo ele também dar indícios importantes de que ele mereça continuar. Porque o que a gente tem que lembrar aqui, CJ, é que a gente tá falando de contratação, né? Contratação, contratação, contratação, contratação.
7: É, mas tem que dar uma saída.
3: Tem que sair também pra ter o fôlego aí, não só na questão da folha salarial, mas também no espaço do elenco que o Arthur Jorge tem pra trabalhar. Eu vejo o Cruzeiro, na minha opinião, com 14 a 15 bons jogadores hoje, tá? Que dá pra contar com eles, tá? Que dá pra contar com eles e não ter um nível de preocupação que a gente viu
7: sem,
3: aqui no segundo tempo.
7: Sem preocupação, obviamente são os 11. Eu vou colocar até o Cássio nesse time titular aí.
3: Ok.
7: Tá? E os 11 com o Christian.
3: Ok.
7: Seria. Mas. Colocando aqui, ó, Cássio, Fagner, Fabrício Bruno, Jonathan Jesus, Kaique, Romero, Gerson, Matheus Pereira, Arroio, Caio Jorge e Christian, beleza?
3: Beleza, perfeitamente.
7: Aí, além desses 11, você pode contar, e bem, com o Neyser, com o Sinisterra, com o Lucas Silva, com o Vidalba.
3: Mas pera.
7: Então,
3: o Vidalba somos nós. O Vidalba, a lembrar, somos nós. Não sei o que o Arthur Jorge pensa dele, tá? Não, CJ, eu não sei. Eu não garanto o Vidalba no segundo semestre aqui na temporada. Mas não garanto mesmo, né?
7: Não
3: mas,
7: à toa o Cruzeiro tá atacando o mercado pra um zagueiro, né?
3: É, exatamente, né? Então, assim, eu não sei se eu conto muito com ele, não, né? Então, assim, CJ, você já matou. Quais são os jogadores que talvez ali tenham um pouco mais de garantia de
7: permanência. Mas aqui, ó, não coloquei o Cauã Moraes, que pode estar nessa lista.
3: Cauã Moraes, o Cauã Prates já foi negociado, né? Mas é isso, CJ, acabou. Né? O Cruzeiro hoje, por exemplo, vamos falar aqui de um jogador que esteve hoje no banco de
7: reservas. Wanderson, não, cabido?
3: Então, eu ia citá-lo justamente agora. O Wanderson. CJ, toda vez que o Wanderson tá entrando, ele tá quebrando.
7: É, esse ano ele não tá como ano passado.
3: É, gente, assim, a gente tem que ser realista com o que a gente tá vendo dentro de campo hoje, né? O Cruzeiro hoje, CJ, ali no bom esforço, são 15, 16 jogadores.
7: Tá, mas aí você traz o quê? Mais 4? Pra ter 20?
3: Ah, perfeitamente, perfeitamente.
7: É, aí são
3: e aí, obviamente, dois. Você dá oportunidades pra Kenji, né? Tem que ver a situação do William também. Então, CJ, tem que abrir espaço pra rapaziada que realmente vai ajudar chegar, né? Com esse elenco que a gente vê hoje, o Cruzeiro vai ter dificuldades. Se toda vez que o professor faz as 5 trocas for salve-se quem puder, vai ficar muito difícil entender. E aí o meu questionamento vai ser justamente em cima dele. Só que aí você vê a sequência de jogos que tem para o futuro, meu amigo, é Palmeiras e Boca Juniors. Ah, o jogo hoje valia muito dinheiro. Ah, o jogo hoje era eliminação na Copa do Brasil. Porra, mas era contra o Goiás, né? A gente tem que deixar claro também o nível de enfrentamento por aqui. Então, eu vejo o Cruzeiro hoje numa situação em que ele precisa de ter jogadores mais confiáveis no banco de reservas. E acho, sim, que o Arthur Jorge escalou alguns destes rapazes para melhor avaliá-los em uma condição extrema de jogo, que é o Cruzeiro por um gol para ir para a disputa de pênaltis.
7: do Cruzeiro. O Cruzeiro poupou o Machado, o Cabidão. E por gratidão ao que o Machado já fez. Aí ele falou, pô, o Machado no gol tava parecendo que era um raposinho, que a imagem da TV que a gente tem aqui no estúdio, ele pregado na linha lá, sem nenhum cacuete, deve ser o goleiro do Rachão, mas sem nenhum cacuete de goleiro, o Tadeu saiu. Você imagina se esse jogo vai pros penais?
3: É, não.
7: Se a bola do rapaz que bateu na trave entra, o Cruzeiro ia bater os pênaltis do Machado. Aí eles ficaram segurando a bola ali no canto e falaram assim, ah, não, vamos dar uma poupada no Machado também, porque era só um daqueles escanteios. Um daqueles escanteios.
3: É isso.
7: Leva os dois gigantes pra área lá, que o Machado não ia sair nunca.
3: É verdade, sem dúvida. É, e CJ, aconteceu uma situação na Champions League de futsal semana passada. Aí eu não vou lembrar o nome dos times, me perdoem, mas o técnico colocou um goleiro linha pra pegar penal.
7: Olha,
3: não dá, né, CJ?
7: Futsal total, hein?
3: Não, não dá.
7: Há muitos anos atrás,
3: Machado, né?
7: Há muitos anos atrás, aí eu não vou me lembrar do ano, mas há muitos anos atrás, o Campeonato Brasileiro não podia terminar empatado, Cabidão. Quando terminava empatado, tinha disputas de pênalti. E no Maracanã foi Flamengo e Palmeiras. O goleiro foi o Gaúcho. Gaúcho, centroavante que jogou no Flamengo.
3: Grande Gaúcho,
7: jogou,
3: pô,
7: no Palmeiras.
3: Demais.
7: Jogou aqui no Atlético.
3: Sim.
7: E, ou se não, jogou, talvez tenha sido uma palavra forte. Passou aqui pelo Atlético. Aqui, mas ele foi pro gol. Acho que o Zete era o goleiro. E o Zete acho que fraturou a perna ou se contundiu. Ele foi pro gol. Nas penalidades, meu querido, ele pegou duas.
3: É, acontece.
7: Pode jogar no Google aí, galera. Pode jogar no Google. Gaúcho, centroavante, vai para as cobranças de pênalti no Maraca, de um Palmeiras e Flamengo. Divertido, divertido agora. Imagina ser eliminado por um Machado, pegar pênalti. Misericórdia.
3: Aí não dá.
7: Muita grana rolando, ô Cabidão. Tava aqui vendo a premiação. Cruzeiro, que pela quinta fase recebeu 2 milhões de reais, oitavas de final, ele, por ser uma equipe de Série A, recebe 3 milhões. Todos os times que participarem das oitavas de final, sejam de Série B, C ou D, recebem 3 milhões. 3 milhões de reais já estão na conta, ou senão, amanhã, o senhor Samir Schaud vai poder fazer o Pix. Quarta de final, se avançar, ganha 4 milhões. A semifinal, 9 milhões. E aí, a final, meu querido, o vice 34, o campeão 78. Tá bom, hein?
3: Não, tá bom. E uma vaga à Copa Libertadores.
7: Bem lembrado. Que
3: chega a decisão, hein?
7: Bem lembrado. Agora é o G5 que nós temos, né?
3: É,
7: o brasileiro.
3: G5 no brasileiro e duas vagas abertas para os finalistas da Copa do Brasil. E lembrando que a Libertadores também paga cotas bem interessantes, viu, CJ?
7: Boa.
3: Não quanto a Copa do Brasil, mas também ela é uma competição que dá muitos laureus para quem o pratica, tá?
7: O povo tá querendo falar. Oi, alguém chamou?
8: Chamei. O Arthur Jorge já chegou por aqui, se preparando aqui para coletiva de imprensa do Mr. Arthur Jorge. Vamos com ele.
7: Toca daí.
8: Vamos com o português.
9: Tchau a todos. Daremos. Arthur Jorge. Boa noite, Mister. Parabéns pela vitória. Antes que coloca o Cruzeiro na próxima fase da Copa do Brasil. Uma vitória em que os atletas demonstraram muita garra, muito empenho. Então, eu queria que você fizesse a análise do jogo, a análise dessa vitória importante para o Cruzeiro.
10: Olá, boa noite a todos. Sim, de facto, a palavra é mesmo essa, é importante. Uma vitória muito importante, conseguida de uma forma justa, no meu entendimento, com uma entrega muito boa por parte dos jogadores, numa sequência de jogo que tem diferenças da primeira metade para a segunda, obviamente, são facilmente identificáveis, mas onde no seu geral, e tendo em conta aquilo que produzimos, acho que é uma vitória merecida e uma passagem também ela merecida, tendo em conta aquilo que foi o desempenho durante os dois jogos que fizemos contra este adversário.
11: Arthur, Adroaldo Leal, Rádio Fã FM. Queria que você comentasse a respeito dessa evolução do Cruzeiro, né? Que antes a gente via uma certa dificuldade para vencer a partida, enfim, a questão do resultado, como você disse, que é muito importante. Sim. Agora os resultados estão vindo mais naturalmente. Eu queria que você falasse a respeito da evolução do time, né? Até agora o Christian, sem o Christian também, o meio de campo do Cruzeiro crescendo. Queria que você falasse a respeito disso, por favor.
10: Olha, uma coisa fundamental que é para termos resultados E obviamente que é necessário o trabalho, há empenho, há um trabalho de campo, há um trabalho mental, há uma série de fatores que são importantes, mas eu queria valorizar a qualidade dos jogadores. Acho que é importante nós podermos dizer que os resultados aparecem porque há qualidade no elenco do Cruzeiro. Temos ótimos jogadores, temos jogadores que percebem o jogo, jogadores que evoluíram bastante também. E falo desde que eu cá estou, porque é sobre isso que me devo resumir, onde tenho, obviamente, ou fico satisfeito, porque noto essa evolução, noto esse comprometimento também, noto e vejo a ambição também por parte dos jogadores, espírito de missão, combatividade quando é necessária, maturidade para termos jogos em que somos de facto mais dominadores e jogos onde dividimos com o adversário e conseguimos manter o mesmo nível de consistência. Fundamental, dentro de um trabalho que é feito, de muito aquilo que eu poderia, estávamos aqui a falar até amanhã, mas dizer-lhe que a qualidade dos jogadores e aquilo que os jogadores têm demonstrado e querido também é fundamental para aquilo que tenha sido atingido resultados.
12: Arthur, Pancieri da Itatiaia, parabéns pela classificação. Eu queria te perguntar como evitar um pouco daqueles sustos do Goiás no segundo tempo, né? Porque consegue a classificação, mas o Goiás foi para cima. Como bloqueia isso para não ter tanta adrenalina ali no final?
10: Olha, a forma mais eficiente era nós, naquilo que assustamos o Goiás, termos feito mais dois ou três golos. Acho que seria, era a solução mais prática e também aquela que merecida, talvez. Faltou-nos alguma eficiência no momento de finalizar. Temos também que dar mérito ao goleiro contrário, que fez uma ótima exibição, manteve o jogo vivo. E estes jogos de Copa têm isto, estes jogos de Copa têm aquilo que é nós podermos ter o espírito competitivo de poder dar o nosso melhor, mas também de, desde o primeiro minuto, procurarmos ser dominadores do jogo. Fizemos isso na primeira metade, criámos algumas oportunidades, fizemos apenas um golo, e a verdade é que o adversário vai acreditando, vai estando dentro do jogo. Portanto, num jogo em que não há nada a perder, aquilo que disse, na parte final o Goiás esteve mais próximo da nossa baliza, é verdade, porque mesmo que inconscientemente há uma equipa que está a ganhar e que precisa de ganhar para continuar em frente, e há uma outra que não tem nada a perder. Portanto, aquilo que acontece é aquilo que nós estamos habituados a ver ao longo dos anos em qualquer campeonato do mundo. Agora, é importante referir que tivemos muitas oportunidades para dilatar o resultado, e se o tivéssemos feito, o tal se, estaremos aqui a falar de outra forma, mas no final de contas, com o mesmo objetivo, que era nós termos passado mais uma eliminatória desta Copa.
8: Mister, boa noite, parabéns pela vitória e pela classificação. 13 jogos em menos de um mês e meio, e agora tem mais 5 jogos pela frente aí nessa sequência do Cruzeiro. Você vem nos últimos jogos rodando um pouco o time, mexendo em alguns jogadores. Isso é devido ao desgaste físico? Seria isso o ponto mais crítico nesse momento, mais difícil de atacar nessa sequência de 9 jogos em 2 meses, com partidas muito decisivas?
10: Sim, eu antes do jogo estava a conversar com o meu presidente, estávamos a falar de 18 dias para terminar o mês e esta primeira metade do campeonato, e termos 6 jogos ainda para fazer, contando com este. É de facto exigente, mas é necessário também ter resposta de um elenco. Resposta de um elenco em que nós temos, seja por desgaste, por opção técnica, por ajuste em função do adversário, por queremos trazer dinâmicas diferentes à equipa, por queremos criar estrategicamente outro tipo de dinâmicas, nós mudamos por isso. E quando temos profundidade no plantel, no elenco, para conseguirmos ter esta variabilidade, estamos mais perto do sucesso, ainda que saibamos que, volto e digo isto com alguma regularidade, há muito caminho a fazer, há muito para termos a consistência que eu quero, e que naturalmente também os jogadores, porque trabalham diariamente e buscam as vitórias, os resultados validam o nosso trabalho, E é importante também ter todo o elenco que, com mais ou menos minutagem, se sente parte ativa daquilo que é o sucesso da equipa neste momento.
11: Arthur, aqui, Rafael, o Jornal Tempo, Rafa Nobre. Boa noite, parabéns pela vitória, classificação. Praticamente todo técnico, quando vem para o Brasil, ele fala da capacidade que ele tem quando vai se apresentar, de trabalhar com os miúdos, né? Como vocês dizem, os jovens, no caso do Cruzeiro aqui, os crias da toca. E quando isso acontece, pelo menos num momento mais difícil, como aconteceu, e você lançou, por exemplo, Otávio, e responde bem, é claro que é mérito do jogador, mas qual que é o mérito do treinador de entender isso, de dar tranquilidade para, no caso, Otávio, Kaique Kenji, que hoje começou também numa partida decisiva, qual que é o mérito do treinador de entender também o momento certo para poder lançar esses garotos?
10: Eu acho que o ponto de partida tem que ser sempre a qualidade, aquilo que é o talento, e obviamente que depois nós podemos potenciar esse talento. Potenciamos diariamente, mas podemos potenciar um jovem de 25 anos, e nós temos jogadores nesta altura com 25, 26, 27 anos que estão de facto bem melhores do que estavam há 6 ou 8 meses atrás, mas também os jovens jogadores que nós temos de ter a coragem também de os poder considerar como tu.

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1: No Vale da Vox, meia-noite. 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
1: 12:50.
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0: 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Confira a hora. 00:20.
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1: 6:30.
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0: Meia-noite e 40.
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0: meia-noite 54.
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1: 1 hora.
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1: 1:10.
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0: 1:20. 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
1: 1:30.
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0: 40.
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Vox da Madrugada, seguindo em frente. E um abraço especial para você que trabalha nesse horário, para você que está em sintonia com o nosso programa. Você faz toda a diferença na cidade e também aqui para o nosso trabalho. Essa programação é toda especial para você, ouvinte. Hora certa na Vox. 1:50.

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1: 2 horas.
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1: 2:10.
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0: 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Até o amanhecer, hora certa na Vox. 2:20.
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1: 2:30.
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0: 12:40.
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0: 43.
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1: 3 horas.
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1: 3:10.
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0: 3:20.
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1: 3:30.
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2: 3:40.
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0: 57.
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1: 4 horas. 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

0: Muito bom dia pra você, bom dia, bom dia. Estamos chegando nesta quarta-feira aqui pela Vox FM, hein? Hoje é quarta-feira, senhoras e senhores, ocupem os seus lugares e vamos percorrer os trilhos da nossa imaginação neste trem chamado Brasil. Fé em Deus, fé na vida, fé no que virá. Bom dia, trabalhador, trabalhadora, dona de casa. Bom dia, compadre, bom dia, comadre. Estamos chegando aqui na estação.
1: Tem coragem.
0: 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É isso aí, até às 7 da matina, hein? Até às 7, o maior desfile de astros e estrelas da nossa música raiz. Bom dia, bom dia!
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0: São 4 horas e 17 minutos.
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1: 4:30.

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0: 4:38.
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2: Este é o sonho de uma mãe pegadora, e após ter tomado uma droga para eliminar o seu próprio filho em gestação, dormiu e sonhou que ouviu a voz do seu filhinho dizendo assim:

0: 4h41. 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
1: 5 horas.
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0: Minha gente, estamos chegando aqui para nossa estação 97, aqui pela Roxinha do Bar.
1: Ele agora sabe.
0: Fumaça, nossa locomotiva rasgando as montanhas de Minas, rasgando as montanhas de Gerais. Chegando até você, meu amigo aqui da cidade, você, meu amigo do campo, da fazenda, do sítio. Com fé em Deus, fé na vida, fé no que virá. Bom dia, trabalhador, dona de casa, estudantes, bom dia. Bom dia, padeiros, carpinteiros, pedreiros. Bom dia para você que é mecânico, você que é ajudante, você que tá trabalhando nesse momento aí, tirando leite, meu amigo vaqueiro, bom dia. Ô, meu compadre, já fez um pãozinho pra nós aí, meu amigo padeiro? Já saiu umas fornadas boas de pão, pão quentinho aí? Ô, coisa boa, hein? Coisa boa. Você que já vai pegar no Eita Roça aí, compadre. Pessoal da Panha de Café, bom dia. 5 e 3. 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Ao começar hoje a segunda hora aqui do nosso programa com João Carreiro e Capataz, boiadeiro errante.

0: Olha, 5 e 9, 5 e 9. É isso aí, amanhecendo o dia, né, compadre? Rompendo o dia. Mais um dia amanhecendo, mais um dia amanhecendo, graças a Deus, graças a Deus. Deixa eu dar um bom dia aqui pro Ird. Você tá pedindo a moda aqui do João Mineiro e do Marciano. É, essa moda é boa, hein? Os grandes sucessos do João Mineiro e Marciano no início da carreira, hein? Daqui a pouco nós vamos ajeitar aqui, meu compadre. Oi, Nilza. Bom dia, Nilza, do bairro Namora. Olha, compadre Nilza, você pulou da tarima mais cedo hoje, hein? Ô, Jazimar, bom dia, compadre. Bom dia.
1: Ô, Dário, bom dia, bom dia, bom dia. Oh. Bom demais?
0: Bom, hein?
1: Ô, Dário, toca. Com Gino e Geno ou Rogério e Regiane? Nuvem escura.
0: Ó. Oh.
1: É modão, hein?
0: Vai chover, hein?
1: Essa de arrancar pica-pau do ovo.
0: Vai ser a nuvem da escura, vai chover. De arrancar pica-pau do ovo. De arrancar pica-pau do ovo. Ô, Zezinho, bom dia, Zezinho. Fala comigo, Zezinho. Zezinho do São Geraldo. O padre Zezinho acorda cedo também. É, ué. Ô, Ivone, bom dia. Ivone do Bom Retiro. Deus abençoe você, sua família também, Ivone. Obrigado aí. Ah, tamo juntinho, né, Ivone? Ivone não perde o trem também, não. Ivone não perde o trem, não. Ei, coisa boa. Vamos dessa aqui. Vamos ver. Tio Neném também já tá mandando um bom dia aqui. Ô, tio Neném, eu sei que tá embarcando esse avião aí. Ele mandou uma foto no avião mandando bom dia. Eu acho que você vai bater cambão de novo, hein? Ei, de novo, vamos viajar de avião esse tio Neném, viu? É, ué, esse homem, vou te falar.
2: Ah, povo pra gostar de procurar cabelo em ovo, viu?
0: É, procurando cabelo em ovo aí.
3: Tá louco, sou.
0: Ah, tio Neném. Ô, o Márcio tá acordado. De férias, ele acorda assim. Ah, não, ué. Vou te falar, velho, você faz tudo o contrário, esse Márcio, pelo amor de Deus, né? Sujeito quando tá de férias, ele pode dormir até mais tarde, né? Mas quando ele não tá de férias, aí ele dorme até mais tarde. É porque quando ele tá de férias, ele acorda cedo. Taca serviço nele aí, Luciano. Taca serviço nele aí. Não.
3: Que é isso,
0: né? Não dá moleza, não. Não dá moleza, não, porque se você tiver acordado aí, arruma um serviço, arruma uma casa pra varrer, uma vasilha pra lavar. Você que faz almoço cedo aí, arruma verdura pra picar aí. Você tá doido, 5 e 12, 5 e 12.

14. Vamos! Levanta, meu filho. As irmãs Barbosas pioneiras. Hoje é de 5 e 12. Tá quase pulando pra 5 e 13 já. Fica esperto aí, ó.

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2: Olha aí, 5:15.
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0: 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Meu amigo compadre Djalma, bom dia. 5h17, gente. Aqui, ó. Ô Márcio, doutor Joraí, tá mandando um recado aqui, ó. Vê que você tá certíssimo, viu? Nas férias, acorda cedo pra ficar mais tempo à toa. Vê que você tá certo. É pra ficar mais tempo à toa. Né? Aproveitar bem as férias, né? É, vou te falar. Oh,
1: gente. É de vera,
0: né? 5h17. Falar um negócio pra você, né?
2: Ué.
0: Ô, Irdes, bom dia, meu amigo Irdes. Você me pede nessa noite que estamos juntos. Ah, João Mineiro Marciano.

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aí, minha gente, 5h24, tamo junto aqui na nossa estação, aqui na Roxinha do Vale. Olha o Tonico, hein? O Tonico tá cantando aí. Ensaiando a galinhada. Aí, ó. Galinhada tá feliz. 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Meu amigo Osmar Pompeu, bom dia, compadre. Osmar Pompeu tá... Acendeu o fogo aí, né, compadre? Acendeu o fogo. Ah, fogão de lenha já tá cortando na alta aqui, ó. Ô, Elias, bom dia, meu amigo Elias. Elias, o poxa, um abraço pro Carlão, Magal, Carlão, Chico Pulagaio, Edinho de Fonto, Angelina, vovó da Maria Fernanda. É, toma toda aí. Bom dia. Meu amigo Elias, o poxa. É isso aí, compadre. O Josimar pediu uma moda aqui, dizer que ele arrancar pica-pau do oco. É a nuvem escura com o Rogério e Rejane, ou Gina e Jana. Eu vou tocar com o Rogério e Rejane aqui, pra nós tocar os meninos aqui, pra nós, se quiser, é bom mesmo. É bom, hein? Essa moda é boa, hein, compadre? Isso é de arrancar pica-pau do oco mesmo, hein?

0: Rapaz, uma moda apaixonada dessa, vou te falar a verdade, hein? Faz quem não quer querer, viu? Cinco e meia.
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0: Olha, 5:31. Aqui você...

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3: Olha, gente, 5 horas e 32. Vamos em frente aqui com o nosso programa, com a nossa estação 97. Hoje é quarta-feira, né, compadre? É, hoje é dia 13. Quarta-feira, 13. 13 de maio. 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

0: né? Ô, Chico Sá! Ô, Chico, você tava meio sumido, hein? Chico Sá e compadre Sinésio. Alô, Chico Sá, bom dia, compadre Sinésio, bom dia. Tá sumido, compadre, tá sumido, hein? É, ué. É.
1: Tá louco?
0: Aí o Chico Sá tá batendo cambão pra esse abaco aí. Ah, tá passeando, né?
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0: Agora 5h38, aqui no nosso Estação 538. É ou não é? Ou não é?
1: Bom dia, Bruno.
0: Fala, Tico,
1: da minha irmã.
0: Fala, Tico.
1: Regis e Boçante com Deus Camargo
0: e Luciano.
1: Meu amigo Rodrigo Lima, né? Do Souza, de Comprado Salve Gosto, Salve Couro, Rei da Carne da Calçada Vermelha. Meu irmão Vadim, o sobrinho de Salve Rocha. Meu irmão Luciano, popular alemão da Souza, no Mercado Municipal de Mando Valadares.
0: Beleza, compadre.
1: Meu amigo Costelinho da Casa de Carne.
0: Ô, Costelinho!
1: A gente mora assim, fazendo 20 andando no Brasil.
0: Pô, tá todo mundo escutando. Tem
1: chamado no Brasil Esperança. Ele chama da Vila. Rio!
0: Ei, vou te falar, velho.
2: Demais!
0: 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É, ué. Se não fosse, ó. Casca fora. 5h40, gente. 5h40. Aô, Chico Sá! Bom dia, compadre Chico Sá, bom dia, compadre Sinés. Bom dia!
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0: Aô, sangue bom, ó, o Tião aí, ó. Tião Carreira e Pardinho, arrependida.

Daqui a pouquinho tem o nosso Brasilzão Caipira. As modas que fala dos boiadeiros, né? É, já o nosso Brasil Caipira. 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Batidão, ó. São batidão, ó. É o Solevante Soleni, chora morena.

0: Ora, Morena, 5h47.
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Ah, Chico Sá, é. Chico Sá falou, rapaziada, tô com uma moda agora há pouco, hein, de arar a terra com o Chico, viu? É mesmo, compadre, não tem barranco que segura, não. Haja barranco, meu Deus do céu. Meu amigo Chico Sá, hoje é 5h49. Alô, doutor Zé Salles Rolim, bom dia. Fala, doutor Zé Salles. Todo dia na escutança do nosso programa, hein? Doutor Zé Salles Rolim. Efigênio aí do Calçadão. Bom dia, Efigênio. Bom dia. Alô, Guinaldo. Meu amigo Guinaldinho tá na área. Meu amigo Guinaldinho da maquinista, Guinaldinho operador. Aquele abraço, meu irmão. Vamos mexer o doce, hein? Ai, ai. É, o tio Neném tá mandando aqui, ó, um cartaz aqui da festa, a quarta festa nacional das poeiras, Aras Esperança, lá em Esmeralda de Ferro. Vai ter uma festa bonita lá, hein? Ah, vai ter concurso de marcha. Vários, mas muito concurso mesmo, meu compadre. O dia inteiro, hein? Você vai começar cedo, lá só termina a noite, hein? Dia inteiro. Ô, marvado, festão, hein? Você tá agarrado lá, né, neném? Tá agarrado lá, né, tio neném? Aí você aproveita, você vai lá na casa de São Pedro e a dona Caetano e serra uma boia lá, pô. É, pá, vou chegar aí pra serrar uma boia aí, viu? Franguinho com quiabo. Feito no fogão de lenha. Você tá doido. As modas que fala de boiadeiro. Muita música que fala dos boiadeiros, né? Homenagem pros boiadeiros. Muita coisa boa. Eu vou tocar um clássico hoje. Um clássico que é o João Boiadeiro com o Moreno e Moreninho e depois a vida de um boiadeiro com o Goiano e Paranaense. Mata no peito aí, compadre.

0: bonita, hein? Ô, gente, daqui a pouquinho é a nossa reza, faltando 2 para as 6.
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1: Ô gente, 6:01.
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0: Pai nosso que estais no céu, santificado seja o vosso nome. Venha a nós o vosso reino. Seja feita a vossa vontade, assim na terra como no céu. O pão nosso de cada dia nos dai hoje. Perdoai as nossas ofensas, assim como nós perdoamos a quem nos tem ofendido. E não nos deixeis cair em tentação, mas livrai-nos de todo mal. Amém.

0: Ô, Lelé do Zito, você tá descendo a serra? Fala comigo, Lelé do Zito. Lelé do Zito tá lá no Barro Branco. Lá no Barro Branco, lá em Cubas. Bom dia, bom dia. 6:03, 6:03. 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Alô, turmas do Ara, Serra Negra, bom dia, pessoal do Clube do Cavalo, bom dia, bom dia. O Tico pediu o Redes do Poçante com o Zezé de Camargo e Luciano. Vou tocar agora aqui na hora do... Vou mandar aqui pros caminhoneiros, viu? Ô, Tico, na hora do nosso som da estrada, eu vou aproveitar, vou tocar aqui as Redes do Poçante. Ô, Guinaldinho, fala comigo, Guinaldinho!
1: Bom dia, meu amigo Dário Freitas.
0: Bom dia, compadre.
1: Deus abençoe a nossa quarta-feira aí, né?
0: Amém.
1: Entendeu? Um abraço pra todo mundo aí da Vox e da Roxinha aí. Isso. Vamos lá, vamos mexer o doce, hein?
0: Ih, marvado. Vamos mexer o doce. É, ué, tem que mexer o doce.
2: Aqui tem coragem,
0: compadre, aqui tem coragem. Ô, Maurício, tá sumido, Maurício. Meu amigo Maurício lá de Valadares, bom dia pra você, ué, bom dia.
3: Dário de Freitas, bom dia. Tá arrasando essa música bonita, hein?
0: Ah, que muito o bom. Cara, foi mesmo, menino.
3: Eu tava tempo sem valer com você, rapaz. Não tô acordando cedo, não.
4: Ai!
3: Esse tempinho que não tá fazendo calor.
0: É verdade.
3: Aí dorme demais.
0: Dorme muito.
3: Pois eu acordei certinho na hora, te peguei às 6 horas.
4: Ah,
3: abraço pra você.
0: Alô, pegou cedo. Vai fora, Maurício.
4: Ah, que é isso, vai.
0: Ô, Maurício, um abraço pra você, tá? Obrigado pela audiência. Ô, Gustavo, bom dia, Gustavo, lá de Jaguaraçu. Já tá vindo trabalhar, né, compadre? É, ué, Gustavo.
4: Ah, é?
0: É, não, já tá vindo. Já saiu de Jaguaraçu tem muito tempo. Fala, Gustavo. Bom dia. Ô, gente, um abraço pros nossos irmãos da estrada.
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1: Minha gente, 6 e 11, vamos mexer o doce. Alô, sangue bom, vamos mexer o doce. Alô, Marcão Cabuloso. Marcão Cabuloso vai de Bom Jesus do Galho, bom dia. Alô, Geraldo de Paulo lá no. Geraldo de Paulo tá lá no. Ah, meu filho. Tá, ué. Geraldo de Paulo tá quietinho. Tá lá na roça. Lá nos Procop. Alô, Dom Aleixo, Gerson Aleixo, bom dia. Índio da Mudança, Raul do Paredão. Tião do Frete aí no Surinam. Fala, Tião, Tião do Frete. E o... É o Elvés lá do Pesque Pague. Bom dia, Tião. Tião aí do Rancho, fala, Tião. Tião aí do Rancho de Cima, do Rancho Alto. Tião. Bom dia, minha gente. Eu dou 6 e 12. Corimbata Lambari mandou dizer que a piaba tá doente com saudade de você.
2: Ah, que isso,
1: é o Zico e Zeca, hein? Ó, Zico e Zeca.

0: Ô, gente, não perca a hora, 6 horas e 16 minutos.
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0: Olha a hora, 6:18.
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6h18, 6h18, vamos em frente. É, meu amigo Chico Oficial, bom dia. Chico aí do Silvio Pereirão, bom dia Chico, obrigado pela audiência. O Edmar Moreira, Divino Pescador, bom dia, bom dia. Zé Luiz, fala Zé Luiz. E os Trick no Santa Terezinha, Fabriciano. Seu Jair, papai de Fernando Silva, ô seu Jair. Cleide Alfonso aí no Morada do Vale, bom dia Cleide Alfonso. Clédilson no Caladinho de Cima, fala Clédilson. Tamo junto, gente, 6h19. O Anderson e a Roberta lá no Córrego Alto, bom dia, bom dia. Eduardo e a Perpétua lá no Cocais, Baleia e Soledade lá no Cocais, bom dia. 6h19. 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Zé Tapera e Teodoro, o homem do sol.

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Aí,

0: gente, nossa, vou perder o ônibus. Dadazinho, fala a hora pra mim, por favor.
1: Falo, falo. 6h24.
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1: Simbora, meu povo, simbora, meu povo. 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Cremac, Cremac, Cremac. 6h27, Durval e Davi, que é só modão, hein? 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
3: Não perca a hora, 6h32.

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6:34, é isso aí, vamos em frente aqui com o nosso programa 6:34, Dia dos Namorados. Mês que vem, dia 12, é Dia dos Namorados. 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Cláudio, Helder, bom dia para a turma aí da Quarte. Ô Adriana, bom dia. 6:34, pulou. 6:35, gente. Almir Sater, Xalana.

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1: 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Laço aberto, a Thaís Alessandro.

0: 6h43.
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8: Tem uma senhora que tem 2 papagaios. Gente, eu nunca vi papagaio religioso daquele jeito. Rezava o dia inteirinho. Do outro lado, uma senhora tinha uma papagaia mulher. Falava cada palavrão que arrepiava até o cabelo do relógio. Aí passou uma veinha na rua, a papagaia xingou a veinha subiu lá braba. Por que a senhora não pega essa papagaia sua, não põe junto com aqueles dois lá? Aqueles dois rezam o dia inteirinho, essa aqui falando palavrão, onde se viu, envergonhando a gente? Aí a mulher falou, é mesmo, eu vou fazer isso. Foi lá, falou que a vizinha se podia levar a papagaia pra aprender alguma coisa. Pode. Então ela pegou, quando entrou no portão, que foi subir no quintal com a papagaia no dedo, os dois papagaios aumentaram a oração. E reza, que reza, e reza, que reza. E a hora que ela soltou a papagaia junto com os dois, um falou pro outro, viu como deu certo a novena?
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11: Sim. Pelo amor, não acredito! Gente, eu sou louca com a Amado Batista! Ai, toca, Dada, toca!
0: É o Amadão, você gosta, né?
12: Adoro!

0: hora.
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0: Amanhã cedo nós vamos escutar uns caipiras.
1: É, amanhã cedo tem mais, amanhã cedo tem mais. Comadre, pegar o trem, comadre.
2: Uai, nós tem que parar, porque tem que pegar o trem pra ir embora, uai.
1: Tem que ir embora. Tá na hora de ir embora, tá na hora de ir embora. Amanhã nós voltamos. 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
3: Bom dia aí, rapaziada.
1: Boa tarde, Japão.
3: Guarda o café da manhã.
1: Comadre, para ou continua?
2: Ai, compadre, nós pode até parar, mas que é bom, viu?
1: É bom. Amanhã tem mais. Beijo no coração, fiquem com o papai do céu, gente. Até amanhã, tchauzão e se cuida.
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5: Tá, pô, gato. 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
1: No Vale da Vox, 7 horas.
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6: Entorpecente posse, teve foragido, suspeito de homicídio doloso, mostrou o CNJ em situação de prévio.
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Polícia Militar prende pai e filho após flagrarem ambos fazendo tráfico de drogas no bairro Planalto, em Ipatinga. Após denúncia anônima, Polícia Militar impede que foragido da justiça deixe a cidade de Ipatinga minutos antes do embarque. No Bela Vista, em Timóteo, militares fecharam cerco contra o velho conhecido na criminalidade. Babuíno virou mico. A casa caiu para o valentão de Timóteo, que roubou o celular na área central de Ipatinga. Tudo isso e muito mais a partir de agora, aqui dentro do Vox Polícia, primeira edição desta quarta-feira, 13 de maio de 2026. Está no ar o Vox Polícia, primeira edição. Eu sou Jota Passos e direto das ruas, sem tropeço, seu nome e seu endereço. A partir de agora, informações quentes, denúncias sem censura e o retrato real da segurança pública em todo o nosso Vale do Aço. A edição e produção é de Fernando Silva, trabalhos técnicos Isabela Lima, direção geral Dr. Jonaí Cordeiro. E você, participe do nosso programa, envie o seu Vox Zap, aqui a sua mensagem de texto ou também de áudio no nosso Vox Zap 319-8376-3371. Vox Zap 319-8376-3371. Um grave acidente deixou o saldo de uma vítima fatal. A mulher grávida morreu no acidente com um caminhão em São José da Lapa. E foi na manhã de ontem. O Corpo de Bombeiros foi acionado para atender a um grave acidente em São José da Lapa. Segundo as informações iniciais, o motorista de um caminhão que transportava uma carga viva, cerca de 120 suínos para entrega em um frigorífico, perdeu o controle direcional ao acessar uma rua com aclive acentuado. Desgovernado, o veículo atravessou a linha férrea e atingiu um imóvel em altíssima velocidade. Com impacto, o motorista, natural de Cuba, sofreu ferimentos leves. Já a esposa dele, que estava no banco do passageiro e grávida, não resistiu aos ferimentos e morreu no local. O imóvel atingido funcionava como um anexo residencial ao lado da portaria do frigorífico. No local mora uma família de 3 pessoas. Um dos moradores trabalha como caseiro e vigia do complexo. Ninguém se feriu. A perícia técnica da Polícia Civil foi acionada para apurar as circunstâncias do acidente. Cerca de 120 animais transportados no caminhão, parte deles acabou morrendo na batida. Muito triste, né? Essa senhora grávida perde a vida e nós não tivemos informações com relação ao bebê, porque de repente costuma estar já na fase final de gravidez e o socorro sendo rápido costuma tirar o bebê, né, e salvá-lo. Mas aqui a gente não tem essa informação. Acredito que, infelizmente, o bebê também não resistiu aos ferimentos e acabou perdendo 2 vidas ceifadas neste acidente com este caminhão que transportava porcos, cerca de 120 porcos. E, pelo que vimos aqui, na chegada já no frigorífico, já estava no território, na área do frigorífico, quando ele fazia essa descida, esse aclive acentuado, perdeu o controle direcional. Não se sabe a causa ainda, se foi falha mecânica ou se foi falha humana. O que se sabe é que
a esposa dele perdeu a vida e certamente também ela que estava grávida, o filhinho também infelizmente não resistiu aos ferimentos. Muito triste. Agora é pedir a Deus que conforte o coração do motorista e dos familiares, né? Como um todo, desta família que realmente perde, tem essa perda irreparável. Informações de agressões no seio familiar no bairro Caravelas, em Ipatinga, foram passadas ou repassadas.

0: na porta da residência. Ela, temendo em sofrer agressão física, correu para a residência de cima, onde acionou o 190. Diante do relato dela, foi feita a prisão do indivíduo e este conduzido até a delegacia.
1: E este infrator já era conhecido da polícia já, sargento?
0: Esse local dessa ocorrência já não é a primeira vez que já estive nesse local. Em data pretérita, ele já teria agredido a família, né? Mãe, irmã, e agora novamente. É conhecido meu policial por essa prática.
1: Ele, porventura, é usuário de crédito ou de drogas?
0: O indivíduo faz uso de entorpecentes, é desempregado, chega em casa agressivo e quer descontar na família.
1: Quer dizer, a polícia, ela está aí para garantir o ir e vir do cidadão de bem, né? A verdade é essa, e quando surge eventos desta natureza, que imediatamente a polícia seja acionada, né, Sargento Vilas Boas?
0: Confere, Jota, tanto na rua, onde quer que seja, né, havendo acionamento, a polícia militar se faz presente para tomar as decisões e as providências cabíveis.
1: E agora ele foi entregue à delegacia, fica a cargo do delegado de polícia. Certamente, de acordo com tudo que nós vemos no dia a dia aí e a natureza da ocorrência, ele será autuado em flagrante, né?
0: Positivo, incondicionado, né? O autor já se encontra aqui à disposição da justiça. Será ratificada a ocorrência para efetuar a prisão dele.
1: Perfeito. E os policiais que estão trabalhando sob comando aí do segundo sargento Vilas Boas nesta ocorrência?
0: Soldado Ramon, soldado Alessandro, sargento Vilas Boas.
1: Ok, segundo sargento Vilas Boas, comigo aqui dentro dos canais Vox, sem tropeço, seu nome e endereço, repórter J. Passos.
2: Isso aí, né? O crime Maria da Penha presente, começou já a semana com a presença desse crime, que infelizmente a família, que é a célula máter de uma sociedade, infelizmente a gente presencia dia a dia esse tipo de comportamento no seio familiar, e que é muito ruim. E esse cidadão, eu conversei com ele ontem ao sair da delegacia, ele apresentava muito um sentimento de arrependimento. E aí nós tivemos a oportunidade de conversar um bom tempo e acredito que ele vai refletir nesse comportamento dele, porque o motivo torpe, né? Motivo bobo, motivo sem razão. O cara acha que é o dono do mundo e não é dono nem da própria roupa que ele veste, a verdade é essa. Então, ele parece estar arrependido e vamos aguardar, né, se realmente ele vai ter essa mudança comportamental e colocar em prática no dia a dia. Porque falar que muda é muito fácil. O negócio é praticar, né? A prática que é o quente pelando. E várias mensagens chegando por aqui. Meu amigo aqui, o Joacir Xavier, mandando mensagem aqui. Valeu, Joacir, obrigado aí pelo carinho. E outras mensagens pipocando por aqui. A gente agradece a todos. Mas antes, vamos dar uma faturada e daqui a pouquinho nós vamos voltar com a sequência do Vox Polícia, primeira edição desta quarta-feira, dia 13 de maio de 2026.
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3: No Vale da Vox, 7 horas 15 minutos.
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3: Maravilha, maravilha, 7 horas mais 16 minutos. E a Polícia Civil de Minas Gerais, por intermédio da primeira delegacia de Polícia Civil de Ipatinga, cumpriu na manhã desta terça-feira, no município de Inhapim, um mandado de prisão preventiva de um homem de 22 anos. Indiciado por homicídio qualificado consumado que vitimou um homem no bairro Nova Esperança aqui em Ipatinga. O crime ocorreu no dia 16/3/2024 na rua 8 no bairro Nova Esperança, lá no conhecido como Beco 8, né? Ou Beco 20, próximo ali da rua 8. Ocasião em que a vítima foi atingida por disparo de arma de fogo e morreu no local. Conforme apurado, o homicídio teria sido praticado no contexto de disputa vinculada no tráfico de drogas na região. A prisão foi resultado de diligências operacionais voltadas à localização do autor, que era apontado como executor dos disparos em 16/3/2024, lá no bairro Nova Esperança, em Ipatinga. Após levantamentos realizados pela equipe da 1ª Delegacia de Polícia Civil de Ipatinga, com apoio operacional da FICO, de Governador Valadares, foi possível identificar que o investigado estaria no município de Inhapim, circunstâncias que possibilitou o cumprimento da ordem judicial. Diante das informações levantadas, a equipe policial deslocou-se até Inhapim e executou o mandado de prisão preventiva expedido pelo Poder Judiciário. A diligência transcorreu com êxito, resultando na captura do investigado, que se encontrava com o mandado de prisão em aberto em razão dos elementos colhidos no inquérito policial que apura o homicídio. Após a prisão, o investigado foi submetido aos procedimentos legais cabíveis e o encaminhamento ao sistema prisional, permanecendo à disposição da Justiça. Com o cumprimento do mandado, a Polícia Civil de Minas Gerais reforça a atuação da 1ª Delegacia de Polícia de Ipatinga na repressão qualificado de crimes violentos, especialmente homicídios, demonstrando continuidade das investigações, pronta resposta estatal no enfrentamento à criminalidade violenta na região do Vale do Aço. Então, parabéns aí à equipe comandada aí pela delegada regional, doutora Thalita, que fizeram aí esse belo trabalho, e todo o corpo, né, de investigadores, policiais civis, que trabalharam com muito afinco nesta operação e foi lá e buscou, capturou, né, esse foragido da justiça. E isso aí realmente é uma pronta resposta à sociedade. E a gente fica feliz com esses resultados, porque é aquilo que a gente tanto espera, né, com relação a essa situação. E tem alguém querendo falar conosco, né? Oi, bom dia!
5: Olá, J. Passos. Bom dia. Que Deus em Cristo Jesus possa abençoar e iluminar nosso dia, que essa quarta-feira seja ela impactada com o poder de Deus em nossas vidas, que possamos alcançar os nossos objetivos, né? Forte abraço a você, em especial a todos os ouvintes da nossa Roxinha do Vale. O pastor Aziz de Oliveira, do bairro Pedra Branca. Forte abraço.
3: Valeu, pastor Adilson Oliveira, sempre ouvindo a gente, nos dando a honra da audiência. Obrigado, pastor Adilson, sempre aí pelo carinho da audiência. Um abraço para o senhor e todos os familiares aí, que Deus continue abençoando vocês, tá bom? Vamos dar uma faturada? Daqui a pouco nós voltamos direto da Rua Viático, número 20, com a sequência do Vox Polícia, primeira edição desta quarta-feira, 3 de maio de 2026.
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14: Maravilha, 7h23, 7h23. E a equipe da Polícia Militar, comandada pelo sargento Gilbert, recebeu uma denúncia anônima de que estaria nas proximidades ali da rodoviária aqui em Ipatinga, um homem, e esse homem tem contra ele um mandado de prisão em aberto. Chegou desta forma na viatura da polícia ali na 82ª Companhia, no centro da cidade. Imediato, a equipe comandada pelo sargento Gilbert foi até o local para fazer a averiguação da procedência ou não dessa denúncia. E diante desta situação, a equipe comandada aí pelo sargento Gilbert acabou fazendo todo o trabalho, e o cabo Everton foi quem fez a abordagem deste foragido lá já nas dependências da rodoviária. E é ele, o cabo Everton, quem está conosco e nos traz detalhes desta situação. Cabo Everton, bom dia.
15: Bom dia, Jota, bom dia aos ouvintes. É, Jota, então, portanto, foi isso aí mesmo. É mais uma participação da sociedade, né? De bem aí, colaboradores aí da Polícia Militar. Informaram aí que havia um indivíduo oriundo de outro estado, do Maranhão aí, e aí estaria aí na cidade com suspeita de mandado, né? Mandado de prisão em aberto. Imediatamente deslocamos ao local. Já abordamos o indivíduo na plataforma de embarque e apresentado o documento, se identificou tranquilamente, não houve resistência quanto à ação dos militares. Sendo consultado aí via sistema, foi constatado em desfavor do indivíduo mandado em aberto aí desde a data aí do ano passado.
14: E ele estava embarcando, qual que era a pretensão dele? Qual cidade ou qual estado?
15: A princípio ele estaria retornando para a região lá, dele lá. Parece que ele está aí na cidade a trabalho, então estaria retornando para a região, e foi abordado aí, constatada essa situação aí irregular quanto a frente ao judiciário aí.
14: Perfeito. E ele chegou a relatar para os policiais, cabo Everton, este mandado, qual o tipo de crime que ele cometeu?
15: Não foi relatado. A princípio pode ser situação de pensão alimentícia. A princípio o rapaz parece que está em desacordo aí com a questão de orçar, né, com as questões de pensão alimentícia. Então ele apresentou um certo nervosismo inicial, possivelmente já tinha conhecimento aí da situação irregular. Mas procedemos tranquilamente aí, apresentando ele à delegacia de polícia civil e para as próximas providências aí, delegado.
14: Até porque, normalmente, esse crime de pensão alimentícia, as pessoas, quando são abordadas, elas ficam, em parte, tranquilas. Quando é um crime mais pesado, uma cadeia mais pesada, aí que existe algumas pessoas que alteram o comportamento, né?
15: Ah, correto. Altera um pouco aí, mas isso aí faz parte do dia a dia. A gente está aí para trabalhar com profissionalismo e sempre em parceria com a sociedade.
14: E a região que ele é oriundo, de qual região?
15: Maranhão.
14: Ah, do Maranhão. Então, quer dizer, por pouco ele escaparia, né?
15: Foi por questão de minutos, Jota. Foram por minutos aí que ele não embarcaria aí no ônibus e continuaria aí, né? Com a situação dele irregular perante a justiça. Teve mais de um ano aí, né, para regularizar. Não foi regularizado e vai ter que apresentar em frente ao juiz agora as razões, né, pelas quais ele não solucionou e não arcou com as responsabilidades dele.
14: Fica provado mais uma vez, né, cabo Everton, que o Vale do Aço não é um ambiente confortável para ninguém que, porventura, cometa crime em qualquer estado, venha para aqui se homiciar por aqui, ou que venha para cá cometer algum tipo de ilícito, porque aqui realmente a situação é muito diferente.
15: Exatamente, a Polícia Militar de Minas, em todo o território, se mantém atenta a qualquer tipo de situação, independente qual que seja o crime que esteja sendo cometido, para buscar uma segurança maior para a sociedade, né? A gente, diuturnamente, está no combate aí, desde aquele crime de menor potencial ofensivo até os crimes mais graves, a gente está na linha de frente no combate direto aí.
16: E os policiais que trabalharam ao lado do Cabo Everton nesta operação e na captura desse foragido?
15: Sargento Gilbert, comandando a equipe, Cabo Everton.
16: Ok, Cabo Everton, comigo aqui dentro do Vox Polícia. Sem tropeço, seu nome e endereço, repórter J. Passos.
14: Maravilha, maravilha, 7 horas mais 29 minutos, direto da Rua Viático, número 20, com a sequência do Vox Polícia, primeira edição desta quarta-feira, dia 13 de maio. Olha, manda um abraço aqui ao pessoal que está chegando aqui, o Jezinho da Dulce Flores, lá no bairro Jardim Panorama, mandou um abraço, parabenizando pelo programa, obrigado aí, Jezinho. Também meu amigo Hélio, lá do Telhados Ipatinga, e também o pessoal da Só Capacetes, todos ligadinhos lá, obrigado a vocês aí sempre pelo carinho da audiência. Nós vamos dar uma faturada e daqui a pouquinho nós voltamos direto da Rua Viático, número 20, com a sequência do Vox Polícia, primeira edição desta quarta-feira, 13 de maio de 2026.
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14: No Vale da Vox, 7 horas 30 minutos.
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6: Maravilha, maravilha, 7 horas mais 33 minutos. E as mensagens continuam chegando. Bom dia, Jota Passos, estou ligado no Vox Polícia. É o Vinícius Nascimento, lá do bairro João 23. Um abraço a você, Vinícius. O João Vinícius sempre nos dando também a honra da audiência. Obrigado pelo carinho sempre. Meu amigo Ademar, lá do bairro Forquilha. Bairro Forquilha, mandando um abraço, parabenizando pelo programa. E perguntou, e a pinguela nossa aqui, hein? Será que eles vão resolver agora? É, o pessoal tá cobrando aí, hein? A pinguela lá. Prefeito. O pessoal tá precisando de passar pro outro lado lá, ó. Resolver o problema da pinguela. Que a pinguela ali, gente, de repente vai lá, uma reunião com a Uzimec, Usiminas Mecânica. Ela é especialista em pontes do Brasil afora, mundo afora. Aquela pinguela ali pra Uzimec, aquilo ali é perninha de grilo. Só ir lá e faz uma reunião com 15 dias que a pinguela está pronta. Depende só mesmo de vontade política. Política, né? Então, faz a reunião aí, chama o pessoal do Zimec, eles vão lá no instantinho, faz aquela ponte ali, entrega ali, abate no imposto aí, resolve o problema da comunidade. Aí fica tudo em paz, não é isso? Está cobrando aqui. Vamos ver, nós já fizemos a nossa parte, vamos continuar fazendo, né? Para que realmente nós consigamos aí esse resultado para vocês aí, tá bom? Então, é isso aí. E o meu amigo Moisés, lá do Recanto dos Guerreiros, também está ligadinho aqui. Obrigado, Moisés, sempre aí pelo carinho. O Eustáquio, lá do bairro Cariru, grande Eustáquio, sempre nos dando também a honra. E obrigado, Eustáquio, pelo carinho. Minha querida Ângela, lá em Ouro Branco, também ligadinha no Vox Polícia. O Toca agora comprou um rádio novo, hein? Falou lá, coloquei um rádio novo aqui, está sintonizado aqui na Vox. O som ambiente lá, assim que abre a oficina, já está todo mundo ouvindo. Ah, beleza, Toca, é isso aí. Obrigado aí, sempre aí, pelo carinho da audiência. Olha, em Timóteo, a equipe da Polícia Militar da 85ª Companhia, comandada aí pelo Sargento Olimar, descobriu uma atividade criminosa lá no bairro Bela Vista, aqui em Timóteo, ou lá em Timóteo. Uma vez que eu estou aqui em Patinga. O Sargento Olimar, ele comandou toda a operação e explicou aos canais Vox como se deu a descoberta e a ação que levou este infrator para trás das grades, Sargento Olimar. Bom dia.
7: Bom dia. Constantemente estamos recebendo informações de populares que não querem se identificar, ou temer represálias, de um infrator altamente conhecido no meio policial do bairro Bela Vista, que inclusive faz parte, né, de uma ORCRIM, organização criminosa, que se auto-intitula B13, do bairro Bela Vista. Essa organização atua no tráfico de drogas e homicídios, né, no referido bairro. Então, esse indivíduo, inclusive, nós prendemos, né, efetuamos a sua prisão no dia 29 de março desse ano, por tráfico de drogas também. Nesse mesmo local, na rua Urucânia, no final da rua Urucânia, próximo a uma quadra poliesportiva. Na oportunidade, esse indivíduo foi autuado em flagrante, mas foi colocado em liberdade provisória. Então, continuou, né, essas informações dele traficando, e ele estava com modus operandi, e quando nós chegávamos pela rua Urucânia, ele corria, né, numa estrada vicinal e saía na Avenida Cesita. Nessa data, nós montamos uma operação com duas viaturas, uma viatura aí comandada pelo Sargento Olimar e Cabo Nube e a outra pelo Soldado Pedro. Então, a viatura do Soldado Pedro veio pela rua Urucânia, né, e nós viemos por baixo. Só que antes, né, nós já ficamos posicionados no local estratégico e pudemos ver, né, o autor indo no mato, né, pegava algum objeto, aparentando ser droga, e entregava, né, para usuários com o ensino meio policial, né, que devolvia para ele objetos parecendo dinheiro. Então nós montamos essa operação. Quando a viatura do soldado Pedro veio pela rua Urucânia, o indivíduo evadiu. Então, né, os militares que estavam incursionados no beco, né, da estrada, conseguiram abordar, né, o autor. Então foi realizada a busca no indivíduo, localizaram R$66, né, em notas diversas, trocadas. E posteriormente fomos no local onde ele estava mexendo e encontramos pedras de crack, né, fracionadas, ponto para ser comercializadas, e uma balança de precisão. No outro local do lote também, onde ele andava, transitava, foi localizado também uma pedra maior, né, média, que se fracionada renderia outras várias pedras para ser comercializadas, e mais duas balanças de precisão. Diante dos fatos, nós demos voz de prisão a esse indivíduo, né, por tráfico de drogas, e inclusive saliento que esse local onde ele traficava era em frente, né, a uma quadra poliesportiva, como eu disse anteriormente, onde várias crianças, né, famílias em geral, no caso, lá, frequentam, e isso vinha, né, causando intranquilidade para as pessoas. E também complementando, uma das medidas cauteladas desse indivíduo era que ele não poderia permanecer nesse local. E ele foi preso novamente no mesmo local que foi preso no dia 29 de março. Uma das medidas, né, simples dele cumprir, ele estava, né, descumprindo, ficando naquele local lá, no caso, traficando.
1: Pela fala do senhor aí, né, Sargento Alimar, a gente percebe que existia, então, a Operação Formiguinha?
7: Isso. Eles pegam uma quantidade maior, né, e fracionam, e deixam um próximo ali para ele estar ali, né, como o senhor falou, servindo, né, vendendo aí para os usuários.
1: A saturação e o planejamento foi fundamental, então, na prisão desse infrator?
7: Com certeza, porque, inclusive, semana passada, estava só uma viatura, né, e quando nós descemos, estávamos até eu e a Núbia, né, e mais outros militares, ele foi e fez esse trajeto de evadir pela essa rua vicinal que dá na Avenida Cesito. Mas dessa vez, né, foi planejada a operação aí, e com mais militares aí, nós logramos êxito aí em executar a operação de forma exitosa.
1: Inclusive soldados, alunos, soldado, né?
7: Isso, né, tinham vários soldados alunos aí, né, atuando. Esses soldados alunos estão dando muito apoio para nós lá, e essas operações estão sendo de suma importância aí. Eu mesmo aí já fiz diversas operações com os alunos aí, logrando isso em várias apreensões de tráfico de drogas.
1: O senhor tem dito sempre e enaltecido a participação efetiva da sociedade.
7: Isso, mais uma vez a sociedade, né, nos repassando informações desse tráfico lá, que vem incomodando as pessoas de bem, e vamos continuar, né, atuando nesse local aí, até mesmo exaurir todo esse tráfico lá no local, para as pessoas de bem poderem, né, transitar normalmente, frequentar a quadra com suas crianças, famílias em geral.
1: E inclusive ambiente que agrava ainda mais essa ocorrência para o criminoso aí,
7: né? Com certeza, né, é agravante aí, né, devido a ser próximo a essa quadra poliesportiva, que além de traficar ali próximo e frente, eles também traficam, né, ali dentro da quadra mesmo.
1: E os policiais que trabalharam sob comando aí do Sargento Olimar, nesta Correputo, com uma operação altamente exitosa, dado a pronta resposta que houve por parte da equipe comandada pelo senhor?
7: Foram as equipes aí das patrulhas de operações, né, Bravo, Sargento Olimar, Cabo Núbia, aluno soldado Roma, aluno soldado Quintão, a Pop Eco, né, comandado pelo soldado Pedro, juntamente com aluno soldado Roberta, aluno soldado João e aluno soldado Natan, e a Pop Delta, né, comandado pelo Cabo Cassiano, juntamente com aluno soldado Lima, aluno soldado Lorena e aluno soldado Joseph.
1: Ok, portanto, aí, Sargento Olimar, conhecido também carinhosamente pelos companheiros como Olimal, tá aí, né? Um belo trabalho realizado lá na 85ª Companhia. Sem tropeço, seu nome e endereço, repórter J. Passos. Maravilha, vamos dar uma faturada. Daqui a pouquinho nós voltamos direto da Rua Viático, número 20, com a sequência do Vox Polícia, primeira edição desta quarta-feira, 13 de maio de 2026.
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0: No Vale da Vox, 7 horas 42 minutos.
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6: Maravilha, maravilha. 7:46. Um roubo a transeunte na área central de Ipatinga foi registrado na madrugada passada. A equipe da Polícia Militar, sob comando do Sargento Ananias, falou desta situação e é ele, o Sargento Ananias, quem está conosco e nos traz detalhes. Conte-nos tudo, não esconda nada, Sargento Ananias. O que, que aconteceu na área central da cidade na madrugada? Bom dia.
7: Bom dia. Durante a madrugada aí, volta de 5:30, 6 horas da manhã, houve um roubo a transeunte, utilizando ameaça, né, aqui na área central. Foi levado um celular. A própria assumiu o serviço às 16 horas, de posse das características do autor aí, realizou intenso rastreamento e contato com os usuários de drogas da área central. Alguns usuários informaram que tinha um cidadão novo aqui na área central, oriundo lá de Timóteo, de apelido Babuíno. Diz que o moço é brabo, botar os noiados aqui tudo pra correr, não queria eles na rua. E informaram também que esse cidadão havia cometido um roubo na parte da manhã. Nós deslocamos aí até a Uberlândia, onde realizamos o contato visual com esse indivíduo, que ao avistar a guarnição da Polícia Militar, evadiu e desabalou a carreira, sendo perseguido aí, sendo que ao ser abordado aí, investiu contra os policiais militares aí com chutes e socos, proferindo palavras de baixo calão, desacatando os policiais militares, gritando: aqui é o babuíno, cambada de desgraça, não vem não que eu vou meter porrada. Aí nós realizamos aí as táticas de contato aí para repelir a injusta agressão, se necessário aí, emprego de bastão, tonfa, rasteira, mata-leão, os meios necessários aí. No final, o babuíno virou um mico, foi preso em flagrante, informado seus direitos, foi encontrado com ele aí uma certa quantidade de droga, foi reconhecido pela vítima como autor do roubo, conduzido até o UPA aí, onde foi medicado, e a delegacia, onde encontra-se à disposição do delegado de plantão.
6: E os policiais que trabalharam sob comando do segundo sargento Ananias nesta ocorrência, que exigiu muito de vocês?
7: O sargento Vec, a soldado Karen e o soldado Igor.
6: Segundo o sargento Ananias, comigo aqui dentro dos canais Vox, sem tropeço, seu nome e endereço, repórter J. Passos. Maravilha, 7:49, uma situação extremamente... Olha, seria cômico se não fosse trágico, né, essa ocorrência aí. O sargento Ananias... toda a equipe que ele comanda ele na área central ali, realmente com ele não passa nada, né? Ele faz um trabalho, aliás, toda a polícia militar, né? Mas o sargento Ananias, essas coisas sempre caem no colo dele ali, é uma coisa incrível. O cara, ele ontem enfrentou mesmo, partiu para cima dos policiais e com pontapés e tudo, e acabou que quase que lombrava muito para ele. Mas aí foi contido, já encaminhado para a justiça, e vamos aguardar o desfecho de toda esta situação. Olha, e a soldado Karen também atuou na ocorrência e complementou as informações do depoimento aos canais VOF. Vamos ouvi-la.
8: Estávamos em patrulhamento, assumimos o turno e já tínhamos os dados e identificação pelas câmeras de um autor de furto na madrugada. Começamos, né, a averiguar a situação na área central. Recebemos informações que ele estava morando, ficando na área central. Identificamos ele e fomos realizar uma abordagem. Ele resistiu à abordagem e foi preciso utilizar a força moderada para a contenção dele. E levamos a vítima ao bonde de redes e o autor. A vítima reconheceu o reconhecimento dele. Trouxemos ele para a delegacia para as medidas cabíveis.
9: O certo, né, soldado Karen, é que as informações elas vieram com riqueza de detalhes, o que facilitou muito o trabalho de vocês neste patrulhamento, né, pelas ruas da cidade, logrando êxito na abordagem desse cidadão, que não é da cidade, diga-se de passagem, né?
8: Sim, ele não é da cidade. Por informações, como sabendo que ele está aqui há 2 dias, ele é de Timóteo.
9: Quer dizer, aqui já tem demais, não precisa vir mais gente para cá, né? Infelizmente, e acabou que a polícia deu a pronta resposta para a sociedade nesta operação altamente exitosa da equipe de vocês.
8: Sim, logramos êxito na prisão do autor. A vítima, né, ficou agradecida, mesmo não tendo recuperado o celular que foi roubado.
9: Ok. E os policiais que trabalharam ao lado da soldado Karen, nesta que eu reputo como uma ocorrência altamente exitosa?
8: O sargento Vec, o sargento Ananias e o soldado Igor.
9: Ok. Soldado Karen, comigo aqui dentro dos canais Vox, sem tropeço, seu nome e endereço, repórter J. Passos.
6: Maravilha, portanto aí a soldado Karen também que participou desta operação. E na operação realizada pela Polícia Militar no Vila da Paz, aquele bairro ali próximo, aglomerado, né? Não é bairro, um aglomerado próximo ali, Cidade Nova, a Cidade Nobre, aqui em Patinga, drogas foram apreendidas, uma mulher acabou sendo presa suspeita de atuar como traficante e um homem igualmente detido, porém por receptação. O soldado Breno, ele está conosco e nos traz detalhes desta operação. Breno, bom dia.
10: Bom dia, então. Nós recebemos informações de que um imóvel estaria sendo utilizado para comercialização de drogas lá na Vila da Paz, Cidade Nobre. Começamos a fazer uma operação no local, recebemos apoio da RP89 e ao decorrer da operação, nós localizamos drogas, pedras de crack, um tablete de maconha e um celular furtado. Então a gente prosseguiu com a prisão de um indivíduo por receptação e uma autora por tráfico de drogas.
6: O certo é que o local que a denúncia acusava ser uma casa abandonada, esse recinto estaria sendo utilizado então para um tipo, o QG, para que eles pudessem fazer negociação de drogas?
10: Tanto a comercialização, mas também o consumo. Então já era o pacote completo.
6: Perfeito. E este infrator e essa mulher também já eram conhecidos da polícia? O histórico tem passagens?
10: Acredito que sim.
6: Tá, e mediante esta situação, eles vieram agora trazidos presos, ficando agora a cargo do delegado de polícia, se serão ou não autuados em flagrante.
10: Exatamente.
6: E os policiais que trabalharam ao lado aí do soldado Breno nessa operação?
10: Então, nós somos da POP da 138. Foram o aluno soldado Soares, aluno soldado Breno, o soldado Alves e o sargento Vinícius Oliveira.
9: Ok, soldado Breno, comigo aqui dentro dos canais Vox, sem tropeço, seu nome e endereço, repórter J. Passos.
6: Maravilha, 7:53. E a gente registra aqui um abraço aos grandes amigos aqui, meu amigo Márcio Freitas, grande amigo, também a minha querida amiga Conceição, a Lúcia, enfim, todos ligadinhos aqui no Vox Polícia. Também o Edson lá do Trato Fino ligadinho aqui conosco, o PC e a sua digníssima Silvânia, também ligado, o Rogério Chaveiro, a sua digníssima Alexandra, também ouvindo a gente lá, obrigado. O Zé Maria do Som, grande Zé Maria, mandou mensagem aqui, também o Laércio, o Eris Bronda, enfim, essa turma toda aí, obrigado a vocês sempre aí pelo carinho da audiência. O Vox Polícia vai ficando por aqui. Amanhã nós voltaremos com a sequência, né, das notícias sobre a área de segurança pública em todo o nosso Vale do Aço. Logo mais, vocês terão a companhia também aí do meu amigo JL no Vox Polícia, segunda edição, a partir das 16 horas. Eu vou encerrando por aqui, vocês ficam agora na companhia do meu amigo Gilberto Medeiros com Vox Notícia. Eu volto amanhã e termino com aquele belíssimo versículo do Livro dos Livros: quer comais, quer bebais, ou façais qualquer outra coisa, fazei tudo para a honra e glória do nome do nosso Senhor e Salvador Jesus Cristo, o único mediador entre Deus e o homem. Tchau, Vale do Aço, tchau, Minas, tchau, Brasil!
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1: No Vale da Box, 8 horas.
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0: 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São 8:02. Comissão recomenda a reprovação das contas de Douglas Wilkes. Radares de avanço de sinal aguardam uma aferição do Inmetro para iniciar a operação em Ipatinga. Com ampla maioria, Câmara aprova a criação das emendas impositivas em Coronel Fabriciano. Prepare seu bolso. Reajuste da gasolina deve superar os 15%. No noticiário esportivo, Cruzeiro avança na Copa do Brasil e Galo joga a sorte esta noite no Ceará. Ainda hoje o comentário do Dr. Jonair Cordeiro.
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0: 8:03, hoje é quarta-feira, 13 de maio de 2026. Aqui no estúdio da Vox FM em Timóteo, a temperatura neste momento é de 21 graus e 2 décimos. O dólar comercial é vendido a R$ 4,89. O euro a 5,74. A poupança rende 0,5% ao mês.
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3: Olha, tempo nublado durante boa parte das horas do dia em todos os municípios do Vale do Aço e a possibilidade de chuviscos em pontos isolados à tarde. Ipatinga, Timóteo, Coronel Fabriciano, com temperatura máxima em torno de 26 graus. É a frente fria que se encontra atuando no litoral entre o Espírito Santo e o sul da Bahia, que continua influenciando nas condições do tempo em algumas regiões de Minas Gerais. Também podemos ter chuvas isoladas à tarde nas regiões leste, nordeste, central e Alto Paranaíba. Nas demais regiões de Minas, sol entre nuvens. Capital mineira, com aumento da nebulosidade no decorrer do dia, com possibilidade de chuviscos à tarde, temperatura máxima em torno de 24 graus. Direto da Clima Tempo, Rui Brandos Reis.
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0: 8:04, caminhão carregado com madeiras tomba na BR-381 em acesso a Timóteo. Repórter JL.
4: Um caminhão carregado com madeira tombou na manhã de terça-feira, dia 12, no acesso de Timóteo na BR-381, nas proximidades da região conhecida como Porto do Bote. O caminhão seguia pela subida de acesso à rodovia quando acabou tombando no trecho. A carga de madeira ficou espalhada às margens da pista, chamando a atenção de motoristas que passavam pelo local. Não há informação sobre feridos ou sobre as causas do acidente. Para os canais Vox, repórter JL.
0: 8:05.
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0: A Fibrovaço realiza a manifestação em frente à Prefeitura de Coronel Fabriciano no dia de conscientização da fibromialgia. A reportagem é de Andressa Estevão.
5: Manifestação pelo dia da fibromialgia. Estou ao lado da Maria de Lora, ela que é presidente da associação.
6: Nós estamos aqui na Praça Loizente, né, numa manifestação onde todo o país está manifestando nesse dia, né? O dia 12 de maio é dia de enfrentamento e de conscientização da fibromialgia. Nós estamos aqui, nós somos poucas pessoas, porque nós não temos, né, o equipamento adequado para a gente poder fazer um ato que as pessoas param e vejam. Mas nós estamos aqui em poucas pessoas porque essa manifestação não pode deixar de ser feita. A nossa história começou nessa praça, tudo começou nessa praça e nós temos uma história com isto aqui, porque tudo começou aqui. E nesse dia nós estamos aqui fazendo um apelo para o setor público, porque nós precisamos de vocês, prefeito, Secretaria de Saúde, vereadores dessa cidade, secretário, né, o CRAS, nós precisamos, Secretaria de Assistência Social, cadê vocês? Nós somos as mulheres da Fibrovaço, mulheres que sentem dor todos os dias, e nós precisávamos contar com o apoio de vocês. Nós estamos na praça, não aparece ninguém do setor público para nos apoiar. Nós estamos aqui com o advento da Lei 15.176, que entrou em vigor dia 1º de janeiro. Esta lei, ela diz que nós somos PCD e que através disso nós temos N direito, direito a uma equipe multidisciplinar para poder nos atender, e no entanto nós não temos nenhum médico adequado para nos atender. Nós estamos aqui fazendo esse apelo, prefeito, olhe para a nossa causa. Nós somos o poder, porque nós somos o povo, somos nós que votamos, mas nós precisamos andar de mão dadas com vocês, vocês nos apoiando naquilo que a gente precisa. Nós contamos com vocês, vereadores, cadê vocês? Nós precisamos de vocês para N coisas. Nós não recebemos visita de ninguém, e quando a gente fala que a gente vai estar na praça, cadê vocês para nos apoiar? Então, gente, nós somos 140 e poucas mulheres cadastradas no grupo. Nós temos condições de um dia levantar uma vereadora para poder nos representar na Câmara, mas nós queríamos que vocês que já estão aí dentro, que nós colocamos, viessem olhar a nossa causa. É questão de lei. A lei diz que eu tenho direito, então nós estamos aqui lutando pelo nosso direito, não só para conscientizar a população. Muito obrigada.
5: Eu queria que você me falasse como isso afeta o seu dia a dia. Você é advogada, né?
6: Então, a fibromialgia, como você já sabe, né, ela é uma síndrome que vem com fadiga, com depressão, com intestino irritável e com névoa mental. No meu caso, eu sou advogada, né, eu trabalho, né, cuidando das coisas, né,

0: Andressa Estevão.
1: São 8:09, radares de avanço de sinal aguardam uma aferição do Inmetro para iniciar a operação em Ipatinga. Repórter Fernando Silva.
2: Um acidente registrado na manhã da última segunda-feira, na Avenida Minas Gerais, na divisa entre os bairros Canaã e Caçula, em Ipatinga, reacendeu a discussão sobre a importância da fiscalização eletrônica no trânsito. O cruzamento, que recebeu recentemente radares de avanço de sinal, ainda aguarda a aferição técnica do Inmetro para que os equipamentos possam entrar oficialmente em operação. A colisão envolveu um Jeep Compass e uma motocicleta. E informações preliminares apontam que um dos condutores teria avançado o sinal vermelho. Segundo as apurações, o Jeep Compass seguia do bairro Cidade Nobre, enquanto a motocicleta trafegava pela Avenida Minas Gerais, no sentido centro, quando os veículos colidiram no cruzamento. Com a força do impacto, uma placa de sinalização e parte de um poste foram danificados. A motocicleta ficou caída na pista e o condutor arremessado ao solo, sofrendo ferimentos. O cruzamento onde ocorreu o acidente já possui histórico recorrente de ocorrências semelhantes, com diversos registros ao longo dos últimos anos em Ipatinga. Os equipamentos de fiscalização eletrônica voltados ao controle de avanço de sinal foram instalados na cidade no último fim de semana. E como dissemos, os dispositivos ainda dependem da aferição técnica do Inmetro para iniciarem efetivamente a operação. De acordo com o artigo 208 do CTB, que é o Código de Trânsito Brasileiro, avançar o sinal vermelho do semáforo ou desrespeitar a parada obrigatória constitui infração gravíssima, sujeita à aplicação de multa e à perda de 7 pontos na CNH, Carteira Nacional de Habilitação. O CTB também determina, em seu artigo 44, que o condutor deve redobrar a atenção ao se aproximar de cruzamentos, reduzindo a velocidade e adotando todas as cautelas necessárias para evitar acidentes. Para os canais Vox, repórter Fernando Silva.
1: Daqui a pouco, o vereador de Coronel Fabriciano destaca nova ponte entre bairros Santa Cruz e Santa Inês.
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2: No Vale da Vox, 8:15.
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2: 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São 8:16. 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
2: Vereador de Coronel Fabriciano destaca a nova ponte entre bairro de Santa Cruz e Santa Inês. Repórter JL.
3: O sonho de uma ponte nova pode estar prestes a ser realizado. Esta ponte aqui do bairro Santa Inês é uma ponte que liga o bairro Santa Cruz com a Rua Bolívia até o bairro Santa Inês aqui em Coronel Fabriciano. As informações de que a ponte é uma ponte que tem causado transtornos para os transeútes, veículos, tração quatro rodas e motocicletas. Eu estou com o vereador Canídia. Canídia, como é que está sendo aí? Porque a princípio aí será construída uma ponte definitiva?
4: Olha, JR, o que acontece? Aqui antigamente, primeira coisa, a gente está aqui para dar uma satisfação para a comunidade, né? Para os moradores, situação de bairro, tanto um bairro como outro, como todo o Coronel Fabriciano, todo o povo. Aqui antigamente era uma passarela, era uma chamada pinguela. Passava ciclista, passava bicicleta, pedestre, às vezes passava moto, mas era um risco danado, era só uma pinguela. Então, com muita luta, não só minha, a gente não anda sozinho, com a comunidade, com moradores, situação de bairro, conseguimos com o doutor Márcio Vinícius lá em 2018, e em 2020 veio fazer para a gente uma ponte provisória de madeira. Quer dizer, passaram 6 anos. Como era a ponte provisória, quebrou o galho durante 5, quase 6 anos. Mas ela está muito ruim, realmente está muito ruim, a comunidade está correta de ficar cobrando. Então, nós conversamos com o prefeito Sadi Lucas, o prefeito Sadi sensível, ouviu o nosso pedido, é um pedido antigo, mas ele ouviu. O que acontece? Agora vai fazer uma ponte pra gente, definitiva, uma ponte de concreto.
5: De concreto.
4: Tá? Então vai beneficiar não só o Santa Inês, Santa Cruz, a entrega dos comércios, para atender o correio, para atender entrega de gás, tudo, atender toda a comunidade, mas todo o problema fabriciano, que aqui hoje é muito usado, é um trânsito intenso. Pessoal que vai para a UPA, pessoal que vai para o centro médico, vai para Ipatinga, passa na Roma, na Inha, passa tudo aqui, tanto Olipinho, Santo Antônio, Floresta, tudo passa por aqui hoje. Então, é uma obra que vai beneficiar toda a Coronel Fabriciano.
3: E essa ponte, já tem uma previsão de quando será concluída aqui a obra?
4: Olha, boa pergunta, JR. A obra, primeiro assim, faz o projeto, né? Vai para a licitação. Primeiro, antes de tudo, tem que ter a vontade política. Ter a vontade política do prefeito Sadi. É muito importante. E tem que ter o recurso. Ele providenciou o recurso. Mandou, fez o projeto, através do Douglas Prado, que é nosso secretário, né? Aí o que aconteceu? Agora já fez esse projeto, está no setor de licitação. Está acabando a licitação. Aí vamos ver qual empresa que vai ganhar a concorrência. Se empresa nenhuma recorrer, será feita a obra, porque o prefeito imediatamente já vai dar ordem de serviço, já conversado com a gente.
3: E esta obra está orçada em quanto, aproximadamente?
4: Olha, é uma obra, assim, aparentemente parece uma obra barata, mas não é. Ela vai ficar em 400, quase 500 mil reais, que é uma ponte de concreto muito bem feitinha, com a passarela ao lado de pedestre, ciclista. Então vai ser uma obra, assim, realmente definitiva.
3: Um detalhe importante, que nós conversamos aqui com os moradores, ciclistas, motociclistas já caíram nessa ponte. Conversamos agora com um motorista que não quis se identificar, em que um dos pranchões aqui dessa ponte, ele se levantou embaixo do carro, causou danos para o carro dele, ou seja, assim que a obra ficar concluída, adeus, um sonho que será concretizado.
4: Com certeza, tá, realmente está muito ruim, igual eu falei, a comunidade está correta, ficou cobrando. E nós vamos pedir a empresa que ganhar essa ação, estou esperando a empresa que vai ganhar, para ver se já interdita, já fecha de uma vez, que tem uma ponte aqui não muito longe, vai atrasar um pouquinho, pessoal, mas para parar com o risco que está acontecendo aqui.
3: Para melhorar.
4: Tá bom? Isso. E falar uma coisa que você, tá, eu estou fazendo aqui, não é um favor, não. É uma obrigação minha, que o vereador tem o dever, né, de legislar e fiscalizar, mas também de buscar melhorias, de correr atrás. Então, eu estou fazendo, é mais que uma obrigação minha. Não estou devendo favor, ninguém também deve um favor. É uma obrigação minha. Então, a comunidade indica a gente reivindica para os órgãos competentes e será feito através da boa vontade do prefeito, graças a Deus.
3: Ok, nós ouvimos aí o vereador Canide, ele falando da conclusão desta ponte aqui, que liga o fim da rua Bolívia com o bairro Pedra Linda, aqui em Coronel Fabriciano, mas a reportagem dos canais Vox, nós estamos aqui também com um morador local. Qual o seu nome?
5: Marquinhos Gomes de Andrade.
3: Seu Marcos, olha pra gente aqui, olha para a câmera aqui, diz pra gente aqui, qual a conclusão desta obra aí? O sonho será realizado?
5: Sem dúvida, porque essa ponte hoje está causando muito acidente. A ideia de interditar ela seria excelente para evitar o mal pior, tá? Porque eu moro aqui perto, todo dia tem acidente de moto. Carro também, você está entendendo? Então, o Marco Vinícius fez ela, melhorou muito, mas prometeu de fazer uma de cimento para a gente. Mas não foi feito até hoje. Mas agora, o novo prefeito, né?
3: O sonho será realizado.
5: Exatamente, juntamente com o Canide. O Canide está na frente aí para dar força para a gente, porque a gente tem que ter um para dar força para a gente. Né? E ele está aí dando essa força para a gente, então vou ficar muito satisfeito com a conclusão dessa ponte.
3: Nós conversamos com o senhor agora há pouco aí, o senhor disse fora do ar que vários acidentes aconteceram com ciclistas, motociclistas, claro, e até veículos tração quatro rodas.
5: Exatamente. Uma van parou aqui em cima aqui, a madeira encunhou, gastou uma motosserra para tirar ela. Tanto que eu não passo aqui de carro mais. Você está entendendo? A ideia de interditar é excelente, isso até é fazer a nova. Se o prefeito mandar fazer isso, vai ser ótimo. Interditar. Para evitar um mal maior.
3: Aí nós já vimos um vereador Canide, ouvimos aqui o morador local, o senhor Marcos, falando da conclusão da ponte que liga o fim da rua Bolívia com o bairro Santa Inês em Coronel Fabriciano. Segundo o próprio vereador Canide, a conclusão da obra agora, ou seja, está próximo de ser realizado. Para os canais Vox, repórter JL.
2: Daqui a pouco, Petrobras sinaliza reajuste acima de 15% na gasolina. 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
4: São 8:26. A Petrobras acumulou perda de US$1 bilhão com a defasagem da gasolina. E a presidente da empresa, Magda Chambriak, sinalizou um reajuste acima de 15% no preço do combustível para acompanhar o petróleo a US$100 o barril. Participantes das discussões atribuem o rombo ao conflito no Irã e ao fechamento do Estreito de Hormuz, rota de 20% do comércio de petróleo. O governo estima alta mínima de 1,70 por litro na gasolina, mas a Petrobras avalia segurar preço, absorver perdas ou buscar subvenção, enquanto o presidente Lula teme impacto eleitoral e na inflação.
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4: Além de Coronel Fabriciano, uma passeata chamou atenção para pessoas com fibromialgia em Ipatinga. Repórter Marcelo Augusto.
7: Uma passeata realizada na manhã dessa terça-feira no centro de Ipatinga chamou a atenção para uma doença que afeta milhões de brasileiros e ainda é cercada por desinformação. A fibromialgia, organizado pelo grupo Ciame Fibro, o ato reuniu pacientes, familiares e apoiadores em defesa de mais conscientização, diagnóstico precoce e respeito às pessoas que convivem diariamente com dores crônicas e outros sintomas provocados pela síndrome. Em entrevista, a presidente do grupo, Rosimeire Gonçalves, destacou a importância de dar visibilidade à causa e combater o preconceito enfrentado pelos pacientes.
8: E nós precisamos de políticas públicas para nos ajudar, né? Precisamos que eles nos ajudem a caminhar, a ter uma qualidade de vida melhor.
9: O que que é a fibromialgia? Explica para quem está acompanhando.
8: Então, a fibromialgia é uma dor crônica, né? É causada, ela não tem um exame específico, não existe exame. Então a gente tem que consultar o reumatologista. E de acordo com as informações que a gente repassa para eles, é que eles vai e determina dar esse laudo para a gente da fibromialgia. É uma parte do nosso cérebro que faz com que essa dor, enquanto para vocês pode ser uma dor leve, para nós não. Para nós é uma dor muito forte e ela é constante, 24 horas. Ainda que a gente esteja em tratamento, ainda que a gente esteja tomando todas as medicações, né, que a gente toma, ainda assim a gente tem essas dores constantes.
9: E nessa caminhada de hoje, o que que vocês vão tentar chamar a atenção das pessoas?
8: Então, a gente quer que a gente seja visto, seja reconhecido. Nós temos o nosso crachá, nós temos tudo, e ainda assim tem locais que a gente chega e somos rejeitados, somos questionados, né? E então, assim, a gente quer que tanto a sociedade quanto o poder público nos vejam. Nós somos, a nossa dor é invisível. Olhando para nós, parece que nós não temos nada, porque está dentro de nós, é invisível. Não é algo que você vê. Claro que tem algumas pessoas que já estão incapacitadas. Né? A gente vê aqui no nosso meio pessoas andando de muletas, pessoas com dificuldade para caminhar, para andar, para se locomover. Muitas pessoas faltaram justamente por essa incapacitação, mas independente disso, a dor, ela existe e ela está dentro de nós.
7: A fibromialgia é uma síndrome crônica caracterizada principalmente por dores generalizadas no corpo, fadiga intensa, distúrbios do sono, ansiedade, dificuldade de concentração e sensibilidade em diferentes regiões musculares. A condição não tem cura, mas pode ser controlada com acompanhamento médico, atividade física, tratamento multidisciplinar e mudanças no estilo de vida. Apesar de reconhecida pela medicina, muitos pacientes ainda relatam dificuldades para conseguir diagnóstico e compreensão sobre a doença. Para os canais Vox, repórter Marcelo Augusto.
10: 8h31, e agora o noticiário esportivo com Fernando Silva. Cruzeiro avança na Copa do Brasil e Galo joga a sorte esta noite no Ceará.
11: Copa do Brasil, jogos de volta da quinta fase. Ontem à noite, no Beira Rio, Internacional 3, Atlético 2. Jogo de ida, Inter 2-1, Internacional classificado. No Maracanã, Fluminense 2, Operário do Paraná 1. Jogo de ida, 0-0, Fluminense classificado. No Mineirão, Cruzeiro 1, Goiás 0. Jogo de ida, 2-2, Cruzeiro classificado. Logo mais, 19h, em São Januário, Vasco e Paysandu, jogo de ida, Vasco 2-0. No Alfredo Jaconi, Juventude São Paulo, jogo de ida, São Paulo 1-0. Às 19h30, no Couto Pereira, Coritiba e Santos, jogo de ida 0-0. 20h30, no Maião, Mirassol e Bragantino. Jogo de ida 0-0, 9:30 da noite no Mangueirão. Remo e Bahia, jogo de ida, Remo 3-1. No Estádio do Café, em Londrina, Paraná, Jacuípece da Bahia e Palmeiras. Jogo de ida, Palmeiras 3-0. No Castelão, Ceará e Atlético. Jogo de ida, Galo 2-1. Amanhã, às 18 horas, na Arena Condá, Chapecoense e Botafogo. Jogo de ida, Botafogo 1-0. Às 7 da noite, no Antônio Ascioli, Atlético Goianiense e Atlético Paranaense. Jogo de ida, 0-0. No Batistão, Confiança de Sergipe e Grêmio. Jogo de ida, Grêmio 2-0. Às 7:30, na Neoquímica Arena, Corinthians e Barra de Santa Catarina. Jogo de ida, Corinthians 1-0. 8 da noite, no Rei Pelé, CRB e Fortaleza. Jogo de ida, Fortaleza 2-1. E às 9:30 da noite de amanhã, no Barradão, Vitória e Flamengo. Jogo de ida, Flamengo 2-1. Os confrontos das oitavas de final da Copa do Brasil serão definidos por sorteio, ainda sem data definida pela CBF. Para os canais Vox, repórter Fernando Silva.
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1: No Vale da Box, 8h34.
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1: 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São 8 horas e 37 minutos. 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E a partir de hoje começa uma nova série aqui nos canais Fox. O caso do Vinícius: acidente ou homicídio? A reportagem é de Emanuel Paiva.
13: Caso Vinícius. Marcos Vinícius Matias Gonçalves foi denunciado pela morte de Vinícius Carlos Vieira. Vinícius tinha 19 anos. Segundo depoimento prestado pelo pai à Polícia Civil, era um jovem estudioso e sonhava em seguir carreira policial. Ainda segundo o pai, ele acordou por volta das 5 da manhã, preparou o próprio café e saiu utilizando a bicicleta do irmão mais novo. Uma bicicleta caída no asfalto, um impacto violento, um homem caído ao solo e uma acusação gravíssima. O Ministério Público de Minas Gerais afirma que não se trata apenas de um acidente de trânsito, afirma que houve homicídio. O caso tramita no Tribunal do Júri de Ipatinga. Segundo os autos, Vinícius Carlos Vieira estava de bicicleta no momento da colisão que deu origem ao processo. Mas a principal discussão deste caso não é apenas sobre o resultado do acidente, é sobre intenção. E para entender o processo, primeiro é preciso entender uma diferença importante dentro do direito penal. Dolo. Dolo é quando alguém quer matar. É quando existe vontade consciente de produzir a morte. Por exemplo, uma pessoa aponta uma arma para outra e atira com intenção de matar. Isso é dolo direto. O dolo eventual é diferente. No dolo eventual, a pessoa talvez não queira diretamente provocar a morte, mas age de uma forma tão perigosa, tão irresponsável, tão incompatível com a segurança no trânsito, que assume conscientemente o risco que alguém morra. É como alguém que sabe do perigo extremo da própria conduta e mesmo assim continua agindo. Essa discussão passou a aparecer com frequência em casos graves de trânsito, especialmente em situações envolvendo embriaguez ao volante, disputas de corrida, excesso extremo de velocidade ou comportamentos considerados absolutamente incompatíveis com a segurança no trânsito. Nesses casos, a acusação costuma afirmar que o motorista sabia do risco de matar alguém, mas decidiu continuar mesmo assim. Segundo o Ministério Público, o caso Vinícius se encaixaria exatamente nessa lógica. A denúncia afirma que Marcos Vinícius trafegava com quase o dobro da velocidade recomendada. Segundo a acusação, estas circunstâncias revelam que o denunciado, com sua ação, ao trafegar na via com quase o dobro da velocidade recomendada, assumiu de forma clara o risco da morte. A acusação sustenta que o comportamento atribuído ao motorista teria ultrapassado completamente os limites da imprudência comum. Para os promotores, não foi apenas imprudência, foi a aceitação consistente do risco de matar alguém. Mas o próprio processo revela uma disputa técnica importante sobre a velocidade real do veículo. Em depoimentos colhidos durante a investigação, policiais afirmaram que a via possuía limite de 60 km por hora e sustentaram que, numa velocidade próxima de 120 km por hora, seria extremamente difícil tangenciar a curva existente no trecho. Depois, os próprios laudos passaram a divergir. A polícia judiciária trabalhou com uma velocidade aproximada entre 98 e 120 km por hora. Já a perícia apresentada pela defesa apontou velocidade estimada entre 68 e 80 km por hora. E foi exatamente essa divergência técnica que passou a alimentar uma dúvida central no processo. Afinal, Marcos Vinícius realmente assumiu conscientemente o risco de matar? Ou houve um acidente grave cuja dinâmica ainda é discutida tecnicamente dentro dos próprios autos? Depois que testemunhas foram ouvidas, perícias analisadas e a instrução concluída, a própria promotora responsável pelo caso passou a entender que não havia elementos suficientes para sustentar o homicídio doloso. Em alegações finais, o Ministério Público pediu que o caso deixasse o tribunal do júri e fosse tratado como homicídio de trânsito, ou seja, a própria titular da ação penal, a autoridade que tem a função constitucional de acusar, passou a defender que não havia dolo eventual comprovado. Naquele momento, o juiz concordou com o entendimento do Ministério Público e retirou o caso do tribunal do júri. Mas depois, houve recurso da assistência da acusação, apresentada pela família da vítima. E o Tribunal de Justiça de Minas Gerais entendeu que a discussão sobre a existência ou não de dolo deveria ser decidida pelos jurados em plenário. Foi assim que o caso voltou ao Tribunal do Júri, e é exatamente aí que nasce
14: A principal dúvida deste processo: um acidente ou um crime de trânsito tão grave que se equipara a um assassinato?
13: Acompanhe todo o desdobramento deste caso através dos canais Vox, rádio e portal de notícias. Repórter Emanuel Paiva.
1: Daqui a pouco o Mega Sena acumula prêmio para o sorteio desta quinta-feira de 60 milhões de reais.

0: do Vale da Vox, 8h44.
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0: 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São 8h48. Ninguém acertou as 6 dezenas do sorteio do concurso 3007 da Mega Sena, realizado ontem à noite em São Paulo. As dezenas sorteadas foram 17, 19, 27, 32, 38 e 44. De acordo com a Caixa, 89 apostas fizeram 5 acertos e vão receber cada uma R$23.778,68. Já as 4 dezenas tiveram 5.035 apostas ganhadoras, com cada uma garantindo R$692,83. Próximo sorteio da Mega será amanhã, dia 13. Vai pagar prêmio de R$60 milhões para quem acertar as 6 dezenas. 8h49, comissão recomenda a reprovação das contas de Douglas Wilkes. Repórter Júlia Ferreira.
5: A Câmara Municipal de Timóteo realizou na manhã desta terça-feira a reunião da Comissão de Orçamento e Finanças para análise das contas do Executivo Municipal referentes aos exercícios de 2019 e 2020 da gestão do então ex-prefeito Douglas Wilkes. Os relatórios apontando a reprovação das contas foram aprovados por unanimidade pelos três integrantes da comissão e agora seguem para a apreciação do plenário da Casa Legislativa. Segundo o presidente da comissão, vereador Lair Bueno, o relatório referente às contas de 2019 foi apresentado pelo relator Tiago Torres, enquanto o parecer sobre as contas de 2020 foi relatado pelo próprio presidente da comissão. Ambos recomendaram a reprovação das contas e receberam 3 votos favoráveis na comissão. Também integra a Comissão de Orçamento e Finanças a vereadora Leninha Dimas. De acordo com Lair Bueno, o próximo passo será a elaboração dos decretos legislativos referentes aos pareceres aprovados. Após a formalização da documentação e assinatura das atas, os processos serão encaminhados à presidência da Câmara, responsável por definir a data da votação em plenário.
10: Hoje foram aprovados os 2 relatórios apresentados pelo relator, vereador Tiago Torres, de 2019, pela reprovação das contas, né? E o do exercício 2020, que foi de minha relatoria, também apresentei um relatório no sentido de reprovação das contas. Ambos os relatórios foram aprovados por 3 votos da comissão. O próximo passo agora é preparar os decretos, tanto pela aprovação, tanto pela rejeição, e ele é submetido ao plenário. Quem julga, quem vota, né, mesmo a matéria finalmente, é o plenário, ou seja, os 15 vereadores. Após a documentação ser encaminhada toda para a presidência da casa convoca essa reunião e coloca em pauta a votação das contas. Hoje eu deliberei que fosse, né, anexados os relatórios, aprovado, confeccionado as atas, tão logo as atas já sejam assinadas, é encaminhada ao presidente. Aí fica o critério dele, ele que estabelece a pauta, né? Nós vamos aguardar a deliberação do presidente Adriano Alvarenga. Dentro do que nós temos conversado com o Tribunal de Contas, nós temos que, nos próximos dias, já estar votando para que a gente cumpra realmente todo o dispositivo legal e constitucional. Como eu disse aqui na audiência, é uma obrigação constitucional que o vereador, os vereadores, a Câmara Municipal tem que aprovar ou não as contas de gestão, de governo, né? De todos os prefeitos, né? Nós vamos ter outras, como assim como teve no passado. Então, eu acredito que nos próximos 10 dias a gente já vai ter essa sessão para votar essas contas.
5: Para os canais Vox, repórter Júlia Ferreira.
0: 8h52.
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12: PL, Partido Liberal, largou a mão de Matheus Simões, se aproximou de Cleitinho e deixou o governador itinerante segurando a brocha. Essa movimentação desmonta parte importante da estratégia política do grupo governista em 2026. Cleitinho é líder nas pesquisas. E é líder porque se conecta com um Brasil que sente raiva, ressentimento, reclama do preço da gasolina, do pedágio, do salário curto e da sensação de abandono. Ele fala diretamente com o eleitor cansado da política, cansado de eleição, cansado do político tradicional. E sentimento em eleição vale mais do que currículo. Nesse novo tabuleiro, quem deve ser sacrificado é Luiz Eduardo Falcão. Eu entrevistei Falcão num Vox Debate especial ao lado de Marcelo Augusto e do intrépido repórter Fernando Silva e confesso, ele me impressionou muito positivamente. Falcão foi prefeito muito bem avaliado em Patos de Minas, presidiu a Associação Mineira de Municípios e construiu forte relação com os prefeitos do interior. Um eventual vice com Cleitinho simbolizaria a força do interior entrando no Palácio Tiradentes. Só que a entrada do PL muda tudo. Partido grande não entra em composição para apoiar, entra para influenciar e ocupar espaço. E aí, Falcão talvez deixe de ser o vice de Cleitinho, embora Cleitinho declaradamente o quisesse. Deixa de ser vice não por falta de qualidade, mas porque a política nacional começa a pesar mais do que a lógica regional. Ainda assim, dificilmente ficará fora do jogo. Se não vier como vice, o caminho natural parece ser uma candidatura forte a deputado federal. O abandono do PL mostra que Matheus Simões não consegue decolar. Embora esteja ainda velório, aniversário, batizado, roda Minas inteira tentando ocupar espaço, mas não conseguiu transformar sua presença em um pingo de entusiasmo popular. E aí talvez alguém me pergunte, Jonair, mas isso é definitivo? Meu querido ouvinte, minha querida ouvinte, no Brasil até o passado é incerto, imagine o futuro da política. Enquanto o Cleitinho ocupa espaço político, o eleitorado de esquerda pergunta qual será o partido, qual será o candidato de Lula, qual será o palanque dele em Minas Gerais, e não está encontrando resposta, o que prova que a esquerda não anda bem das pernas aqui em Minas Gerais. Não me queira mal, que eu só sei lhe querer bem. Melhore seu argumento para não precisar aumentar a sua voz. Eu sou Jonair Cordeiro e falo para os canais Vox.
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1: Ei, Paiva, que horas são agora?
2: Agora são 8h59 aqui no Vale da Vox. Eu tô de volta, porque tá chegando o Claro Vox Play e o momento de oração. Vem com o Papaiva!
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0: dia, bom dia, bom dia, valeu! Bom dia, Brasil!
1: Bom dia!
0: Bom dia, mundo! Está no ar o nosso Claro Vox Play e o momento de oração. Ah, que saudade, hein? Ó, vamos juntos realizar a oração que ele mesmo nos ensinou e contemplar a sua palavra através do Café com Deus Pai.

Pai nosso que estais nos céus, santificado seja o vosso nome. Venha a nós o vosso reino. Seja feita a vossa vontade, assim na terra como no céu. O pão nosso de cada dia nos dai hoje. Perdoai as nossas ofensas, assim como nós perdoamos a quem nos tenha ofendido. Não os deixeis cair em tentação, mas livrai-nos do mal. Amém. Bom dia, meus queridos, amados irmãos e irmãs. Hoje é o dia 133 de 365 dias. O título é Perante os Obstáculos. A palavra do Senhor está em Salmos 32:8, que diz assim: Eu o instruirei e lhe ensinarei no caminho que você deve seguir. Eu o aconselharei e cuidarei de você. Salmos 32:8. Meus queridos, amados irmãos e irmãs, certa vez, minha família e eu decidimos fazer uma trilha que passava por 12 cachoeiras, diz o autor. A trilha era indígena. A trilha era íngreme e cheia de dificuldades, o que fez com que a maioria dos que estavam ali desistisse antes de chegar à última cachoeira, no topo da montanha. Naquele cenário, eu tinha duas opções: continuar ou parar. Apesar de não ter o melhor preparo físico, meu foco e esforço me fizeram seguir em frente e terminar a trilha. Muitas pessoas estão assim, cansadas, despreparadas e prestes a desistir. Se, porém, eu tivesse desistido, não teria visto a bela cachoeira que me aguardava ao final do percurso. Não teria conquistado meu objetivo e, sobretudo, não teria aprendido uma preciosa lição sobre o que Deus faz quando estamos focados. A vida espiritual não é uma caminhada linear. É um percurso com desafios. Deus não remove os obstáculos de nosso caminho, mas nos capacita a superá-los. Mesmo que tenhamos desafios, podemos seguir adiante com a certeza de que o Senhor está sempre conosco para nos conduzir, fortalecer e ajudar. Tudo começa com uma escolha. Devemos fazer a nossa parte, decidir seguir em frente, apesar das dificuldades, da dor e do cansaço. Mesmo ofegantes ou abatidos, se decidirmos continuar, podemos confiar em que o Senhor nos capacita, fortalece e renova as nossas forças, levando-nos a contemplar tudo o que Ele preparou para nós. Quando estamos focados em nosso propósito com Deus, é possível alcançá-lo, ainda que surjam desafios. Meus queridos, amados irmãos e irmãs, quando estamos focados em um objetivo, na nossa caminhada cristã, que é uma caminhada difícil, cheia de aflições, cheia de obstáculos, cheia de desafios. Quantas vezes somos questionados, quantas vezes somos desafiados, quantas vezes queremos desistir, mas continuamos, porque o nosso foco não está naquilo que nos paralisa, mas sim naquilo que nos move, naquilo que realmente importa. Mesmo com todas as adversidades, com todo o cansaço físico,
mental, o que nos move é muito maior do que qualquer obstáculo. Ele não vai remover obstáculos, mas ele vai capacitá-lo a sobressair destes obstáculos. E isso aqui não é muito diferente. E quando o autor cita uma caminhada, uma trilha, eu me lembro muito bem de uma trilha que eu fiz. Eita glória! No movimento dos legendários eu aprendi exatamente o que diz aqui. Às vezes o meu preparo físico não é para aquele tipo de evento, mas o meu objetivo, ele é único, ele é verdadeiro, e é durante o caminho que ele vai me moldando e ele vai me mostrando aquilo que precisa ser feito, aquilo que precisa ser mudado, para que no final da trilha eu tenha no meu coração tudo aquilo que ele me ensinou no caminhar, na jornada dessa trilha. Se você passa por momentos difíceis hoje, meu irmão, minha irmã, não desista, pois tudo o que o inimigo quer é que você desista. Desista de viver, desista de continuar para poder conquistar aquilo que vai sanar as suas dívidas. Às vezes você está no caminho e as coisas vão ficando cada vez mais difíceis. Preste atenção. Preste atenção, você que está passando por problemas financeiros. Não desista. Coloque no seu coração, Deus está contigo. E você vai superar esse momento. Aparecerão oportunidades, trabalhos extras, pessoas generosas que irão aparecer no teu caminho e vão moldar, vão transformar o que parecia impossível através do poder do Senhor. Deus mandará pessoas ao teu encontro ainda essa semana, em nome de Jesus eu creio. Não desista, não desista da sua família. Não desista da sua esposa, dos seus filhos. Não desista, não desista do seu marido. Ah, ele é alcoólatra. Tudo bem, minha irmã, não desista. Continue orando por você, pela sua família. A pastora Helena Raquel falou.

formação da vida de um esposo alcoólatra, de um filho drogado. Mas quando paramos e começamos a orar para que as nossas vidas possam transbordar a imagem e semelhança de Cristo na vida destas outras pessoas, aí sim elas se transformam. Isso é uma verdade. 9:10. A frase que fica: siga em frente. Deus o ajudará a superar os obstáculos. Hoje é o dia 133 de 365 dias. A leitura bíblica para que você faça no seu secreto, no seu íntimo, está em Josué 1:19. Que você não deixe de fazer esta leitura bíblica na sua casa, no seu secreto, tá, meu amado, minha amada? Porque está no ar o nosso Claro Vox Play. Bom dia, Vale da Vox! Vem com o papai, mano!

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1: Agora são 9h16 aqui no Vale da Vox e tá no ar o Claro Vox Play. Vem com Papaiva, bom dia, Vale! 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

0: Colar Metropolitano que escolheu surfar essa onda roxa que tomou conta do vale. Vem com o Papaiva, porque tá só começando o nosso Claro Vox Play. Ah, hoje é comigo. Bora que bora, porque hoje é quarta-feira. Ô, Jotinha, dá um bom dia aí já, vai.
1: Bom dia, gente. Muito bom dia, turma. Vamos assistir pra todos. Uma ótima quarta-feira.
0: É isso aí, Jotinha. Hoje é quarta-feira, dia 13 de maio de 2026. Hoje é dia do automóvel. Hoje é dia da estrada de rodagem, dia da fraternidade brasileira e dia da abolição da escravatura. A lua é minguante. Manhã nublada no Vale da Voz.
2: Qual a temperatura, pai?
0: A temperatura 22 graus e a umidade relativa do ar 83%. É alto.

0: Atlântida.
1: Juntinho com você nessa manhã agradabilíssima, porque tá só começando o nosso Claro Box Play, que começou daquele jeitão com o oferecimento de... 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Nos trabalhos técnicos, na produção e apresentação, é com este cara que está em recuperação aqui, porque não estava muito bem ontem. Aí o que temos para soltar o play no Claro Vox Play de hoje, velho? Fala com papai,
2: fala, fala, fala com papai.
1: Ô, velho, quando eu não venho, você não vem, velho? Que é isso, velho? Por que você não participou ontem?
3: Ué, eu fiquei sabendo que você é bom dia, primeiramente. Bom dia pra você, bom dia pros ouvintes do Claro Vox Play. Eu fiquei sabendo que você não ia vir. Eu também, rapaz, comi uns trem aí no final de semana. Eu não tava muito bem, não, pai. É, nós dois não tava bem, mas hoje eu tive que vir porque ontem ele apareceu, né?
1: Ele quem, velho?
3: Pô, toca aí, Pedro, toca aí.
4: Mais um gol do Caio Jorge. Mais um gol do Caio Jorge.
1: Ele apareceu ontem,
4: velho. Um toque.
1: Ô, velho, cabuloso ontem. Goleiro do Goiás ontem, que é aquilo?
3: Rapaz, aquele goleiro ali pegou tudo, rapaz. Ele pegou tanto que ele até machucou, rapaz. Não tem lógica, não. O homem pegou demais. Ele pegou tanto que ele até machucou no final do jogo. Olha, era pro Goiás ter tomado uns 5, 6. Só que assim, né? Se a gente bobeasse ali, a gente tomava um gol ali e pro empate. Mas o cabuloso jogou bem, bobo. É, tiver muitas oportunidades de gol. A bola não entrou porque que é goleiro. Ontem, que Deus me perdoe, que Deus me guarde, Deus me perdoe. Aquele goleiro tava encapetado.
1: Ô, velho, não fala isso não. Que isso, velho. Goleiro não, não fala isso não. Goleiro pegou tudo ontem. Aqui, ó. Hoje é quarta-feira, velho. Tem promoção do Sol Laranja, velho?
3: Sempre tem, né, padre? Sempre tem. Hoje tem também as ofertas lá do Atacarejo, da Paladar, que tá bombando, tá?
1: Boa, véi! Vamos então aqui pro que a gente tem hoje pro nosso ouvinte. 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Teremos notícias, muita música e, claro, a sua participação, porque aqui quem dá o play é você. E no tá aqui, ó, no Desabafa, vai.
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1: Como hoje é dia do automóvel,
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1: Eu quero saber o seguinte: a moda agora é carro elétrico, não é? Você já aderiu a essa moda? Hã? Você acha que agora com carro elétrico a gente vai ficar tranquilo? Porque não vai gastar gasolina, essa gasolina cara aí do jeito que tá? Hã? Carro elétrico. Já aderiu à moda do carro elétrico? Ou você acha que isso é meio perigoso ainda? Não tá legal? Tem gente que fica desconfiado, né? Vai de carro elétrico ou não vai? Hoje é dia do carro. Quero saber a sua opinião sobre os carros elétricos. Você acha que o preço deles, o valor dos carros, deveria ser um pouquinho mais acessível aí para as pessoas? Tinha que ter um carro mais popular pra galera? Manda aqui que eu quero saber a sua opinião sobre o carro elétrico. Claro, o Vox Zap é esse, ó.
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1: Vai!
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1: Aí, ó, demais. Manda aqui que eu quero saber. Tá valendo prêmios e o programa tá só começando e eu começo com ele. Samis, o cara que vai fazer o show lá na Churrascada 2026. Bom dia!

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isso aí, estamos de volta, 9h34. 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Ó, oh, bora que bora! Vai, tem gente desabafando comigo? Tem demais, né?

0: dia, não aderi ainda, pois os preços são muito caros. Com certeza tem que o valor do carro popular, é verdade, tem que colocar o valor do carro popular, né? O carro elétrico, beleza, é a Vilma lá do Bela Vista. Ó, o meu amigo Geraldo Madeira e a sua esposa Raimunda estão lá em Coronel Fabriciano. Um beijo do papai pra vocês, ó. Ah,
1: bom dia, papai. Fala o carro aí. Elétrico é bom demais, né? Não dá carro poluição, não dá nada.
0: Boa.
1: Entendi. Mas é um preço camarada pra turma aí. Pro pessoal todo
0: tem
1: mundo
0: que ter, né, cara?
1: Não todo mundo vai ter condição, não. Deve
0: é
1: ser
0: verdade,
1: caro.
0: É verdade.
1: Põe no Boná, hein?
0: Já tá no Boná.
2: Bom dia a todos da Roça. Eu, Marcelo Ferreira, aqui do bairro John Kennedy. Olha, esse negócio de carro elétrico, pra mim, é a mesma coisa de velho casar com menina nova. No início é mil maravilhas, depois é só dor de cabeça. Esse carro elétrico aí, ó, tá uma mil maravilha. A pessoa tirou ele lá na concessionária, zerinho, é mil maravilha. Agora, quero ver, não é que isso aí começar a dar pano, começar a dar defeito.
0: É.
2: Onde que vai achar profissional pra poder dar manutenção nesse troço? Se encontrar também o valor da manutenção. Isso aí com uns 4 anos de uso, é. Na hora que der um BO lá, a aí pessoa vai ter que sucatear ele, que a pessoa não vai ter condições de arrumar, de consertar. Isso aí, esse carro elétrico pra mim é uma verdadeira bomba relógio que a pessoa pode armar ela e depois não conseguir desarmar.
0: É mesmo, Baixão?
2: É fumo. Falou, meu irmão.
0: É fumo, Goiano.
2: É minha opinião. Muito tá obrigado e fiquem todos com Deus.
3: Bom dia, papai. Bom dia, Bela Belê. Bom dia, véi.
0: Fala, Vinícius.
3: Tava de folga, voltou hoje, né? Tava que é o Vinícius folga. Nascimento, João 23. Ô, papai. Tô tranquilo aí com os carros elétricos. Tá? Eu não tenho ainda não, mas Deus vai me abençoar que eu ainda vou ter ainda. E eu podia ter um preço acessível, viu? Valeu. E manda um abraço aí pro presidente do João 23 Futebol Clube.
0: Como é que é o nome?
3: O Vinícius Angu. E o treinador Angu. Marcos Klopp. Fomos campeões Klopp. Do Campeonato Verão de Timóteo.
0: Boa!
3: E o velho tava lá acompanhando lá do papai. Lá. Eu fiquei sabendo que você tava lá torcendo por mim lá. Valeu, aquele abraço.
0: Valeu, Vinicão!
4: Bom dia, papai. Bom dia. Nós estamos na era do elétrico.
0: O elétrico.
4: Carros, motos, bicicletas.
0: É verdade.
4: Né? Tem ajudado, tem contribuído muito com o meio ambiente, né? Porque não são poluentes. Mas eu acho que ainda tem um custo muito elevado.

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2: Agora são 9h42 no Vale da Vox.
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1: Agora são 9h44 aqui no Vale da Vox.
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0: isso aí, você curtiu o Sammis, ainda na época do Sambô, cantando agora Retalhos de Cetim, essa musicaça aí de Benito de Paula, que o nosso querido Gilberto Pacheco de Medeiros relembrou a sua época boêmia, sua época de governador Valadares. Fala com o papai, vem.
1: Fala com o papai, vai.
2: Sabe, cara, eu trabalhava do lado de uma loja de... Ah, bom dia pra você, papai, pra pro ouvinte Vox. Trabalhava do lado de uma loja de calçados e tinha um amigo, Geraldo. E na loja, sempre tocando Benito de Paula, Retalhos de Cetim, meu amigo Charlie Brown.
0: Boa.
2: Boas músicas inesquecíveis. Legal. Do Benito.
0: Carros elétricos, hoje é dia do automóvel, carros elétricos. Você acha que precisam melhorar o preço para a galera poder aderir?
2: Acredito que sim.
0: Você seria bom. Já?
2: Coitadinho de mim.
0: O Zelage.
2: Um dia, talvez.
0: O que o Zelage tá achando desse mundo elétrico?
2: O Zelage gosta, até porque faz movimentar as coisas que ele gosta, a eletricidade, né?
0: A eletricidade.
2: É, igual, ele, tá vendo?
0: Ele falou comigo que ele é especialista em fios terra.
2: As pessoas... ele gosta...
0: Ele convida os eletricistas para aplicarem... fio terra.
2: A preocupação dele com os eletricistas, por favor, o fio terra, tá? Tem que ter o fio terra.
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1: No Vale da Vox, 10 horas.
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6: E a reunião ordinária de ontem à tarde na Câmara Municipal de Coronel Fabriciano foi marcada por momentos de emoção e solidariedade ao vereador Chico Simões, do PT, que não participou da sessão por conta de questões de saúde. Foi aprovada por unanimidade uma moção de aplauso apresentada pelo presidente da casa, vereador Luciano Lugão, em reconhecimento à trajetória, força e contribuição do parlamentar ao município no momento delicado de saúde de Chico Simões, que já foi prefeito da cidade por 3 vezes. Durante as manifestações, vereadores destacaram a admiração, o respeito e o carinho por Chico Simões e ressaltaram sua história pública, dedicação à população e espírito humano. Ao final, os parlamentares realizaram uma oração coletiva pedindo pela recuperação e cura do vereador petista. Para os canais Vox, repórter Fernando Silva.
5: O dólar iniciou a sessão desta quarta-feira com alta, avançando 0,09% na abertura, cotado a R$ 4,90. Já o Ibovespa, principal índice da Bolsa Brasileira, abre agora. No cenário internacional, as atenções se voltam para um encontro entre o presidente dos Estados Unidos, Donald Trump, e o presidente da China, Xi Jinping, em meio à expectativa sobre os próximos passos da relação entre as duas maiores economias do mundo.
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5: A União Europeia publicou nesta terça-feira uma atualização da lista de países que cumprem suas regras contra o uso excessivo de antimicrobianos na pecuária e excluiu o Brasil. Segundo a União Europeia, o Brasil foi excluído por não fornecer garantias sobre a não utilização de antimicrobianos na pecuária, informou a agência de notícias France Presse. Outros países do Mercosul, como Argentina, Paraguai e Uruguai, seguem autorizados.
9: Uma mulher de 31 anos foi detida na madrugada de terça-feira, dia 12, após agredir o ex-companheiro, também de 31 anos, no bairro Esperança, em Patinga. A vítima sofreu cortes profundos no antebraço esquerdo, uma mordida no braço durante a confusão. A mulher, que estava sob efeito de bebidas alcoólicas, foi até a residência do ex-companheiro por não aceitar o fim do relacionamento. Conforme apurações dos canais Vox, ela teria invadido o imóvel, pulando o portão da garagem e passado agredindo com socos e chutes. Ainda conforme a apuração, durante a discussão, a mulher pegou uma faca da cozinha e provocou um corte no antebraço esquerdo da vítima. Ele afirmou que precisou contê-la fisicamente até a chegada da polícia. Para os canais Vox, repórter JL.
5: Próxima edição às 11 horas. 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
1: Ei, Paiva, que horas são agora?
0: Agora são 10h15 aqui no Vale da Vox. 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

0: isso aí, estamos de volta com o nosso Claro Vox Play. 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Agora sim, chegou a hora de falar com a especialista em direito previdenciário, doutora Josélia Cordeiro. 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
0: Muito bem, muito bem, muito bem. Ontem eu não estava aqui, também a doutora não podia estar aqui. E hoje estamos juntos mais uma vez para poder falar sobre o direito previdenciário. Mas antes, deixa eu dar um bom dia para ela, doutora Josélia Cordeiro Silva Rodrigues. Bom dia.
2: Bom dia, Paiva.
0: A senhora preparou uma homenagem para as mulheres mães que trabalham lá no escritório do Dr. Jefferson Augusto, é isso?
2: Perfeito.
0: E associados? Então vamos lá, vamos fazer uma homenagem pelo Dia das Mães, que foi no domingo. Vai lá, doutora.
2: Primeiro eu queria dizer, Paiva, que tem aí uma máxima que diz que Dia das Mães é todos os dias. De fato. Agora, o dia para homenagear as mães é o segundo domingo de maio. Mas como é a primeira oportunidade que estamos aqui após essa data, nós queríamos deixar aqui uma palavrinha às nossas colaboradoras. Nessa semana, nesse dia, nesse momento em que nós passamos a refletir sobre as mães, nós queremos prestar uma homenagem especial a cada uma de vocês, colaboradoras, que com dedicação, força e amor consegue equilibrar tantas missões ao mesmo tempo. Mulheres que vivem jornadas duplas, triplas e sem perder a sensibilidade, a responsabilidade e o compromisso com tudo aquilo que fazem. Vocês são parte essencial da empresa Jefferson Augusto. Algumas chegaram há muito tempo, já caminham conosco há muitos anos, e outras há muito pouco tempo, até mesmo dias. Mas saibam que todas vocês, sem exceção, ajudam a construir diariamente a base sólida que sustenta o nosso trabalho, nosso crescimento e nossa imagem dentro do mercado. Mais do que profissionais competentes, muitas se tornaram amigas verdadeiras, presenças queridas e indispensáveis no nosso dia a dia. Quando celebramos cada mãe, cada guerreira trabalhadora, filha, avó, esposa e companheira que cumpre com lealdade, carinho e coragem tudo aquilo a que se propõe, reconhecemos o seu valor como trabalhadora, colaboradora, pessoa, mãe e mulher. Que a vida sua, mãe, colaboradora, seja repleto de alegria, acolhimento e momentos felizes ao lado das pessoas que vocês amam. Vocês merecem tudo de melhor, todo carinho e toda gratidão. Que nunca lhes falte reconhecimento, amor, saúde, paz e bênçãos do Pai Celestial em abundância.
0: Bem, muito bem. Aí, uma homenagem. Uma salva de palmas aí, né? Uma homenagem da doutora Josélia para as mães que trabalham lá no escritório Dr. Jefferson, também estendendo a todas as nossas ouvintes que são mães,
2: exatamente,
0: né?
2: Exatamente, e a homenagem não é minha, é da empresa.
0: Muito bem, homenagem da empresa, legal, legal. Vamos continuar o assunto da semana passada, porque nós tivemos aí um bloco todo, uma hora toda, e ainda não terminamos de falar tudo aquilo que queríamos, não é? Vamos lá então, vamos falar sobre aquela pensão por morte novamente?
2: Isso, aquela que é instituída pelo INSS em favor dos dependentes do falecido ou da falecida.
0: Então bora aqui, bora. Vamos chamar um bloco comercial, a gente volta então, falando que tivemos essa homenagem. Então agora na volta, a gente volta falando sobre pensão por morte.

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5: Agora são 10:30 no Vale da Vox.
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0: isso aí, estamos de volta com a doutora Josélia Cordeiro Silva Rodrigues, que é especialista em direito previdenciário. Doutora, o assunto da semana passada era pensão por morte e a gente continua hoje. Pensão por morte para o homem é o mesmo critério para a mulher?
1: Perfeitamente, são os mesmos critérios. Tudo vai depender, como nós dissemos, a pensão por morte para a esposa e esposo, casados, legitimamente casados, ela é, não é automática, tem que requerer. Nós falamos, inclusive, no prazo, depois vamos falar sobre isso. Mas, para o marido e para a mulher, né, para o viúvo ou a viúva, basta ingressar no INSS com a certidão de casamento, não precisa provar mais nada.
0: Então tá, o marido que morreu, ele tem que estar pagando o INSS, e se ele não estiver pagando o INSS?
1: A esposa consegue? Se ele não estiver pagando, veja bem, a condição de segurado, ela permanece até 11 meses e 29 dias após o último pagamento. Ou seja, tem esse período que a pessoa pode requerer o benefício. Meu esposo parou de trabalhar 6 meses, perdeu? Não. Ele só perde a condição de segurado com 12 meses sem recolhimento. Então, se transcorrer os períodos, o parceiro ou a parceira, esposo ou esposo, não terá direito. Ocorre que tem uma especificidade. Se a pessoa tinha 10 anos de recolhimento de INSS, contínuos ou não, ela vai ter 2 anos desse período, a gente chama de período de graça. Por quê? Porque vai receber o benefício mesmo não tendo recolhido durante os 12 meses, se é um contribuinte a menos de 10 anos, mas se é um contribuinte a mais de 10 anos, terá 24 meses de carência, permanecendo na condição de segurado. Tem condição de segurado? O falecido tendo condição de segurado ou a falecida, os seus dependentes terão direito à pensão, sim. Por isso que tem que olhar direitinho, que você vai no INSS, o INSS olha lá, 13 meses sem recolhimento, negado. Será que é mesmo? E eu já tive casos também, em que a pessoa já tinha direito à aposentadoria, não pediu aposentadoria, faleceu, e a esposa foi em inúmeros profissionais e disseram, quanto tempo tem que ele não paga INSS? Tem 5 anos que ele não paga. Não tem condição de segurada, só não vai ter pensão. Mas eu fui por trás e puxei a vida dele e vi que ele já tinha tempo para se aposentar. E se ele já tinha tempo para se aposentar, ela teve direito à pensão. E olha, é um dos casos que a gente vibra, porque a pessoa já está completamente sem esperança.
0: Olha só, e é importante porque parece que esse pessoal do INSS são treinados para não dar o benefício para ninguém, né?
1: E o interessante é que ela nem nos procurou por causa disso, que ela já estava
0: consciente que
1: não ia ter direito. Ela nos procurou por um outro motivo. E a gente investigando, conversando aqui e ali e tal. Ai, que eu sou viúva. E a pensão? Ah, não tem. Por quê? Porque meu marido...
0: Aí descobriu.
1: Descobrimos.
0: Olha só, o que é importante requerer e qual o prazo para requerer pensão por morte?
1: Se você é casado, o Paiva, eu digo assim, não precisa procurar um advogado. É engraçado a doutora José dizer isso, os colegas vão me bater por causa disso. A não ser que a pessoa, tem gente que está tão atordoada, a perda foi tão abrupta, tão instantânea, coisa tão assim, tá tão despreparado, passou. Eu não quero mexer com nada disso. Entrega pra gente, a gente vai fazer. Mas a pessoa tem a certidão de casamento, pode requerer ela mesma através do 135, pode não vai mais ao INSS, né? Pode entrar no aplicativo e requerer e juntar a certidão de casamento. Ela tem 90 dias para fazer isso, recebendo desde o dia do falecimento, né? Um dia após o falecimento já vai ter direito, vai retroagir. A partir dos 90 dias, ela vai perder aquele período todinho e vai contar a partir do dia que ela fez o requerimento. Então, não é necessário outros, não são necessários outros documentos, né? Se tiver filhos, da mesma maneira. Ah, mas meu filho, meu esposo não registrou. Olha, então, vamos ter que fazer uma ação de investigação de paternidade, de reconhecimento, talvez, pela família. Então, é importante sim. Por quê? Porque, vamos dizer assim, a mãe começa a receber pensão. O filho não requereu em nome do filho porque achava que fosse desnecessário. O filho já estava lá com 15, 16 anos e aos 21 ele ia perder. Ah, eu peço para mim sozinho. E se essa mãe falece daí 1 ou 2 anos? Como é que vai ficar esse filho? Então é importante que todos os dependentes estejam lá constando na certidão do INSS, a certidão de dependência, tá? Dos dependentes. Não sendo esposa, sendo somente companheira, aí eu digo, procure um advogado. Não vá sozinha ao INSS requerendo uma pensão como companheira, como você constitui uma sociedade de fato, vocês não moravam na mesma residência, mas tinham uma dependência econômica. Está naquele segundo grupo, você lembra? O primeiro grupo são aqueles dependentes diretos. O segundo grupo ficam naqueles que podem provar a dependência econômica, dependência financeira, esses também terão direito, mas não requeiram sozinhos. Aí precisa de um monte de documentos que somente o advogado pode te instruir direitinho para você não perder os seus direitos. Já entra com requerimento administrativo muito bem montado pelo advogado da sua confiança, e você vai ter direito.
0: A pensão por morte pode ser acumulada com aposentadoria?
1: Muito importante essa pergunta. Porque nós tivemos um governo aí que tentou, de todas as maneiras, derrubar esse direito. Se a pessoa tivesse pensão, não poderia requerer aposentadoria. Se tivesse aposentadoria, não poderia requerer pensão. E isso ficou na mente das pessoas como uma fake news. Gente, isso não é verdade. Você tem direito, você é aposentado. Eu falo sempre, principalmente para os ruralistas, você é aposentado, requeira a sua pensão por morte. Você já tem pensão por morte? Requeira a sua aposentadoria. O único caso em que as pessoas, às vezes, ficam temerosas em pedir uma pensão por morte é quando elas têm um LOAS. Ah, eu tenho LOAS, eu vou requerer pensão por morte? Eu vou perder o LOAS? É um ou outro. Mas a pensão por morte é muito melhor do que o LOAS. Por quê? Porque tem 13º e transmite para os dependentes, os outros dependentes. Nós vamos falar disso daqui a pouco.
0: Essa aqui é uma pergunta até de curiosidade, ela está aqui. Posso receber mais de uma pensão por morte?
1: Não pode. Pelo menos junto ao INSS, você não pode. Por quê? Você pode escolher. Você foi casada uma vez ou morou com alguém e já recebe uma pensão pelo falecimento.
0: Uhum.
1: Você não recebe dois benefícios pelo mesmo motivo. Qual é o motivo? Morte, falecimento. Então seria o quê? Pensão por morte. Antigamente acumulava. 2, 3, 4.
0: É?
1: Acumulava. Até teve um caso famoso aí de uma mulher que casava, matava o marido e recebia a pensão dela.
0: Que isso?
1: Acumulava.
0: Doideira.
1: Hoje em dia, vale a pena trocar? Bom, eu fui casado uma vez, recebia lá uma pensão e um salário mínimo. Esse meu atual esposo, que faleceu agora...
0: Mas quando casa, não perde, não?
1: Olha...
0: A pessoa recebe a pensão do marido que faleceu. Aí ela casa de novo. Quando ela casa de novo, ela não perde?
1: Pela lei, não. Antigamente, perdia. Passou a não perder. Podia casar que não perdia pensão. Hoje em dia, eu já digo o seguinte, eu tenho visto o INSS cortar a pensão de quem se casa novamente. E aí, para você reaver essa pensão é uma luta. E já vi casos que a pessoa não conseguiu reaver. Mas digamos que ela morou com essa pessoa durante 10, 15 anos, nessa segunda união, e não se casou. Por quê? Porque não queria perder a primeira pensão. Mas ela tem uma vida. Ela constituiu uma união estável com um parceiro que ganhava muito mais que um salário mínimo. Então agora vale a pena ela entrar, mostrar essa união estável, ou até mesmo um casamento, que ela casou e não perdeu, e passar, escolher a melhor pensão. Ela pode escolher a pensão de maior valor. Isso o INSS não nega a ninguém.
0: Eu estou perguntando porque eu conheço uma pessoa que o marido era militar e ela recebe a pensão do militar, beleza? Que faleceu.
1: Tristeza.
0: Ela não envolveu mais. Ela não quis casar novamente. Porque se ela casar, ela perde todos os benefícios, pensão, não sei, porque tem um negócio diferente.
1: A pensão por morte do militar, ela é diferente. Ela é estendida às esposas e às filhas, independente de idade, uma pensão vitalícia. Para isso, ela precisa estar solteira. Então, a maioria constitui união estável, não se casa nunca e pode estar com 21, 31, 81, 91 anos, ela não vai perder nunca. Por isso que eu brinquei e falei tristeza, porque no nosso país hoje a gente anda sustentando muita gente com salários milionários.
2: Olha aí, mas aí não, ela não pode nem namorar. Porque eu tô te falando, porque ela uma vez falou assim, que se investigar, se o pessoal vê e tudo, ela pode perder a pensão.
1: Quem dera
2: fala fosse... Fala assim, ela tá com alguém.
1: Quem dera acabou, fosse perdeu. Realidade. Eu já fiz uma
2: Mas quando eu digo namorar, é a pessoa que assume, vai num restaurante, tá todo mundo vendo. Não é aquelas ela escondidas, não.
1: Ela tem um relacionamento público.
2: É isso, público. Dizer.
1: Pois eu já fiz um caso de... no final, né, da união estável, reconhecimento e dissolução de união estável. E o juiz perguntou para a pessoa: a senhora não se casou? Ela: não. E ela foi tão inocente, falou: a senhora não se casou por quê? Viveu 20 anos, teve 3 filhos e não se casou. Porque aí ela falou, na sua inocência, falou: porque eu tenho uma pensão por morte, eu sou filho de militar, e se eu me casasse, eu perderia minha pensão. Aí o juiz falou para ela assim: a senhora não se casou para não perder a pensão, mas agora vai perder. Porque eu vou oficiar a sua seguridade, né? Ao seu instituto de seguridade, e a senhora vai perder a sua pensão.
2: Nossa.
1: Aí ficamos todos chocados.
2: Uhum.
1: Mas é a lei, é a regra.
2: Peraí.
1: Mas ele oficiou. Pergunta se ela perdeu?
2: A pergunta é o seguinte.
1: Não perdeu.
2: Não, mas peraí. Você tá falando aí que ela é uma filha, né?
1: Filha.
2: O pai que era o militar.
1: O pai era militar.
2: Então, peraí. Não é só pra mulher que perde o marido militar, não? É pra todo... É pros filhos também que ela não pode casar?
1: Filhas mulheres.
2: Ó.
1: Gente, ela pode ter 80 anos que ela vai continuar recebendo. Pai, você ajuda a pagar pensão de 30, 40 mil reais.
2: É igual a pensão de político. É igual a pensão de presidente da república. É igual a pensão de... Esse pessoal fica recebendo aí.
1: Fica recebendo.
2: E aí você aí, que paga. De
1: militar. Imagina quantos bilhões o país gasta com isso.
2: Deus é mais. Bora pro intervalo. Daqui a pouco a gente volta.

0: Ei, Paiva, que horas são agora?
1: Agora são 10h48 aqui no Vale da Vox.
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0: É isso aí, voltamos com a doutora Josélia Cordeiro. Nosso tempo tá curto, então vamos lá, doutora. Posso receber... Não, peraí. Quem tem LOAS pode receber pensão por morte?
1: Se ela optar pela pensão, pode. Porque a pensão por morte são 13 pagamentos. Além do que, pode ser maior que o LOAS. Então, vale a pena. E outra coisa, na minha falta, os meus filhos recebem a pensão por morte.
0: Aham.
1: Se forem menores ou se forem interditados. Pela que nós já falamos, né? Forem incapazes. E o LOAS não. O LOAS não transmite para ninguém. É uma assistência social que só vale para quem está recebendo. Morreu, acabou. Não vai para ninguém. A pensão por morte, não. Vai para os dependentes.
0: Ah, os direitos de quem vive como companheiro são os mesmos daqueles que são casados com relação à pensão por morte?
1: Perfeitamente. Os mesmos. Só basta provar.
0: Só
1: tem uma
0: basta
1: relação
0: provar.
1: Equiparada a um casamento.
0: É aquele caso que a gente comentou na semana passada, né?
1: Exatamente.
0: Da pessoa que... geralmente o homem tem mais... Tem a fama de mais mau caráter nesse pedaço. Porque o homem vai viver com a mulher, coloca ela dentro de casa. Não, que eu tô livre, eu não sou casado mesmo. Na hora que eu despacho, tá, eu mudo de mulher. Ô, meu irmão, se você ficou... Quanto tempo, doutora?
1: Olha,
0: começa a valer pra mulher.
1: A gente já tem decisões aí de casais que viviam em casas separadas, que foi reconhecida a união estável, porque publicamente eles formavam um casal.
0: Olha aí.
1: Se você não quer que o seu relacionamento público e duradouro tenha o sentido de casamento ou de união estável, vá ao cartório e faça uma declaração. Namoro fulano há tantos anos, não tenho intuito de formar família e não reconheço, nós não vivemos união estável. Senão, vai dar direito.
0: E é vice-versa, tá? É vice-versa, não é só no caso do homem que tem os bens e tal, não. A mulher, o rapaz mora com a mulher ou namora com a mulher em casas separadas, mas vive, né?
1: Compra carro.
0: Fazem tudo juntos,
1: patrimônio.
0: Isso. E todo mundo tá vendo. Se o homem cismar, a mulher botou ele pra fora, cismar, que não, agora isso, tudo que a gente construiu aqui tem também uma parte. Acabou, meu amigo. Acabou, minha amiga. É.
1: O que é muito justo, né? Porque eles formaram uma sociedade de fato.
0: Olha
1: só. E do mesmo modo, se você já vive há 2, 3, 5, 10 anos no intuito de formar família, mas não foi ao cartório e declarou isso, o que vai acontecer? Se você se casar hoje, o marco da união passa a ser o casamento. E se você falecer daí a 2 anos, o marido ou a mulher só tem direito a 4 meses de pensão. Aquele tempo que ficou para trás, em termos de direitos previdenciários, ele ficou perdido. Então, ao invés de você proteger a pessoa com quem você viveu 20 anos, proteger com o casamento, você está cortando e tirando os direitos dela.
0: Tem uma pergunta aqui que eu estava pensando aqui, lá do primeiro bloco nosso das perguntas. A criança, a pessoa recebe a pensão do filho que era o que sustentava a casa. Que aí eu lembro da semana passada que você falou que a pessoa tem um direito. O filho é o que recebia mais, né? É o que cuidava de tudo. Mas o marido aposentou. O filho conseguia ganhar mais. Ela recebe, a família recebe a pensão do filho. E a mulher consegue ainda, a mãe consegue receber a pensão do marido depois que ele... O filho faleceu primeiro.
1: Tá, então deixa eu resumir a sua pergunta que eu entendi.
0: Entendeu?
1: A mãe já recebe uma pensão que foi instituída para ela porque ela dependia financeiramente do filho.
0: Do filho.
1: Vai receber a pensão. O marido falece.
0: Aposentado, okay? Com um salário mínimo.
1: Aposentado com salário mínimo. É a mesma causa? Um era filho, o outro é marido.
0: É...
1: Pode acumular os dois, não tem
0: consegue problema.
1: Você não consegue acumular duas pensões por morte por casamento.
0: Por casamento.
1: Por
0: isso
1: casamento.
0: Que aí eu tô querendo fazer essa pergunta, que eu tô assim,
1: mas
0: peraí.
1: Mas não pensa que o INSS vai te dar assim de bonzinho, não.
0: Tem que ter
1: você
0: um profissional.
1: Você vai ter que entrar na justiça e mostrar que, apesar de ser pensão por morte, são dois instituidores diferentes.
0: Então vai lá no escritório Dr. Jefferson Augusto, procura os especialistas, a doutora Josélia tá lá para te atender. Gente, Porque esse tipo de coisa aqui, eu fiquei pensando, que eu juntei o que ela falou pra gente aqui na semana passada com o que ela falou hoje. Falei assim, não, peraí, eu não tenho direito a duas pensões, mas e se for desse jeito? Então tem, aí.
1: E vou dizer uma coisa, Paiva, mas vai lá, não é só por causa da Josélia, não. Nós temos pessoas...
0: Olha, profissionais.
1: Eu tô até com medo de citar nomes, né? Mas nós temos lá uma equipe de 8 especialistas em direito previdenciário. É por isso que eu falo assim, quando você procure alguém da sua confiança, mas que esteja cercado de pessoas boas ou até melhores do que aquele alguém que está te atendendo. Você entendeu? Então eu falo que procure uma equipe. Não procure só um profissional da sua confiança, mas eleja como um profissional de sua confiança aquele que tem uma equipe. É igual uma junta médica, quando o caso está difícil de resolver, não é só um médico, faz uma junta médica para te dar a solução para o seu problema.
0: Muito bem, muito bem. 10h59, 11 horas. Gilberto Pacheco de Medeiros está chegando para apresentar o Redação Vox. Eu estou escutando ele dando risada ali com o Bacardi. Bora, porque o Claro Vox Play continua, doutor, até semana que vem.
1: Só um minuto. Ah. Eu quero falar semana que vem até que idade você pode ingressar no INSS e se vale a pena, mesmo para o idoso. Até semana que vem.
0: Muito
1: um
0: bem. Abraço. Muito obrigado, doutora. Fique com o Gilberto Pacheco de Medeiros e o Redação Vox. Ele está chegando, chegando. Ele vai aparecer na câmera aí. Daqui a pouco eu volto.
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1: No Vale da Vox, 11 horas.
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5: O presidente da Câmara Municipal de Ipatinga, vereador Lei do Trânsito, e a deputada federal Rosângela Reis vão conceder a entrevista coletiva hoje, às 14h, no gabinete da presidência do Legislativo Ipatinguense. Na ocasião, será anunciado pela dupla um repasse conquistado para investimentos na saúde de Ipatinga. Para os canais Vox, repórter Fernando Silva.
1: Empatados tecnicamente na intenção de votos para eventual segundo turno, tanto o presidente Luiz Inácio Lula da Silva e o senador Flávio Bolsonaro conquistaram mais eleitores, conforme a mais recente pesquisa Quest, divulgada nesta quarta-feira. A diferença para o levantamento anterior é que Lula voltou a ficar à frente numericamente com 42% das intenções de voto. Flávio tem 41%. Na pesquisa de abril, o senador aparecia à frente. Em março, eles estavam empatados com 41% cada.
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1: A Mega Sena 3007, sorteada nesta terça, acumulou. Ninguém acertou as 6 dezenas e o prêmio estimado para o concurso desta quinta, 14 de maio, é de R$60 milhões. Em menos 541 apostas, acertaram 4 ou 5 números. Na segunda faixa de prêmios, que é quando o apostador acerta 5 dos 6 números, 89 bilhetes pelo país foram contemplados, sendo 14 em Minas. Os jogos simples vão embolsar R$ 23.700. As dezenas sorteadas foram 17, 19, 27, 32, 38 e 44.
9: Um homem de 36 anos, identificado como Ramon Stallone Paulo Araújo, morreu ao tentar invadir uma residência na madrugada de terça-feira, dia 12, no Vila Celeste, em Ipatinga. O imóvel pertence a um policial militar que reagiu à ação do invasor. O policial estava em casa com a esposa quando foi acordado por barulhos vindos da área dos fundos. Ao verificar a situação, percebeu que havia um invasor dentro do lote, iluminando o ambiente com aparência celular. Diante da presença do suspeito, o policial retornou ao interior da residência, se armou com uma pistola registrada e passou a monitorar a movimentação do invasor. Em seguida, o invasor se aproximou da porta principal e tentou forçar a entrada. O militar informou ter identificado e ordenado que o homem interrompesse a ação. O suspeito teria sacado de uma arma de fogo. Foi aí que o policial efetuou disparos. Uma equipe do SAMU foi acionada e constatou o óbito no local. A perícia constatou que a arma utilizada pelo invasor trata-se de uma réplica de uma arma de fogo. Para os canais Vox, repórter JL.
1: Próxima edição, às 14h. 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
1: Ei, Paiva, que horas são agora?
2: Agora são 11h20 aqui no Vale da Vox.
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3: Ei, Paiva, que horas são agora?
4: Agora são 11h37 aqui no Vale da Vox.
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1: Agora são 11h46 aqui no Vale da Vox.
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0: 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Ó, o Claro Box Play acabou, é isso.
2: Ah, já acabou.
3: Ah, não, papai. Já acabou?
0: 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Fique agora com 98 Futebol Clube, diretamente de Belo Horizonte. Os caras falam de tudo, até mesmo de futebol e da vitória do cabuloso, o maior de Minas, o Rei de Copas, que ganhou ontem na Copa do Brasil. Eu vou, mas eu volto amanhã, claro, com a permissão do Papai do Céu, que é o Papai do Papai. Vou, obrigado pela sua audiência. Um beijo, Vale da Vox, ó. Fui, tchau, meninas. Tchau, tchau, cara.
1: Tchau, tchau.

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4: Olá, boa tarde, Belo Horizonte. Boa tarde, Minas Gerais. Alô, Brasil! O 98 Futebol Clube, o programa que fala de tudo, até de futebol, está no ar nesta quarta-feira de mais futebol, quarta-feira de mais Copa do Brasil, com todas as informações, tudo da classificação do Cruzeiro e a partida de logo mais do Galo longe de casa, para pegar o Ceará buscando também a vaga à próxima fase. A partir de agora você acompanha tudo, sempre com muito bom humor, nos 98,3 no radinho, sim, esteja onde estiver, estaremos juntos, também na internet, no YouTube, canal 98 Live, transmitindo pelo aplicativo 98 Live, pelo nosso portal 98live.com.br e, é claro, na TV aberta, canal 29 e canal 698 na Claro TV. O 98 Futebol Clube da Rádio 98 chega com estes destaques.
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4: Com baixa na zaga, Atlético encara o Ceará em busca da classificação, meu pai. O Cruzeiro vence Goiás e avança na Copa dos Milhões. Carleto Ancelotti fala sobre condição de convocar Neymar, menino Ney, para a Copa do Mundo. Tá clareando pro Ney, hein? É. Corinthians é condenado e terá que pagar pensão para ex-jogador da base até 75 anos. E presidente do Real Madrid descarta a renúncia e causa polêmica em entrevista coletiva. A bola rolou no tapete verdinho da 98. Tá no ar!

0: não é possível. Olha a carinha do Milton. Alegria! O Cruzeiro classificou! Ah, tu Mesquita, o Cruzeiro está na próxima fase. Não foi fácil. Não foi. Ah, mas não importa.
1: Falou que não ia ser fácil.
0: Você, a sua falta de convicção que provocou um quase desastre no Mineirão. Você criou uma falta de confiança no grupo. Deveria ter batido no peito, como sempre. O Cruzeiro hoje vai passar o carro. O Cruzeiro hoje atropela. Porque aí ia atropelar, ia passar o carro. Mas o senhor, não sei. Quando a gente fala que o Cruzeiro vai ganhar, o Cruzeiro perde. Quando a gente fala que o Cruzeiro vai perder, o Cruzeiro ganha. Então o Cruzeiro vai perder. Tem que se decidir.
1: Exatamente o que eu falei. Sim. Eu falei que o Goiás passaria, né? E tá aí o resultado.
0: Pô, né? Mas que bom, hein? Tá feliz, Atu?
2: Tô feliz, só no...
0: Hoje, tá cara de mal dormida, hein?
2: Eu só não tô feliz vendo vocês...
0: O senhor tá varado?
2: Ah. Eu só não estou feliz vendo vocês aí tentando influenciar meu narrador, meu comentarista...
0: Você dormiu pouco.
2: Meu repórter, meu auxiliar técnico e meu faz-tudo aqui, que é o Guilherme
0: faz
2: Mello.
0: Tudo, faz tudo?
2: É, quase tudo.
0: Eita,
2: olha então isso. Então vocês estão tentando influenciar, levar ele pro mau caminho.
0: Não. Eu tô.
2: Não tá legal, não.
0: Que graça tem? O senhor mesmo disse outro dia aqui. Que graça tem no futebol se você não puder zoar antes? Porque depois, se você perde, não dá pra zoar.
2: É.
0: Então é isso.
2: Se você,
0: o senhor mesmo falou aqui. É isso aí. Então, eu comprei seu barulho. Pô. Aí ontem ele não quis. E aí não fez. Não falou o que tinha que falar.
2: Arregou, né?
0: Ele é um personagem, aí ele não tem problema. Pode falar quantas vezes quiser. Você acha que o Guilherme Mello, esse personagemzinho aí do 98 Futebol Clube, hein? Com baixíssima expressão, um cara de coitado, você acha que o que ele falar vai impactar negativamente? Até que eu tô te ajudando, tá?
1: Sim, tudo bem. Eu falo.
0: Então, fica à vontade, livre pra brincar. Não. Agora é o Palmeiras, sábado. E agora, Milton?
1: Vou passar o carro.
3: Boa tarde, Padreco. Ele quis dizer que ele vai passar o carro no Palmeiras. Não, o que ele quis dizer é que ele vai passar o carro no Palmeiras. Pior ainda, hein? Da melhor maneira para o nosso galão da massa. E espero que o Galo não pegue pela frente um discípulo de Tadeu do Goiás, porque Bruno Ferreira é um bom goleiro? Não tem a mínima ideia.
1: Confiança, padrinho.
3: Não tem a mínima ideia.
0: O Tadeu pega demais. Tá louco, bicho.
2: Vai passar o carro hoje,
3: só vai nada, senhor.
0: Ele, você sabe que não pode falar.
2: Ele é o caminhão.
0: Ele empata.
3: Tem nada de passar o carro, não, cara. 3-0 dá pra passar o carro, não.
0: Saliva de dragão de Komodo.
3: É.
0: Toxinas letais.
3: Verdade.
0: Mas, oi, Guinho, hoje é o Ceará, o mozão querido. Vamos lá, vamos pra Fortaleza e vamos buscar e trazer essa classificação, né, Gordo? Tá confiante?
4: O Ceará vem de 7 jogos sem vencer, 3 derrotas consecutivas, ou seja, quando isso acontece é que dá o medo. O tchau do torcedor atleticano, né, Juscar?
0: Mas enfim, isso aí é o perigo,
4: filho. É jogo pra não pensar em outro resultado, senão a classificação, né?
0: É nóis. Mas assim, sem soberba, tá?
4: Pessoal lá,
0: nós temos que melhorar muito, temos que evoluir muito. Nós não estamos no nível do Cruzeiro.
4: O Ceará é aliado nosso, né?
1: Eu duvido que o Ceará passe pelo Atlético.
4: É a união sinistra que ninguém segura. Ceará, amor e que loucura.
5: É um grande abraço aí pro meu amigo do Ceará aí.
0: Ô, Renato Aragão.
5: Alivei aí pro Galo, Ceará.
0: Manda um abraço pra aquele seu amigo que trabalha no 98 Futebol Clube.
5: Um grande abraço pra você, meu amigo.
0: Opa, o 98 Futebol Clube tá no ar, animado. Daqui a pouco tudo da vitória do Cruzeiro. Não foi fácil, mas tá na próxima fase. Tá garantido. Agora, vem o Galo. 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Uma febre, hein? O álbum da Copa do Mundo, hein? Será que agora vão fazer uma com o Neymar, hein? Ah, o Carleto já mandou a real. Daqui a pouco a gente vai trazer o que disse o Carleto Pancelotti. Não, esse é o Ancelotti mesmo. O verdadeiro. Sobre a condição de levar o Neymar para a Copa do Mundo. Ou seja, a coisa está amadurecendo.
1: Uhum.
0: a amadurecendo. Tá bom. Vamos também trazer a participação da galera no nosso WhatsApp, o número novo, hein? 9898-9898. Se a turma quiser participar no YouTube, tá na mão aí, ô Arthur Mesquita?
2: Ô, tô aqui de olho aqui no pessoal aqui do chat do YouTube. Santos Carvalhais já tá por aqui.
0: Normal, né? Opa, grande Santos, o América tá voando, hein, Santos? Uma terceira divisão, ó, melhor aí, o Coelhão, senão
1: meu
0: tá...
1: Deus.
0: Não é, velho? Tá feio.
6: É, vamos precisar da vitamina C, a série C.
0: Cara,
6: lá ninguém faz, vai perturbar a gente.
0: Só pau.
6: Ai, poxa vida, calma.
0: Vai melhorar, hein?
6: Vai.
0: O pessoal tá sugerindo que a gente empreste alguns jogadores que estão encostados lá no Atlético e no Cruzeiro pro América.
6: Não.
0: Mas quem vai pagar o salário? É caro, velho?
2: Não, se o América quiser pagar, não. O Wallace
0: mas
2: tá
0: mas como aí, é que não. Ele vai pagar, velho?
6: Não tem como.
2: É, aí você
6: não
2: quer dá, que eu faça tudo?
0: Não.
2: Já indiquei o nome.
0: Você tem razão.
6: Estamos na pior.
2: Eu já indiquei o nome. Eu tenho que pagar o salário também?
7: Americano é rico, gente. É só fazer uma vaquinha, todos os torcedores, e paga o salário. É isso aí.
0: Ó, bora trazer a questão de hoje pra galera participar. Lembrando que nós vamos sortear ingresso pra corrida ASICS e ainda kit da Krug German Peel. Sorteio na sexta-feira e é lógico, até o final de semana teremos aqui ingressos também pra Atlético e Mirassol, Campeonato Brasileiro, jogo na Arena MRV. O Cruzeiro se classificou no sufoco ontem diante do Goiás. Copa do Brasil, o importante é passar. No segundo tempo o time sofreu um pouquinho do adversário, quase é que a vaca vai pro brejo. Hoje é a vez do Atlético e nós não esperamos nada diferente disso também, não. Muito sofrimento. E o jogo fora de casa, né? Uma vantagem muito pequena, venceu aqui por 2-1. Como? Você sabe que hoje o torcedor do Atlético, ele topa aquela musiquinha, né?
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0: Hoje tá bom, hoje pode ser essa.
1: É verdade.
0: Vamos todos cantar, criancinha!

0: Sim. Estão empatando hoje, tá bom. É, mas não é o ideal. É, o negócio é passar, gente. Copa é passar. Você dá espetáculo, meter
1: passar olhar. O carro, né? Que você
0: não, fala. Não. Passar de fase.
1: Passar o carro.
0: Passar de fase. 3 milhões pra e passar até de fase.
2: Passar, tipo assim, com um pênalti mandrake.
0: Sim.
2: Né, que o cara cabeceia na mão do cara.
0: Ah, não.
2: É claro,
0: foi. Você tá insinuando
2: foi
0: que ontem, sem meu pênalti, eu não
2: foi
0: consigo?
2: Eu vi.
1: Viu o cara jogo?
0: Não. Ah, o Igor mandou ele falar. Sem meu pênalti, eu não consigo.
2: Não abriu o ângulo, não.
0: Não
2: mandei. O cara cabeceou na mão do cara.
3: Não mandei, mas.
2: Aí é fácil.
3: Pera aí. Ué, que ajuda, hein? Oh, era um pênalti de costas, o cara tava de costas.
2: É, ué.
3: Que loucura.
1: Ah, de costas.
2: O cara tem visão.
3: De costas, de cabeça pra baixo, não sei. Bateu na mão e pronto, acabou.
1: Pênalti. Não, mudaram a regra.
3: Mudaram a regra.
0: Calma.

0: pedindo goleada, eu não tô pedindo nem vitória. Nem vitória, só não perder. Dá pra acreditar na classificação do Galo hoje? Você acredita? E caso venha uma eliminação?
1: Bata na sua boca.
0: Não, calma, Tielote. E se der ruim, o caldo azeda? Se cai hoje a paçoca?
2: Nossa.
0: Sim, o pão cai com a manteiga pra baixo hoje.
2: Não
0: sei, não, hein?
2: Não, mas não vai não, né?
0: Não vai não, claro que não, tá louco? Eu acredito.
2: Agora aqui, o Vancelotti entrou pra zoar. É. Desculpa, eu não ia fazer isso, mas agora eu vou ter que fazer.
0: Faça.
2: Recebi essa mensagem ontem do nosso ouvinte, o Fernando. Presta atenção. Ah,
0: não, não faz isso não. Pô, tá todo mundo gostando, cara.
3: Ô, Iguinho, dá uma zoada aí. O padre é que imitando o Vancelotti, ele tá parecendo mais é o Padre Quevedo, hein?
2: Mas acontece, Fernando, que ninguém lembra mais
0: ninguém
2: do Padre
0: Quevedo.
2: Ninguém sabe. Só você que é muito velho.
0: É.
2: E tá muito legal. Até o pigarro do Ancelotti é igual, velho. E o Padreco fica com esse negócio na garganta, né, Padrinho? Você fica com o negócio da garganta, que quando você imita o Padre Quevedo, você fica igualzinho que o Ancelotti mesmo.
0: O Ancelotti. Ah, não é. Olha a tosse do fumante, cara.
1: Qual o nome desse rapaz?
0: É.
2: Fernando.
1: Escolha um dedo.
2: Ah.
0: Pega o do meio pra ele.
1: Pronto, é esse pra mim.
0: Ó, então você acredita na classificação do Galo hoje pra cima do Ceará na Copa do Brasil? E se não vier, o que vai acontecer?
4: Cabeças vão rolar.
0: Será? É? Como é que é?
4: Tem aí uma vinhetinha prontinha. Se não ganhar?
0: Se não ganhar o quê?
4: Se não passar?
0: Se não passar o quê?
4: Do Ceará.
0: Essa aqui?
4: Não.
0: Não, eu sei qual que é essa.
1: É isso, Daniel.
5: Mas é importante, viu? É importante até pra essa outra do 45 pontos.
0: Essa aqui eu quero todo dia eu tocar.
6: Eu quero 45 pontos!
0: Todo então, dia eu vou tocar.
5: Se você for eliminado da Copa do Brasil, fica mais fácil.
0: É, você vale pra vocês também, a diferença de um pontinho só, viu, bacana.
5: Não, sim, mas isso aqui agora já foi, então não dá mais.
0: Semana depois da Copa tem mais.
5: Não, mas aí eu só vou falar em agosto.
0: Ah, então.
5: Tô falando hoje, entendeu?
0: Não, eu quero falar só em agosto também, tá? Não, eu também só quero falar em agosto, não, tá bom, Léo?
6: Eu quero 45 pontos!
0: Mas eu vou falar tudo isso aí.
4: Eu só sei que nós dois estamos de camarote.
0: É, isso aí.
4: Já fizemos a nossa parte.
0: Nós podemos empatar, fio.
4: É isso.
0: Não é possível, galo. 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
0: Ah, não é não. Milton gosta. É minha maior idade, né? 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
5: Boa sala, ué. Tô precisando de figurinha pro meu álbum.
0: Tá faltando qual aí?
5: Falta quase todos.
0: Ah, mas você começou agora, daqui a pouco...
1: Tá caro o pacotinho?
0: Não, acabei de falar o preço, velho. É, cara,
2: meu Deus.
0: Nossa, mano. Isso é a idade, velho.
2: Hello, McFly.
0: Ajuda ele. Anybody home? Anybody home? Anybody home?
2: Sete.
0: Não, acabei de falar, velho.
5: É 7
0: Nossa,
5: reais.
0: Mano.
5: Tem 7 figurinhas.
1: Pô, é legal.
5: R$1 cada figurinha. O cara acabou de falar,
1: velho. É mesmo, cara. Ele tava falando.
0: É, e você tava participando da festa.
1: Pior que é.
0: A idade chegou pro velho.
1: Esse galo me deixa assim.
0: É, ô, Igor Tepp, hoje tem Copa do Brasil, Igor Tepp. Hoje tem a Copa dos Mediones. Hoje tem o Galo jogando em Fortaleza.

0: De Fortaleza. Ontem eu comi baião de dois no almoço.
1: É mesmo?
0: Comi, cara? Aqui no pátio. Tinha no restaurante lá baião de dois ontem. Delícia.
1: Muito bom, né?
0: Muito gostoso. Tá bom demais.
1: Você comeu de garfo ou de colher?
0: Não, de garfo.
1: Ah, então você não comeu o legal. Você tem que comer de colher.
0: Ah, é? Tem que ser de chaula.
1: Tem que ser de Você cata mais, cara.
0: Claro. Mas tava bom, viu, filho?
2: Nossa. De fato, é muito legal. Eu estive lá no começo do ano.
0: É, não é?
2: Na verdade, é uma cidade perto de Fortaleza. Calcaia, Cumbuco, onde fica a praia de Cumbuco. Muito bom, mas você desce em Fortaleza e você aproveita um pouquinho da cidade também. Tem muitos restaurantes legais. Fortaleza é uma das cidades que eu considero das mais legais do Nordeste, viu, Gilberto Campos? Mas enfim, estamos falando é do Galo. E eu quero que Fortaleza chore nessa noite.
0: Ah, mas Fortaleza tem o outro lado, filho. Tem o lado do Lion.
2: 80% de Fortaleza chore nessa noite. E os 20% restantes, os torcedores dos fortalezenses, eles fiquem felizes, pode ser assim?
0: É, bem colocado.
2: Você sabe que a torcida do Vozão é a maior do Ceará.
0: Sim.
2: Né? E a maior é a melhor. Mas hoje eu vou torcer pela infelicidade, pela tristeza da
0: turma do Vozão. Não dá pra torcer pro Galo perder só pros nossos queridos parceiros, co-irmãos do Vozão ficarem felizes. Não, dessa vez não. É até bom que saia da Copa do Brasil, porque aí a situação não tá muito boa na Série B, a coisa começou a degringolar. E aquilo que o Arthur falou procede. Ele quis fazer uma galhofa aqui com o Galo, mas é isso. Foca na Série B para voltar para a Série A, que é o lugar do Vozão, que é o lugar do Ceará. Então, né, foca nesse momento na Série B, volta ano que vem forte para a Série A. E bora, porque é o lugar do Vozão, correto?
3: Importante, não importante, é isso aí. Isso
4: é
3: aí.
4: Muita cara de pau desse povo aqui, né?
3: Mas ou seja, tá melando, tá melando, tá todo cagado.
0: Quando vocês falam, aí não é, aí não.
4: Tá tentando aí passar a mãozinha. Ô vovô, faz o seguinte, você sai, porque aí fica mais fácil.
3: Eu vou defender o Gil.
4: Aí ao mesmo tempo, lembra assim, porque o lugar do Ceará.
0: Ele quer tumultuar o noticiário aí. Depois vocês falam que o Igor fica entrando em vocês toda hora, hein?
3: Nos últimos anos aí, o Atlético focou nas Copas e acabou tendo dificuldade no Campeonato
0: Brasileiro. Beirou a Série B, ué.
3: Então é só sair das Copas, velho.
0: Mas esse ano não, nós estamos com aporte aí agora, o Iguinho vai falar hoje.
3: Não, eu só tô dando uma dica, tem uma sugestão.
0: Mais de meio bi aí entrou.
2: Ontem não deu tempo.
0: É, mas hoje você fala pra nós aí.
2: Espero que hoje dê tempo,
0: né? Na cara deles,
2: pessoal, deixar. Mas primeiro a gente tem que falar do jogo, que é o mais importante.
0: Se o Milton
2: quer saber de bola, né? Campo e bola.
1: Me desacostumei.
2: Porque agora tem quem fale com propriedade aqui. E o técnico, né? Não, porque a Gabi, ela dá notícia. Ela não chega e dá aquela opinião dela.
0: Ela é muito...
2: Bota o pé no peito do Milton.
0: Ela é muito educada. Muito educada.
2: A Gabi é muito educada. Ô, Gabi, quando você estiver me substituindo aqui, vai de pé no peito do Milton. Puxa o cabelo dele. Ah, não, não dá. Mas assim, dá unhada. Dá unhada, entendeu? Regaça esse menino. Agora que tem eu aqui, ó. Tô de volta, tá? A farra do boi cansado acabou pra vocês. Agora dá uma segurada aí. E o técnico Eduardo Domingues, Gilbert, levou 23 jogadores para Ceará.
0: Certo.
2: Não levou o Juan Tressoldi, tá? Ele teve uma entorse no tornozelo, de fato, ali no aquecimento. E tá em tratamento, mesmo acontecendo com o meia VH e com o Gustavo Scarpa, VH com edema na coxa e o Scarpa com uma entorse no joelho, Gilbert Campos ficam fora da delegação. O Bernard, Gilbert, que tomou um pisão no pé no jogo contra o Botafogo, fez tratamento segunda, tratamento ontem, não treinou com bola, não treinou com o grupo, mas viajou. O que a gente pode falar do Bernard?
0: Viajou
2: pra ir no sacrifício.
0: Certo.
2: Viajou para ir no sacrifício. Se entrar em campo, vai tomar aquela injeção de anti-inflamatório, de analgésico, e a partir daí, espero que não comprometa muito o desempenho dele em campo. Qual é a do pensamento do Atlético? O Vitor Hugo deve voltar aí no próximo jogo contra o Mirassol.
0: Tá.
2: E aí separa o Bernard. E dependendo da lesão que for, Gilberto Campos, vai ter que parar o Bernard até a parada da Copa.
0: Caramba.
2: E aí ele volta depois da Copa lá em julho, beleza, 100%. Mas sem o VH, é muito importante que o Bernard esteja em campo contra o Ceará. Esse é o pensamento do Atlético. E aí, Gilberto, eu tentei montar um campinho com os retornos do Lianco e do Alan Franco. Montei dois campinhos para você escolher. Vou te dar a opção de escolha, tá?
0: Tá.
2: Primeiro deles, um 4-3-3 gostoso ali, com o Everson no gol, Natanael na lateral direita, Lianco e Alonso aí fica a dúvida, Alonso ou Vitor Hugo, quem joga, mas eu tenho lá minhas ressalvas ao trabalho do Vitor Hugo, então eu prefiro o Alonso, por incrível que pareça. Queria o Vitão, mas o Atlético não tem colhões para colocar os seus jogadores de base.
0: Perfeito.
2: Vamos falar sobre isso também. E o Renan Lodi, meio campo com o Alan Franco, o Maicon e o Bernard, na frente, Alan Minda, Coelho e Cassierra. Boa opção.
0: Adorei esse campinho. Pra
2: você
0: mim
2: preferiu o Vitão
0: eu
2: também?
0: Não quero, não, eu não quero nem ver o outro campinho.
2: Ou o Ivan Romã.
0: Ah, o Ivan Romã foi bem, né, cara? Ele deveria ter continuado, mas você teve lá um problema de... no jogo contra o Botafogo, de cãibra, sei lá, se sentiu um desconforto lá no final do jogo, talvez se tivesse permanecido, não teria acontecido o gol de empate.
2: Então você colocaria Alonso, Vitor Hugo, Ivan Romain ou Vitão, os quatro estão lá pra fazer dupla de zaga com
0: o
2: Liam.
0: Cara, eu colocaria o Ivan Romain, mas eu não sei o Ivan Romain jogando lá, só se for o Lianco jogar ele lá pra esquerda, pro Ivan Romain jogar na direita, né?
2: O Ivan Romain jogou na esquerda, inclusive um clássico contra o Cruzeiro,
0: recordar. Mas ele foi bem lá no comecinho, né? Ele
2: engoliu o Caio Jorge naquele jogo, o Caio Jorge teve até que tentar apertar a mão dele lá, que tava
0: quebrado. Mas quando você tem ali eu também acho que o Alonso falhou no lance, tá? Eu acho que todo mundo ali teve culpa. Mas o Alonso também foi um lance de os trapalhões, né? Mas
2: qual que é
0: o
2: meu problema com o Alonso agora? É que ele vai pra Copa, ele sabe que não vai ficar no Galo.
0: Sim.
2: Então por que que o cara vai meter o pé, sabe? Vai dar uma dividida mais forte. Acho que o Alonso já deu, ele é aquele funcionário que tá ali nos últimos 10 dias de aviso prévio. Eu acho que o Alonso é isso aí. Então eu não colocaria o Alonso, mas acho que vai o Alonso. A segunda opção é sem o Natanael, com o Coelho fazendo a ala, Gil. Aí o Atlético entraria com três zagueiros, que o Barba tem feito isso, e o time teria Everson, Ivan Romain, Lianco e Júnior Alonso, Coelho, Alan Franco, Maicon, Bernard e Renan Lodi, Alan Minda e Cassierra. Esse
0: segunda opção. Eu gostei muito do primeiro campinho, mas eu acho que ele vai com esse aí, tá?
2: E a opção também, se o Bernard não puder jogar, ele tem lá Igor Gomes e o Izep, são as possibilidades.
0: Repete, quais são as opções?
2: O Igor Gomes.
0: E mais quem?
2: E o Matheus Izep. Então, acho que o Izep, peraí, deixa eu só confirmar se o Izep tá lá. Porque o Izep foi no último jogo e não é possível que ele não esteja lá, mas deixa eu confirmar aqui.
0: Porque você tá falando do Izep,
2: eu falar cagado.
0: Eu já tô colocando o Igor Gomes. Eu já ia como mesmo se tivesse.
2: A outra opção vai ser Igor Gomes ou o Reinier.
0: Fazendo aqui, gente, tô sendo irônico, tá? Que vai o Igor Gomes. Porque os meninos da base nunca entram.
2: E o Reinier? O Reinier é meio filho do homem também, né?
0: Me recuso a comentar.
2: O Reinier é meio filho do homem.
0: Não, é verdade, você tem razão.
2: Se o Bernard não jogar, a chance de aparecer um Reinier.
0: Cara, mas não é a posição dele, cara. O Reinier tem jogado mais na frente. O Reinier não tem jogado o que se espera dele. Tem sido escalado pra jogar lá na frente. Eu morro de medo se colocar ele na posição dele, né, de meia, né? Que ele é meio atacante, né? Mas eu não. Não tem que inventar essa. Cara, o primeiro, o Atlético tem que garantir a classificação.
2: Se o Bernard não puder jogar, quem joga ali?
0: Eu acho que ele vai colocar o Igor Gomes. Não.
2: É outro demissionário, né?
0: É isso aí.
2: É outro demissionário.
0: Mas eu acho que é o que vai acontecer.
2: É o Atlético.
0: Você tá falando com o Izep, não foi, cara?
2: O Atlético com falta de colhões, podia ter o Izep e podia ter o Riquelme ali.
0: Poderia,
2: sim. Pro ataque, no lugar do Dudu, podia ter o Veneno, podia ter o Mosquito, podia ter o Vitão pra zaga. E não tem, velho, não tem. Aí, desculpa, até vou pegar aqui o levantamento, Gilberto. Se não me engano, foi o Fala Galo que fez esse levantamento, tá? Sobre o tempo de jogo dos garotos da base do Atlético nessa temporada. E aí o Atlético vem e fala: não, nós estamos dando muito mais oportunidade, não sei o quê. Gente, colocar no treino não é dar oportunidade, tá? Então já começa aí um erro. Deixa eu ver se eu tenho essa captura de tela aqui. Não tem. Vou tentar achar no Fala Galo e vou trazer. Mas é coisa assim: o que tem mais, Gilbert, é o Cissé, que jogou 120 minutos, 150 minutos, se muito. A gente falando em Campeonato Brasileiro, Copa do Brasil e Copa Sul-Americana, tá? Sem falar de Campeonato Mineiro, porque o Campeonato Mineiro também não conta muito. Aí não adianta falar, estamos dando oportunidade, vamos dar oportunidade para a base, vamos ter mais minutos, porque os meninos não jogam. E se os meninos não jogam, não adianta você falar que está dando minuto, porque levar para o banco não é dar oportunidade. Inclusive, aqui ó, achei aqui minutagem da base, que tá aqui no portal Fala Galo, tá? O Cauã Passini tem 223 minutos, o Cissé 189, ou seja, nem três jogos completos. Cauã Soares 138, Matheus Izep 11 minutos, Luiz Gustavo 11 minutos, são os números dos jogadores de base do Atlético em campeonatos de Copa do Brasil, Sul-Americana e Campeonato Brasileiro. Ou seja, pífio, ridículo, é caso de... Tá, eu, Igor, se eu sou pai, empresário de jogador de base, tem uma joia, eu nunca traria pro Atlético. Oh, o Atlético não revela. Aqui. E se eu tenho algum jogador no Atlético, se eu sou o Helder, empresário do Veneno, o Lincoln, empresário do Vitão, já estaria trazendo proposta, movimentando o mercado pra meter o pé.
5: Mas parece que tá rolando isso, né?
2: Lógico que tá.
5: Há uma insatisfação, pelo menos que eu tenho acompanhado nas últimas horas aí, do staff do Gabriel Veneno, com a pouca minutagem dele.
2: Conversei com o Helder. Então. Eu conversei com o Helder, que é empresário do Gabriel Veneno.
5: E aí?
2: E ele deixou claro, ô Igor, o problema é o seguinte, a gente quer que o Gabriel jogue. Se ele não vai jogar no sub-20, que ele jogue no sub-17. Ele tem que estar em campo. Aí tiraram o menino de um jogo importante da Copa do Brasil sub-17 para levar para ficar no banco lá na Venezuela, lá no Uruguai. Não, foi na Venezuela, né? Que ele foi. Que foram os meninos lá. Uhum. Acho que foi na Venezuela. E não entrar nenhum minuto. O menino precisa jogar para se valorizar. O Atlético tá desvalorizando um ativo que o mercado europeu inteiro tá de olho. Não joga, não vale. É isso. Para quem tá ouvindo a gente, o ativo mais importante para um jogador jovem na hora de vender para um mercado internacional é minutagem. E se o menino não joga, uhum, o mercado entende, esse menino não presta. Eu não vou trazer ele para cá.
5: É isso aí.
2: Se nessa porcaria do time do Atlético, que esse time tá uma porcaria, tá? Eu até acho que o elenco é para render muito mais do que tá rendendo, mas não está rendendo. Se nessa porcaria que tá o time do Atlético, o menino não joga, o mercado vai virar e falar, porra, então no meu time que é bom, ele não vai jogar. E outra coisa, Gilberto Campos, outra coisa, o Atlético priorizando jogadores demissionários aí, que claramente não querem estar aqui, que o Atlético claramente não quer contar com eles, em detrimento desses talentos. Vai falar comigo, olha, não tá pronto. Jogador no Atlético nunca tá pronto.
5: Nunca.
2: Já começa, ó, jogador de base nunca tá pronto pra entrar. Jogador... Anota isso que eu tô falando. Jogador de base...
5: Se não é na extrema necessidade, nunca vai jogar.
2: Tá pronto pra entrar.
5: Como entraram aí?
2: O Estevão não estava pronto pra entrar no Palmeiras. O Neymar não estava pronto pra entrar no Santos. Agora, se não entrar e não amadurecer, nunca vai ficar pronto
5: de verdade. O Tomás Pérez e o Cissé só entraram por causa de... O Maicon não tava. Aí o Cissé não pôde jogar no clássico.
2: Foi assim com o Patrick ano passado
5: também.
2: Então
5: é isso aí.
2: Então jogador de base nunca tava... Não caia nessa balela, nessa conversa fiada de que jogador de base... não está pronto. Nenhum jogador de base está pronto. Então, se não coloca, é porque falta culhão, falta convicção e falta coragem de quem está ali à frente do time e também da direção do Atlético para colocar esses meninos e exigir que esses meninos joguem. Porque esses meninos são ativos do clube. Não adianta... Eu vou falar daqui a pouco, se der tempo, eu prometo falar sobre a questão da avaliação do valor de mercado do Atlético. Tá? Não adianta querer que o Atlético pague suas dívidas. Se o Atlético... Desculpa, eu vou falar. Caga pro seu principal ativo, que é o jogador de categoria de base.
6: Eu quero 45 pontos!
5: Tá certo, Igor Tepe. Pô, mais do Galo, hein? Daqui a pouco você vai falar sobre o aporte, né? O aporte.
2: Isso.
5: Milionário.
2: Isso, o aporte. Sobre o conveniente prejuízo que teve no final do ano.
5: É, isso aí. Verdade.
7: Perder sim, mas perder dinheiro jamais.
5: Ah, não dá, né? Aí o pai não gosta, não. 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
5: 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Um abraço aqui pra galera do chat no YouTube. Deixa o like aí, viu, galera? Manda sua mensagem, manda seu super chat. Daqui a pouquinho, na volta do break, a gente vai ler algumas aqui. Torcedor do Galo acredita na classificação? E você? E o torce? Acha que dá pra buscar a classificação lá em Fortaleza? E se ela não vier?
7: Ah, não diga
5: isso. Se a coisa desandar,
8: teremos musiquinha.
5: Ah, e teremos musiquinha.
7: Fude.
5: Eita, nós, né?
7: Com Raimundo Fagner.
5: Agora pergunta ao torcedor do Cruzeiro. Essa discussão sempre volta aqui na nossa bancada, hein? Sábado é o Palmeiras. Terça é o Boca. E aí? Time completo contra o Palmeiras? Time completo contra o Boca? Ou vai o reserva para São Paulo? Porque Libertadores é mais importante, inclusive neste momento, porque não pode perder para o Boquita, não pode chegar na Argentina e perder para o Boquita, tem que trazer a classificação, ou pelo menos encaminhar a classificação com um bom resultado lá. Se não der uma vitória, pelo menos um empate. Interrogação, você não sabe o que fazer, você está perdido. Sem norte, sem chão. Toma sabugada pro porco, como é que faz? Não pode também. O Campeonato Brasileiro é.
7: E na terça toma aquela entubada gostosa.
5: Não, manda um abraço aí, pra...
8: Um grande abraço pra você, meu amigo. Vai falando, vai falando.
7: Ué, peraí. Eles vão arrumar uns dois pênaltis.
9: Ah, mas não é você. Você não, se você não pode zoar antes, então depois. Depois também não pode zoar.
7: Mas
9: não,
7: tá preocupado.
5: Você... Cada hora você fala um negócio, hein?
8: Você é uma coisa. Você tá zoando e tal. O
5: tô
8: outro zoando,
5: tô perguntando.
8: O se outro vai poupar ali, o dragão de Komodo.
5: Uhum. O dragão de Komodo.
8: É, que engoliu.
5: Se te morder, filho, já é.
7: Foi.
8: Ele pode falar. Eu quero mais que ele fale mesmo. Que aí.
7: O mais engraçado, enquanto você fazia esse drama de Gugu, os dois aqui cabisbaixos, assim.
5: Lembrando, isso. Terça-feira tem, ó. Terça-feira bomboneira, hein?
2: Esse cara é triste, porque eu coloquei ordem na casa, velho.
5: Ah, não. Vocês não vão deixar de tomar conta, né?
8: Não, é porque o pessoal
5: culpa do chat, vocês,
8: aqui, ó, o Juliano falou, ontem reclamei que o Igor não deixa ninguém falar, hoje tá acontecendo o contrário. Ô, Milton, me ajuda a te ajudar. E aí ele fica sentido lá, ai, ninguém deixa eu falar, só me interrompe. Aí
5: não, mas o Milton hoje foi inconveniente em alguns momentos.
2: Mesmo. Não, mas aqui, mas o nosso dragão de Togordo aqui,
7: diga aí.
2: O nosso dragão de Togordo, o que acontece?
5: Como é que é o negócio?
2: Dragão de Togordo. Olha só.
5: Vai lá,
2: cara. Todo jogo do Cruzeiro, ele vem.
8: Não vai enfiar uns três na Cruzeiro, não sei.
2: Uhum.
8: Nunca dá certo.
5: Nunca.
2: Reparou isso?
5: Não, mas ele faz isso sabendo que ele tá jogando pra vocês.
8: Ele já falou que o Atlético vai enfiar três hoje no Ceará, tá?
5: Claro que não.
8: Ele falou.
5: Ele vai ver, o jogo é do Palmeiras, ele não vai ver jogo do Atlético.
2: Vou ver os dois.
8: Falou na odd, gente, quem falou isso?
7: Eu tenho uma TV que divide a tela.
5: Não, ele tá com o pezinho atrás.
8: Palmeiras quem?
5: Vamos pegar aqui a
8: clara. Ele que sabe.
7: Alguém aí que vai jogar.
5: Vou pegar aqui toda a rodada
2: pra impotente.
5: Trazer a informação completa daqui a pouquinho.
7: Obrigado,
5: vamos ver a galera, viu? 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Vamos sortear na sexta-feira. Uhum. Então participa aí, vamos ver a galera. Dá pra passar? Ou não?
7: Passa sem dar, é melhor.
10: Boa tarde, galera do 98 Futebol Clube. Aqui é o Edney Sander, motorista de aplicativo. Ô, Gilbert, hoje é 3-0 fora o baile.
5: Quê?
10: Sexta doido.
5: Ah, nossa, velho.
10: Para com isso. Sem preocupação, sem medo de nada.
5: Mas 3 de quem? É 3 de quem, né?
11: Muito bom, galera, 98. Seguinte, concernente o jogo do Cruzeiro ontem. Imagine o Goiás, o desespero que ficou. Indo para os pênaltis com aquele goleiro substituto lá, que foi ex-cruzeirense. Imagina só, o que se passou na cabeça do técnico. Você acha que o Cruzeiro não ia passar mesmo? Mas contando aqui no Betinho.
5: Rapaz. Difícil dizer.
4: ser. Era o Machado, né, que tava no... Foi pro gol, não é isso?
3: Foi o Machado. O plantador de milho,
4: é,
3: né?
4: É, ele. Mas o Machado já atuou no Cruzeiro como goleiro uma vez. E o Cruzeiro precisou também, se eu não tô enganado. Ele entrou no gol.
5: Foi bem?
4: E foi bem. Foi bem, é.
5: Ah, então, vocês estão querendo substituto pro Cássio.
3: Isso é época de ser Machado.
4: Foi.
3: Eu lembro do Edu, porque o Edu já fez essas de goleiro também. O Machado eu não tô lembrando.
4: O Edu, cabeça de filtro?
12: Fala, galera, no VT aqui, a Rússia, bairro da Ana Clara. Vou falar duas coisas rapidinho. Primeira coisa, o maior perigo hoje é porque o Ceará tá vários jogos sem vencer. Aí tá em crise, chama o Galo. Nossa. E outra, o Ancelotti é um cara muito inteligente. Você acha que ele vai dispensar o Neymar logo agora na lista de 55 jogadores?
5: Lógico que não.
12: O mundo ia cair em cima dele. Ele vai dispensar o Neymar na última lista. Cair, já tá na Copa, já tá disputando e ninguém vai falar mais nada. É isso aí. Abraço.
5: Abraço pra você. Será que vai ter alguma bet? Neymar vai ou não vai pra Copa? Será que tá rolando já alguma coisa assim?
4: Se não tem, você deu uma ideia.
5: É. Eu apostaria.
4: Vai.
5: Meu dinheiro.
4: Eu acho que vai.
5: Ele também.
4: Vai sim.
5: Eu apostaria uns 10 conto que ele vai.
4: Ele vai.
5: Gente, você tira qualquer
4: mas minuto. Mas quem você não tem, gente?
5: E ele bota vai. O Neymar, tá valendo.
4: Ele vai mesmo. E eu tô até vendo a novela, bicho, da TV.
5: É, novela. Fazendo...
4: Tá não. Ele vai a ser anunciado 15 para 5, mais ou menos, da tarde. No capítulo da novela, à noite, vão estar assistindo televisão, vendo o Neymar sendo convocado.
3: E vai ser anunciado 15 para 5?
5: Você acha que na qual novela, qual canal?
4: Rede Zambol.
5: Ah, porque aí
3: ele vai ser anunciado 15 para 5?
5: Eu acho que lá vão falar.
3: É porque a convocação é só 5 horas da tarde.
5: Vou colocar ele perdendo o pênalti na final da Copa. Ah, vamos pro intervalo, a gente volta já com...
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1: Eu quero 45 pontos!
0: É, eu também! O 98 Futebol Clube da Rádio 98 está de volta! O Cruzeiro passou, hein? Daquele jeito, no sufoco, 1-0, mas tá na próxima fase. Hoje é a vez do Galo. Contra o Ceará, fora de casa, uma vantagem mínima, ou seja, um empate serve para o Atlético passar, chegar à próxima fase. Você acredita na classificação? E se... Vou até bater na madeira aqui.
2: I believe.
0: Se ela não vier. É, o que que vai acontecer?
2: A gente vai morrer.
0: 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Concorra. Há ingresso pra corrida da ASICS, tem kit da Krug German Pills e vamos sortear também ingressos aí pra Atlético e Mirassol. Temos dois pares de ingressos. Jogo da Arena MRV. Jogo que marca o retorno de Igor Pepe à transmissão da 98.
3: Haja posicionamento, haja. Eu não perco. Santos protetores.
4: Quê? Eu não perco por nada. Porque eu adoro quando o time tá mal. Uhum. O Igor começa a ficar louco.
3: É mesmo?
4: Nó.
3: Ele fica louco mesmo?
0: Então ele tá louco, você tem uns três anos.
3: Imita ele louco aí. Vai lá, vai lá.
4: Mas se eu imitar é perigoso.
0: Não. Faz o que pode fazer.
5: Faz aquela frase titular que você gosta quando o Atlético tá perdendo e o Madeira chama ele.
3: Vai lá.
4: Ah, tá. O Madeira fala assim: Igor Assunção, não me chama não, Madeira. Não me chama não.
0: Exatamente isso.
4: É isso.
0: Não me chama agora,
4: ele
0: não.
4: Para de participar da transmissão.
0: Não é profissional, né?
4: É profissional.
6: Não, mas eu sou mesmo.
3: Eu tô no nervo.
6: Vocês vão me instigar e vão me estimulando.
1: Eu quero 45 pontos!
6: Coisas além daquilo que eu deveria. Como eu falei há pouco, mas assim, velho, não falei mentira nenhuma, não escondo nada de ninguém. É o que eu penso em relação à má utilização da base, não dessa gestão de agora.
0: Alguém comeu seu toco tempo, aí? Foi, não foi?
6: Não, não.
0: Não?
6: Não.
0: Você tá respondendo, sei lá, alguém é PCR. Tem alguém já comendo o toco dele.
6: Last War aqui, e hoje eu sou nossa, o condutor do trem.
0: Eu não fui solitário, não.
6: É, mas ô Gilbert. Mas é uma crítica que eu faço a várias gestões do Atlético da não utilização. Cagaram na utilização do Savinho, que o Rodrigo Caetano era o diretor de futebol. Cagaram na utilização do Alisson, que o Vitor era diretor de futebol.
0: Mas você acha que isso não tem é muito mais
6: do VNE?
0: É, com o técnico? Quando você vai contratar o técnico, você analisa o perfil do técnico, você tá trazendo o técnico. Você tem que. Esse cara gosta de trabalhar com um jogador de base? Todos que chegam, o pessoal fala: não, ele adora base. Esse gosta de trabalhar com a base. E os caras não escalam ninguém,
6: velho. Todo treinador quer trabalhar com o jogador pronto, Gilbert.
0: Pois é, cara. Então o Cuca não usava. O Sampaoli não usava. O Barba agora não usa. O Milito não usava.
6: Esse
0: é um outro que entra. E entra sempre assim: machucou o titular, machucou reserva. E aí tem que botar.
6: O que o Galo fazia com o Sampaoli e o Cuca? Chuchava dinheiro e chuchava jogador. Hoje tá chuchando jogador sem dinheiro, ou seja, tá chuchando jogador ruim no time, no elenco. Tá inflando o elenco com um jogador que não rende. E por aí vai.
0: E por aí vai. O 98 Futebol Clube. 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E aí nós vamos trazer a informação do Cruzeiro, que passou, que está classificado para a próxima fase da Copa do Brasil. Sorri, Guilherme Melo, que narrou ontem o gol do Cruzeiro. A turma Mesquita chega com toda a informação da classificação da Raposa. 1-0, jogo no Mineirão. A turma Mesquita. O pessoal gosta quando eu chamo o senhor aqui para falar do Cruzeiro. E entra a sua vinhetinha, tem que ter a vinhetinha.
7: Ai, ai, ai, ai, ai, ai, ele é o Arthur Gordo de pai. Ai, ai, ai, ai, ai, esse gordinho tá demais.
0: Não, gordinho não, gordinho não.
3: E gordo, voz gordinho do não. Colesterol.
0: Gordinho. Não, gordinho não. Aí você pode mudar isso aí, se não é legal.
6: Gordaço.
0: Gordaço.
6: Valeu. Só uma coisa, eu vou poder falar. Sobre quanto foi prejudicado o Goiás no jogo de ontem. Não é pra eu ficar quietinho. Jogando meu joguinho.
0: Você tá falando do lance do pênalti?
3: Não. Fala assim.
0: Tem mais?
6: Quebraram a perna do goleiro do Goiás e não aconteceu nada.
5: Aí depois ele vem. Vocês não deixam eu falar? Não dá tempo de eu falar? Você começou a tocar o hino do Cruzeiro. Quem foi o primeiro?
6: Eu perguntei se eu vou poder Ou não? Não.
5: Se você e a resposta
6: não,
5: é não.
6: Não, fica quieto aí, vai jogar e se quiser ir embora, não, pode ir também, que
5: a parte já foi
6: aí
5: feita.
6: Aí eu vou perguntar. Isso
5: aqui é democracia.
6: E aí eu vou também perguntar então. Então, teve uma entrada criminosa no goleiro?
5: Não.
6: Não, né?
5: Não.
6: Foi acidente.
5: Tadeu se machucou sozinho.
6: Acidente.
5: É. Acidente. Quebrou a perna sem querer.
6: Houve um chute
5: sem querer.
6: Cara, e ele tava fechando o gol, velho.
5: Demais,
6: cara. Cê, que goleiro. Ele, olha, o Cruzeiro já no primeiro tempo era pra ter enfiado aqueles 3-0, 4-0.
5: Nem o VAR foi chamado.
6: Ele fez cada defesa milagrosa.
5: Deve ver. Você quer que a gente comece pelo fato do Tadeu?
6: Por favor, vamos começar por isso. Com
5: cara,
6: o Igor, aí fica o resto do noite calado.
5: Eu estava atrás do gol. Eu estava atrás do gol do goleiro Tadeu.
6: Ah, então
5: o que acontece? É uma bola lançada pro Neyser Villarreal.
6: Na cabeça dele?
5: Não, foi no pé. Aí vem o Neyser Villarreal em velocidade.
6: Uma maldade.
5: Vem o Tadeu saindo do gol também em velocidade. Certo. Os dois, nessa disputa de bola ali, o Tadeu sai por baixo. O Neyser Villarreal também vem pra tentar chutar a bola. E aí vem o choque dos dois. Os dois em velocidade e acaba que é um acidente ali, de fato.
6: Aí não tem jeito, gente.
5: É, o Neyser ficou sentindo, o Tadeu também ficou sentindo, acabou levando a pior e desejamos aqui uma boa recuperação pro goleiro Tadeu depois desse lance.
6: Temos o lance?
5: Ele precisou sair, ele nem conseguiu ficar de pé, nem conseguiu pôr o pé no chão.
6: Cara.
5: Depois desse lance, aí precisou sair, o Goiás não tinha mais substituições. O Machado acabou indo pro gol no final e o Cruzeiro nem sequer finalizou.
3: E é um goleiro longevo, já tem 8 anos que ele tá lá, velho. Caramba!
5: É, cara, assim, o Tadeu é bom goleiro. Foi muito bem ontem. Foi muito bem, sobretudo no primeiro tempo e até no segundo tempo também. Duas finalizações Luiz Sinisterra.
6: Salvou o Goiás, cara.
5: Duas finalizações boas do Sinisterra.
6: Eu vi o jogo.
5: E o Tadeu defendeu. Mas primeiro,
6: vou
5: falar de coisa boa.
6: Coisa o quê?
5: Falar de quem? Quem fez o gol?
6: Quem fez o gol?
5: Quem fez o gol?
6: Cá.
5: O animal, né?
6: Animal.
5: O animal de bigode, o Caio Jorge, né? E vamos ouvir então o gol do KJ19.
6: Vamos lá.
5: O pai, né? O pai, na voz de Guilherme Melo.
8: Jorge vai correr na bola, caiu o Jorge, atenção, vai dar!

0: ah, ah, ah, ah, ah, ah, sem o meu pênalti não dá. Ah, ah, ah, ah, ah.
1: Ah, é hora de você chorar.
2: Meio dia e 50. Já foi 50 minutos de choração.
3: Não, choração.
2: Agora vocês querem chorar
3: teve até o jogo ainda. Do Cruzeiro? É enorme torcida do Goiás. Antes. A enorme torcida goiana participa aqui também nesse programa.
2: Choraceira da vida, bicho.
3: Temos que ter uma consideração pelos irmãos goianos.
2: Ó. Caio Jorge fez o gol, fez o gol de pênalti, sim, mas a gente continua aqui na nossa campanha, nosso apelo, hashtag tira o bigode Caio Jorge.
4: Exatamente. E eu vou explicar o motivo, vamos lá.
5: Vamos lá, estético.
4: Ixi, agora, os felinos têm o bigode, né? Sei. Vamos pegar um gato aí, por exemplo.
2: Você chama
4: um
2: o Caio Jorge de gato?
4: Não, né? Não estou chamando. Vocês viram o tamanho da onça parda que apareceu na rua lá de casa. Tá lá na 98 News no Instagram.
3: Beleza, chama o Ibama e resolve o problema. Deixa pintar, eu falar o negócio do gato aqui.
4: Era farda. Vamos lá.
5: Continue.
4: Aí o que acontece? O gato, ele tem um bigode.
5: Sim.
4: Pra que serve aquele bigode?
5: Pra quê?
4: Pra dar noção de espaço, orina, pra ele caçar, claro, pra ele se equilibrar, claro, tem isso tudo, ok? É. E opa, funciona. Se você gosta daquilo, o gato ele se perde completamente.
5: Uhum.
4: Bom, o Caio Jorge é o contrário. Aquele bigode está atrapalhando o Caio Jorge.
3: Está pesando.
4: Ele está sem equilíbrio, sem noção de espaço, está chutando errado.
5: Sem reflexo.
4: O Caio Jorge, tira o bigode. Tira o bigode, porque o que acontece?
5: É um rodapé.
4: Não tem problema nenhum, faz o teste. Tira o bigode, você vai ver. Aí começa a dar certo, beleza. Se não der, pode deixar o bigode nascer de novo.
2: Cresce
4: de novo. Faz o teste. Tira o bigodinho. Você é um artilheiro nato, entendeu? Fez 2 gols, foi pênalti, mas eu quero ver o senhor fazer gol de bola rolando. Entendeu? Como ele faz ali. Ontem ele chutou, quase que ele faz um gol. Foi igual contra o Bahia.
3: Não seria.
2: Igualzinho, cara, mesmo lance.
3: Igualzinho. Não seria uma exigência pra estar na lista definitiva da Copa do Mundo?
4: Tirar o bigode?
3: Carleto Pancelotti. Pancelotti, diga-nos, este bigodinho de Caio Jorge pode ser arrancado ou vai dar um azar danado? Se ele for convocado sem bigode, não teremos a menor chance na Copa do Mundo.
6: Temos que ter jogador com bigode.
3: Isso é na história da seleção brasileira. Sim. Tem
6: Rivelino,
3: Cerezo.
6: E vou dar uma...
3: Zenon.
6: Vou dar uma outra dica.
3: Mas qual?
6: Um jogador irá de bigode e barba.
3: De bigode e barba?
6: É, mas só dia 18.
3: Oh, que mistério, hein? Tá vendo? Então eu acho que já é pensando nesse negócio da Copa do Mundo.
2: Mas o cara do bigode é o Kaique. Ele é o cara do bigode.
4: O Kaique não pode tirar, o contrário.
2: Então
4: Kaique
2: assim...
4: Tá deixando o bigode?
2: Sai fora. Deixa eu também. Leva o Kaique. Leva o Kaique.

0: na loja da Claro comprar um celular, você vai lá, pede um cafezinho um chumaço de grama.
1: Na entrada da loja, tem aqueles capim que você puxa e o caulezinho dele é docinho, aí você chega mascando e pastando o capim.
2: Você... Ah, não, velho.
3: Véi, dois semi-analfabetos.
2: Ô, Milton, essa você se superou, assim, claro, de todas, direto, inclusive.
1: Eu fui direto.
2: Você, pode, você vai pastar.
1: Eu vou embora, velho.
0: Não é possível, cara. Olha, você se superou. Depois a gente fala que é o nosso PVB.
1: Não, é porque a língua foi direto.
0: É, é, é o hábito, apostar, né? É o hábito de comer grão.
4: Ai, ai, ai. Pra mim aqui, não, não, mas eu quero um telefone daquele que a gente passa.
3: Cara, dois semi-analfabetos.
0: Deixa eu fazer um intervalo. Deixa eu fazer um intervalo pra ele comer uma graminha ali fora agora.
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6: Olá, bom dia. Eu sou João Henrique do Vale. Chega ao lado de Lucas Rage para falar de alerta de golpe na praça e observação de aves na Pampulha.
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6: Criminosos estão usando falsas vagas de emprego para roubar dados de candidatos em golpes pela internet e aplicativos de mensagem. A Federação Brasileira de Bancos alertou para o chamado golpe do falso emprego, em que golpistas se passam por recrutadores de agências. Eles enviam ofertas por WhatsApp, e-mail e redes sociais e pedem documentos, fotos, assinaturas digitais e taxas de inscrição, exames ou cursos inexistentes com risco de fraudes financeiras. A Febraban orienta a desconfiar de salários muito acima do mercado, confirmar vagas nos canais oficiais das empresas e verificar se o contato é corporativo. Também recomenda não enviar documentos ou dados bancários sem a checagem e nunca pagar qualquer taxa para participar de processos seletivos.
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6: A Prefeitura de Belo Horizonte abriu inscrições para mais uma edição do projeto Avista Aves, iniciativa de observação de aves realizada em parques da cidade. A próxima atividade vai acontecer no sábado, 16 de maio, no Parque Ursulina de Andrade Melo, na região da Pampulha. O evento é gratuito, aberto ao público, iniciante e experiente, e oferece 50 vagas. Os participantes devem se inscrever pelo formulário divulgado no Instagram da Ecoaves, parceira da Fundação de Parques Municipais e Zoobotânica no projeto. A programação começa às 6:30 da manhã com orientações aos participantes e a observação das aves inicia às 7 horas da manhã. Essas foram as principais notícias desta hora. A gente volta com mais informações às 2 da tarde.
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3: Bom dia. Bem, vamos agora à aula. O melhor aluno da sala. Já falamos de matemática, já falamos de física, de química.
4: Eita.
3: Agora vamos falar de português. Milton.
5: Sim, professor.
3: Conjugue o verbo pastar no pretérito mais que perfeito.
5: Eu pastava. Tu pastava ti. Não. Eu. Tá certo, professor?
6: Ô, cara, ele não consegue ler, você quer que ele faça?
5: Ô, professor, tá certo?
3: Eu dei a cola, ele não viu.
6: Tá de volta, 98 do Futebol Clube, hein? Já já mais informações do Galo, mais do Cruzeiro, já já Rica Perrone. Você participa para concorrer a ingressos para Atlético e Mirassol. Jogo do Campeonato Brasileiro domingo, tem kit da Krug German Pio, sorteio sexta-feira. Tem ainda ingresso para corrida da ASICS.
5: Todo esse negócio aí, hein?
6: É. Todo dia aí, ó, a fritadinha aí. Você tá sentando no microfone, não é possível.
5: Que coisa é.
6: Agora tem que mudar lá, né? Eu vou falar da sua dó de mira,
5: Ziguinho. Quando a gente tá fazendo catimba, a Bela e senta aqui, não tem problema nenhum, tá?
6: Ah, mas a Bela não pesa 250.
7: Ah, meu Deus.
6: É, esse dia aí da diferença tá bem aí, né?
3: Fude.
6: Ei, calma. Vamos ver. Agora.
7: Vamos ver. Deu aí não, né?
6: Se levantou, né?
7: Não, levantei, né? Fiquei parado aqui.
6: Tá bom, padrinho. Mas tem alguma coisa errada, né? Todo dia nesse horário é o mesmo problema, pô.
7: Ué, mas não sou eu, é a tecnologia.
6: Não, eu sei que não é você.
7: Obrigado aqui, que tá realmente...
6: Não, ainda bem que foi depois do quadro.
7: Graças a Deus.
6: Deu pra gente terminar, né?
7: Graças a
6: novelinha. 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
6: Ok! Então é o segundo tempo do Galo, então?
5: Bora!
6: No pique, daqui a pouquinho o Rica Perrone conosco. E aí eu faço questão de mostrar pra ele esse pequeno deslize cometido pelo Guilherme Melo. E aí ele vai, depois de ouvir da Gabi, que ela comia terra quando ela era criança, agora ele ouve que o Milton pasta. Ou seja, vai ter certeza que ele trabalha junto a animais.
5: Então a Gabi, essa barriga que ela tem não é de lombriga, não, é de minhoca.
6: É. vamos falar do Galo! Oi, Guinho!
8: Gostamos muito de você!
6: Pingou um dinheiro lá, Guinho!
5: Vem pingando aos poucos, né, Gilberto Campos? O Atlético teve a convocação do Conselho Deliberativo para receber esse aporte aí de 530 milhões. Como que é esse aporte? Você vai se recordar, desde quando o Atlético lançou a SAF, tinha o Figa, que era preparado para captar 100 milhões, e que o Rubens Menin tinha avalizado. Falou, vai captar 100 milhões aqui o Figa, se não captar, eu integralizo a diferença. Ele só não imaginou que ele tinha que integralizar quase tudo, né? O Figa foi um fiasco dos... 100 milhões esperados de arrecadação, só ali 6 milhões, se não me engano, quase 6 milhões, pouco menos de 6 milhões foram arrecadados. O Rubens vai integralizar.

0: pisar na casa dos 94 milhões do FIGA. Aí já bate um pouquinho dos 530. Vai entrar mais 425 milhões, arredondando ali a grosso modo, em um dinheiro novo que não era esperado. E aí vai ter a diluição do percentual dos demais acionistas, porque os demais acionistas também foram chamados para entrar com o dinheiro na mesma proporção das suas cotas e eles não entraram. É mais ou menos assim, Gilves Campos. Vamos supor que uma empresa valha 100 milhões, tá bom? Você tem 10 milhões, você tem 10 milhões, 10 milhões são 10%.
1: Certo.
0: Se eu entrar com mais 100 milhões nela, você vai continuar com 10 milhões.
1: Tá.
0: Só que seus 10 milhões vão valer 5% das ações.
1: Certo.
0: Arredondando é isso. Todos os sócios que não entraram com dinheiro, o fundo do Daniel Boccaro, o Ricardo Guimarães, o FIGA, enfim, nenhum deles vai entrar com grana, todos eles vão ter a sua participação diluída, inclusive a associação. A associação, o Clube Atlético Mineiro, vai ter a percentual dela reduzido até o limite de 10%, que é o que eu acho que vai acontecer, tá, Gilbert? Com essa integralização aí. O que pra mim, velho, acho que é necessário.
1: Acho.
0: É importante.
1: Acha?
0: O futuro do Atlético tá. Ele é comprometido com esse excesso de dívidas bancárias que o Atlético tem. Mas o que me deixou um pouquinho chateado e ressabiado, e que eu gostaria que fosse melhor explicado, é porque é o seguinte, o cálculo de quanto vale cada ação e de quanto cada um vai perder do seu percentual, ele é feito em cima do patrimônio líquido, certo? Então vamos supor que o Atlético tenha um patrimônio, arena, jogadores, etc, etc, de um bi, e tem uma dívida de 800 milhões,
1: certo?
0: E tem uma dívida de 800 milhões, o patrimônio líquido é 200 milhões.
1: É isso aí.
0: O problema é que o Atlético entubou agora um prejuízo de 800 milhões no último exercício contábil, diminuindo o seu patrimônio. Mas o que me deixou um pouquinho chateado e ressabiado, e que vale. Então, assim, eu quero que isso seja muito melhor explicado pelo Atlético, porque realmente como diz os outros, né, Gilbert Campos? Não basta ser honesto. Ou não basta ser honesto, tem que parecer honesto também. E essa redução de cálculo, ou era um erro intencional por algum motivo lá atrás, ou um acerto intencional por algum motivo agora. E aí você reduziu o valor de elenco para um valor absurdo. Foi um prejuízo contábil enorme que o Atlético teve e que coincidentemente reduziu também o patrimônio líquido do clube para fazer esse cálculo ações dessa compra aí.
1: Eu nunca fui muito bom de conta, não.
0: Eu também sou péssimo, por isso eu quero que seja melhor explicado.
1: Eu prefiro colocar isso nas mãos de quem é muito mais capaz do que
0: não.
1: Casão, entendeu?
2: Eu entendi. E vou poder explicar para vocês.
1: Por favor.
2: Vou traduzir isso. Tá. Então, quer dizer, entra 100 milhões.
1: 100 milhões, tá.
2: É? Alguém fica muito rico.
1: Sei.
2: O time se ferra.
1: Tá.
2: Né? E aí não tem outro jeito. Aí tem que perder pro Ceará. É só isso que eu entendi.
1: Você entendeu? Foi isso,
2: isso que eu entendi, cara.
1: Mas entendi, mas no final nós vamos perder pro Ceará. Cara,
0: verdade, no final dessas
1: contas é um gênio.
0: Todas, tá? Obrigado. É um aporte necessário.
1: Sim.
0: É um aporte que acredito que vai ajudar muito o Atlético. É um aporte feito por quem foi a única pessoa, ou quem foram as únicas pessoas que se disponibilizaram a colocar esse dinheiro no clube. E agora é torcer para que tudo dê certo daqui para frente, Gilbert.
1: Tá certo, Iguinho?
0: É
1: isso aí, Gilbert. Sempre muita informação. Sempre, né? Os assuntos mais importantes.
0: Podia ter deixado falar igual ontem.
1: Do cara. Dia só do Gá.
0: Tinha que ter entrado na hora certa.
1: Não.
0: Aí você falava com ele 40 minutos
1: e deixava fora. Não, tá com ciúme do Rica.
2: Tá te elogiando aqui,
1: velho. Tá com ciúme, vamos até chamar o Rica. Ih, homem Rica. Com
2: ciúme de homem.
1: Nossa, o homem com ciúme de homem. Agora, diretoria.
3: Minha diretoria.
1: Com Rica Perrone.
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1: Não, não, não, não. não se incomode com o ciúminho de Igor Tepe Assunção, porque ele tem...
3: Nessas horas que... você vê quem são os amigos.
1: É, não, você faz churrasco pro cara, o cara fala que você tá falando demais, que tem 40 minutos pra falar, e ele não pode falar, tem que falar assim, tudo correndo. É assim, não, mas não liga pra isso não, porque nós temos uma questão muito maior.
3: Igor, deixa eu te explicar uma coisa aí, Igor. É que eu dou audiência.
0: Dá mesmo, é. Você acha que você foi contratado por quê?
1: É só porque esse rostinho lindo, né?
0: Você acha só porque você é meu brother, você foi contratado. Não, não é assim não, ué.
1: Mas nós temos uma questão muito maior. Outro dia você ouviu aqui neste programa uma confissão de Gabi Silva dizendo que ela pulava a cerca da escola e coletava leguminosas na horta.
0: Mas desde aquela época?
1: Na hortaliças lá na escola e comia com terra. Você se lembra disso? Ela confessou que comia terra.
3: Falou que comia terra. Você
1: não dava pra lavar, já comia aquilo ali com terra e tudo mais. Hoje eu gostaria de que você prestasse atenção na confissão feita agora há pouco dentro de um merchandising. Dentro de um merchan, a confissão de Guilherme Melo ou Milton na tela da live.
0: Uma única assinatura.
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0: É só um cavalo, meu Deus. É muito burro.
4: Não, desculpa.
0: É pasta, velho.
3: Depois chama de burro.
4: Postagem. Mas aqui, pensando bem, Não, velho. Mas pensando bem, você pode postar também, não. Curtindo ali a internet sem fazer nada.
3: Ele quer postar, velho.
4: É, postar, galera. Tá bom. Isso aí.
2: O mais engraçado ainda, que ele virou pra mim e falou assim: não, padrinho, pode deixar que eu leio.
3: Parabéns. Olha, tá esperando o quê? Pra jogar no time do Claro Multi.
1: Agora, a partir de hoje, você vai ter uma... A ideia é muito ruim do que é o 98 Futebol Clube. Não é um programa feito por torcedores para torcedores. É um programa feito por um bando de animais para torcedores.
3: Não, não, eu como gosto de pastar também, eu vou mudar o meu celular para Claro também, porque já sei que já serve para mim, entendeu?
0: Pega esse lá da AT&T aí pra quê? Nos Estados Unidos você pode botar a Claro, funciona direitinho, tem um Claro. Não,
3: mas eu mantenho o meu da Claro aqui.
0: É verdade.
1: É, porque eu tenho o Claro América.
3: Eu tenho o daqui, mas eu mantenho o da Claro aqui também.
1: Ô presidente, me diz aí, como que falou o Ancelotti pra agência Reuters de que Neymar na Copa do Mundo só depende dele? É. Eu tô achando que o menino Ney vai pra Copa do Mundo. Ou você continua com o pezinho atrás?
3: Porra, Gilberto, eu acabei de fazer uma live no meu canal e a última pergunta que o cara me fez foi mais ou menos essa. Eu falei, cara, pra mim é o seguinte: se o Ancelotti não vai levar o Neymar, ele tá sendo muito esperto, muito filho da puta, né? De ficar mantendo a pré-lista essas declarações. Pra meio que, ó, não olhem pra seleção, não discutam o meu trabalho, como é que tá, como é que não tá. Falei só do Neymar e tá funcionando, porque pra isso só fala do Neymar há um ano, né? Ninguém fala da seleção brasileira, dos outros jogadores e tal. Porque realmente, se eu acreditar que o Ancelotti precisa de dois jogos contra o Curitiba pra saber se ele vai levar o Neymar ou não pra Copa do Mundo, irmão, aí eu preciso pegar uma arma e dar na minha cabeça, porque não é possível, cara, que ele precisa disso, entendeu?
1: Olha, eu não sei, pra mim, vai sair na lista do dia 18, estará lá, vai pra Copa.
0: Ney?
1: Menino Ney, é o que eu acho, tá? E o que eu quero.
3: Eu acho que ele pode sair, eu acho que o Ancelotti pode sair gênio dessa história, hoje, Gilberto.
1: Como?
3: Se o Ancelotti na segunda-feira falar assim, ó, Neymar tá convocado. Pô, mas você não chamou ele. Eu só não chamei o Neymar porque eu queria que ele se dedicasse até o último minuto. Aí ele sai gênio.
1: Isso.
3: Aí ele vai ter sido gênio.
1: Boa ideia. Pra não ficar ali, tipo, já tô e tal, pra ele se dedicar.
3: Aí ele treinar. Vai ter sido muito gênio.
1: Se
3: ele falar que ele fez isso tudo de propósito, agora, eu tô entre os dois, tá? Ele ser o gênio, entre aspas, que motivou o Neymar a chegar no melhor momento físico dele nos últimos anos. Ou se ele vai ser o cara que eu vou falar, pô, meu irmão, por que que tu deixou o cara na pré-lista esse tempo todo falando até na semana da convocação que o cara só dependia dele? Se porra. Tipo, se ele fizer um gol contra o Curitiba, tu vai levar ele pra Copa, é isso? Não faz sentido, cara.
1: É isso aí. Eu acho. Vocês concordam?
4: Eu acho que ele poderia ter, o Ancelotti, pensar da seguinte forma: só depende dele. Porque se ele se machucar, ele não vai pra Copa. Então ele não pode machucar. Só isso.
1: Gente, traz mais grama pra ele, por favor.
2: Eu gostei.
5: Nada, velho.
2: Eu gostei da ideia do...
1: Você gostou, Ancelotti?
2: Farei isso, Ricardo. Farei isso.
1: Você vai falar que foi tudo planejado?
2: Se me perguntarem, eu vou dizer que eu que tomei a iniciativa.
0: Pra parecer mais inteligente.
3: Claro, não. Não, porque ele pode ser genial, cara. Imagina o Neymar, ele convoca o Neymar, quando o Neymar chega na concentração, ele abraça ele e fala: filho, eu jamais abriria a mão de você.
0: Nossa.
3: Você é o meu cara. Que eu só fiz isso, hein? Pra manter. Cara, ele sai gênio dessa história se ele faz um negócio desse. Né? Mas eu não sei, eu continuo achando que ele não vai levar. Eu continuo achando que é tudo um circo aí armado.
0: É,
3: e que as pessoas da CBF que não querem o Neymar na Copa do Mundo, que muita gente sabe quem é, vão conseguir o que eles queriam, mas. Eu não concordo, mas eu respeito.
2: Mas ele vai,
3: sim, Casagrande, cara. Você acha que o Neymar tinha que ir pra Copa,
2: Casagrande? Não, se você me perguntou, não. Não precisa. Não precisa. Tem muitos jogadores melhores que o Neymar.
0: Cite um.
2: Nas outras seleções.
3: Aí na mesa aí, Gilbert, todo mundo é Neymar?
4: Acho que sim.
0: Bom, Juvena, você levaria?
5: Então, hoje, vendo o que o Neymar tá apresentando, eu acho que sim. Eu acho que o Ancelotti deve levar.
0: Uhum. Milton,
4: levaria ele com uma perna só funcionando.
0: O Padreco.
2: Levaria ele dormindo, inclusive.
0: E, Igor Tepe.
6: Sem dúvida.
0: É, e eu?
5: O Igor levaria até o Bernard, não vai levar o Neymar?
6: Falar. Ele machucado, ele tinha que estar lá.
3: O meu critério seria o seguinte: ele tá respirando, ele tem batimento.
6: É isso.
3: Se ele tiver, ele tá
6: pra seja louco, pra cara. Clima, vestiário, vão 26, velho. Não vão jogar 26.
3: 26 eu acho loucura.
6: Não vão jogar 26, entendeu? Geralmente vai 23 e não joga. Vai o Luizão, por exemplo, foi campeão do mundo sem jogar, pô. Foi pra Copa do Mundo e não jogou.
3: Então, mas é que pra algumas pessoas, Guilherme, tem gente que fala assim: mas o Romário não foi em 2002 e ganhou. Eu falei: então você tá dizendo pra mim que você acha que se o Romário tivesse ido e ao invés do Luizão tivesse entrado o Romário, o Brasil tinha perdido a Copa. É isso que você tá me dizendo. Mas eu não vou deixar isso.
6: Não, assim, com todo respeito ao Luizão, puta carreira, mas, pô, ele não jogou, então.
3: Você tá jogador.
0: Não, eu perguntei aqui pra todo mundo, a nossa bancada. Eu perguntei pra todo mundo.
4: Olha aí, tá ok? Perguntou pra mim, não. Aí, tá ok? Pergunta aí, pô. O Neymar vai ou vai aí, tá ok, pô?
0: E você, presidente?
2: Efetivamente, Neymar tem que ir.
0: É mesmo?
2: Neymar tem que ir.
0: Tem que...
2: Porque ganhando a Copa do Mundo, ele vai estar do meu lado lá em Brasília.
0: Ô, Rick, eu sei que você não...
3: Acho que não.
0: Eu sei que você não gosta de polêmica, você não se mete em polêmica, você, né, muito equilibrado nos seus comentários, não vai em dividida. Mas o Meia Carrascal do Flamengo, que é bem conhecido pela sua autenticidade, gerou uma repercussão nas redes sociais nos últimos dias. Vou pedir imagens na tela da live aí, divididas com o Rica Perrone, ao aparecer com unhas pintadas e com adesivos. A imagem compartilhada rapidamente viralizou, provocando debates entre torcedores sobre o estilo do jogador. Normal, né, o Ricardo?
3: Normal. Mais um guerreiro que se vai.
2: Boas vibrações ali, ó. O que é isso, hein?
0: Não.
2: É difícil, né?
0: Aí,
3: não, mas aquela pose que passou agora.
0: Volta,
3: ele
0: pouquinho.
3: Foi montagem, ele não pode.
0: Não, ele fica. Calma, sim, claro. ele fez a pose pra mostrar. Olha lá.
2: Ele tá secando a base.
6: Tem um negócio, Gilberto. A pessoa cortou a unha, lixou a unha e tal. Você, lixei, mostra a sua unha. Você pede pra alguém, mostra a sua unha.
0: Sim, dependendo do que é que o cara
6: mostra. A pessoa pode mostrar assim.
0: Certo.
6: Ou sim. Aí, dependendo do jeito que a pessoa mostra.
0: Já. É?
2: Você vê melhor a unha.
6: Vê melhor a unha.
3: Guinho, fala chiclete, Guinho.
6: Aqui é chicletão, filho.
0: Olha lá, Rica.
6: É eu e Belmar.
3: Aí, ó. Não, essa foto tem que estar pesada.
4: Não gostei dos bichinhos que ele colocou na unha. Tem que ser uma jaguatirica lá.
6: Bota a bola que ele joga.
0: Ah, isso aí, eu também acho. Não é?
3: Também acho. Vamos ficar quieto, né?
2: Olha, mas jamais passaria nesse salão, né, cara?
0: Ô, Rica. Bora lá, ontem o Cruzeiro passou, foi daquele jeito, viu? Sofrendo no final.
3: Não precisava, hein?
0: Não precisava, hein? Não precisava, mas é...
5: Tudo calculado.
6: Mas tem que machucar o goleiro.
0: Tá bom.
3: Vocês estão muito engraçadinhos.
0: O Igor tá dizendo que o pênalti foi inexistente. O pênalti
6: Mandrake.
0: Que machucar
6: o goleiro.
0: Não, foi
6: pênalti. Machucou o goleiro e nem carregou, tomou, porra.
2: O cara cabeceou na mão do cara, velho, de propósito.
3: Tá. Não, mas ele tava com a mão pra baixo.
2: Ele vai subir pra cabecear como, Rica?
4: Ele interfere na trajetória.
3: Com a mão pra baixo.
2: Isso, peraí.
0: Você dá a mão pra cabecear.
6: Ele tava com a mão pro alto.
3: Ele vai cabecear ou vai voar? Pra levantar com as duas mãos.
6: Ele tava com a mão pro alto por um motivo que é justo. O pessoal tinha mexido no Instagram e apareceu aquele meme lá. Levanta a mão pro alto. Lembra a música, não?
2: Nossa, boa tentativa aí, um zagueiro subir com o braço colado no corpo, os dois braços, aí é ruim, velho.
4: Velho, abriu o braço na área, você corre risco.
6: Ele eles tiveram que machucar o goleiro, que era o melhor em campo, Rica, pra tirar o goleiro de campo, eu acho.
3: Porque, pelo amor de Deus, o goleiro salvou umas três ali, que eu vou te contar um negócio.
4: Não, foi fenômeno. Não, o goleiro evitou uma goleada.
6: Vamos ver como é que o Tadeu não teve chance em time grande.
4: Pois é. Não, o Goiás é grande. É.
3: Ah, para. Mas depois de ontem, depois que o Bento falhou ontem, talvez o Tadeu tenha uma oportunidade aí na lista do Ancelotti.
2: Mas a falha do Bento não foi bem do Bento. O zagueiro foi e tirou ele da jogada.
4: Foi minha.
2: Foi.
3: Foi minha, ótimo.
2: Tô defendendo o Bento Jesus.
4: Não, foi minha. Eu tava lá.
2: Não, mas o zagueiro ajudou ele, assim, sai de perto aqui.
4: É.
6: Agora então tá, já que estão falando. Então vamos lá. Atlético e Ceará hoje, Rica.
4: Ah, eu quero ver, hein? Inclusive os resultados
6: do jogo lá em Ceará.
3: Pra eu cravar os classificados. Ontem eu acertei todos, né?
4: Todos? Pior que foi.
6: Tudo?
4: Milagre da natureza, né? Acertou todos.
3: Não, normal, é o meu normal.
4: Mas agora também é fácil, né? Quem vai passar? Quem vai passar hoje?
3: O primeiro jogo de hoje é muito difícil quem vai passar.
4: É.
3: Juventude de São Paulo é muito difícil.
4: Ah, não pode.
5: Não, peraí. Uhum.
4: Não pode.
5: Então vamos deixar isso pra depois.
4: Então tá, deixa por último.
3: Vão primeiro. Nós ganhamos de 1-0 só em casa, tá?
5: Vão primeiro de Vasco e Paysandu.
3: Vasco já passou.
4: É, também acho.
5: Coritiba e Santos.
4: Nossa,
6: esse jogo é bom, hein?
4: Aí esse jogo é complicado, viu?
2: 3 gols do Neymar aí.
4: Esse vai ser difícil.
3: Não, se o Neymar... Eu acho que o Santos cai fora hoje. O Santos não joga nada.
4: Sério, cara? Mas eu nem o menino Ney... Se ele hoje resolver...
3: Se ele resolver, maravilha. Mas, cara, tá muito difícil resolver com esse time. Tá muito difícil.
4: Tá feio, né?
2: É ruim.
4: Tá, próximo. Aí é o nosso?
5: É o Mirassol e Red Bull.
4: Ah.
3: Quanto foi o primeiro jogo?
5: Foi 1-1.
3: E o jogo é em Mirassol?
5: Em Mirassol,
3: né? Ah, o Mirassol passa.
6: O Rica não gosta do Red Bull nem a pau.
4: Gosta não.
3: Odeio.
4: Ele não gosta.
5: Oi,
4: não.
5: Esse...
3: Sou Ferrari.
5: Esse aqui é difícil, hein? Remo e Bahia.
4: Putz, não tá decidido isso aí, pô.
6: Não, mas tá...
4: O Remo meteu 3
5: lá. Não, é difícil de ter outro resultado.
4: E aí?
3: O Remo perde, mas passa.
4: É, faz sentido.
5: Jacuipense e Palmeiras.
4: Palmeiras. Está de onda hoje, Vena.
5: E agora os mais importantes, né?
4: É.
5: Ceará e Atlético Mineiro.
4: Não, Galo, né?
5: É, desculpa.
4: Tá, e aí?
3: Eu não queria falar isso aqui numa rádio de Belo Horizonte.
4: Não faz isso,
6: pode falar.
4: Não faz isso, não.
6: Fala que eu te dou apoio.
5: Segue seu coração.
4: Não faz isso, não.
2: Fala, Rica, rebenta.
3: Eu não queria. Não. Eu sei lá, eu acho que as pessoas estão almoçando.
4: É.
3: Vai ter pênaltis.
4: Vai ter pênalti?
6: Cara, você viu a lista de jogadores que o Atlético levou pra lá? Você vai, tira 5 batedores de pênalti ali. Você tem o Everson, quem mais?
3: Então, cara.
4: Então, tem que resolver no tempo normal. Tem que resolver no tempo normal.
3: Vai ter pênaltis hoje.
4: Ai, meu Deus.
3: Eu acho que vai ter pênaltis.
4: Ah, pronto, tem mais um?
5: Não, mas e aí, quem passa?
4: Quem passa?
3: Ah, mas aí, pô, no pênalti é loteria. Mas vai, passa não. O Galo, vai, porque o Everson é pica.
4: É, o Everson pega muito.
5: Afinou pro Iguim, né?
4: O problema não é o Everson pegar, o problema é quem vai bater. O problema é esse. O Igor tá dizendo aqui que os que estão lá tem 2 que batem bem e só para por aí. Pô, o Minda não sabe cobrar pênalti? O Lodi não sabe cobrar pênalti? Não é possível? Hein?
3: O Bernardo tá titular hoje?
6: Ou então, Rica, ele tomou um pisão no pé, velho. E se ele for pro jogo, ele vai no sacrifício, viu, velho? Porque ele não treinou nem segunda e nem ontem.
4: Ah, então não.
3: E aí vai quem no ataque titular?
6: Aí deve ser Coelho, Minda e Cacierra.
3: É.
5: Quiser
3: pra quem começou o ano imaginando ter Bernardo de 2013, imaginando ter o Hulk de 2022, imaginando ter o Dudu de 2018...
6: Anos passam, né?
4: Fudeu.
6: Mas vou te falar que o ataque não é o pior problema do Atlético, não, tá?
3: Não, mas é porque realmente não são jogadores, né, que dá pra você cravar como decisivos. Podem decidir, mas a gente não tem, assim, né, um histórico que teria esses nomes que a gente falou, né? Então, vamos ver, cara. De repente os caras chegam lá hoje e arrebentam com o jogo também,
6: ué. Não, vai, você vai ver. Vai dar liga esse trio aí com o Coelho, com a Sierra e
3: aí, pelo menos fome eles tem, né, cara? Ah, ninguém tá com a geladeira cheia ali, não. Ninguém já tá com a carreira feita, né? Então.
4: Isso aí. O Coelho só tem que tomar decisões mais certas, mais corretas, né?
6: Mas o. Teve um lance que o pessoal postou na internet, uma bola que ele cortou pra dentro, fez um facão. Ah, e o Alexander tava livre pra receber o passe.
4: Aí ele deu a bola pro zagueiro.
6: Orei
4: seco. Ah, mas esse é o problema. Mais um jogo.
5: Por último.
4: Que
5: a gente deixou por último, né? Sim. Juventude e São Paulo.
4: Esse é o seu.
3: Eu não quero que esse jogo exista.
4: Não é possível. Esse jogo.
3: Eu não quero passar por isso.
7: Primeiro ficou quanto?
5: 1-0 São Paulo.
3: Sabe qual é o problema, Gilbert? Existe uma máxima no Morumbi que todo ano, exceção feita 2023, o São Paulino se perguntava em janeiro: qual será o time médio que vai eliminar o São Paulo da Copa do Brasil esse ano? E o São Paulo vai jogar hoje contra um time médio.
7: Pronto, achou.
3: Lá fora de casa, 1-0.
7: Não tem dinheiro pra mandar
3: o... É a cara do Roger Machado ser eliminado pelo ex-clube dele.
7: E não
3: mas
7: tem
3: é
7: dinheiro.
3: A cara do São Paulo perder o jogo hoje, cara. Mas é tão a cara do São Paulo que nós vamos ganhar o jogo lá e vamos
4: conseguir. Ai, sim, convicção.
7: E mesmo porque não tem dinheiro pra mandar o técnico embora, né? Tem que ganhar.
3: Quem põe uma multa no Roger Machado, né? Que loucura.
4: Bom, Rica, encerramos por hoje. Amanhã o senhor volta e vamos
3: falar. Falei muito, Guinho. Você achou que eu exagerei, Guinho?
6: Não, você tá sendo pago pra falar. Quanto mais você fala, menor é o seu custo.
3: Mais eu ganho?
6: Menor é o seu custo por minuto, entendeu?
3: Canalha.
2: Rica São Paulino, você dá audiência no programa.
4: Muito bem, Rica. Você volta amanhã. Vamos tratar de outros assuntos, tentar descobrir mais coisas da nossa equipe estranha. Nós temos uma equipe muito estranha.
3: Amanhã eu venho com novidades sobre a avaliação dos últimos looks de Gabi.
4: Tá. Ok. Tá. E o Juvena falou que vai no salão do Carrascal.
5: Falei não.
4: Ele falou que vai.
7: E o Milton vai.
3: Eu achei que já tinha ido, inclusive, mas.
5: Não, marquei pra amanhã.
7: Mesmo?
4: Ok. Tá bom. Rica Verrone, um abraço, presidente. Até amanhã com mais diretoria. Valeu, aqui.
3: Rapaziada.
4: Amanhã ele volta. 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
4: 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Milton vai fazer uma boquinha agora, né, Milton? Um chumacinho ali no nosso jardim. Eita! E aí você toma a égua mineral, que você cantou a musiquinha, não é? Ué.
6: Você
4: fala,
6: essa
4: né?
6: música eu não vi, não. Você tem essa música aí,
4: Gilberto? Você não ouviu a musiquinha?
6: Não ouvi, não.
4: Ah, que isso, não é possível. Ó, na volta eu vou tocar a musiquinha então pro Igor Tepp, que estava viajando e não ouviu a nossa última obra de arte. Tivemos problemas, não?
5: Não, por enquanto não. Podemos ainda.
2: Um dia tudo bem, mas você vai lembrar no outro dia, quem sabe?
4: Subiu o corte?
5: Não.
4: Então é.
2: Vocês não são tão corajosos assim.
4: Tá. Ah, mas, gente, humor, né?
7: Claro, é.
4: Vamos rir. Vamos nos divertir. Tequila. Vamos ver, galera. Falei, pessoal, confia na classificação hoje. E se ela não vier?
8: Fala, galera da 98. Aqui é o Rodrigo, do Governador Valadares.
4: Ô, Rodrigão.
8: O lugar mais quente do planeta.
4: É bom aí, viu?
8: Eu acho que nem o Pepe teria que ir lá pra São Paulo. Nem o Arthur Jorge. Acho que todo mundo reserva e ficar treinando aqui em Belo Horizonte o jogo contra o Boca Juniors. É a melhor opção, já que não tem tempo de treinar. Então fica aqui treinando, concentrado, até viajar pra Buenos Aires. Valeu, galera. Tamo junto.
9: Meu nome é Eli, do bairro Nova Vista. Tudo bem?
4: Opa, tudo bom.
9: Sou de mais vocês. É difícil falar com vocês aí.
4: Ah, obrigado.
9: Pra eu falar aqui, sou galo doido.
4: Opa.
9: Questão do Igor, você fica zoando meio demais de conta, sabe qual é o problema? O Igor, ele fala a verdade, ele não tem medo de falar as coisas, não. uns aos outros aí tem medo, né? Mas ele não tem, não. É. Isso aí tem que dar o braço a torcer.
4: É. Corajoso.
10: Fala, turma do 98 Futebol Clube, tudo bem? Daniel Rosado aqui de Betim. Na verdade, o Cruzeiro tem que emprestar jogador nenhum com o América, não. O América abre as pernas pro time do outro lado da Lagoa. Quando o Cruzeiro se interessa por um jogador deles, é aquela dificuldade danada que ele vai pra Série C. Tchau, obrigado.
4: Eita! Que raiva!
6: Quem?
2: É, o que recalque. Que maldição danada, cara.
4: Ah, mas.
2: Praguejou agora aí, cara? Que isso?
4: Não, é a opinião dele. Não quer que empresta ninguém pra lá.
6: É. Deixa eu ver a musiquinha no break.
4: Tá, vamos. Vou na volta. A gente vai e volta já.
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1: Bom, voltamos com mais 98 Futebol Clube, com ele nas ruas, em B. Martins, falando com a galera.
2: No olho da rua, com o B. Martins.
3: Vale, B. Fala, meu querido Gilbert Campos. Olá, seres humanos do 98 Futebol Clube. Tô aqui na Praça da Savas com o cruzeirense Welder. Welder é nome de atacante. Tremeu a língua, Welder. Fala, atacante. Caio Jorge ontem fez mais um gol. Cruzeiro classificado na Copa do Brasil. O que você achou da partida?
4: Partida boa do Cruzeiro, né? Eu gostei muito. Fui no campo ontem. Meus amigos assistiram o jogo ao vivo. Caio Jorge fez a parte dele, né? Fez o gol lá. Marcou a presença, é o principal atacante em fazer o gol. Matheus Pereira, também gostei do jogo dele ontem. O primeiro tempo do Cruzeiro foi bom, o segundo deu uma caída bastante, achei que caiu bastante. O técnico fez algumas mexidas ali que não surtiu efeito, né? Mas, graças a Deus, deu tudo certo, né? O Cruzeiro classificou, não foi um jogo fácil. Para nós, cruzeirenses, tinha que ser mais fácil, né? Pegar o Goiás dentro de casa. Mas foi uma partida muito boa, satisfatória, mas tem que melhorar. Tem que melhorar mais, porque tem brasileiro, né? Focado em Libertadores.
3: Exatamente, tem duas pedreiras agora aí, Palmeiras e Boca, fora de casa. Fora o que você espera desses jogos?
4: Ah, vai ser um jogo difícil, complicado. O técnico vai ter que dar uma estudada bastante ali na equipe do Cruzeiro para dar uma segurada nesses dois adversários, que é difícil. É bastante complicado, mas o Cruzeiro é maior, né? Tem que ter foco, vamos pra cima e ganhar essa Libertadores.
3: É isso aí, o Cruzeirense tá esperançoso aqui nas ruas. Pra quem não tá vendo, pra quem tá só no rádio, se ele botar um cabelo aqui, pode fazer cosplay de Gerson, tá?
4: É, vai lá, cosplay de Gerson.
3: Acho que a única diferença é o saldo disponível para saque, que o meu também não tá muito bento. Legal. Segue daí, Gilbert.
1: É, valeu, meu amigo. Obrigado, aqui é o nosso torcedor. Torcedor do Cruzeiro, em B. Martins, com o No Olho da Rua, falando com a galera pela cidade de BH. 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
1: 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Estamos devendo para você a musiquinha que fizemos para o ocorrido quando uma égua caiu numa das adutoras e suspendeu o fornecimento de água em mais de 700 bairros.
5: Pecado, hein?
1: Da região metropolitana de Belo Horizonte.
5: As meninas trabalharam rápido, identificaram onde é que ela estava e fizeram a limpeza já.
1: Perfeito.
5: Né?
1: E o nosso departamento de humor, sempre com a intenção de fazer sorrir a nossa audiência, transformando o limão numa limonada.
5: Eles não fizeram isso, não foi?
1: Eles correram para gravar uma musiquinha para a eguinha. E o resultado final.
5: Emocionante?
1: Não poderia ser diferente.
7: Bebeu água? Sim! Diarreia? Sim!
8: Olha, olha, olha!

0: Vocês não fizeram isso, não.
1: Ai, ai.
0: Foi feito.
2: Pode resumir o
0: bolo. Parabéns pro pessoal, viu?
1: Que nosso departamento.
0: Ficou lá onde tava, fez toda a limpeza. E
1: tadinha, né? Tadinha da aguinha, né, cara?
0: Ah, faz parte, né?
1: É, boa. Tadinha. Ainda tava grávida, né? Tava os bichinhos lá, tadinha.
0: E teve aqui a da onça também, né?
1: Não, eu não quero saber. Não vou nem te perguntar, não, Igor. Você também tá.
2: Quase um pouquinho ele caiu.
1: Quase foi, velho.
2: Quem ficou devendo o segundo tempo aí? O Igor falou do aporte.
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2: É, tem. 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
2: 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Arthur Mesquita, mais do Cruzeiro, classificação garantida na Copa do Brasil agora é o verde, o Palmeiras do Padreco.
3: É, isso aí, daqui a pouco também já tem janela de transferências e a gente precisa trazer uma informação importante acerca do Kaique. Vem sido muito comentado aí nesses últimos meses sobre uma possível saída do Kaique do Cruzeiro, ele que teve muito perto de fechar com o Como da Itália, nos momentos finais ali da negociação, inclusive na janela já do início do ano, Cruzeiro optou por não negociar mais o Kaique, essa negociação foi paralisada e agora o Kaique ele despertou o interesse do Flamengo, tá? Existe esse interesse do Flamengo sobre o jogador, inclusive informação inicial dos companheiros do GE que a gente pôde confirmar aqui, o Leonardo Jardim tem um interesse no jogador, mas nesse momento a prioridade do Kaique e do staff dele é uma transferência para a Europa. O Kaique tem contrato com o Cruzeiro até o fim de 2027. Nesse momento, o papo de renovação tá parado entre o staff do jogador e o Cruzeiro. O Kaique quer, de fato, sair pra Europa. Quer sair pra Europa. Essa é bem da verdade.
2: Até o Milton, que é um otário.
3: É, e assim, não. O Cruzeiro tenta negociar com o jogador uma saída em dezembro, tá? Em dezembro. E aí o Cruzeiro também já se preparando para possíveis substitutos do Kaique. A gente já falou por aqui do Wendel. O Cruzeiro consultou... Já tá negociado pro Borussia Dortmund. O Cruzeiro consultou aí o São Paulo pelo Wendel e agora outro nome na pauta do Cruzeiro é o Bernabé do Internacional, tem contrato até dezembro de 2020.
2: O que os caras falaram que é brasileiro, que podia ser convocado pra...
1: O que tem do...
2: O Bernabé então tá na pauta?
3: É, o Bernabé é um dos nomes na pauta do Cruzeiro, até também dar os créditos aqui para a informação inicial de Adroaldo Leal.
2: Sim.
3: Então o Bernabé tem contrato com o Inter até dezembro de 2028, já interessa o Cruzeiro que faz ali contatos iniciais com o staff do atleta. O Bernabé também, ele desperta o interesse...
0: Não tem aquele menino lá
3: Roma que... e Sevilha.
0: Aquele menino lá, o Eduardo Papi, que estava falando.
3: O Papi é volante.
0: Ele é volante,
3: ele joga muito na lateral bom, também, não. Muito bom da base do Cruzeiro. Quem tem de lateral esquerdo é o Júlio César, que é do Sub-17. Tem também o Gustavinho e o William Fernando.
0: Ah, esse Gustavinho que falaram que ele era bom.
3: É, o Gustavinho e o William foram os dois jogadores que fizeram os gols do título do Cruzeiro na Copinha desse ano. Já foram já ali para treinar.
0: O William tem nome de bom lateral, né?
3: É, bom. Foram treinar ali com o time profissional, mas ainda eles são tratados como jogadores que são promissores, mas ainda não estão prontos
0: para assumir esse papel. É o famoso não estão prontos, né? É, não tem coragem de botar, não tá pronto.
3: O Cruzeiro busca jogadores com mais experiência para substituir primeiramente o Cauã Prates nessa próxima janela e depois no final do ano o Kaique, tá?
2: Beleza. O Gleice falou que, gente, o programa tá bom demais, não consigo parar de rir. O Leonardo, KJ atualmente se resume a 100 mil pênaltis de cada dia, não faço gols. O Rogério falou que sufoco, treinamento treinador kamikaze, quase foi eliminado. Falando aí do Arthur Jorge. O Ronaldo falou, hoje tem disputa de penal, hein? Ah, não, meu Deus. O Plástico falou assim, olha, se a esperança do futebol brasileiro é Neymar na seleção, pode entregar o título pra outro, porque essa seleção é fraca demais diante das outras. A Juliana, a maior do Ceará, viu, Iguinho? É a torcida do Fortaleza. E tira dela. É, a segunda é ela aqui. E o Matheus falou que hoje vai com três zagueiros, quer três zagueiros e aí vai sem o Coelho. É, vamos aguardar. 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
2: 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Chegando o programa Ricardo Amado, amanhã a gente volta com mais 98 Futebol Clube ao meio-dia. E às 9 da noite tem Copa do Brasil, na 98 tem Ceará e Atlético, vale vaga na próxima fase. Vamos embora almoçar? O Milton está indo na praça de pastação do shopping. 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
1: Olá, boa tarde. Eu sou João Henrique do Vale e chego ao lado de Rafael Mendonça para falar de falta de água na Grande BH e renegociação do FIES.
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2: Uma manutenção emergencial da Copasa afeta o abastecimento de água em BH e outras 6 cidades da região metropolitana. Segundo a companhia, a previsão é que o fornecimento seja normalizado de forma gradual ao longo da noite de amanhã. Para reduzir os impactos, a Copasa informou que vai disponibilizar caminhões-pipa para atender serviços essenciais. Imóveis com caixas d'água podem não sentir os efeitos da interrupção. Além de BH, serão atingidos bairros de Contagem, Lagoa Santa, Pedro Leopoldo, Ribeirão das Neves, São José da Lapa e Vespasiano. A lista completa está disponível em nosso site, rede98.com.br.
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1: Estudantes com parcelas atrasadas do FIES já podem renegociar os débitos. A renegociação vale para contratos assinados até 2017 e que já estavam na fase de pagamento em 4 de maio deste ano.
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1: No Vale da Box, 2 horas.
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4: A experiência de Santana do Paraíso na atenção ao transtorno espectro autista TEA, por meio do Centro de Terapias de Santana do Paraíso, CETESP, foi apresentada no simpósio TEA-GV 2026, realizado em Governador Valadares. O modelo desenvolvido no município foi destacado como referência no simpósio, que reuniu cerca de 1.200 participantes de todo o país. O prefeito de Santana do Paraíso, Bruno Morato, reafirmou o compromisso da administração municipal com a política pública voltada ao TEA e anunciou a construção de uma nova unidade com capacidade para atender até 500 crianças de 2 a 14 anos. Para os canais Vox, repórter Ronildo Bacardi.
1: A União Europeia publicou nesta terça-feira uma atualização da lista de países que cumprem suas regras contra o uso excessivo de antimicrobianos na pecuária e excluiu o Brasil. A União Europeia é o segundo maior mercado para carnes brasileiras em valor, atrás apenas da China, segundo dados da Agrostat, sistema do Ministério da Agricultura. Sem a União Europeia, Brasil pode deixar de exportar quase 2 bilhões de dólares ao ano em carnes.
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1: 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A Caixa Econômica Federal alterou o calendário da Mega Sena e suspendeu os sorteios regulares por uma semana. A medida prepara o sistema para o concurso especial de 30 anos, agendado para o dia 24 de maio. Inicialmente, o prêmio estava estimado em R$ 150 milhões de reais. Porém, após aumentar o valor da premiação, a edição comemorativa sorteará R$ 200 milhões de reais. As apostas já podem ser feitas nas casas lotéricas ou pelos canais eletrônicos da Caixa. Bilhete simples custa R$ 6.
7: Na noite de segunda-feira, a polícia prendeu 2 homens, ambos de 20 anos de idade, envolvidos em 2 roubos consecutivos a postos de combustíveis localizado na MG-458, região entre Caratinga e Ipatinga. O primeiro roubo foi registrado por volta de 9 da noite de segunda-feira em um posto de combustível situado no KM-123 da rodovia no distrito de Vale Verde. Os ladrões chegaram ao local em uma motocicleta vermelha, renderam o frentista e lhe roubaram cerca de R$ 261 em dinheiro. Cerca de 10 minutos depois, a mesma dupla teria praticado outro roubo em um posto de combustível localizado no KM-133 da MG-458 no distrito de Porto Seguro. Na ocasião, foi subtraído o valor de R$ 363 do frentista. A polícia foi acionada, teve perseguição já em Ipatinga, na rotatória do Poço Shell Panorama. Os ladrões tentaram uma fuga inusitada, foram perseguidos e foram presos. Para os canais Vox, repórter JL.
1: Próxima edição às 15h. 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

0: tarde, tarde. Estamos chegando aqui na Vox 97 FM, a onda roxa que tomou conta do Vale do Aço, com mais um Clube da Vox.
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0: É isso aí! Hoje é... Rapaz, eu coloquei na cabeça, Fernando, que hoje era terça-feira. Hoje, você acha que eu tô normal ou não? Hein? Eu coloquei na cabeça que hoje seria terça-feira. Gente, hoje é quarta-feira, meio, hein? Metade da semana, quarta-feira, dia 13. 13 de maio, na cova da ilha, no céu aparece a Virgem Maria, hein? Abolição da escravatura. 13 de abril, dia de maio de 1888, não é isso? Aí. Aqui sabe história, pô. Populeiro, pô, português, eu a garanto também, tá? A garanto. O Fernando Silva tá agradecendo a Princesa Isabel. O Nelson Reis dos Compressores tá agradecendo a Princesa Isabel. Aparecido Olaria. O Branca de Neve da Copasa, lá no Fábio Marquiouro, agradecendo a Branca de Neve, hein, Branca de Neve. A Branca de Neve agradecendo a... Princesa Isabel. Ô, gente, brincadeira. Mas no dia 13 de maio de 1888, a Princesa Isabel assinava a Lei Áurea, né? Abolindo todos os escravos. Isso mesmo. E. Hoje vocês não valem nada. 13 de maio de 2026, a lua é minguante. 25 graus de temperatura, umidade relativa do ar 65%. Tem 5% da possibilidade de chuva decorrer do período. É outono!
2: Ai, o outono vai chegar e esfriar.
0: Do lado de lá está meu amigo Júlio César Correia. É isso aí. Direção geral, doutor Jonair Cordeiro. A partir de agora, a música, a informação, o entretenimento, a sua participação, que é mais importante. E lembrando que daqui a pouquinho nós teremos o Clube Premiado. Você já pode interagir conosco pelo WhatsApp mais famoso, Vale do Aço, o 983763371. 983763371. Às 15h30 eu vou conversar com o Fábio Ferreira. O Fábio Ferreira é CEO da Multiluz. Vai falar tudo sobre energia solar, sistema híbrido, tirar as suas dúvidas aqui no nosso programa. Uma entrevista sensacional a partir das 15h30. Vamos estar no YouTube da Vox e também no Instagram da Vox, tá bom? Isso mesmo. E olha só, pode mandar o WhatsApp em 983763371. 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Vamos juntos até as 4 da tarde. 2h10, ó. Duran, Duran. Boa tarde, tarde.

às 2:16, começando o nosso Clube da Vox aqui na Vox 97 FM, a onda roxa que tomou conta do Bar do Aço. Boa tarde você, minha amiga, dona de casa, tudo bem com você? Beleza? Alô você, minha querida secretária do lar, um beijo, bom trabalho, tudo de bom. Você do volante, obrigado pela carona que me dá com a Vox 97 FM no rádio do seu carro. Lembre-se que em casa alguém espera por você. Você que está em casa, o trabalho, quer que você esteja uma boa tarde, na esperança que todos estejam passando excelente quarta-feira. Você está acompanhando a gente aí pelas plataformas digitais espalhadas pelo mundo inteiro e pelo nosso aplicativo Vox 97 FM. Um abraço!

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1: No Varda Box 2:20.
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0: 2:21, agora 2:21. O Afonso, daqui a pouquinho vão tocar sua música e vão colocar seu áudio no ar, beleza? O maior escavadeirista do Brasil, tá feliz com o Cruzeiro dele, hein? Ganhou ontem as duras penas, Caio Jorge pênalti, Cruzeiro classificado para as oitavas da Copa do Brasil. Aparecida Olaria, boa tarde, amigo, tô na escuta. Ela fala, agradeço com muito carinho, pois eu ia ser uma escrava muito levada. Ai, Aparecida, dizeram que ia ser escrava muito levada, danadona. Ai, Aparecida, você não presta. E agora, hein? O meu amigo Paulo pediu aí, ó. Paulo, você escolhe. Você pediu aqui. Primeiro foi o bilhetinho azul com Cazuza. E agora você tá pedindo o Air Supply, Depeche Mode. Ah, então vai tocar o quê aí? O bilhetinho azul com Cazuza? Então tá, aí pro Paulão, um abraço, Paulão! 2:22.
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3: 2:29, agora 2:29. Alô, alô. Hoje tem o Clube premiado. Hoje não, né? Todos os dias, né? Então vamos agora para o nosso Clube premiado. O Clube premiado hoje quer saber o seguinte, olha só, o Clube premiado hoje quer saber o seguinte, hein? Atenção, tá fácil, hein? Presta atenção aqui, se 6 galinhas botam 6 ovos em 6 dias, então quantos ovos 12 galinhas botam em 12 dias?
4: Você entendeu a pergunta?
3: Se 6 galinhas botam 6 ovos em 6 dias, então quantos ovos 12 galinhas botam em 12 dias? Você sabe? Respondendo aqui para o WhatsApp, mensagem de voz ou texto 983763371, 983763371. A Massa do Caladinho está pedindo uma música aqui, é do Barry Manilow, ó. Mandy, ai que saudade, viu, Márcio? Ô, Mandy, essa música da década de 70, né? É isso mesmo. É, o pessoal já tá começando a responder por aqui, uns digitando, outros mandando áudio, né? Socorro, Nossa Senhora das Graças, mandou o áudio já, socorro, hein? Se 6 galinhas botam 6 ovos em 6 dias, então quantos ovos 12 galinhas botam em 12 dias? Alô, boa tarde.
5: Boa tarde, Demi. A resposta é 24.
3: Esta é a Socorro. Nossa Senhora das Graças te bota lá com o maridão Otacílio. Socorro, a grande cabeleireira. Um beijo, Socorro. Tudo de bom, tá? 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Alô? Alô? Alô? Ó.
6: Fala, titio Ademir, boa tarde.
3: Você tá demorando pra falar, rapaz.
6: Tá bom demais?
3: Tô doido.
6: Toca a rapa torre pra nós aí, a vida em um rio. Se não, eu vou secar seu galo logo. Tô brincando, um abraço.
3: Falou, Afonso. Um abraço, minha amiga Angélica Tiberim Timóteo. Beleza, Angélica, valeu, um beijo pra você. Um abraço aí pro João Lírio, Aparecida Olaria também. Grande abraço, Aparecida. Um beijo, aí está, portanto, Rafa Torres, pro Afonso, o maior escavadeirista do Brasil. Tá lá na Cenibra. A vida é um rio.
4: Uma das mais especiais.

0: Que lindo. Obrigado.
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6: No Vale da Vox, 2:37.
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6: Agora 2:40, 2:40, hoje o Clube Premiado tá perguntando, ó, se 6 galinhas botam 6 ovos em 6 dias, então quantos ovos 12 galinhas botam em 12 dias? Alô, boa tarde.
17: É uma cala de cima aqui. Sua resposta aí é 20. 4 ovos. Tá bom, meu amigo?
6: Ah,
17: aqui,
6: você
17: galão, vamos ganhar e vamos seguir firme na Copa do Brasil. Beijo, um abraço.
6: Beijo, tudo de bom, Marcinha, aquela de cima, Fabriciano. 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
18: Ei, Demi, como você tá? Você tá bem, né? Eu também, graças a Deus, eu tô bem, Demi.
6: Betty.
18: Aqui a perguntinha é 24, tá? Fica com Deus, tchau.
6: Falou, querida, minha amiga Betty, lá do Novo Tempo em Timóteo. Calma, Betty, calma. Um beijo pra ela, pra Kathleen, né? Uma menina muito bonita, uma filha sensacional, né, Betty? É isso aí. Olha, tem gente aqui, viu? Alô, boa tarde.
19: Andemir Danadão.
6: Fala comigo.
19: Tem uma rixa, cabuloso.
6: E aí?
19: Andemir Danadão, a danada das galinhas aguentou.
6: Ah.
19: Botar 24 ovos. Falou? A galinha aguenta. Falou, Andemir. Com Deus aí.
6: Falou, Garrincha. Tudo de bom, meu irmão. É isso aí. É isso aí. Tudo de bom. Falou, Garrincha. Garrincha, Cecília, no Recanto Verde, Timóteo. Cruzeiro ganhou ontem, classificou para as oitavas de final. 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Alô, meu amigo Manin, tá passando por aqui, rapaz. Coloca o áudio do Manin pra mim aí, esse final 91 aí, DDD27, final 91, põe aí, Maninho. Alô, Maninho.
20: Aí, Ademir, tudo bem?
6: Beleza.
20: Boa tarde.
6: Boa.
20: Já estamos te ouvindo aqui, ouvindo, quer dizer, a sua rádio, não te ouvi ainda não.
6: Ah.
20: Um abraço aí, tá? Muito obrigado aqui, nós estamos quase chegando em, eu não sei se está quase, mas estamos indo para Timóteo agora, vindo de Belo Horizonte. Um abraço.
6: Falou, meu irmão. Maninho, Hércules, esse é o mano, o Maninho trabalhou, Hermano Pereira, trabalhou conosco muito tempo na rádio Por Mundo Melhor em Governador Valadares. Hoje está sediado em Vitória, mais precisamente em Campo Grande, né, Maninho? Luísa do Espírito Santo, Luísa Zacarias do Espírito Santo de Mirim. Beleza, Luísa, valeu. Vinícius João 23, Timóteo, um abraço. Mas quem tá aqui? O Laércio mandou áudio. Alô, boa tarde.
21: Demi Cunha, danadão. Bom ou não?
6: Bom.
21: Rapaz, nem vou comentar sobre a respeito do jogo não, tá beleza?
6: Ah.
21: Aqui, deixa eu te falar. Toca pra mim, Oswaldo Montenegro aí, Zé Alexandre, Bandolins. Tamo junto, não tô.
6: Toma,
21: se for possível, repete a perguntinha aí, porque não deu pra pegar não. Tchau, obrigado.
6: Acorda, menina. Se 6 galinhas botam 6 ovos em 6 dias, então quantos ovos 12 galinhas botam em 12 dias? Meu amigo Alexandre Calisto, olha só. Se 6 galinhas botam 6 ovos em 6 dias, então quantos ovos 12 galinhas botam em 12 dias? Falou, Alexandre! Cruzeirense, joado. Boa tarde, Ademir. Aqui é o Cledilson. Olha o Cledilson. irmão do Cléo, nosso presidente da Associação dos Aposentados e Pensionistas de Timóteo. Cledilson está no caladinho de cima. Saudações atleticanos. Falou, Cledilson, está meio sumido, hein? Boa tarde. É, um abraço, mandou boa tarde, que não falou quem é. Graça Artuso, Novo Tempo de Timóteo. Valeu, Graça. Tem o áudio do Baixinho Lanterneiro. Maria Alves Caravelas e Patinga também mandou áudio. Um beijo pra ela. Vamos aí pro áudio aí, ó. Aparecida. Ah, Ademir, você ia ser o dono das escravas. Ai, Aparecida. Dura. Ao Marcos de Patinga, papai do Lucas, da Luísa, grande atleticano. Tá lá no Veneza, é homem da Topique. Valeu, meu irmão. Tudo de bom, Marcos. Bom trabalho, é isso aí.
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6: 2:51, 2:51. É, tem áudio aí, né? Manda pro ar. Alô, boa tarde.
3: Boa tarde, meu amigo Ademir da Cunha, seu danadão. Eu baixando a terneira aqui do bairro John Kennedy. Ô, meu amigo, a resposta da tua pergunta hoje é 24 ovos. Falou, danadão.
6: Muito obrigado, baixinho. Com Deus aí. Esse é o baixinho Laércio Lanterneiro, John Kennedy Motel. O Fábio Marquioro tá aqui, viu? Alá, ei, lá! Danadinha, Maria Alves Caraveras e Patinga.
4: Boa tarde, Denise.
6: Boa tarde. Bem, né? Bom.
4: Resposta aí é 24, tá?
6: Maria Alves.
4: Um abração pra vocês aí, Maria Alves Caraveras.
6: Outro, querida, pra você, pra família, todos de bom. Maria Alves Caraveras e Patinho, um grande abraço. A Laudiceta tá por aqui também. Ei, Lau, tudo bem? Tô aqui só de Tucaia. Mandou a resposta, um beijo pra você, tudo de bom, tá? Alô, boa tarde.
5: Oi, Dani.
6: Opa.
5: Boa tarde, Dani.
6: Boa. Beleza.
5: Ficou zerar ontem.
6: Ih, é duro, hein?
5: Tem galão hoje também, hein?
6: É, ué.
5: Dani, beleza? Nós estamos aqui na rua Pedra Preciosa, Iguaçu. Nós mandamos um alô aí pro Branca de Neve.
6: Branca de o Neve, ué. Tá feliz, hein, Branca de Neve?
5: Zé Costa e o...
6: Robertinho. Branca de Neve.
5: É isso aí, Dani.
6: José Costa e o Robertinho. Falou, Fábio Marqueiro, pessoal da Copasa. Grande abraço, tudo de bom, hein? É, tem um áudio aqui também, o Final 23. Alô, boa tarde.
7: Ademir, boa tarde, filho. É o Semílio do Ana Rita, primeira vez participando aí no programa.
6: Que prazer,
7: é
6: 24. Prazer, hein?
7: Falou, participe um abraço.
6: Sempre. Falou, Semir, participe sempre, será um prazer na Rita Timóteo. Alô, alô, tem mais gente aí. Alô, alô, Marciano.
8: Boa tarde, meu amigo Ademir Cunha.
6: Boa tarde.
8: É o Jorge do Fed, moleque.
6: Fala comigo.
8: Ademir, meu amigão, a resposta à sua pergunta aí, rapaz, são 24 ovos. Tá bom, amigão? Hoje tem galão, hein?
6: Galão.
8: Tamo junto no tom.
6: Tamo.
8: Um abraço.
6: Falou, Jorjão. É o rei do pé de moleque. Fala comigo, danadão. Abraço meu papai Marquinho da Van. Lucas Valadares, Veneza 2. Que dia que vão na Ligério tomar no sorvete? Hoje você fala, se você pagar, aí você fala que nós vamos lá, né? Eu agora tô desse jeito. Aqui. Falou, Lucão. Nós vamos lá qualquer dia desse, pode achar. Mas quem tá aqui... Ah! Olha só, 2:54. 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
1: No Vale da Vox, 3 horas.
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4: O trem noturno da Vale volta a circular no período de 1º a 31 de julho, ligando a capital mineira a Cariacica, no Espírito Santo. O percurso da viagem será de 664 quilômetros, com duração aproximada de 13 horas. A operação contempla 16 cidades entre as 30 atendidas pela linha diurna, distribuídas ao longo dos dois estados. As partidas ocorrem diariamente às 6 horas da noite de Cariacica e de Belo Horizonte às 7 horas da noite. A venda de bilhetes começa no dia 15 de maio. O valor da passagem no vagão executivo será em torno de R$ 125,00, enquanto no vagão econômico o preço será de R$ 87,00. Para os canais Vox, repórter Júlia Ferreira.
1: O primeiro lote de restituição do Imposto de Renda 2026 será liberado no próximo dia 29, quando também é a data final para quitar o DARF, documento de arrecadação das receitas federais, da cota única ou da primeira cota à Receita Federal. A restituição é paga respeitando uma fila de prioridades que coloca idosos no topo dela. A Receita deverá pagar cerca de 16 bilhões de reais em restituições do Imposto de Renda no primeiro lote de 2026 para 9 milhões de contribuintes.
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1: Possado como presidente do Tribunal Superior Eleitoral, TSE, o ministro Nunes Marques foi a estrela de uma animada festa em Brasília, regada a charuto, espumante, vinho e uísque, com ingressos vendidos a R$ 800. Para celebrar a sua nomeação, o magistrado subiu ao palco na madrugada desta quarta-feira e cantou "Vou Festejar". Ao seu lado, para conduzir o ritmo, estavam os cantores Jorge Aragão, Dudu Nobre e Ivo Meirelles.
8: Um caminhão carregado com madeira tombou na manhã de terça-feira, dia 12, no acesso de Timóteo, na BR-381, nas proximidades da região conhecida como Porto do Bote. O caminhão seguia pela subida de acesso à rodovia quando acabou tombando no trecho. A carga de madeira ficou espalhada às margens da pista, chamando a atenção de motoristas que passavam pelo local. Não há informações sobre feridos ou sobre as causas do acidente. Para os canais Vox, repórter JL.
1: Próxima edição às 16h. 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
10: 3:05, 3:05, ouvimos aí o Gilberto Medeiros, redação Vox. 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Um abraço aí para meu amigo. Ah, tá ligado lá, hein? Alô, Simval! Saudações atleticanos, meu amigo Simval. Tá lá na Vila Celeste, com aquele ônibus todo confortável, internacional. Ele tem um ônibus de turismo, gente. E ele faz o turismo para toda Minas Gerais, tá? Meu amigo Simval, se você quiser, você fala com ele lá, no 98658-2985. 98658-2985. Simval tá lá na Vila Celeste, atleticano, gente boa. E hoje nós estamos parabenizando meu amigo Nico, o Antônio Fernandes. É o esposo da Zezinha, lá do Recanto Verde, Fabriciano. Ô Nico, parabéns pra você, hein? Felicidade, meu irmão. Deus continue te abençoando com muita paz, amor, saúde e alegria. Valeu, Nico! 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
2: Louvado da Vox, 3:14.
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3:15. O Fábio tá mandando um abraço aí pro Denis, né? Rapaziada aí do Branca de Neve. O Vibra. Onde que eles estão hoje mesmo? Lá no Veneza, né? É, falou, Fábio. Ele quer ouvir o Elton John, meu filho. Uma das antigas do Elton John. Pode pôr Goodbye Yellow Brick Road pra ele? Ou então Daniel. É... Daniel, pra ele. Falou, Fábio, aí pra você, ó. 3:15, Elton John, Daniel.

0: Daniel Elton John, aqui no Clube da Vox. Minha amiga Geralda, um beijo pra você, Geralda. Tá na Primavera de Motel, né? A Geralda, ela ganhou uma caneca aqui com a Júlia e demorou a vir buscar, né? Então é o seguinte, gente, quem ganha prêmios aqui tem uma semana pra vir buscar. Passou uma semana, perdeu o direito, né? Perdeu o direito. O pessoal veio buscar o prêmio da Loki mais? Não, né? Perdeu também. Perdeu. Olha só. 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
6: 2:25, 12:25. Daqui a pouquinho eu vou conversar com o senhor da Multiluz, o nosso amigo Fábio Ferreira, falando aqui pra gente, tirando suas dúvidas, tudo no que diz respeito ao sistema híbrido de energia solar, como funciona na prática e tudo mais, tá bom? E você poderá fazer perguntas para ele também. É para você economizar de verdade na conta de energia elétrica. Geraldo da Primavera, um beijo para você. Edilene está no Recanto Verde de Mota, um beijo, Edilene. Muito obrigado pela sua participação. Alô, Geraldo Celestino, está lá no Iguaçu e Patinga. Valeu, Geraldo! 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
3: No Vale da Vox, 3:28.
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1: Agora 3 horas e 37 minutos, 3 e 37, recebendo aqui o nosso amigo Fábio Ferreira. O Fábio é o CEO da Multiluz aqui no Vale do Aço. Ô Fábio, prazer em revê-lo. Ó, você esteve aqui na parte da manhã, né?
2: Foi.
1: Prazer em conhecer, tudo bem, beleza?
2: Prazer meu estar aqui na Vox novamente. Costumo dizer que é sempre um prazer falar de energia solar, né? É um assunto que move a gente no dia a dia.
1: É.
2: E é uma oportunidade rara poder falar aqui pra vocês.
1: E tá bombando, né, rapaz? Isso que é importante. Quer dizer, falou em economia, todo mundo quer, né, Fábio?
2: Todo mundo quer. Isso é importante.
1: Pois é. Aqui, se você quer fazer alguma pergunta pro Fábio, mande para o nosso WhatsApp, o 983763371. 983763371. Nós já estamos aí na live do YouTube e do Instagram da Vox 97 FM, tá bom? Olha aqui, vamos começar, ô Fábio. Eu queria que você falasse pra gente o que é um sistema híbrido de energia solar e como ele funciona na prática.
2: Tá. O sistema híbrido, eles são uma nova modalidade de sistema de energia solar,
1: uhum.
2: que ao contrário dos sistemas antigos, né, em que a gente trabalhava de forma on-grid, ou seja, conectados na rede, eles podem trabalhar conectados na rede ou dissociados da rede. E aí a gente tem uma série de soluções práticas que a gente pode aplicar isso. Em geral, os sistemas híbridos, a gente vai aplicar ele como backup de energia, ou seja... O cara tem uma clínica veterinária, uhum. ele tem pequenas cirurgias ali de pets. É muito ruim se acabar a luz, porque
1: Na hora que for fazer cirurgia...
2: Às vezes tem respirador, tem alguma coisa do tipo, é um complicador.
1: Uhum.
2: E a gente sabe que a rede elétrica ela é instável, a gente tem vários problemas, alguns lugares são muito afetados.
1: Nós mesmo tivemos aqui anteontem, né? Nosso no break estava no ar, mas ele durou cerca de 50 minutos, faltou energia lá no nosso transmissor, no Limoeiro. E esse é o problema, né?
2: E aí o sistema híbrido ele vem para cercar essa falha de energia. Então em zona rural é muito aplicável, clínicas, grandes escritórios,
1: uhum.
2: Ele tem aplicações muito amplas e aí ele vai trabalhar de forma conjunta, trazendo a economia que os sistemas antigos de energia solar traziam e a segurança de ter uma continuidade na alimentação elétrica da residência, do comércio, uhum. de onde quer que seja.
1: Então, essa é a principal diferença, né? Quer dizer, o híbrido apresentado pela Multiluz Solar. Então, faltou energia na rua aqui agora. Se você tem a Multiluz, você não vai ficar sem energia.
2: Isso, com o sistema híbrido,
1: né?
2: Você não vê nem... Você vê a luz piscar. Uma tela de computador, por exemplo, ela nem apaga.
1: Deu uma piscadinha aqui hoje, rapidinho, não foi?
2: O sistema, ele comuta em 20 milissegundos, então você não sente nenhuma falha de energia.
1: Que beleza,
2: e aí,
1: né?
2: Pode continuar trabalhando normalmente ou mantendo aquela operação que você precisa de forma contínua.
1: Pois é, porque é o seguinte, muitas pessoas acreditam que a energia solar serve apenas para gerar economia. Como o sistema híbrido vai além disso?
2: Ele gera segurança. Eu vou citar um exemplo, tá? Isso é um caso real. É um cliente nosso, ele tem um PESC-PAG, e aí ele teve uma queda de energia no domingo, dia de mau movimento, e a maioria do recebimento hoje é em cartão.
1: Pois
2: ou Pix pela maquininha. E aí o ponto de recebimento dele ficou sem energia e a pessoa ficou sem receber mais ou menos 15 mil reais. E aí teve que fazer o acerto com alguns clientes durante a semana.
1: É isso
2: então
1: mesmo.
2: O sistema híbrido, ele teria coibido esse problema. Na própria empresa nossa, tá? Nós temos um sistema híbrido lá, que ele segura 70 postos de trabalho. Calcula uma hora sem energia com 70 computadores, 70 pessoas sem trabalhar. Qual prejuízo isso traz?
1: É muito prejuízo.
2: Isso.
1: E isso é uma tranquilidade, né, Fábio, para as pessoas que têm esse sistema, né? Seja no comércio, na sua clínica, igual você falou.
2: O prédio, o elevador, né? o cara mora no 10º andar, 8º andar, 5º andar, chega em casa, não tem nenhum controle para abrir um portão de eletrônico, não tem como abrir o portão. E não tem como subir para a casa dele pelo elevador, tem que subir escadas. Então, são várias aplicações. Zona rural, por exemplo, um produtor de leite, ele passa aperto quando fica sem luz. Hoje,
1: como é que ele vai resfriar o leite?
2: Com um sistema híbrido à bateria, armazena energia e alimenta em caso de falha.
1: Uhum. Pergunta aqui do Antônio da Costa e Silva. Deixa eu ver se eu entendi. eu agora posso ficar sem depender da CEMIG? Ele tá perguntando. A minha geração fica lá mesmo, na minha casa. Ele tá perguntando aqui.
2: Esse é um conceito que muita gente tem, mas o sistema híbrido, ele é para backup temporário. 8 horas, 6 horas, 10 horas. É possível desplugar completamente da rede? Sim, mas aí a gente estaria falando de um investimento muito alto e não compensa. Então a melhor forma é aproveitar a energia da concessionária e a rede da concessionária para jogar o excedente da geração, receber em outros horários e você ter a bateria como backup do sistema.
1: Você pode ficar tanto para nós aqui a CEMIG e como a Multiluz, né? Então, quer dizer, você não vai ficar sem energia.
2: Não, não é isso? O sistema ele faz essa transição automática. Faltou rede, ele entra e
1: substitui. Ele entra automaticamente.
2: A rede voltou, ele sai automaticamente também para não ficar gastando a saúde da bateria.
1: É isso mesmo. E por quanto tempo você falou que ele vai aguentar isso?
2: É dimensionado para cada realidade, tá? Então, assim, por exemplo, numa zona rural, a gente precisa de períodos mais longos, porque assistência hoje de rede, por exemplo, ela não é feita mais à noite. Então, ela é ideal que tenha um período ali de 15 horas, 12 horas.
1: Leva mais tempo.
2: Em zona urbana, um período de 4, 6 horas está ok, porque raramente a gente vai ter uma falta de energia maior que essa.
1: Leva muito mais tempo, né, a zona rural. E esse sistema, ele é muito mais caro que o outro?
2: Existe um investimento adicional. Ele já foi muito mais caro, mas hoje ele já está viável, tá? É um sistema que é muito importante selecionar as cargas críticas que vão ser alimentadas. Se a pessoa quiser colocar a casa toda, aí realmente foge de um custo normal. Mas para alimentar, por exemplo, a geladeira, iluminação, portão de entrada da casa, elevador, o custo hoje é muito viável.
1: Então compensa.
2: Compensa.
1: Né?
2: Exemplo básico, tá? Condomínio. O condomínio sempre liga pra gente querendo comparar custo de gerador a diesel.
1: Eu moro no condomínio,
2: E aí tem gerador,
1: quando acaba a luz,
2: não. Fica sem.
1: Acabou a luz, o carro fica lá fora, eu tenho que subir terceiro andar, que corresponde a 6. Aí eu chego morto lá em cima.
2: E aí o sistema para alimentar essas cargas críticas, ele é muito viável. Agora, para alimentar um ar-condicionado, para alimentar um chuveiro elétrico, aí a gente já está falando de investimento adicional.
1: Já puxa mais.
2: Puxa mais.
1: Então, por exemplo, um condomínio que tem, vamos colocar aqui, 13 andares, né? Com 2 elevadores. Ele precisa de uma carga bem maior, lógico, né?
2: Não, porque o elevador ele não é uma carga de uso contínuo. Então, tudo isso é avaliado pela nossa equipe de engenharia quando vai fazer o dimensionamento do sistema. Então, assim, o elevador, ele é um motor de certa potência, só que o uso dele é um uso sazonal também. Então, tudo isso influencia muito. O prédio é de 3 andares, mas ele tem 4 apartamentos por andar, 1 por andar.
1: 2 por andar.
2: Tudo isso entra no nosso cálculo e é por isso que dimensionar o projeto é muito importante. Então, cada custo, cada projeto vai ter o custo de acordo com a realidade de uso. E aí o que a gente faz é entender a realidade física do local e a realidade de uso do dono também, né?
1: Pois é, e outra coisa, o importante é que vocês financiam isso também, né?
2: Sim, os sistemas híbridos eles são financiáveis da mesma forma que os outros sistemas. E é muito interessante, o pessoal sempre volta na questão de custo aí. Os sistemas de energia solar, eles caíram de 2022 para cá, cerca de 40%.
1: Oi,
2: então,
1: tá
2: o sistema híbrido hoje ele é mais barato do que um sistema comum há 4 anos atrás.
1: Que beleza, hein? Olha só, esse sistema então é muito mais caro que o outro? Não, né?
2: Não. Ele é mais caro, tem investimento adicional, até porque existe um equipamento a mais que é a bateria, mas ele já é viável. Há 2 anos atrás ele não era viável, não. Hoje já existe
1: uma
2: viabilidade.
1: Né?
2: Nós na empresa nós somos muito pragmáticos, tá? A gente não lança um produto que não tem saída, não tem viabilidade. E hoje o produto, o inversor híbrido, a bateria, ela já tem a viabilidade desde que a pessoa tenha o problema a ser resolvido, né?
1: Eu entendi. Vai dar condições para todos usarem, não é verdade? E eu já tenho o convencional. Tenho como colocar este, adaptar para este?
2: Tem. Tem que ser feito. Tem sistemas que eles são plug-in, a gente pluga ele e adapta o sistema já existente. E para quem não tem, a gente já faz um sistema novo com as duas funções.
1: Que beleza, hein? Ele está perguntando o seguinte, que ele tem esse convencional para colocar o outro. Tem que adaptar a este ou teria que mudar tudo?
2: Não dá para adaptar. Não tem que refazer tudo, não.
1: Pois é. Eu estou conversando aqui com o Fábio Ferreira, CEO da Multiluz Solar, economia de verdade. Então é o seguinte, eu acho que o ouvinte já deu para entender aí. Faltou energia aqui agora, né? No caso, tivemos uma queda de energia. Quanto tempo o sistema leva para assumir o fornecimento? É playboy, né?
2: É 20 milissegundos, é menos que uma onda senoidal de energia. Não dá para. É uma pequena piscada na luz. Um aparelho, por exemplo, não vai desligar, ele fica ligado automaticamente.
1: No break também, então continua, não tem problema.
2: Ele tem uma grande vantagem do no break, né? O no break você só descobre que ele acaba quando você precisa dele, quando ele não tá funcionando. A bateria não, ela é monitorável, né? Então, pelo celular, pelo próprio display do inversor, você consegue ver qual a saúde dela.
1: Pois é, você falou aí os tipos de empresas que mais beneficiam desse sistema, né? São as clínicas, os laboratórios.
2: Clínicas,
1: né?
2: Laboratórios, condomínios, pessoal em zona rural. Laboratório é um caso muito típico, né? Nós fizemos um caso de um cliente em Belo Horizonte que ele faz amostra química para a Petrobras, é um pequeno laboratório. E ele já perdeu a amostra e tem que visitar várias unidades da Petrobras no Brasil para recolher as amostras de novo para fazer o teste. Então, assim, são pequenos detalhes que fazem a diferença. Então, uma pessoa dessa não tem nem como mensurar o benefício do projeto.
1: Verdade, é um prejuízo muito grande, muito grande, né? Muito grande, muito sim. Grande. Nós vamos dar um tempinho, um break e voltamos com o Fábio Ferreira já aqui no nosso programa. Quer mandar alguma pergunta para ele? É o 983-763-3371, 983-763-3371. O Fábio Ferreira, que é o CEO da Multiluz Solar.
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0: 3 horas e 52 minutos, 3h52. Estou conversando com meu amigo aqui, o Fábio Ferreira, CEO da Multiluz Solar. É economia de verdade. Um abraço aqui para Geraldo, Celestino Iguaçu, Margarida Primavera Timóteo. Tem também a Edilene, o Recanto Vertimoto, o Fábio Marquioro está lá no Veneza 2, o Alexandre Calista em Coronel Fabriciano, o Afonso é escavadeirista, está lá na Ceneiro, está ouvindo a gente também. O Fábio, olha só, então, pequenos hospitais, clínicas, supermercados, né? Esquecendo de falar supermercado. Os
1: supermercados são sistema híbridos, mas aí são sistema híbridos de dimensão comercial que a gente fala. E aí o nome muda de híbrido para BESS, que são sistemas de bateria inteligentes.
0: É porque geralmente...
1: É bem próximo a um container de bateria. A gente tem esse produto também para grandes fábricas. E aí supermercado a gente fica nisso.
0: É porque, por exemplo, faltou energia no Coelho Diniz ali.
1: Hoje usa gerador, só que gerador tem um custo elevado do diesel, fora a manutenção desse sistema.
0: E tem um tempo determinado, né?
1: Isso.
0: Tem um tempo determinado. Acabou o diesel, acabou.
1: E tem uma questão, né? Esses grandes consumidores, a energia de 5 às 8 da noite é muito mais cara do que a energia no restante do dia. Então, a gente, né, com a bateria, a gente consegue armazenar durante o dia e despejar essa potência no período que é mais caro. Então, tem um ganho adicional em relação à segurança energética também.
0: Esse aqui é o seguinte, quem já possui energia solar tradicional consegue migrar ou adaptar para o sistema híbrido?
1: Consegue, a gente tem sistemas que são plug-in, então a gente não precisa destruir o que está feito, a gente só adiciona o produto complementar.
0: Que beleza, né, pai? É fácil.
1: É bom.
0: Vocês instalam isso no instantinho também, né?
1: Tem que fazer o dimensionamento correto, mas a instalação realmente é bem tranquila, é bem rápido.
0: Que beleza. Pois é, porque a economia e outros benefícios, o consumidor ganha em investir nessa tecnologia, né? O sistema híbrido traz mais independência em relação à concessionária de energia.
1: Todo mundo já viveu aquela situação de ir para um sítio final de semana e...
0: A luz acabar.
1: Ou alugar um salão para fazer uma festa e o salão não tem o backup de energia. Então, assim... Todo mundo já viveu essa situação. Obviamente tem lugares que são mais afetados e mercados que isso gera prejuízo, né? Mas é sempre importante visualizar. Às vezes a pessoa faz uma casa de altíssimo padrão numa área que falta luz direto e aí fica com esse desconforto.
0: Não adianta nada. Essa economia chega a quanto mais ou menos? Você falou?
1: A economia do híbrido ela não vai mudar em relação aos sistemas on-grid, né? Hoje a pessoa que está na energia solar na casa, ela economiza cerca de 90, 95% da conta. Então uma pessoa gasta R$500, R$600 de conta, a conta vai voltar para R$60, R$70. E hoje os financiamentos estão muito atrativos, né? Os créditos são créditos subsidiados. Em geral, se paga menos no sistema a parcela do financiamento do que se paga para a concessionária de energia. É assim que grande parte das pessoas viabilizam o projeto. Porque não precisa fazer o desembolso de dinheiro para comprar o sistema. Você deixa de pagar a concessionária e vai pagar o banco por um período... que tem fim, né? A conta vai chegar o resto da vida.
0: Não só empresas também, né?
1: Pessoa física também.
0: Pessoa física também, isso mesmo.
1: Pessoa física também.
0: O investimento vale a pena a longo prazo, não é verdade?
1: Com certeza.
0: E para quem está ouvindo a entrevista agora, pensa direitinho em investir em energia solar. Que está pensando assim, qual a orientação... a Multiluz Solar deixa aí para os nossos ouvintes.
1: Energia solar é um produto de longa garantia, né? É um produto que tem garantia de 25 anos, os painéis, 30 anos.
0: É mesmo?
1: A gente costuma brincar na empresa que é um casamento. Então, nossa, na hora de casar, tem que estudar bem com
0: quem vai casar. Boda de prata?
1: Para não dar problema. E aí, é sempre muito importante trabalhar esse dimensionamento correto. Procurar uma empresa séria que vai estar aqui pelos próximos anos, né? Porque de nada adianta ter a garantia de 25 anos se a empresa que vai te prestar esse serviço não vai estar aqui nesse longo prazo. Então isso é muito importante, a gente pauta as decisões da empresa nesse longo prazo, sempre visualizando a história, né, de uma empresa que está aqui no Vale do Aço desde 97, então é importante ter essa seriedade e o cliente pesar isso no momento de decisão dele.
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1: 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E aí as nossas equipes, elas fazem esse diagnóstico, fazem estudos de qual a melhor solução para cada cliente. Nós somos muito sérios em dar uma solução, nós não queremos vender a qualquer custo.
0: É isso.
1: E essa visita, ela não tem custo e não tem compromisso. Então, quem tem curiosidade, não deixe de fazer o contato, que eu acho que é a melhor forma de entender como funciona o sistema e se inserir nessa realidade.
0: Venda com honestidade, credibilidade e economia, né, Fábio?
1: Com certeza.
0: Isso que é importante. Aqui, foi bom falar com você, né? E explicar para que os nossos ouvintes possam entender mais sobre essa energia híbrido solar, né?
1: Uhum.
0: E a economia tá aí, só não faz quem quer, como diz o outro.
1: Isso.
0: É verdade.
1: A economia tá aí, a gente tem como viabilizar os projetos.
0: Uhum.
1: Acho que vale a pena o pessoal correr atrás, porque a comparação da CEMIG é muito próxima ao aluguel, né? Se você nunca correr atrás de comprar sua casa, você vai pagar o resto da vida. A conta de luz e energia solar é um paralelo muito, muito próximo aí.
0: Não, e outra coisa, pô, um detalhe muito importante. Faltou energia aqui 5:30 PM. Ah, a previsão de voltar só amanhã, 5:00 AM. Se o que você tem na sua geladeira vai perder tudo.
1: É complicado.
0: Né?
1: Complicado, então é muito importante, é muito legal, né, a gente ver tecnologia evoluindo, ela ficando mais barata, ficando viável e podendo atender essas demandas que a sociedade tem.
0: Muito obrigado pela sua participação, vamos voltar mais vezes, tá?
1: Eu que agradeço, sempre que quiserem falar sobre esse assunto, pode contar com a gente aqui na Voz.
0: Falou, um prazer muito grande. Ô Guilherme, pegou direitinho aí? Beleza? Tá bom. Grande abraço, prazerão, tudo de bom, tá? Olha só, nosso Clube da Vox hoje perguntou no Clube Premiado o seguinte, isso aqui tá fácil. Se 6 galinhas botam 6 ovos em 6 dias, então quantos ovos 12 galinhas botam em 12 dias? Resposta certa, 24 ovos. Você que participou direto ou indiretamente, meu muito obrigado de coração. Vem aí o Gilberto Medeiros com a redação Vox. Logo após tem um JL com o Vox Polícia, segunda edição. 5:05, Fernando Silva apresenta o Vox Cidade com toda a equipe de jornalismo. Como é bom e belo ter na consciência a graça do dever cumprido. Tchau, Vardo Aço, meu amor.

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1: No Vale da Vox, 4 horas.
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4: A Prefeitura de Coronel Fabriciano informa que o setor de endemias está em processo de mudança nos próximos dias. O novo endereço será na Rua Itaparica, número 709, no bairro Giovannini. A Prefeitura ainda informa que os serviços do setor estarão temporariamente suspensos até a finalização da mudança. E assim que as atividades forem retomadas, um novo comunicado será feito pelos canais oficiais. Para os canais Vox, repórter Júlia Ferreira.
1: Mais de 1.700 pessoas estão confinadas a bordo de um navio de cruzeiro na França após a morte de um passageiro e um possível surto de gastroenterite, informaram as autoridades de saúde nesta quarta-feira. Quase 50 dos 1.233 passageiros, em sua maioria britânicos e irlandeses, apresentaram problemas gastrointestinais, incluindo o passageiro de 90 anos que morreu, segundo as autoridades. Segundo os investigadores, não há indícios de relação entre o caso e o surto de antivírus registrado recentemente no cruzeiro MV Ondius.
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1: O senador Rodrigo Pacheco, do PSB de Minas, afirmou ao presidente nacional do PT, Edinho Silva, que não pretende disputar o governo de Minas Gerais nas eleições de 2026, apesar da insistência do partido para mantê-lo como principal aposta do presidente Luiz Inácio Lula da Silva no estado. Os dois se reuniram na noite desta terça-feira em Brasília, num encontro considerado decisivo por integrantes do PT diante do agravamento da indefinição política em Minas.
8: A Prefeitura de Coronel Fabriciano, por meio da Secretaria de Governança da Saúde e do Setor de Regulação, foi selecionada para representar Minas Gerais na 21ª edição da Mostra Brasil Aqui Tem SUS, que será realizada entre os dias 12 e 14 de julho em Porto Alegre. O evento é promovido pelo Conselho Nacional de Secretarias Municipais de Saúde, CONASEIS, e integra a programação do 39º Congresso de Secretarias Municipais de Saúde e tem como objetivo promover o intercâmbio de experiências exitosas desenvolvidas nos municípios brasileiros no âmbito do Sistema Único de Saúde, SUS. A mostra reúne iniciativas inovadoras que fortalecem o direito à saúde, ampliam a quantidade da gestão pública e contribuem para o aprimoramento dos serviços oferecidos à população. Para os canais Vox, repórter Ronildo Bacardi.
1: Próxima edição às 17h. 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
12: Quatro horas e cinco minutos, boa tarde, Vale do Aço, quarta-feira, 13 de maio. Esse é o seu Vox Polícia, segunda edição, a apresentação do seu amigo JL, o trabalho técnico é de Júlio César, edição e produção de Fernando Silva, a direção geral Dr. Jonaí Cordeiro. 4 e 6, o Vox Polícia começa assim. Pai e filho presos por tráfico de drogas em Ipatinga. Cliente morre em pousada no centro de Ipatinga depois de encontro amoroso. Homem é vítima de tentativa de homicídio em Ipatinga. 4 horas e 6 minutos, oferecimento, você já sabe, é de Alinhadão, que tem a solução para o seu carrão. 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
8: No Vale da Vox, 4:11.
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Ela relatou aos policiais que os dois realizaram um programa amoroso no local e não teria havido qualquer intercorrência. Ao fim do encontro, a mulher deixou o quarto enquanto a vítima permaneceu deitada, querendo dormir um pouco. Tempos depois, ao retornar ao cômodo acompanhado da recepcionista da pousada, a mulher percebeu que o cliente, ou seja, estava com o corpo frio, rígido. O dono da pousada foi acionado, acionou uma equipe do SAMU que constatou o óbito da vítima ainda no local. 4h13, na Vox, e assim você fica por dentro de tudo que acontece no Vale do Aço. Pai e filho presos por tráfico de drogas em Ipatinga. Após denúncias anônimas, a polícia foi até a Rua 11, lá no Planalto 2, em Ipatinga, local, e foram abordados o pai de 37 e o filho adolescente de 17. No interior do imóvel, a polícia apreendeu uma grande quantidade de drogas. Nos fundos da casa, já próximo a um lote baldio, a polícia localizou um toner, ou seja, um barril, que estava enterrado contendo 8 barras de maconha, várias porções da mesma substância, 4 balanças de precisão, 3 aparelhos celular e o valor de R$ 592 em espécie. O homem, de 37, foi preso, o filho adolescente foi apreendido. 4h14, acerte o seu relógio. Vítima corre para escapar da morte, mas foi baleado. A polícia está à procura de dois homens que tentaram matar a tiros um jovem de 26 anos na madrugada de hoje, quarta-feira. O atentado foi praticado na Rua Maitaca, no Vila Celeste, em Ipatinga. Vítima escapou da morte diante, ou seja, do fim da munição da arma de fogo usada pelo atirador. O autor pode ter fugido na garupa de uma motocicleta. Segundo informações aí e apurações dos canais Vox, a polícia militar conversou com a vítima, que disse aos policiais que percebeu, quando ele caminhava na rua, que uma motocicleta XRE de cor branca com 2 ocupantes. O carona saltou do veículo de arma em punho e efetuou vários disparos. Ainda baleada, a vítima conseguiu correr, mas percebeu que minutos após, o autor efetuou mais disparos e a munição havia acabado, e tendo ele tentado acionar o gatilho na tentativa de efetuar mais disparos. A vítima foi socorrida aí com perfurações de balas nas costas ao pronto-socorro do Hospital Márcio Cunha, em Ipatinga. 4h15. 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A idosa, 61 anos, foi vítima de um golpe de estelionato na terça-feira em Ipatinga, após ser enganada por criminosos que se passaram por representantes de um falso escritório de advocacia, induziram a realizar uma transferência via Pix no valor de R$ 2.999,50. A vítima foi contactada por uma pessoa que se apresentava como representante de um escritório jurídico, informando que ela teria direito a uma quantia referente a uma ação judicial. Em seguida, foi orientada a manter contato com o suposto advogado para dar continuidade ao processo. O falso advogado solicitou o pagamento de uma taxa via Pix como condição para a liberação do valor supostamente ganho em juízo. A vítima realizou a transferência acreditando na veracidade da informação. Após o pagamento, os criminosos ainda encaminharam outro contato que se apresentava como representante bancário, prometendo a liberação de um valor superior que não foi creditado. Só assim, horas após, a vítima percebeu que foi vítima de estelionato. 4h17, acerte o seu relógio, 4h17. 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

0: 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Carro capota após acidente no Cidade Nobre, em Patinga. Um acidente de trânsito envolvendo dois veículos assustou moradores no Cidade Nobre, em Patinga. O acidente ocorreu na manhã de hoje, quarta-feira. A batida aconteceu na rua Felipe dos Santos e terminou com um dos carros capotado na pista. Apesar do impacto da colisão e da movimentação no local, não houve registro de vítimas graves. 4 horas e 19, acerte o seu relógio comigo, 4 e 19. Homem é detido após ameaçar irmã de morte e causar tumulto em Ipatinga. Um homem de 32 anos foi preso em flagrante, ou seja, na manhã de ontem, terça-feira, após ameaçar e causar tumulto dentro de uma residência no Caravelas, em Ipatinga. A vítima, de 38 anos, foi alvo de ameaças de morte e comportamento agressivo por parte do irmão. A vítima estava na casa da mãe, auxiliando em alfazeres domésticos, quando o suspeito passou a agir de forma violenta, proferindo ameaças e arremessando objetos ao solo, além de empurrar a porta do imóvel. Ainda conforme apurado, as situações semelhantes já teriam ocorrido em datas anteriores. De acordo com a apuração dos canais Vox, o homem também seria usuário de entorpecentes, drogas. Ele foi detido e encaminhado para a delegacia em Patinga. 4h20, fique comigo, porque eu volto em apenas um minuto.
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0: 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Um homem faz uso, ou seja, frequente de bebidas alcoólicas e também seria usuário de drogas. A mulher de 28 foi agredida pelo companheiro de 24 anos na tarde de ontem, em uma residência localizada em Timóteo. A vítima também foi ameaçada de morte durante uma discussão entre o casal. A mulher tem um relacionamento conturbado com o autor, marcado por constantes brigas, discussões e episódios de violência psicológica. Ela também havia sido agredida fisicamente em outras ocasiões. A discussão começou após o homem dizer que a mãe dele não gostava da mulher. Em meio ao desentendimento, a mulher pediu que o companheiro deixasse a residência e pegasse seus pertences, que já estavam organizados em uma mala devido às conversas anteriores sobre uma possível separação. Durante a discussão, o homem começou a mexer na maçaneta da porta da casa. Ao tentar impedir que ele mexesse na estrutura e em seus pertences, a vítima foi agredida com socos e pontapés, inclusive com soco na cabeça. A polícia foi acionada e o suspeito acabou fugindo. 4:27, você já sabe. 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Casal é detido após briga, agressões e danos em residência em Patinga. Um homem de 45 anos e uma mulher de 46 foram detidos na madrugada de ontem em Patinga, após um desentendimento dentro de uma residência que terminou em agressões físicas, danos e objetos e também acusações mútuas de violência. A mulher relatou que trabalha em um clube na cidade de Inhapim e que foi convidada pelo companheiro morador sim, de Ipatinga para ir até a residência dele, onde já estaria frequentando há cerca de 2 meses. Ela informou ainda que comprou bebidas alcoólicas para consumirem juntos no local. Um determinado momento, o homem teria iniciado uma discussão após questionar a mulher sobre um suposto encontro dela com um primo. Ou seja, no contexto, ele teria passado a ofendê-la com palavras de baixo calão e, em seguida, atingiu com um soco no rosto. O homem apresentou versão diferente, afirmando que a companheira teria iniciado as agressões e danificado objetos dentro da residência, motivo pelo qual acionou a polícia. No local, foram encontrados objetos quebrados e sinais de desordem. O casal foi conduzido para a delegacia. 4h29, meu amado, você já sabe que há 23 anos a Servicom Segurança Eletrônica protege o que é mais importante para você, seu lar, seu comércio e seu patrimônio. 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Fique comigo, porque eu volto em apenas um minuto.
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2: No Vale da Vox, 4:31.
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4: 4:35, obrigado nosso ouvinte Geraldo Madeira e sua esposa Raimunda em Coronel Fabriciano. Nós estamos divulgando aqui, dizendo que a Vox é a melhor, a campeã de audiência. Obrigado, Geraldo, obrigado sua esposa Raimunda, aquele abraço, viu? Nós agradecemos. 4:35, mas informações de agressões no seio familiar no Caravelas, em Patinga. E a polícia foi até o local. Sargento Vilas Boas tem mais informações. Confira.
5: Estivemos aí acionados nesse evento, comparecemos ao local. E a vítima nos relatou, né, que o seu irmão, que também reside com a mãe, cidadão de mais de 30 anos, este teria lhe agredido com palavras, ameaças, e dado soco na porta da residência. Ela, temendo em sofrer agressão física, correu para a residência de cima, onde acionou o 190. Diante do relato dela, foi feita a prisão do indivíduo e este é conduzido até a delegacia.
6: E este infrator já era conhecido da polícia já, sargento?
5: Essa ocorrência, esse local dessa ocorrência, já não é a primeira vez que já estive nesse local. Em data pretérita, ele já teria agredido a família, né, mãe, irmã, e agora novamente, é conhecido meu policial por essa prática.
6: Ele, porventura, é usuário de crack ou de drogas?
5: Assim, o indivíduo faz uso de entorpecentes, é desempregado, chega em casa agressivo e quer descontar na família.
6: Quer dizer, a polícia, ela está aí para garantir o ir e vir do cidadão de bem, né? A verdade é essa, e quando surge eventos desta natureza, que imediatamente a polícia seja acionada, né, Sargento Vilas Boas?
5: Confere, Jota, tanto na rua, onde quer que seja, né, havendo acionamento, a polícia militar se faz presente para tomar as decisões e as providências cabíveis.
6: E agora ele foi entregue à delegacia, fica a cargo do delegado de polícia. Certamente, de acordo com tudo que nós vemos no dia a dia aí e a natureza da ocorrência, ele será autuado em flagrante, né?
5: É positivo, incondicionado, né? O autor já se encontra aqui à disposição da justiça, onde será ratificada a ocorrência para efetuar a prisão dele.
6: Perfeito. E os policiais que estão trabalhando sob comando aí do segundo sargento Vilas Boas nesta ocorrência?
5: Soldado Ramon, soldado Alessandra, sargento Vilas Boas.
6: Ok, segundo sargento Vilas Boas, comigo aqui dentro dos canais Vox, sem tropeço, seu nome e endereço, repórter Jota Passos.
4: 4:38, a polícia recebeu denúncias anônimas informando que um foragido da justiça estava circulando tranquilo na rodoviária em Patinga. Cabo Everton tem mais detalhes, confira.
7: Jota, então, portanto, foi isso aí mesmo. É mais uma participação da sociedade, né? De bem aí, colaboradores aí da Polícia Militar. Informaram aí que havia um indivíduo oriundo de outro estado, do Maranhão aí, e aí estaria aí na cidade com suspeita de mandado, né? Mandado de prisão em aberto. Imediatamente deslocamos ao local, já abordamos o indivíduo na plataforma de embarque e apresentado o documento, se identificou tranquilamente, não houve resistência quanto à ação dos militares. Sendo consultado aí via sistema, foi constatado em desfavor o indivíduo mandado em aberto aí desde a data aí do ano passado.
8: E ele estava embarcando, qual que era a pretensão dele? Qual cidade ou qual estado?
7: A princípio ele estaria retornando para a região lá, dele lá. Parece que ele está aí na cidade a trabalho, então estaria retornando para a região. E foi abordado aí, constatada essa situação aí irregular quanto à frente ao judiciário.
8: Perfeito. E ele chegou a relatar para os policiais, Cabo Everton, este mandado, qual tipo de crime que ele cometeu?
7: Não foi relatado. A princípio, pode ser situação de pensão alimentícia. A princípio, o rapaz parece que está em desacordo aí com a questão de orçar, né, com as questões de pensão alimentícia. Então, ele apresentou um certo nervosismo inicial, possivelmente já tinha conhecimento aí da situação irregular, mas procedemos tranquilamente aí, apresentando ele a delegacia de polícia civil e para as próximas providências aí, delegado.
8: Até porque, normalmente, esse crime de pensão alimentícia, as pessoas, quando são abordadas, elas ficam, em parte, tranquilas. Quando é um crime mais pesado, uma cadeia mais pesada, aí que existe algumas pessoas que alteram o comportamento, né?
7: Ah, correto. Altera um pouco aí, mas isso aí faz parte do dia a dia, a gente está aí para trabalhar com profissionalismo e sempre em parceria com a sociedade.
8: E a região que ele é oriundo, de qual região?
7: Maranhão.
8: Do Maranhão. Então, quer dizer, por pouco ele escaparia, né?
7: Foi por questão de minutos, Jota. Foram por minutos aí que ele não embarcaria aí no ônibus e continuaria aí, né? Com a situação dele irregular perante a justiça. Teve mais de um ano aí, né, para regularizar. Não foi regularizado e vai ter que apresentar em frente ao juiz agora as razões, né, pelas quais ele não solucionou e não arcou com as responsabilidades dele.
8: Fica provado mais uma vez, né, Cabo Everton, que o Vale do Aço não é um ambiente confortável para ninguém que porventura cometa crime em qualquer estado, venha para aqui se homiciar por aqui, ou que venha para cá cometer algum tipo de ilícito. Porque aqui realmente a situação é muito diferente.
7: Exatamente, a Polícia Militar de Minas, em todo o território, se mantém atenta a qualquer tipo de situação, independente de qual que seja o crime que esteja sendo cometido, para buscar uma segurança maior para a sociedade, né? A gente, diuturnamente, está no combate aí, desde aquele crime de menor potencial ofensivo até os crimes mais graves, a gente está na linha de frente no combate direto aí.
8: E os policiais que trabalharam ao lado do Cabo Everton nesta operação e na captura desse foragido?
7: Sargento Gilbert, comandando a equipe, Cabo Everton.
8: Ok, Cabo Everton, comigo aqui dentro do Vox Polícia. Sem tropeço, seu nome e endereço, repórter J. Passos.
4: 4:42, fique comigo porque eu volto já.
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10: 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Em Timóteo, a equipe da 85 CIA recebeu aí informações de que estaria ocorrendo uma ação criminosa no Bela Vista. O sargento Olimar tem os detalhes, confira.
11: Constantemente estamos recebendo informações de populares que não querem se identificar por temer represálias, de um infrator altamente conhecido no meio policial do bairro Bela Vista, que inclusive faz parte, né, de uma ORCRIM, organização criminosa, que se auto-intitula B13, do bairro Bela Vista. Essa organização atua no tráfico de drogas e homicídios, né, no referido bairro. Então, esse indivíduo, inclusive, nós prendemos, né, efetuando a sua prisão no dia 29 de março desse ano, por tráfico de drogas também. Nesse mesmo local, na rua Urucânia, no final da rua Urucânia, próximo a uma quadra poliesportiva. Na oportunidade, esse indivíduo foi autuado em flagrante, mas foi colocado em liberdade provisória. Então, continuou, né, essas informações dele traficando. E ele estava com modus operandi que, quando nós chegávamos pela rua Urucânia, ele corria, né, numa estrada vicinal e saía na Avenida Cesito. Nessa data, nós montamos uma operação com 2 viaturas, uma viatura aí comandada pelo sargento Olimar e Cabo Nube e a outra pelo soldado Pedro. Então, a viatura do soldado Pedro veio pela rua Urucânia, né, e nós viemos por baixo. Só que antes, né, nós já ficamos posicionados no local estratégico e pudemos ver, né, o autor indo no mato, né, pegava algum objeto, aparentando ser droga, e entregava, né, para usuários com ensino meio policial, né, que devolvia para ele objetos parecendo dinheiro. Então nós montamos essa operação. Quando a viatura do soldado Pedro veio pela rua Urucânia, o indivíduo evadiu Então, né, os militares que estavam incursionados no beco, né, da estrada, conseguiram abordar, né, o autor. Então foi realizada a busca no indivíduo, localizaram R$66, né, em notas diversas, trocadas, e posteriormente fomos no local onde ele estava mexendo e encontramos pedras de crack, né, fracionadas, pronto para ser comercializadas, e uma balança de precisão. No outro local do lote também, onde ele andava, transitava, foi localizado também uma pedra maior, né, média, que se fracionada renderia outras várias pedras para ser comercializadas, e mais duas balanças de precisão. Diante dos fatos, nós demos voz de prisão a esse indivíduo, né, por tráfico de drogas, e inclusive saliento que esse local onde ele traficava era em frente, né, a uma quadra poliesportiva, como eu disse anteriormente, onde várias crianças, né, famílias em geral, no caso, lá, frequentam, e isso vinha, né, causando intranquilidade para as pessoas. E também complementando, uma das medidas cauteladas desse indivíduo era que ele não poderia permanecer nesse local. E ele foi preso novamente no mesmo local que foi preso no dia 29 de março. Uma das medidas, né, simples dele cumprir, ele estava, né, descumprindo, ficando naquele local lá, no caso, traficando.
0: Pela fala do senhor aí, né, Sargento Limar, a gente percebe que existia, então, a Operação Formiguinha?
11: Isso. Eles pegam uma quantidade maior, né, e fracionam, e deixam próximo ali para ele estar ali, né, como o senhor falou, servindo, né, vendendo aí para os usuários.
0: A saturação e o planejamento foi fundamental, então, na prisão desse infrator?
11: Com certeza, porque, inclusive, semana passada, estava só uma viatura, né, e quando nós descemos, estávamos até eu e a Núbia, né, e mais outros militares, ele foi e fez esse trajeto de evadir pela essa rua vicinal que dá na Avenida Cesito. Mas dessa vez, né, foi planejar a operação aí, e com mais militares aí, nós logramos êxito aí em executar a operação de forma exitosa.
0: Inclusive soldados, alunos, soldado, né?
11: Isso, né, tinham vários soldados alunos aí, né, atuando. Esses soldados alunos estão dando muito apoio para nós lá, e essas operações estão sendo de suma importância aí. Eu mesmo aí já fiz diversas operações com os alunos aí, logrando isso em várias apreensões de tráfico de drogas.
0: O senhor tem dito sempre enaltecido a participação efetiva da sociedade.
11: Isso, mais uma vez a sociedade, né, nos repassando informações desse tráfico lá, que vem incomodando as pessoas de bem, e vamos continuar, né, atuando nesse local aí, até mesmo exaurir todo esse tráfico lá no local, para as pessoas de bem poderem, né, transitar normalmente, frequentar a quadra com suas crianças, famílias em geral.
0: E inclusive ambiente que agrava ainda mais essa ocorrência para o criminoso aí.
11: Com certeza, né, é agravante aí, né, devido a ser próximo a essa quadra poliesportiva, que além deles traficarem ali próximo e frente, eles também traficam, né, ali dentro da quadra mesmo.
0: E os policiais que trabalharam sob comando aí do Sargento Olimar, nesta que eu reputo como uma operação altamente exitosa, dado a pronta resposta que houve por parte da equipe comandada pelo senhor?
11: Foram as equipes aí das patrulhas de operações, né, Bravo, Sargento Olimar, Cabo Núbia, aluno soldado Rome, aluno soldado Quintão, a Pop Eco, né, comandado pelo soldado Pedro, juntamente com aluno soldado Roberta, aluno soldado João e aluno soldado Natan, e a Pop Delta, né, comandado pelo Cabo Cassiano, juntamente com aluno soldado Lima, aluno soldado Lorena e aluno soldado Joseph.
0: Ok, portanto aí, Sargento Olimar, conhecido também carinhosamente pelos companheiros como Olimal, tá aí, né? Um belo trabalho realizado lá na 85ª Companhia. Sem tropeço, seu nome e endereço, repórter J. Passos.
10: 4:54, chegamos na reta final do Vox Polícia, segunda edição. Vem aí para vocês Gilberto Medeiros com a redação Vox, e na sequência, ele, Fernando Silva, com Vox Cidade, ao vivo aqui da Vox em Timóteo. Para você, ótima tarde de quarta-feira. Tchau. Agora eu fui.
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1: O Vale da Vox, 5 horas.
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4: O Margaridas Projetos para a Vida está com inscrições abertas para o projeto de balé Um Mundo Ideal em Antônio Dias. A iniciativa oferece aulas gratuitas de balé clássico para crianças e adolescentes de 5 a 17 anos, promovendo acesso à cultura, inclusão social e desenvolvimento artístico por meio da dança. As aulas acontecerão no Casarão Histórico Cultural, localizado no centro de Antônio Dias, em frente à Praça Ana Angélica, em turmas nos períodos da manhã e da tarde. Mais informações e inscrições pelo telefone 31 99889-7460, repetindo 99889-7460. Para os canais Vox, repórter Júlia Ferreira.
1: Presidente Lula assinou nesta terça-feira uma medida provisória para acabar com a chamada taxa das blusinhas, imposto de importação de 20% sobre compras internacionais de até $50, R$ 245 na cotação atual. A medida passa a valer a partir desta quarta-feira, com a isenção da taxa para compras até os $50. Paralelamente, uma portaria do Ministério da Fazenda vai confirmar o fim das alíquotas.
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1: A presidente da Petrobras, Magda Chambriard, disse nesta terça-feira que o preço da gasolina em suas refinarias vai aumentar já já. A estatal espera apenas aprovação pelo Congresso de proposta do governo que usa a renda do petróleo para subsidiar combustíveis durante a guerra no Irã. A ideia é que o aumento não chegue ao consumidor, já que o governo pretende reduzir impostos sobre o produto.
8: A Prefeitura de Ipatinga realiza até o próximo dia 15 de maio o segundo levantamento do índice rápido de infestação do Aedes aegypti Lira 2026. A ação mobiliza mais de 100 agentes de combate a endemias que irão vistoriar 4.736 imóveis em diversos bairros do município. O objetivo do levantamento é identificar as regiões com maior índice de infestação larvária do mosquito Aedes aegypti, transmissor da dengue, zika e chikungunya. O Lira é realizado 4 vezes ao ano e serve como base técnica para direcionar as ações de prevenção, controle e combate às arboviroses em Ipatinga. Para os canais Vox, repórter Ronildo Bacardi.
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10: Alô Brasil, alô você que se liga nos canais Vox. 5:05, muito boa tarde, estamos com o Vox Cidade, vamos fazer toda a apresentação. Mas eu acabo de ver um vídeo aqui de ontem à noite no YouTube, na rede social. Cara, os jogadores do Atlético chegando no hotel em Fortaleza pro jogo de hoje à noite contra o Ceará. Eu não vou ter tempo de falar isso no decorrer do programa, então já quero falar agora, que é para não esquecer, tá? A disputa tá em aberto logo mais, tá? Porque foi 2-1 só no jogo de ida pro Atlético. Deixa eu falar um negócio. O elenco vagabundo esse elenco do Atlético, independentemente se vai passar de fase hoje. Eu vi os torcedores, tô vendo um vídeo aqui, os caras na porta do hotel, gente. Cearenses que torcem pelo Atlético, talvez sem nunca terem pisado em Belo Horizonte. Os caras na porta do hotel, esperando a delegação. Isso foi ontem à noite, tá? O jogo é hoje à noite. Os caras passaram direto. Vocês pensam que vocês são quem? Vocês pensam que vocês são quem? Cambada! Vocês não jogam nada! Elenco vagabundo! Tá? Eu fico revoltado, porque se não for o torcedor, não tem clube de futebol, não tem salário, não tem o bagaço que eles gostam, né? Todo mundo sabe do que eu tô falando aqui, entendeu? Eu tô indignado na abertura desse programa aqui. Eu nunca vi um clube tão mal gerido, é um festival de incompetência todo dia, não tem aquela placa? Estamos trabalhando a 0 dias sem acidentes. O Atlético, estamos trabalhando a 0 dias sem uma cabeçada, má administração. Cara, é impressionante como eles são desconectados do torcedor, cara. Como é que você torce por um bando desse? Tá, sabe? O clube não é mais nosso, o clube hoje tem dono. Infelizmente, um péssimo dono quando o assunto é futebol. Pode ser bilionário para outras coisas, para futebol não tem a menor condição. E eu tô revoltado aqui em nome de milhões de atleticanos. Sabe, eu vi a cena, é um negócio nojento, dá vontade de ser cuspir, sabe, de nojo. Sabe, se é elenco, esses pés de rato, esses jogadores vagabundos, tá? Eu peço desculpa na abertura desse programa, sabe? Eu fico pensando, o que fizeram com o Clube Atlético Mineiro, gente? Um clube de milhões de torcedores. O que esses caras fizeram dentro e fora de campo? Pelo amor de Deus. Independentemente se vai classificar, não faz mais que obrigação. Pega a folha do Galo e do Ceará, que tá na Série B. O cambada de jogadorzinho ordinário que tem no ar. Com exceções, tá? Não generalizo. Com exceções. O cambada de jogador. Tem uma cambada de jogador ali que não vale nada. Tá começando o Vox Cidade. Tem que mudar até o humor, porque agora eu vou falar dos nossos anunciantes. Mas eu tô revoltado, cara. Eu tô revoltado com essa postura cretina de alguns jogadores. Não darem atenção pro torcedor que tá ali mofando. Bom babaca esperando esses caras. E o torcedor também tem que parar de ser trouxa. Aplaudir Gustavo Scarpa e Igor Gomes, pô. Entendeu? Os jogadores têm que sumir do Atlético. Pô, eu vi Toninho Cerezo, pô. Eu vi Doriva, Gilberto Silva, Ronaldinho, Guilherme, Marques, Valdir Bigode, Euler, Reinaldo. Pera aí, ué. Desculpa aí, tá? 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Eu sou sanguíneo, cara. Eu não consigo ver as coisas e ficar calado, não. Sou melhor que ninguém, nem pior. 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Eu não é justo com os anunciantes. Eu tô nervoso, vou pro intervalo. Vocês já sabem quem que apresenta, direção, quem é o operador. Vamos pro intervalo, na volta eu vou dar uma caprichada aqui com os nossos anunciantes. Eu peço desculpas a eles. Intervalo, voltamos já.

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12: No Vale da Vox 5:13, boa tarde.
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12: Muito bem, amigos do Brasil. Vamos lá, vou dar uma moral aqui para os nossos clientes. Eu peço desculpas porque não vou fazer aqui uma citação.

0: 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Ou texto no nosso WhatsApp 31DDD 983-76-3371. 983-76-3371. 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Agora sim, o comentário do dia na voz dele, o nosso Big Boss, doutor Jonair Cordeiro, na bola.
1: O PL, Partido Liberal, largou a mão de Matheus Simões, se aproximou de Cleitinho e deixou o governador itinerante segurando a brocha. Essa movimentação desmonta parte importante da estratégia política do grupo governista em 2026. Cleitinho é líder nas pesquisas. E é líder porque se conecta com um Brasil que sente raiva, ressentimento, reclama do preço da gasolina, do pedágio, do salário curto e da sensação de abandono. Ele fala diretamente com o eleitor cansado da política, cansado de eleição, cansado do político tradicional. E sentimento em eleição vale mais do que currículo. Nesse novo tabuleiro, quem deve ser sacrificado é Luiz Eduardo Falcão. Eu entrevistei Falcão num Vox Debate Especial ao lado de Marcelo Augusto e do intrépido repórter Fernando Silva e confesso, ele me impressionou muito positivamente. Falcão foi prefeito muito bem avaliado em Patos de Minas, presidiu a Associação Mineira de Municípios e construiu forte relação com os prefeitos do interior. Um eventual vice com Cleitinho simbolizaria a força do interior entrando no Palácio Tiradentes. Só que a entrada do PL muda tudo. Partido grande não entra em composição para apoiar, entra para influenciar e ocupar espaço. E aí, Falcão talvez deixe de ser o vice de Cleitinho, embora Cleitinho declaradamente o quisesse. Deixa de ser vice não por falta de qualidade, mas porque a política nacional começa a pesar mais do que a lógica regional. Ainda assim, dificilmente ficará fora do jogo. Se não vier como vice, o caminho natural parece ser uma candidatura forte a deputado federal. O abandono do PL mostra que Matheus Simões não consegue decolar. Embora esteja ainda velório, aniversário, batizado, roda Minas inteira tentando ocupar espaço, mas não conseguiu transformar sua presença em um pingo de entusiasmo popular. E aí talvez alguém me pergunte, Jonaí, mas isso é definitivo?

0: positivo. Meu querido ouvinte, minha querida ouvinte, no Brasil até o passado é incerto, imagine o futuro da política. Enquanto o Cleitinho ocupa espaço político, o eleitorado de esquerda pergunta: qual será o partido, qual será o candidato de Lula, qual será o palanque dele em Minas Gerais? E não está encontrando resposta. O que prova que a esquerda não anda bem das pernas aqui em Minas Gerais. Não me queira mal, que eu só sei lhe querer bem. Melhore seu argumento para não precisar aumentar a sua voz. Eu sou o Jonair Cordeiro e falo para os canais Vox.
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9: O prefeito de Governador Valadares, Coronel Sandro, é acusado no chamado
10: caso desvio de rota, de permitir que o transporte escolar da cidade operasse sem contrato formal e com aumento de quase 189% nos custos do serviço. Os canais Vox explicam agora e de forma simples. Segundo a investigação, a prefeitura rompeu com a antiga empresa e deixou o novo grupo começar a operar antes da assinatura oficial do contrato. Numa casa comum, isso até poderia acontecer. Uma pessoa chama um pedreiro, manda começar a obra e assina o papel depois. Mas no poder público, a lógica é outra. A lei exige contrato, justificativa e procedimento formal antes do início do serviço, justamente para evitar favorecimentos, desperdício de dinheiro público e contratações sem controle. Depois disso, conforme a investigação, a Prefeitura de Governador Valadares criou um mecanismo administrativo para reconhecer a dívida e autorizar os pagamentos de forma retroativa. O outro ponto explosivo do caso é o valor. O relatório aponta aumento de 188,95% nos custos do transporte escolar. Traduzindo, um serviço que custava, por exemplo, R$ 100, passou a custar quase R$ 300. E aqui surge a principal suspeita levantada pela investigação. Segundo o relatório, a nova operação utilizava praticamente a mesma estrutura anterior, incluindo veículos, logística e até motoristas. A defesa do prefeito valadarense afirma que houve urgência para impedir a paralisação do transporte escolar. Já os responsáveis pela investigação entendem que a própria Prefeitura de Governador Valadares criou a situação emergencial por falhas de planejamento. Agora, o caso será julgado pela Câmara Municipal, que vai decidir se houve infração político-administrativa capaz de levar à cassação do mandato do prefeito Coronel Sandro. E além do processo envolvendo o transporte escolar, alvo do caso, como dissemos, de nome desvio de rota, uma nova representação foi protocolada na Câmara Municipal de GV, apontando irregularidades na compra de kits de material escolar pela prefeitura. A denúncia afirma que o município aderiu a atas de registro de preços mais caras, ignorando opções disponíveis por valores muito inferiores. O documento sustenta que houve sobrepreço que supera 500% em alguns itens. Entre os exemplos citados, aparecem mochilas, lápis, agendas escolares e kits completos adquiridos pela prefeitura por preços muito superiores aos praticados em outras atas públicas e até em referências do FNDE, que é o Fundo Nacional de Desenvolvimento da Educação. A representação também fala em prejuízo milionário aos cofres públicos e afirma que a assinatura do contrato pelo prefeito valadarense foi ato indispensável para a concretização das despesas investigadas. A nova denúncia surge no momento em que a comissão processante da Câmara aprovou dias atrás e por unanimidade relatório que pede a cassação do prefeito Coronel Sandro no caso desvio de rota. os canais Vox seguem acompanhando de perto os desdobramentos em Governador Valadares.

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3: No Vale da Vox 5:31, boa tarde.
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7: E está cada vez pior a situação da velha Pinguela que interliga os bairros Chácaras Madalena e Vila Formosa, em Ipatinga. Novos acidentes com pessoas que passaram pelo precário acesso e caíram durante a travessia foram registrados nos últimos dias. Movimentamos o repórter J. Passos.
8: E os canais Vox foram convidados a comparecer aqui no Vila Formosa, nesta pinguela aqui que liga o bairro Vila Formosa ao Chácaras Madalena. Tudo solto, uma pessoa desequilibrada, uma criança, seguramente vai cair lá embaixo. E aqui vamos nós. E essa pinguela balançando com a criança cai lá embaixo, ó, com certeza. Tudo podre, mais uma fresta aqui e a tábua podre também. E aqui vamos nós. E aqui esse matagal aqui, né, onde pode ficar animais peçonhentos, colocando em risco também a integridade das pessoas. E aqui, ó, e aqui os moradores, né, que vieram aqui para falar com os canais Vox dessa situação. E nós iremos ouvi-los, né? É um direito deles de falar e reivindicar junto ao poder público municipal com relação a esta situação. Vamos ouvir aqui, vamos pela idade, né, os mais experientes. Vamos aqui então, primeiro aqui, sem tropeço, seu nome e seu endereço.
9: Meu nome é Jair Muniz Ribeiro, morador da Chácara Madalena, 25 anos. Já. Aqui nós passamos todos os dias, as madrugadas, as noites, criança vai para as escolas, a pessoa vai para as igrejas todo dia. Aqui tem dia que passa 20 pessoas aqui em cima dessa pinguela de uma vez, já caiu. Várias pessoas aqui, acidentou, pessoa que enxerga pouco, muita criancinha pequena, e nós precisávamos de ter a cooperação com essa administração desses políticos, porque eles estão abandonando essa população nossa aqui, e nós estamos desprezados aqui. Parece que não existe administração que olha para esse lado nosso aqui. Ninguém vem aqui dos políticos ver essa situação nossa aqui. E a população aqui é grande nessa Chácara Madalena.
8: Vamos ver aqui mais uma moradora aqui, sem tropeço, nome e endereço.
10: Meu nome é Edna, eu moro aqui na Chácara Madalena há uns 10 anos, agora ganhei como conselheira da Saúde Regional 8 Novo, sempre lutei em prol dessa pinguela da Chácara Madalena, né, para a gente ter uma ponte que passa carro, né, e uma passarela digna para nós. Então entra gestão e sai gestão e não consegue fazer o que a gente realmente precisa. Então sempre tem festa aqui em Ipatinga, mas no lado mais simples, né, sempre é esquecido. Então eu conto com a ajuda da Rádio Vox para ajudar a gente, porque a gente cobra vereador, o vereador fala que depende do prefeito, a gente não consegue falar com o prefeito, cobra deputado, o deputado fala que depende do prefeito. Então aí a gente fica sem ação. Então, só a Rádio Vox para ajudar nós nessa demanda, porque está difícil.
1: Direto do Vila Formosa e também do bairro Chácaras Madalena, sem tropeço, seu nome e endereço, repórter J. Passos.
7: Procurada pela reportagem Vox, a Prefeitura de Ipatinga informou, por meio de nota, que uma equipe da Secretaria de Obras esteve no local e vai realizar os reparos necessários na estrutura da ponte ou pinguela sobre o Ribeirão Ipanema. A Prefeitura de Ipatinga também frisou que reparos periódicos são realizados na estrutura do acesso até que uma medida permanente seja aplicada. A administração municipal afirmou que tem ciência da necessidade de construção de uma ponte definitiva no local, constatação já feita por meio de inspeções técnicas realizadas anteriormente, e que a solução definitiva passa pelo desenvolvimento de um projeto de engenharia, captação de recursos e posterior execução da obra. A Prefeitura de Ipatinga assegurou que o referido projeto está no cronograma de obras do município, respeitando os critérios de urgência. Quanto à limpeza da área em torno da passarela, o serviço está incluído no cronograma da Regional 8 e tem execução prevista ao longo deste mês de maio, de acordo com a mesma nota enviada pela Prefeitura de Ipatinga aos canais Vox.
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7: Um acidente registrado na manhã da última segunda-feira, na Avenida Minas Gerais, na divisa entre os bairros Canaã e Caçula, em Ipatinga, reacendeu a discussão sobre a importância da fiscalização eletrônica no trânsito. O cruzamento, que recebeu recentemente radares de avanço de sinal, ainda aguarda a aferição técnica do Inmetro, para que os equipamentos possam entrar oficialmente em operação. A colisão envolveu um Jeep Compass e uma motocicleta, e informações preliminares apontam que um dos condutores teria avançado o sinal vermelho. Segundo as apurações, o Jeep Compass seguia do bairro Cidade Nobre, enquanto a motocicleta trafegava pela Avenida Minas Gerais, no sentido centro, quando os veículos colidiram no cruzamento. Com a força do impacto, uma placa de sinalização e parte de um poste foram danificados. A motocicleta ficou caída na pista e o condutor arremessado ao solo, sofrendo ferimentos. O cruzamento onde ocorreu o acidente já possui histórico recorrente de ocorrências semelhantes, com diversos registros ao longo dos últimos anos em Ipatinga. Os equipamentos de fiscalização eletrônica voltados ao controle de avanço de sinal foram instalados na cidade no último fim de semana. E como dissemos, os dispositivos ainda dependem da aferição técnica do Inmetro para iniciarem efetivamente a operação. De acordo com o artigo 208 do CTB, que é o Código de Trânsito Brasileiro, avançar o sinal vermelho do semáforo ou desrespeitar a parada obrigatória constitui infração gravíssima, sujeita à aplicação de multa e à perda de 7 pontos na CNH, Carteira Nacional de Habilitação. O CTB também determina, em seu artigo 44, que o condutor deve redobrar a atenção ao se aproximar de cruzamentos, reduzindo a velocidade e adotando todas as cautelas necessárias para evitar acidentes.
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23: Ô, meu amigo, Diego Bruto, Fernando Silva, aqui é o Chico da Rio Famoso. Eu quero te mandar um abraço, Fernando Silva, para meu sobrinho Gustavo Rocha, meu irmão Vadim, meu irmão Luciano Rocha, vou pela Alemão da Secretaria do Mercado Municipal de Governo do Valadares, e para meu irmão Maurílio Rocha, do Mercadão da Carne, do Mercado Municipal do Comando do Valadares também, e para Rodrigo Lima, Neto Souza, Compato da Gota, João do Couto, da Calçada Vermelha, e para Chico Brandeiro, Gaúcho, Churrasquinho, Sargento Pereira, Sargento Moacir, do Bairro de Moinho, de Patinga, Tenente Amador do Bairro Esperança, e Sargento Vitor Santana, do Paraíso, e para Maísa Rocha, meu sobrinho, e Fernando, Isadora, Isaac, e Ana Júlia, desde já, muito obrigado. Viu?
7: Tá todo mundo abraçado aí, meu nobre. Muito obrigado. 5h47, obrigado, Maria Angélica. Tá dizendo aqui que nos admira pela coragem, reclamado que é lícito. Não precisa se desculpar, pois você, além de ter o direito de dizer o que você esteja, que esteja correto, isto faz verdadeiro e correto, como sempre. Você está no caminho certo. Obrigado, Ana Angélica. Ana Angélica do Timirim. Falei Maria Angélica, desculpa. Ana Angélica do Timirim. Deus te abençoe também. Obrigado, sempre uma honra tê-la como ouvinte, como internauta. Muito obrigado, tá? Agradecidíssimo, como sempre. 5 horas e 48 minutos. 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WhatsApp 31-DDD-999-452325. 999-452325. 5h49, e a partir de hoje começa uma nova série aqui nos canais Vox, o caso Vinícius, acidente ou homicídio? Repórter Emanuel Paiva.
0: Caso Vinícius. Marcos Vinícius Matias Gonçalves foi denunciado pela morte de Vinícius Carlos Vieira. Vinícius tinha 19 anos. Segundo depoimento prestado pelo pai à Polícia Civil, era um jovem estudioso e sonhava em seguir carreira policial. Ainda segundo o pai, ele acordou por volta das 5 da manhã, preparou o próprio café e saiu utilizando a bicicleta do irmão mais novo. Uma bicicleta caída no asfalto, um impacto violento, um homem caído ao solo e uma acusação gravíssima. O Ministério Público de Minas Gerais afirma que não se trata apenas de um acidente de trânsito. Afirma que houve homicídio. O caso tramita no Tribunal do Júri de Ipatinga. Segundo os autos, Vinícius Carlos Vieira estava de bicicleta no momento da colisão que deu origem ao processo. Mas a principal discussão deste caso não é apenas sobre o resultado do acidente, é sobre intenção. E para entender o processo, primeiro é preciso entender uma diferença importante dentro do direito penal. Dolo. Dolo é quando alguém quer matar. É quando existe vontade consciente de produzir a morte. Por exemplo, uma pessoa aponta uma arma para outra e atira com intenção de matar. Isso é dolo direto. O dolo eventual é diferente. No dolo eventual, a pessoa talvez não queira diretamente provocar a morte, mas age de uma forma tão perigosa, tão irresponsável, tão incompatível com a segurança no trânsito, que assume conscientemente o risco que alguém morra. É como alguém que sabe do perigo extremo da própria conduta e mesmo assim continua agindo. Essa discussão passou a aparecer com frequência em casos graves de trânsito, especialmente em situações envolvendo embriaguez ao volante, disputas de corrida, excesso extremo de velocidade ou comportamentos considerados absolutamente incompatíveis com a segurança no trânsito. Nesses casos, a acusação costuma afirmar que o motorista sabia do risco de matar alguém, mas decidiu continuar mesmo assim. Segundo o Ministério Público, o caso Vinícius se encaixaria exatamente nessa lógica. A denúncia afirma que Marcos Vinícius trafegava com quase o dobro da velocidade recomendada. Segundo a acusação,
2: Estas circunstâncias revelam que o denunciado, com sua ação, ao trafegar na via com quase o dobro da velocidade recomendada, assumiu de forma clara o risco da morte. A acusação sustenta que o comportamento atribuído ao motorista teria ultrapassado completamente os limites da imprudência comum. Para os promotores, não foi apenas imprudência, foi a aceitação consistente do risco de matar alguém. Mas o próprio processo revela uma disputa técnica importante sobre a velocidade real do veículo. Em depoimentos colhidos durante a investigação, policiais afirmaram que a via possuía limite de 60 km por hora e sustentaram que, numa velocidade próxima de 120 km por hora, seria extremamente difícil tangenciar a curva existente no trecho. Depois, os próprios laudos passaram a divergir. A polícia judiciária trabalhou com uma velocidade aproximada entre 98 e 120 km por hora. Já a perícia apresentada pela defesa apontou velocidade estimada entre 68 e 80 km por hora. E foi exatamente essa divergência técnica que passou a alimentar uma dúvida central no processo. Afinal, Marcos Vinícius realmente assumiu conscientemente o risco de matar? Ou houve um acidente grave cuja dinâmica ainda é discutida tecnicamente dentro dos próprios autos? Depois que testemunhas foram ouvidas, perícias analisadas e a instrução concluída, a própria promotora responsável pelo caso passou a entender que não havia elementos suficientes para sustentar o homicídio doloso. Em alegações finais, o Ministério Público pediu que o caso deixasse o tribunal do júri e fosse tratado como homicídio de trânsito, ou seja, a própria titular da ação penal, a autoridade que tem a função constitucional de acusar, passou a defender que não havia dolo eventual comprovado. Naquele momento, o juiz concordou com o entendimento do Ministério Público e retirou o caso do tribunal do júri. Mas depois, houve recurso da assistência da acusação, apresentada pela família da vítima. E o Tribunal de Justiça de Minas Gerais entendeu que a discussão sobre a existência ou não de dolo deveria ser decidida pelos jurados em plenário. Foi assim que o caso voltou ao Tribunal do Júri, e é exatamente aí que nasce a principal dúvida deste processo: um acidente ou um crime de trânsito tão grave que se equipara a um assassinato? Acompanhe todo o desdobramento deste caso através dos canais Vox, Rádio e Portal de Notícias. Repórter Emanuel Paiva.
7: Muito bem, o Paulo Roberto Malta me mandou aqui, ó. Eu concordo, viu, Paulo? Quem em sã consciência, diz ele, vai dizer que a construção de uma ponte no lugar de uma pinguela vergonhosa não é urgência. Mas eu vou dizer, quando eles vão tomar alguma providência, quando infelizmente alguém morrer nessa vergonha, duvido se fosse no Horto Cariru, cidade nobre, se já não tinham construído uma ponte no local. Esse é o sentimento de muitos ipatinguenses, que a prefeitura dá mais atenção para uma parte aparentemente mais nobre da cidade e menos para outra parte, aparentemente, menos nobre, que eu estou falando de poder aquisitivo, tá? Não estou falando de nobreza intelectual, ou pessoal, ou ideológica, não estou falando de pessoas melhores que as outras, eu estou falando de nobreza material, aparente, né? É, aparente, porque tem gente de ótima condição em tudo quanto é bairro e de condição ruim em muitos bairros. Então faço questão aqui de dizer que eu já fiz entrevista com muitos moradores em Ipatinga que tem essa sensação, viu, prefeito Gustavo Nunes? Os caras acham que a sua gestão dá mais atenção para uma parte da cidade, coincidência ou não, é uma parte de pessoas aparentemente com maior poder aquisitivo, e menos para outra onde é uma parte com aparente menor poder aquisitivo. Isso, quando a população conclui isso, é muito ruim, viu? É uma avaliação péssima de um governo. E outra coisa, agora Vou falar em 30 segundos. Eu vou poupar o Coronel Edivânio, porque ele já faz esse tipo de vídeo há muito tempo. Ele foi lá na Pinguela esta semana. Ele já faz isso há muito tempo, então ele não está sendo oportunista, na minha opinião. Porque ele já faz vídeos mostrando mazelas da cidade há muito tempo. Você pode discutir se ele é um bom nome para político, se não é, entendeu? Agora, depois que caiu mais uma pessoa na Pinguela, agora começou a aparecer um monte de político lá para mostrar o que todo mundo já sabe, pô! Todo mundo sabe, o cara vai lá, olha aqui, ó, vereadores estão indo lá fazer graça. Vocês não cobram do prefeito, vocês não cobraram antes, não foi agora que caiu gente, não, ó. Não sei por que agora tá indo vereador lá, agora que o mundo todo tá falando dessa Pinguela, todo mundo vai lá. No dia, Deus abençoe que inaugure uma ponte fixa ali, uma ponte decente, no dia da inauguração vai ter um monte de pai, um monte de pai. Nenhum vereador dá entrevista sobre aquela Pinguela ali. Nenhum, tá? Um ou outro manda nota. João Paulo Dornelles mandou pra nós nota. Fala, pô! Convidei pra entrevista, não dá, manda nota. Qual o problema de dar entrevista? Entendeu? Aí eles não dão entrevista. Entendeu? Aí eles não dão entrevista, aí no dia da inauguração todo mundo é pai. É um negócio absurdo, viu? Eu tenho que chamar o intervalo, momento religioso. A gente volta já.
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1: No Vale da Vox 6:05, boa noite.
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1: Muito bem, são 6:06, 6:06, hora certa no Vale do Aço, anunciando para logo mais, a bola rola às 9:30, a melhor cobertura de Ceará e Atlético, Copa do Brasil, quinta fase, jogo de volta, estádio Castelão em Fortaleza, duelo de ida, Galo 2-1. A jornada começa que horas, mestre? 9 horas, vai ter o aquecimento hoje de novo? Hoje não, né? Só no sábado, beleza. Então, nós teremos o jogo do Atlético logo mais contra o Ceará. Emoções fortes, meu Deus do céu. 6:06, daqui a pouco, presidente Adriano Alvarenga ao vivo aqui no estúdio, hein? O polêmico. 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Ô mestre, vou mudar os planos. Eu vou chamar o Marcelo Augusto com a Câmara Municipal de Ipatinga agora à tarde. Podemos? Vamos acionar, vamos para Ipatinga. E daqui a pouco, presidente Adriano Alvarenga ao vivo aqui conosco, hein? Vamos lá. 6:07, deputada federal Rosângela Reis e presidente da Câmara Municipal de Ipatinga, vereador Lei do Trânsito, anunciam investimentos para a saúde pública ipatinguense. Vamos à Câmara Municipal de Ipatinga, tá me chamando de lá, o repórter Marcelo Augusto, na bola.
5: Os canais Vox aqui na Câmara Municipal de Ipatinga com a deputada federal Rosângela Reis.
6: A notícia é muito boa. Nós estamos anunciando juntamente com os vereadores 3 milhões de reais para a reforma das unidades de saúde daqui de Ipatinga. Nós temos aí um pedido do Ministério Público com o município para que pudesse viabilizar essas reformas. E nós estamos fazendo a indicação desse recurso, e são espaços que são importantes, que atendem a população e onde tem muitas pessoas trabalhando, e que vai proporcionar condição de melhor trabalho para essas pessoas que trabalham nas unidades de saúde.
7: Deputada, e vai solucionar um problema grave aqui de Ipatinga. A gente sabe que várias unidades, elas estão com uma estrutura muito aquém do que deveria. Então, chega realmente para, vamos dizer assim, acalentar um pouco, principalmente para os servidores que estão diariamente lá.
6: Exatamente. Esse espaço é um ambiente de trabalho para esses servidores que precisam ter condições melhores de trabalho. E nós conseguimos para os bairros, para a reforma de UBS, o Bom Jardim, Veneza, Caravelas, Limoeiro e Esperança. São 5 bairros que serão atendidos.
5: Agora é com o executivo, então, né, deputada?
6: É, exatamente. Agora é o executivo fazer a parte dele, de iniciar essas obras, de dar a resposta e a entrega dessas obras para a população. São 3 milhões de reais que já está na conta do município.
5: Presidente, a deputada falou de tá fazendo a parte dela, enviando os recursos. Vocês também citaram que fazem o pedido a ela, né? Enviam as demandas para ela estar analisando e enviando. Eu ia te perguntar se está faltando cobrança dos vereadores com o executivo por conta desses recursos parados. Você disse que não, que tem cobrado. Então, a culpa desses recursos ainda estarem parados e as obras não sendo executadas é então do executivo, é do prefeito?
8: Olha, a gente costuma, eu tenho uma postura de não ser o da briga, eu sou da construção. As pessoas têm que saber o seu tamanho, as pessoas têm que saber qual é a sua competência. O prefeito, o chefe do executivo, a persona, o lei do trânsito, o presidente do legislativo, ele tem poder de gestão, é de orientação, de escolha de sua equipe. Nós sabemos que quem executa na ponta não é o gestor, é uma equipe escolhida. Talvez sim, falta sim, talvez falta sim compromisso, talvez falta conhecimento, falta quantidade, falta efetivo para dar seguimento. Mas o que não pode faltar, gente, aqui é o compromisso e saber que a responsabilidade é minha, porque foi eu que fui para a rua pedir o voto para ser vereador e para ser presidente da Câmara. Então aqui no parlamento, se as coisas param, eu não posso simplesmente esconder atrás da porta, não. Eu tenho que falar que eu tenho a minha responsabilidade. Só que eu também não posso assumir sozinho. E o que nós fazemos aqui não é atacar. O que nós fazemos aqui é estar à disposição e conclamar, é pedir, é suplicar que o nosso recurso, que o recurso que foi tão difícil de conseguir, que o apoio, que o empenho, que foi tão difícil de conseguir o mandato, que ele seja realmente devolvido para o nosso povo de Patinga, a nossa população não tenha aí prejuízo por falta de atendimento ou falta de empenho.
5: Para os canais Vox Repórter, Marcelo Augusto.
1: Muito bem, amigos do Brasil, vou falar de Master Gourmet. Valeu, Marcelo, muito obrigado pela sua participação. 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Depois do intervalo, no YouTube, no Instagram, no rádio, no portal, nos aplicativos, Adriano Alvarenga, presidente da Câmara Municipal de Timóteo, tem notícia boa para a cidade. Voltamos já.

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4: Não, dá tempo. Minha gente, estamos começando mais uma entrevista no YouTube. Homem polêmico, bolo grande de aniversário. Mas a notícia é boa, eu acho que hoje não vai ter polêmica não é possível. Inauguração da UAI em Timóteo. Hoje eu passei em frente, tá bonito lá, bacana. Timóteo recebe essa excelente notícia. A unidade de atendimento integrado, que já tem Coronel Fabriciano e Timóteo, então o Vale do Aço é contemplado agora também com a sua unidade em Timóteo. Vai facilitar muito para moradores de Timóteo e de outras cidades. Eu não sei, porque tem agendamento online, né, para o serviço na UAI. Mas eu via gente, cara, de Antônio Dias ir para Fabriciano. É um pouco mais longe, não é, Fabriciano e Timóteo, a distância é pequena, mas é um pouco mais longe. Né? Timóteo é um pouco mais perto, então eu acho que facilita de alguma forma e aumenta o número de atendimentos, porque se você tem mais unidades, Ipatinga, Fabriciano, Timóteo, você tem mais atendimentos, todos ganham com isso. E foi uma interlocução do mandato do presidente da Câmara Municipal de Timóteo, que está aqui conosco, vereador Adriano Alvarenga, que fez menção de que lutaria por isso, seu mandato consegue. Eu parabenizo aqui publicamente. Boa noite, presidente. Primeiro, obrigado pela presença, uma honra recebê-lo.
5: Boa noite, Fernando. Boa noite a todos os ouvintes da Vox FM. É muito bom estar aqui hoje para poder trazer uma notícia tão agradável, tão relevante para a nossa cidade, para os nossos munícipes, que confiaram no trabalho da Câmara Municipal de Timóteo, e aí eu tenho que louvar o trabalho da mesa diretora, capitaneado por nós, que estamos lá hoje na presidência, o apoio de todos os vereadores da Casa Legislativa, poder enfrentar uma obrigação e um desafio tão grande de instalar o UAI Compartilha no município de Timóteo. Quando estávamos em meados do ano de 2025, eu recebi uma orientação do suplente senador Alex Coelho Diniz, de Valadares, dizendo para mim: Adriano, tem uma possibilidade de você instalar o UAI na cidade de Timóteo. Busque essa oportunidade, que eu acho que será um grande feito para a população timotense. E ali eu persegui os caminhos que foram orientados. Junto à Secretaria de Planejamento do Governo do Estado, foi-me dada uma informação que desde 2019 já estava aberto os convênios do Estado para as prefeituras e para as câmaras poderem fazer o estabelecimento do referido convênio e assim conseguir trazer esse importante equipamento para as cidades. E eu falei assim: vou enfrentar esse desafio, mas tudo por conta da Câmara.

0: com o orçamento definido por conta da Câmara, com o apoio de alguma parte de estrutura e tecnologia por parte da CEPLAG. E conseguimos também buscar um apoio de parte de pessoal por parte da administração municipal do Poder Executivo. Só que a gente teria que conseguir um imóvel adequado dentro de todas as exigências que o AI Compartilha exige. Deveríamos ter todo um mobiliário que é referência e não pode ser diferente, uniforme, um número substancial de servidores a serem deslocados para essa unidade, para bem servir a nossa população. E conseguimos começar todo esse trabalho e, para honra e glória do Senhor, amanhã nós estamos com, inclusive, uma coletiva de imprensa e, em primeira mão aqui na Vox, nós estamos trazendo que no dia 18, às 10 horas da manhã, na próxima segunda-feira, nós estamos abrindo as portas do UAI Compartilha com todos os serviços para a nossa população timotense e para todas as cidades circunvizinhas do Colar Metropolitano, que tinham que se deslocar até Coronel Fabriciano. A expectativa é do atendimento de mais de 100 mil pessoas na UAI Compartilha da cidade de Timóteo.
1: Então, a informação é primeira mão, podemos
0: assegurar. Primeira mão aqui na Vox.
1: Dia 18, segunda-feira.
0: Dia 18, segunda-feira, às 10 horas da manhã. Nós vamos fazer carteira de identidade nacional, a mais atual, durante todos os dias, nos dois períodos de horário. Então, a população terá ali, não aquela mais necessidade de agendamento, e terá o seu atendimento de forma imediata. Teremos lá os atestados de antecedentes criminais da Polícia Civil, que poderão ser retirados na hora, com os totens. Chegou, digitou o seu CPF, a emissão da certidão já sai imediatamente. Teremos também a carteira de identificação da pessoa com transtorno do espectro autista, o CIPTEA.
1: Eu vou precisar,
0: hein? Será impresso lá. Teremos lá os acessos todos ao gov.br, que é do governo do estado, que a população toda precisa hoje acessar e muitas das vezes não tem o devido aplicativo nos seus celulares. Recadastramento de servidor inativo, para que possa comprovar a necessidade do seu recebimento, da sua aposentadoria. Prova eletrônica das carteiras de habilitação, agora migram todas, o espaço está todo pronto, todo adequado, com todos os computadores, tudo pronto. O trânsito, que era feito todo pela delegacia, o serviço de trânsito, todo será feito agora no UAI Compartilha Timóteo, atendendo todos os despachantes, atendendo toda a nossa população. O PROCON, com um posto avançado, PROCON Legislativo, com um posto avançado. A junta militar, que estava num local precário, agora vem para o UAI, para podermos fomentar, inclusive, a necessidade...
1: Esse PROCON aí é o da Câmara?
0: PROCON Câmara.
1: Vai estar junto?
0: Está junto, dentro do UAI. Beleza. A junta militar, para poder fazer os devidos alistamentos, que é exigível para as pessoas com 16 anos de idade, e assim o cumprimento com a estrutura toda adequada. O CINE, também da Prefeitura Municipal de Timóteo, está indo
1: para o UAI. Vai funcionar muita coisa
0: ali. O CINE, nós vamos assim fazer uma força muito grande, porque é onde entrega as vagas de trabalho do município de Timóteo. Aonde tem as oportunidades de trabalho que a população precisa ter fácil acesso. Mas com uma estrutura totalmente organizada, e a população agora não vai precisar mais se deslocar para Coronel Fabriciano e terá esse serviço agora na nossa cidade de Timóteo. E o nosso próximo passo é conseguir trazer a emissão dos passaportes, e que nós estamos, né, em franca tratativa com a Polícia Federal. Há uma dificuldade no primeiro momento, tivemos uma dificuldade no primeiro momento pela questão de pessoal, mas nós estamos trabalhando isso na esfera federal para conseguir alcançar esse objetivo e ter esse objetivo alcançado. Na última semana eu estive com o doutor Gilmaro, e ele me disse o seguinte: Adriano, nós vamos trazer uma servidora da Polícia Civil para Timóteo e nós vamos fornecer um servidor da Polícia Civil para também compor o UAI. Ou seja, então é um instrumento que nós estamos colocando em a serviço da população, um equipamento totalmente adequado, um equipamento totalmente organizado, com toda a sua estrutura montada, com todos os servidores atendendo em dois turnos diariamente. Provas, para quem precisa da devida acessibilidade, terá também o espaço da acessibilidade, ou seja, com todos os critérios exigíveis pela CEPLAG. Eu estou muito honrado de conseguir entregar isso para a nossa população, porque muitos não acreditavam que nós conseguiríamos alcançar esse objetivo. E é a cidade que conseguiu implantar o AI em menor tempo no estado de Minas Gerais.
1: Quanto tempo?
0: 9 meses.
1: Você disse que muitos duvidavam, ao duvidarem, esses muitos trabalharam contra ou só duvidaram?
0: Torceram, porque trabalhar nós colocamos uma equipe incansável. E aqui eu louvo a equipe da Câmara Municipal de Timóteo, na pessoa do Daniel, que é o diretor legislativo da casa, que foi assim o timoneiro de todo esse trabalho.
1: Ele é irmão do Marcelo Afonso?
0: Ele não é irmão do Marcelo Afonso, não, mas é um grande parceiro. Afonso é um grande parceiro. Foi o Daniel, foi assim o timoneiro de toda a equipe, que cuidou com o Renato da parte da TI, que cuidou com o William do setor de compras, que cuidou assim com toda a estrutura da Câmara. Eu tenho que falar do Marcelon, que estava lá ajudando a fazer a limpeza, do Rogério, do Rodrigo, de todos aqueles que lá estavam. Eu não quero aqui nem citar mais nomes para não pecar, porque foi um trabalho conjunto da Casa Legislativa, daqueles que estão lá na mesa diretora, para poder ir incansavelmente em Belo Horizonte, quantas vezes fomos, para poder cobrar, para poder resolver, para poder dar solução. E agora nós estamos trazendo, né, esse equipamento importante para a nossa cidade, que é o AI Compartilha, e a população de Timóteo terá aqui na rua Padre Zanon, no número 9, no centro da cidade, com total acessibilidade, estacionamento próximos, para que possam fazer o uso desse importante equipamento para a nossa cidade.
1: Ô, presidente, tem gente aqui, Silvana Ferreira, boa noite para você também, Fabriciano, Júlio César Laurentino, boa noite, Fernando Silva. Vou ler mais aqui. Meu amigo Luiz Cacheado, vulgo Chico Bento, ou melhor, vulgo Ronald Golias, e o meu amigo Luciano Lugão e o Adriano Alvarenga. Um abraço para todos. Valeu, Júlio César Laurentino. O meu amigo de faculdade, Marcos Início Cabeça Grávida, que ele está morando agora em Timóteo, grande atleticano, ele pergunta onde que vai ser essa UAI e se vai ser pago com dinheiro da Câmara ou aluguel.
0: Tudo da Câmara. E a Câmara tinha uma casa aqui no centro, que era o SIAC, né? Que a gente já pagava um aluguel. Então acaba-se essa alocação do SIAC, nós já entregamos, suspende o SIAC central, porque tudo que é do SIAC vai para o AI.
1: Isso.
0: Vai para o AI. Então nós não
1: pagamos mais. Mas tem outro SIAC.
0: Tem outro no setor 7, tem outro no Distrito Cachoeira do Vale, tem outro no Centro Norte, no Centro Sul. Então nós não temos mais locação com o SIAC e temos agora o custo da locação do imóvel com o AI. Além disso, todos os demais custos são com orçamento da Câmara.
1: É porque o Cabeça está perguntando aqui, porque, tipo assim, não é o Estado que deveria pagar isso?
0: É, o Estado, ele descentraliza o serviço. Ele entrou com todo o setor tecnológico, com as televisões para senhas, com o sistema, com toda a adequação, com os links dedicados, né? Com todo o trabalho informatizado, e nós entramos com toda essa outra parte de estrutura.
1: Regilene.
0: Por isso que fala o AI Compartilha. Compartilhado entre Poder Legislativo e Poder Executivo Estadual.
1: Ok. Regilene, Santa Rita de Minas, ouvindo aqui. Obrigado, Santa Rita de Minas. Valeu, Regilene. Regilaine. Desculpa, falei seu nome errado. Regilaine. Zilmar Correia, boa noite. Lua Vilma Linda. É o que está escrito aqui. Lua Vilma com W Linda. Boa noite, Fernando. Boa noite para você também. Intervalo, continuamos com o presidente da Câmara Municipal de Timóteo, Adriano Alvarenga, UAI. Então, a coletiva amanhã é que horas?
0: Amanhã tem a coletiva, Samira.
1: Às 10 horas da manhã.
0: A Júlia
1: Ferreira estará lá.
0: Na Câmara Municipal de Timóteo, para poder dar esse aviso a toda a população. E nós estamos fazendo questão, ô Fernando, de convidar a população para poder estar lá. Para poder ajudar a todos nós a cortar essa faixa e já entrar para poder fazer a emissão da sua carteira de identidade.
1: Não, você está falando na coletiva, né?
0: No UAI.
1: No UAI, dia 18.
0: Amanhã nós vamos expandir toda essa informação da.
1: Dia 18, 10 da manhã. Ah, tá. Repete o endereço, por favor.
0: Rua Padre Zanon, número 9. Ali, muito próximo à antiga padaria Valone, no pé próximo ao sinal. antiga Igreja Universal do Reino de Deus, isso, próximo aos camelôs. Então tá muito acessível a toda a população.
1: Sim.
0: Mas nós estamos aqui hoje para poder fazer esse convite maciço, que a população vá lá, que a população possa já iniciar o uso, né, de tudo aquilo que vai ser acessível a ela na próxima segunda-feira, às 10 horas da manhã.
1: Ok, intervalo, voltamos já.
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1: Muito bem, meus amigos. São 6:35. Eu vou dar uma pausa aqui, presidente Timóteo, que eu quero te perguntar um negócio polêmico. Eu quero o seguinte, vou ir pra Tinga, porque o áudio que vai vir aqui não tem nada a ver conosco aqui desse assunto, não. É polêmico. Assunto lá de Patinga. Quem me mandou um áudio e autorizou publicar é o Daniel Cristiano, que foi candidato a prefeito de Ipatinga, grande professor de vôlei, grande ouvinte nosso, um grande desportista. Repito, não tem nada a ver com o nosso assunto, nem com a cidade de Timóteo. É sobre Ipatinga. Vamos colocar no ar aí que ele pediu e aqui o povo manda e o Daniel Cristiano, nosso amigo, é povo. E vamos que vamos, na bola.
17: Ô Fernando, beleza? Escutei uma entrevista informando que vai receber 3 milhões de reais da Prefeitura de Ipatinga para fazer reforma nas unidades de saúde, mas não ficou claro, eu não escutei, saber de onde que esse recurso vem. É do governo estadual? É do governo federal? É um recurso que a Câmara economizou e está devolvendo à Prefeitura? É um recurso de onde? A origem desse recurso? Você consegue esclarecer para a gente? Um abraço, meu irmão. Parabéns.
1: Muito obrigado, grande Daniel Cristiano. Boa pergunta, não é de economia, não. Tem participação do mandato da deputada federal Rosângela Reis. Eu vou te dar uma informação exata em instantes aqui, que é emenda parlamentar, já vou adiantar, emenda parlamentar no valor de 3 milhões de reais para a área da saúde, é o que informa a Câmara Municipal / mandato da deputada federal Rosângela Reis, do PL. Governo federal, mas via indicação do mandato por meio de emenda da deputada federal Rosângela Reis, ok? Não foi recurso de economia de Câmara, não, ok, ô Daniel Cristiano? Esse é o grande detalhe. Muito obrigado pela pergunta, você que também é uma audiência qualificada que a gente tem. Muito obrigado. Presidente Adriano Alvarenga, voltando à pauta timotense, tem convocação de gente da prefeitura na Igreja Casa semana que vem? Quem seria? Quais os convocados? Quais seriam os convocados? Eles vão falar de quê lá? Eu tenho acompanhado as... Aliás, deixa eu dar um parabéns, eu te mandei. Você não deu nem retorno. Fui lá no seu privado, te parabenizei. Você não deu retorno, você tá mascarado. Acho que é o posto da UAI aí que tá o sucesso subiu a cabeça. Olha só. Que transmissão espetacular, qualidade de imagem, várias câmeras, dinamismo das sessões da Câmara, cara. Parabéns, porque, assim, é a melhor transmissão hoje de Câmara do Vale do Aço. Era a pior. Ficavam, ainda levantava a mão pro céu, ficava uma câmera lá no fundo, igual professor pegando aluno, colando dia de prova, e senta na diagonal, põe um óculos escuro, você vai colar como? Né? E eu me entreguei aqui agora. Então, aí o que que acontece? Ficava uma câmera aberta, você não via ninguém de perto, o som era bom. Agora eu não sei o que que foi feito, mas é uma transmissão realmente, com câmeras, com qualidade da imagem. Cara, que passou pelo nosso mestre, grande Joel, tá ali, é o Pelé. Passou pelo mestre, mas aí, cara, qualidade da imagem, jogo de câmera, não tô puxando o seu saco, não tô babando ovo de câmera, nem moro aqui, eu moro em Fabri, mas, cara, gostaria muito de te parabenizar a tua equipe. É uma coisa de cinema, muito bom, tá? Parabéns
0: Fernando,
1: os seus adversários não fiquem ciumados.
0: Hein? Eu quero te agradecer aqui, mas mais uma vez, um mérito coletivo. Nós somos hoje a Câmara mais moderna no Brasil em transmissão digital.
1: No Brasil.
0: Que
1: mateusada.
0: No Brasil, Nós conseguimos colocar aparelhos ali de última ponta. Em relação à Câmara Digital implementada na Casa Legislativa, hoje nós estamos extinguindo papel. Não tem papel. Hoje, tramitação da Casa Legislativa toda hoje é no sistema. E isso é um passo tecnológico, é um passo importante para o meio ambiente e é um passo para que nós possamos estar comunicando bem, levando em alta qualidade para a nossa população aquilo tudo que é tratado dentro da Casa Legislativa. Então, quando o prefeito disse, inclusive, que nós não tínhamos devolvido dinheiro no final do ano, devolvemos 5 centavos, foi porque nós tínhamos feito o registro de preço, processo licitatório ao período do ano dessa Câmara Digital, e a sobra de 800 mil reais que houve no final do ano, nós compramos essa Câmara Digital, e hoje está instalada na Casa Legislativa, com todos os vereadores, com os totens, para poder fazer as suas votações, para poder analisar os projetos, analisar pareceres de comissão, ou seja, O advento tecnológico chegou na Casa Legislativa e nós estamos muito felizes de essa mesa diretora, de nós termos conseguido alcançar esse objetivo. E mais uma vez aqui eu louvo o trabalho do Daniel, do William, do Renato, de todos aqueles que contribuíram para que a gente pudesse instalar essa tecnologia na Casa Legislativa. E digo ainda, nós estamos indo agora, quarta-feira, em Brasília. Nós vamos passar lá o dia em Brasília, eu vou e volto na mesma quarta. E nós iremos fazer uma ação junto ao Interleges do Senado Federal, onde nós estamos com o nosso servidor Cristiano, que é de carreira, que irá desenvolver dois portais importantes e inovadores. A Câmara de Timóteo é a oitava e é a primeira, é uma das oito que está ligada ao Interleges do Senado Federal e é a primeira que começou a usar o SAPL da Interleges. Oh. Nós estamos indo lá, sabe para quê? Para poder buscar mais inovação tecnológica e o nosso servidor será um dos três do Brasil que irá desenvolver esses portais que serão usados para a transparência mais eficiente da Casa Legislativa. Nós iremos receber o selo, não é ouro, é o selo, fugiu aqui agora. Poxa. O nome.
1: É acima de ouro?
0: É acima do ouro. Ué, é o selo... É
1: diamante.
0: Diamante, exatamente, né? Com essa ação. Então o Cristiano está saindo, ele ficará de domingo, ele irá domingo, começa segunda, retornará na sexta-feira e nós iremos lá na quarta poder assinar os documentos para avançar com esse trabalho junto à Interleges.
1: Olha, então assim, antes de falar dos convidados lá da Câmara semana que vem, então você tocou no assunto aí, você ligou o Tico e o Teco, então eu vou ser obrigado a perguntar. Uhum. A Câmara de Timóteo está fazendo tudo isso, fez até uma transmissão de cinema nas sessões, tudo isso, Brasília, Interleges, Diamante, sei lá o que é, mas é uma Câmara cara, né, presidente?
0: É uma Câmara.
1: A Câmara SUS é cara.
0: É uma Câmara.
1: E ela custa, eu acho que mais do que as outras também, né?
0: Não, ela não custa mais do que as outras. A Câmara, ela tem um repasse constitucional que é 7% sobre o orçamento municipal, sobre a receita corrente líquida. Então, o nosso percentual, eu já te disse isso aqui, vou dizer mais uma vez, o que os vereadores...
1: Você quer dizer que você faz gestão com aquele valor?
0: Eu faço gestão com aquele valor e crio estrutura. É muito melhor do que você não fazer a devida gestão
1: concordo
0: e deixar passar. Além disso, nós...
1: Eu já vi muito o presidente de Câmara devolver dinheiro e a Câmara caindo aos pedaços.
0: Exatamente.
1: Não tem uma máquina fotográfica para comunicação, entendeu? Na época da máquina, hoje o celular bom faz
0: isso. Exatamente.
1: Entendeu?
0: Outra coisa, nós temos,
1: que deixar claro aqui
0: a estrutura que nós fornecemos para os vereadores da Casa Legislativa hoje comporta uma busca de emendas parlamentares que eu já te disse aqui uma vez e vou falar com você novamente. 80% do que é repassado em relação ao duodécimo é reiterado com emendas parlamentares para que o Poder Executivo possa usar. Ou seja, nós quase empatamos este ano, ano passado, com emendas parlamentares ao que é repassado do Odessa. Repassou 24 milhões, nós entregamos 20 de emendas parlamentares. Então a Câmara Municipal de Timóteo, ela devolve para o Poder Executivo em emendas parlamentares para uso na saúde, para uso na educação, para uso na infraestrutura, para uso em várias ações. Assim, então nós não somos uma Câmara cara, nós somos uma Câmara eficiente. O que vem de repasse do Odessa não é para ser devolvido para o Poder Executivo. E quando
1: o
0: presidente... é do chefe do Poder Executivo, senta no colo do chefe do Poder Executivo, sabe o que ele faz? Ele faz o que o Poder Executivo manda. Então a gente tem que ter uma Câmara independente, a Câmara de Timóteo dá exemplo. E o exemplo que nós damos é o quê? Desenvolver todos os registros de preço, daquilo que precisa, ao final do ano, você faz as devidas execuções. Sabe qual é a nossa meta nesse final do ano? Nós falamos com o sindicato, a nossa database foi fechada com uma reunião só. Nós vamos pegar o que for de saldo remanescente, do valor final, e vamos fazer um rateio de abono para todos os servidores da Casa Legislativa.
1: Abono, que beleza,
0: hein? Para todos os servidores da Casa Legislativa. Isso é um compromisso dessa presidência.
1: Isso aí, presidente. Aí a turma vai te carregar.
0: Não, vai carregar não. Eu vou reconhecer o trabalho de todos
1: eles. Então vamos lá. Eu tenho que chamar intervalo ou posso entrar no assunto aqui, ô cunhado? Intervalo? Você sempre... Hã? Vai direto lá ele, você sempre atrapalhando. Vamos para o intervalo, voltamos já. Vamos falar dos convidados que a Câmara receberá com tapete vermelho, cafezinho. Convocados,
0: melhor.
1: Não, eu tô falando aqui, eu sei que são convocados, mas serão tratados.
0: Se não for convocado, talvez não vão.
1: Não, convocados. Eu falei no início, mas eu tô falando assim, Os convidados,
0: ah, né? Bacana. Né? Porque serão bem tratados.
1: Fora do ar, te explico
0: porque o que serão que eu quero bem dizer. Tratados.
1: Vamos pro intervalo.
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1: Muito bem, muito bem. O doutor Davi Mariano, esta referência do direito brasileiro, autoridade eclesiástica, ele manda um grande abraço a todos nós aqui, em especial o presidente, eu, presidente, doutor Davi Mariano.
0: Doutor Davi Mariano.
1: Uma reserva moral.
0: Um grande parceiro, nos auxilia juridicamente na Câmara em tudo que precisamos, chega cedo, sai tarde, está ali ajudando. Eu estava até tendo uma conversa com o Davi Mariano na semana passada, nós estávamos lembrando de uma questão. Este ano, nós tivemos aí uma audiência pública sobre o hospital que nós fizemos, para poder ver como é que estava a prestação de contas em relação a esse novo contrato de emergência, e nós vimos lá que o prefeito glosou, ele cortou. Beleza. Do repasse do hospital no total do período de 6 meses, 5 milhões. Tudo bem, então o hospital não cumpriu o que deveria cumprir, ele cortou os 5 milhões. Só que aí ele foi lá e pegou 5 milhões de parte do total das emendas que nós tínhamos enviado para a saúde e fez, sabe o quê? Entregou para o hospital, como forma de incentivo, incremento. Ou seja, então as emendas parlamentares que nós trazemos, que nós buscamos, que nós captamos, elas servem para quê? Para poder fomentar o orçamento. Mesmo que o prefeito fez isso, no meu ponto de vista, de forma equivocada, porque esse incremento não deveria ser repassado dessa forma.
1: Tem recado para você aqui, ó. Renato.
0: E aí, mais uma vez, nós provamos aquilo que o município repassa. De duodécimo para a Câmara reverte para o município, além de serviço de eficiência, que nós estamos colocando um UAI, que poderia ser custeado todo pelo Poder Executivo e está sendo custeado pelo Poder Legislativo. Além disso, nós estamos entregando aí emendas parlamentares que venha compensar esse repasse que é feito do duodécimo anual para a Câmara Municipal de Timóteo.
1: Ok, o Joaquim Roberto de Santana do Paraíso manda um alô aí para o meu neto Heitor, todos os ouvintes. Valeu, Joaquim, seu neto Heitor, muito obrigado pela audiência. Boa noite, gostaria de pedir um favor para a Rádio Vox, entrar em contato com a Nova 381, pedir uma solução para o descarte irregular de lixo. Depois a gente fala sobre isso, outra hora. O Rio tá ligado. Renato Miranda, estou acompanhando agora na Rádio Vox e queria te parabenizar pela iniciativa da UAI, tá parabenizando o Adriano. Bacana, isso, Renato. É um grande avanço para a nossa cidade, vai facilitar muito a vida da população. Projetos assim deixam marca e mostram um compromisso de verdade com o futuro da cidade. Você está deixando um legado importante para a cidade. Parabéns, senhor Adriano Alvarenga.
0: Obrigado. Nós estamos trabalhando para que, de fato, fique um legado na nossa cidade. E aqui eu volto a dizer do apoio da mesa diretora, que aprovou todos os convênios que ali foi apresentado por nós. Os demais vereadores também, que mesmo aqueles que buscam, que vão até os setores para poder buscar quanto nós gastamos, como que nós gastamos, estão cumprindo o seu papel de fiscalizar e, graças a Deus, tudo feito da melhor perfeita forma, da forma mais adequada possível, da forma mais plural possível, da forma mais transparente possível, para que nós possamos prestar contas, inclusive quando formos convocados, convidados, e assim o fazer de forma transparente, que é isso que pede a coisa pública.
1: O Daniel, irmão do Marcelo Afonso, é Daniel Souza Almeida?
0: É, ele mesmo.
1: Ele mandou aqui. Na verdade, não é gasto, e sim investimento. Hoje a Câmara está modernizada, dando melhores condições aos servidores. Grande Daniel, é a cara do Marcelo Afonso. Impressionante. Presidente, convocação de gente da prefeitura semana que vem. O que que vai acontecer lá? Vamos poder assistir tudo pelo YouTube ou pessoalmente? O que que vai acontecer? Por que que essas pessoas, esses servidores, estão sendo chamados? Por fineza.
0: Bem, a porta na Casa Legislativa, diariamente, várias manifestações de denúncias ou insatisfações ou apontamentos que nós devemos fiscalizar. Além disso, nós tivemos um episódio na convocação do secretário de Educação, onde a gerente do setor de compras, a senhora Patrícia, ela afirmou que tinha feito um contrato de forma verbal em relação ao transporte escolar do nosso município. E quando a senhora Patrícia informou que tinha feito esse contrato de forma verbal, eu imediatamente tomei posicionamento para que pudesse ouvi-la, e falei naquela convocação do secretário de Educação que eu iria fazer a convocação do secretário de Administração. Depois disso, veio algumas manifestações em relação à Sudeste, né, que é a empresa da locação de veículos. Depois disso, veio algumas outras questões em relação aos contratos emergenciais do município, que não cessam e não param. As atas caronas de kit escolar, de também uniformes, e várias outras informações que a gente precisa ter do secretário e da gerente.
1: Eles têm que ir.
0: Eles são convocados e devem ir. O regimento estipula prazo.
1: Se não forem.
0: Se não forem, respondem por isso. Eles têm, inclusive, o direito de pedir redesignação da referida data, regimentalmente, mas por motivo, logicamente, que justificável, como o secretário de Educação fez da última vez, por acompanhamento da esposa em situação de problema de saúde. né? Mas como até hoje não houve solicitação de redesignação da referida data, acredito que acontecerá mesmo no dia 19 às 14 horas na Câmara Municipal de Timóteo, onde nós vamos apurar e vamos solicitar todas as informações para que não pare nenhuma dúvida sobre esses processos e esses procedimentos feitos pelo setor de compras e licitação, e que é de responsabilidade do secretário de administração, e que se pairar qualquer tipo de dúvida, a gente toma outros atos, né? Que aí são as devidas comissões, pode ser a parlamentar de inquérito, pode ser as comissões processantes, mas não estou aqui afirmando que isso há de acontecer. Estou falando que, se caso se constate algum, é o instrumento que o Poder Legislativo tem para poder se apegar a ele e desenvolver as devidas ações de fiscalização. Mas nós esperamos que a gente possa ter as devidas informações e também as justificativas. Por que tanto contrato de emergência e não se dá, por fim, os contratos de emergência? Por exemplo, da Sudeste não pode mais ser renovado. Como que eles vão fazer para poder dar seguimento à questão da frota do município? Como que vão continuar o contrato de emergência do hospital? Já resolveram no Tribunal de Contas? Resolveram sobre a legislação que foi aprovada na Câmara Municipal de Timóteo? O processo que lá está em tramitação, já foi definido o edital de licitação do hospital de forma definitiva? Os contratos do transporte escolar continuarão emergenciais? Nós não podemos viver de contrato emergencial, é muito mais caro para o município. É por isso que há a lei da licitação, aonde ela exige que haja essa concorrência para que o menor preço possa, né, definir e que seja melhor para o município de Timóteo. Há alguns casos, por exemplo, foi até feita uma consulta ao MP em relação a nós, notícia de fato, e graças a Deus nós já respondemos sobre a locação do AI. Como nós vamos colocar concorrência para locação de imóvel? Não existe isso. O AI designa um critério, uma forma de estrutura, um tamanho mínimo do espaço para que ele possa...
1: O Ministério Público te questionou sobre
0: questionou,
1: isso?
0: Questionou.
1: Então ele errou ao questionar?
0: Não, ele fez bem, mas nós ali apresentamos todas as nossas justificativas. E aí eu te falo o seguinte, há pessoas que tanto buscam nos perseguir, que estão usando isso aí para poder induzir a população ao erro. Mas nós estamos assim, 100%, graças a Deus, guarnecidos daquilo que é do direito. O nosso setor de compras, o nosso responsável pelas compras efetivo, Joab, é uma pessoa estritamente legalista, é uma pessoa que não deixa passar uma vírgula para poder trazer nenhum problema. Então, assim, o nosso corpo jurídico, ele é muito bom, diferente de outras esferas, porque o nosso corpo jurídico é muito bom. Doutor Marcelo Vianello, doutor Davi Mariano, doutor Eider Torre, doutor Joab.
1: Diferente de outras esferas, ou seja, foi ótimo, hein?
0: É muito bom. Então eu tô muito
1: bate na cangalha pro burro entender. Esse é um ditado antigo.
0: Eu tô muito tranquilo. Tô muito tranquilo com tudo aquilo que é feito na Casa Legislativa, graças a Deus.
1: Ô, polêmico. Ó, só avisar aqui, ó, ganhou o milkshake de frutas vermelhas. Do Chiquinho Sorvetes, o melhor do Brasil, Nelson Quintiliano, bairro Morro do Carmo, Coronel Fabriciano, fone final 8139. A produção fará contato. Presidente, seu destaque final. Hoje sua relação com o prefeito, o Capitão Vitor, tá? Como é que tá hoje?
0: Eu já disse, eu não misturo ação institucional com ação pessoal. A minha relação institucional com o prefeito Capitão Vitor é a de manter a independência do Poder Legislativo, de conversar o que tem que conversar, fiscalizar o que tem que fiscalizar e contribuir no que tem que contribuir. Será essa. Se esperar outra coisa de mim, não adianta, porque senão eu não sirvo para poder servir sendo confiado por 1.073 eleitores, como eu fui da última eleição. Então eu estou ali para isso. Mas tenho para ele um apreço, tenho por ele um apreço, tenho para ele respeito. Não faço críticas pessoais, as minhas críticas são pontuais em relação à questão da gestão e há de melhorar. Há de melhorar porque está fazendo algumas trocas e a gente espera que isso seja
1: viável. Você está vendo com bons olhos?
0: Estou vendo com bons olhos e que sejam providenciais para o município. Mas nós continuaremos acompanhando. Aquilo que nós não concordarmos, nós criticaremos construtivamente.
1: E se ele pescar no seu aquário lá? Já levou o Léo Torrezan,
0: que era câmera. Ontem, outro pescou o Hélio Simini.
1: Hélio Simini vai para lá?
0: Autorização. O Hélio Simini será lá o
1: doutor Hélio Simini,
0: procurador.
1: Que é uma bandeira do direito.
0: E estimo que seja...
1: O Pelé do direito constitucional.
0: Que seja muito contributivo, porque os processos legislativos do Poder Executivo vindo do Poder Legislativo é uma catástrofe. É uma aberração. Diga aqui, parafraseio, o vereador professor Diogo, que, assim, é um absurdo o que chega à Casa Legislativa. Tudo que chega nós temos que consertar.
1: Então quer dizer que, então, pela nossa pescou expectativa... Pescou mais um na nossa
0: cara já.
1: É, pescou no aquário, né? Pescou. Agora é o seguinte, tá igual o Bayern de Munique tirando jogador do Borussia Dortmund, né? Sempre assim. Agora eu só queria entender o seguinte, então, como que você falou um enigma aí, né? Que não é o de sanção, mas você falou um enigma, que é a questão... O nosso jurídico, diferentemente de outras esferas. Então, o que tudo indica, daqui a alguns anos, outras esferas também estarão no mesmo patamar do
0: Eu espero do jurídico, que quando, né, o gestor, ele alcança a condição de representar a população e a vontade popular eleito democraticamente pelo povo, o que ele tem que fazer? Ele tem que buscar os melhores para poder dar no time. E isso eu não abro mão de fazer. Quando eu fui eleito presidente da Casa Legislativa, eu falei, eu vou buscar os melhores para poder colocar no time. Porque tendo os melhores ali, nós estamos bem resguardados, bem guarnecidos. E assim a Casa Legislativa caminha. Agora, o nosso time é tão bom que nós deixamos ali um banco na escalação. Então, assim, os melhores atacantes, camisa 10,
1: o 7, o 9... Vocês têm o elenco que você jogou do Flamengo, né?
0: O zagueirão, o 2, não deixa embora, não. Ah,
1: tá, mas o elenco, o Arrascaeta não sai, mas tá ali, tem Everton, Cebolinha...
0: Nosso elenco é bom, né? Nosso elenco é muito bom, graças a Deus.
1: É, Saúl, tem aqueles jogadores todos ali. Agora, presidente, muito obrigado, só uma pergunta final sua, coisa de bate-bola, jogo rápido, Marília, Gabriela, quem sou eu? É o seguinte, um abraço pra Sandra, tá? Que é sua assessora lá, que é maravilhosa, minha querida amiga.
0: Sandra não, Maria Alteras quer falar.
1: Não, mas Sandra não tá mais.
0: Sandra não tá comigo, já tem um tempo. Já tem um tempo,
1: já tem um tempo, excelente mas pessoa, esteve com tem você.
0: Muita estima
1: esteve,
0: e consideração.
1: Isso. Então eu não sabia, mas um abraço pra Sandra aí, que mora em Timóteo. Deixa eu te falar um negócio. A Maria Altera também, um abraço, gente boníssima. Qual a funcionária mais elegante da Câmara?
0: Aí você me deixa uma situação delicada, né? Porque tem várias, né?
1: Parece que todo dia
0: vai pra festa, velho. A Samira tá aqui hoje.
1: Todo dia vai pra festa. Pô, tá indo pro trabalho, velho. Eu tenho vergonha de andar perto da Samira, com todo respeito, velho. Olha que a camisa da Vox é bonita. Mas eu venho para o trabalho. É impressionante.
0: Não, mas né?
1: A indumentária.
0: Todas elas são muito bem dedicadas.
1: A indumentária a isso. A gente consegue a imagem? Não sei se ela vai querer.
0: Consegue.
1: Conseguimos a imagem da Samira aí, ó.
0: Samira é nossa gerente de comunicação.
1: Gerente de comunicação, tá muito competente. Hoje, impressionante. Né? A Samira leva realmente a Câmara a sério. O cidadão timotense tem que ter orgulho disso. Um dia que eu fui apresentar minha monografia de terno e gravata, fui elogiado pela bancada. Pela banca, pô, você levou a sério, de terno e gravata, não, é isso mesmo, tá, né? Me tinha uma elegância pra valorizar o momento. Olha aí a Samira aí, pra quem tá vendo aí na nossa live. A Samira, olha aí, a mulher vai trabalhar na indumentária muito diferente. Pô, eu trabalhei em Câmara Municipal, era só uniforme, cara. Aqueles uniformes, sabe? Aí, ó. Aí, valeu.
0: Bacana, Samira tá lá nos ajudando muito, juntamente com o Joelto, que é um guerreiro.
1: Ah, ou é o Pelé.
0: É o Pelé, o cara Pelé parceirão. É da edição
1: de vídeos.
0: Estamos na nossa luta, mas... Gostaria aqui de finalizar essa participação convidando todo cidadão timotense, todas as associações de classe, todos aqueles que já receberam os convites para poder se fazer presente nesse grande momento.
1: Segunda-feira.
0: Segunda-feira, dia 18, às 10 horas da manhã, na rua Padre Zanor, número 9, na inauguração do UAI Compartilha do nosso município. É um grande presente para a nossa cidade. Nós não conseguimos inaugurar no dia 29 de abril, mas nós estamos entregando a Câmara Municipal de Timóteo como presente da cidade de Timóteo nesse aniversário de 62 anos. Esse equipamento que trará um benefício gigantesco à nossa população e a todas as demais cidades circunvizinhas que compõem o colar metropolitano do Vale do Aço. E eu tenho a certeza que todos esses investimentos que foram feitos, eles serão revertidos em benefício àqueles que precisam acessar os seus direitos. E o AI Compartilha estará ali pronto para poder servir a partir das 10 horas, na segunda-feira, dia 18. Esperamos todos vocês lá. Mando aqui um abraço para minha mãe, Carmelita, que passou os dias da mãe esses dias, no domingo passado. No domingo retrasado, né?
1: Passado. Você não foi lá, não?
0: Eu fui. Ah, mando aqui um abraço também para minha filha Isabela, que me acompanha, né, nas minhas entrevistas, e para todos os nossos assessores da Câmara Municipal de Timóteo, todos os vereadores que apoiaram essa importante ação, e para que nós possamos continuar sendo dinâmicos, propositivos, para poder entregar mais serviços para a população timotense.
1: Isso é importante, eu fico agradecido só... é que essa inauguração do AI, 10 da manhã, vai começar no horário, né?
0: Ou vai ter começar no coisa, horário, aquelas... vai começar no horário.
1: Ah, tá,
0: vai
1: isso é importante, que a imprensa tá? agradece.
0: Vai começar no horário.
1: A imprensa agradece começando no horário, viu, presidente?
0: Pode ter certeza.
1: Não atrapalha o almoço.
0: E amanhã de nós esperamos a Vox lá na Câmara, no Esporte
1: Morto, na coletiva. A Vox vai estar presente, mas é só no dia 10, na segunda, para não atrapalhar o almoço das pessoas, entendeu? Pede para começar no horário.
0: Pode ficar tranquilo.
1: Isso é importante, sabe? Essa pontualidade britânica.
0: Pode ficar
1: é
0: tranquilo.
1: É muito importante. É pessoal, aí. Vamos embora. Acabou o milho, acabou a pipoca. Já vai entrar o 98 Talks na sequência, né, mestre? Hoje tem futebol, Copa do Brasil, Atlético Ceará. Desejar a todos uma excelente noite. Agradecer o presidente. Ah, tá. Fabinho Cândido. Nosso grande repórter, Fábio Cândido. Ele te agradece e fala até que enfim acabou o assunto grau em Timóteo.
0: Acabou, não tem grau e nós estamos fazendo o estudo da devida legislação para que a gente não possa nem se falar mais em possibilidade de instalação desse tipo de equipamento na nossa cidade. A nossa posição, o nosso posicionamento, depois de formar toda a opinião através daquela ação e buscado os números, que inclusive foi cobrado pela Vox, que poderiam ser entregues de número de acidentes, número de apreensões, número de irregularidades, número de intervenções que trazem junto a policiamento militar que poderia estar em outra localidade fazendo patrulhamento e tem que se deslocar para isso. Hoje nós estamos apropriados de toda essa base de dados para que a gente possa nos manter firmes contra esse tipo de ação dentro do município de Timóteo.
1: Muito obrigado. Eu quero saber qual projeto vai decolar primeiro, qual lei no Vale do Aço. Se é a pista de grau em Timóteo ou a internação involuntária de dependentes químicos em situação de rua em Ipatinga. Boa noite a todos, um abraço do tamanho do Brasil. Dali Galo, logo mais. Arrivederci.
0: Eu acredito mais no Matheus Cabral. No
1: Matheus Cabral trabalha na educadora.
0: Eu acredito mais no...
1: No Matheus Braga,
0: lá Matheus de Patinga. Braga, de Patinga.
1: Na internação involuntária. É. Aí, tá certo. Tchau.
0: Abraço.
3: Vou tentar colocar tudo aqui no programa. Se os senhores contribuírem, né? E eu também, claro. Vamos tentar fazer essa graça aqui. 98 News. 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Nossas redes sociais são @98newsoficial, @redemaishd, o nosso YouTube leva esse nome, youtube.com/98newsoficial. Você pode entrar no nosso site, o rede98.com.br, onde está a cobertura completa dessa quarta-feira maluca em Brasília e de outros assuntos também que podem interessar aí a você e ao seu dia a dia. Se você quiser falar conosco pelo WhatsApp, eu já aproveito o 31 99149-9898, 31 99149-9898. Estamos ao vivo também pela TV aberta aqui em BH, canal 29.1. Dito isso, um áudio divulgado pelo site Intercept Brasil mostrou o senador Flávio Bolsonaro cobrando dinheiro do banqueiro Daniel Vorkaro para manter a produção do filme Dark Horse, que é um filme que conta a vida do ex-presidente, pai de Flávio Bolsonaro, Jair Bolsonaro. O Intercept diz que essa negociação envolvia 134 milhões de reais e a produção enfrentava um atraso de pagamentos com risco de ter as filmagens paralisadas, né? E com muita pressão da equipe internacional que comandava esse longa-metragem. Nós vamos ouvir agora esse áudio atribuído a Flávio Bolsonaro. Eu digo atribuído, gente, mas ele já admitiu que realmente houve essa conversa. Então o áudio é verdadeiro. Muita gente poderia questionar. Depois nós vamos falar aqui do que é fato e o que ainda é especulação nessa conversa. Por enquanto, vocês ficam com o áudio de Flávio Bolsonaro.
6: Bom, aqui a gente está passando por um dos momentos mais difíceis da nossa vida, né? E você também, eu sei que você está passando por um momento dificílimo aí também, essa confusão toda, né? Você sem saber exatamente como é que vai caminhar isso tudo. E apesar de você ter dado a liberdade, Daniel, de a gente te cobrar, eu fico sem graça de ficar te cobrando, tá? Mas, enfim, é porque está num momento muito decisivo aqui do filme. E como tem muita parcela para trás, cara, tá todo mundo tenso e fico preocupado aqui com o efeito ao contrário do que a gente sonhou pro filme, né? Imagina a gente dando calote no Jim Caviezel, no Cyrus, os caras, pô, renomadíssimos lá no cinema americano, mundial. pô, ia ser muito ruim, né? Todo efeito positivo que a gente tem certeza que vai vir com esse filme pode ter efeito elevado a menos um aí, cara. Tem muita, já tem muita conta pra pagar esse mês, no mês seguinte também, e agora que é a reta final, que a gente não pode vacilar, não pode não honrar com os compromissos aqui, porque senão a gente perde tudo, cara. Tudo em contrato, perde ator, perde diretor, perde equipe, perde tudo.
3: Bom, vale ressaltar, a bem da verdade, que este áudio foi gravado e aconteceu antes da prisão de Daniel Vorkaro, logo antes, pouco tempo antes da prisão de Daniel Vorkaro. Naquele momento, historicamente, era um banqueiro com muita influência nas castas do poder, tanto no legislativo, quanto no executivo, quanto no judiciário, como a gente descobriu depois da prisão dele e da revelação de vários aspectos, né, dessa operação. Naquele momento era um banqueiro com muita influência, mas era apenas um empresário, um banqueiro que gostava de distribuir dinheiro, principalmente para eventos e para iniciativas de pessoas que chegavam a ele, que tinham acesso a ele, né? Bancou de evento de emissora de televisão até evento de colegas, de amigos, de parceiros do judiciário, e pelo que a gente está vendo aí também bancou produção de filme. Vorkaro foi preso logo depois, suspeito de participação em fraudes ligadas à instituição Banco Master, que acabou sendo liquidada pelo Banco Central dias depois. Flávio Bolsonaro veio a público no fim da tarde, agora há pouco, para confirmar que o áudio é verdadeiro, que ele de fato pediu patrocínio ao banqueiro Daniel Vorkaro, falou que é um filho pedindo dinheiro para concluir um filme sobre o pai. Vamos ouvir essa resposta ou essa manifestação de Flávio Bolsonaro.
7: Mais do que nunca é fundamental a CPI do Banco Master já. Vamos separar os bandidos dos inocentes. Toda essa história que está sendo veiculada agora nada mais é do que um filho procurando investidores privados para fazer um filme privado sobre a história do seu próprio pai. Zero de dinheiro público, zero de Lei Rouanet, como esse governo gosta de fazer, gastar dinheiro público para fazer autopropaganda deles mesmos. Eu conheci Daniel Vorkaro em dezembro de 2024. Não tinha mais governo Bolsonaro, não tinha absolutamente nenhuma acusação contra ele. O que acontece é que, com o passar do tempo, ele simplesmente parou de honrar com as parcelas do contrato. Sim, tinha um contrato que, ao ele não pagar essas parcelas, tinha uma grande chance de o filme sequer ser veiculado, do filme sequer ser concluído. Em função disso, inclusive, procuramos outros investidores para concluir esse filme.
3: Bom, o que não foi falado nessa conversa aí, na nota que Flávio Bolsonaro emitiu praticamente de forma simultânea? Não foi falado que ele chegou a negar que conhecesse e que tivesse qualquer tipo de relação com Flávio Bolsonaro quando estourou essa operação e quando começou a ser revelado o tamanho do tentáculo, o tamanho dos tentáculos de Daniel Vorkaro no poder federal. Ele chegou a negar tivesse tido qualquer tipo de contato com Daniel Vorkaro. Outra coisa que tem também, de fato, por exemplo, aliados políticos como Ciro Nogueira, que recebiam mesada do Banco Master e de Daniel Vorkaro e faziam lobby para ele, mesmo estando ocupando o cargo de senador da República. Nessa nota que Flávio Bolsonaro emitiu, junto com esse vídeo, ele disse que retomou contato com o Vorkaro depois do atraso dos pagamentos e voltou a defender a criação de uma CPI para investigar o Banco Master. Essa história não termina aí, gente. Antes de eu chamar os meus colegas aqui para comentar, vale trazer um outro episódio ligado a esse vazamento de áudio hoje, que foi um vídeo publicado por Romeu Zema, também no fim da tarde, num timing incrível de Romeu Zema, que se colocou como pré-candidato e estava sendo cotado até semana passada como possibilidade de vice na chapa de Flávio Bolsonaro, mas que hoje parece que Romeu Zema enterrou essa possibilidade. Ele criticou Flávio Bolsonaro, disse que esse áudio é imperdoável e que seria um tapa na cara dos brasileiros de bem. Vamos ouvir Romeu Zema.
8: Flávio Bolsonaro, ouvir você cobrando dinheiro do Vorkaro é imperdoável. É um tapa na cara dos brasileiros de bem. Não adianta nada criticar as práticas de Lula e do PT e fazer a mesma coisa. É preciso ter credibilidade para mudar o Brasil.
9: Bom, tá faltando uma palavra aí no GC, minha galera. Depois vocês colocam aí, pré-candidato à presidência, né? Eu não sei nem por onde começar, tanta coisa que a gente tem para conversar aqui. Antônio Claré, me dá um resumo do que você entendeu dessa história hoje e de como você... O que você acha que vai acontecer na sequência? O pano está na sua mão para você passar.
10: Bom, nós temos um nome que é o nome principal hoje da política brasileira, que infelizmente é Daniel Vorkab. Alguém que deu um rombo no FGC, no Fundo Garantidor de Crédito. Alguns falam aí que pode chegar a 90 bilhões. O rombo foi de 40, mas a questão do golpe, né? Pode chegar a 90 bilhões, porque tem alguns recursos que não são reembolsados pelo FGC. E é impressionante.

0: tem uma questão que me aflige um pouco, Luiz. Assim, primeiro, concordar com o ex-governador Romeu Zema. Eu acho que tem que ser trazer transparência para essa questão. Né? Assim, Flávio, o que é isso? O que você foi pedir esse dinheiro? É uma doação? Quanto que era? Para que era? Então, concordo 100% com o ex-governador Romeu Zema. Dito isso, tem uma coisa que me incomoda um pouco. O Intercept, que é esse site de esquerda, de ideologia de esquerda, ele trouxe e tem que trazer a público os resultados de uma investigação dele, como já trouxe lá da Lava Jato, né, Vaza Jato 2 Sim. e tal. E está de parabéns por trazer. Mas por que ele não trouxe nada sobre... Você sabia que tem um filme que chama um documentário chamado Lula, de 2024, de Oliver Stone? Já ouviu falar desse claro, documentário?
1: Naturalmente.
0: Já escutou de um filme chamado 963 Dias, a história de um presidente, que é o Temer? Você já ouviu desses dois filmes?
1: Bom, onde você quer chegar?
0: Eu quero chegar que, segundo Lauro Jardim, de O Globo, e Cláudio Dantas, esses dois filmes receberam dinheiro também de Daniel Vorkaro. E aí? Já
2: foi desmentido, gente.
0: Bom, aí você entra no Globo lá e desmente,
2: ligação,
0: tá lá.
2: Tem ligação?
0: Entra no Google.
2: Não, já.
0: Aí você tá desmentindo o Cláudio Dantas e o Lauro Jardim. Eu tô trazendo a fonte, eu não tô trazendo a minha cabeça.
2: Tudo bem.
0: Se você disser, foi desmentido, cara, aí é você com o Cláudio Dantas e tá desmentindo o Globo, né? Se o Globo é um lugar...
2: Não, é de novo as vozes da minha cabeça.
0: Não é voz da minha cabeça, vou repetir. O Globo e Cláudio Dantas.
2: A do Lauro.
0: Ah, bom.
2: Lauro Jardim.
0: Ok.
2: Porque é sempre isso, né? As minhas fontes me disseram, esse pessoal parece que trabalha em centro mediúnico, que é impressionante.
1: Isso foi desmentido pela polícia ou foi desmentido?
2: Não, eu queria que ele mostrasse o áudio.
0: Foi desmentido pelo Rodrigo Lopes.
2: Vorkaro.
0: Pela voz da cabeça dele.
2: Eu queria que ele mostrasse o áudio do Lula ligando pro Vorkaro, dizendo, estamos juntos de aí para sempre, hoje para sempre.
1: Assim, né? Você vai criar um
2: pouco. Não, eu quero ouvir o áudio do Lula pedindo dinheiro como a gente ouviu hoje.
0: Você tem dúvida que o Daniel Vorkaro está envolvido com todos os lados, Rodrigo? Você acha mesmo que a esquerda está protegida? Por que a esquerda não apoiou imensamente a CPI do Master?
2: Todas as vezes que a coisa começa, o caldo começa a tornar explicitamente... Não tem como disfarçar. A pessoa solta o áudio hoje no meio da tarde. A reportagem chega no Flávio e ele responde o quê? É mentira. Você é um infiltrado de esquerda. Passa meia hora, ele vem a público, solta esse vídeo que, na minha opinião, é vergonhoso. É vergonhoso. Ele está há 6 meses negando que não tem relação nenhuma com o Vorkaro. Aí hoje... Ele é tão amigo que pediu 120 milhões de reais.
1: Mais um pouquinho.
2: 130 Pelo amor de Deus, Clare. Acho que a gente precisa começar a colocar aqui a regra do pau que bate em Chico tem que bater em Francisco. Você teve a coerência de criticar o que o Lula fez no carnaval? Tem a coerência agora de criticar e de colocar as panos limpos o que o Flávio está fazendo.
0: O que o Lula fez no carnaval?
2: Patrocinou, mas usou recursos para patrocinar uma escola de samba.
0: Ok.
2: Então, a gente tem que ter coerência aqui. Né?
0: Porque... Eu estou tendo coerência. Qual que é a incoerência que eu trouxe? Aponte a incoerência.
2: Você está querendo colocar essa questão de hoje que está colocando em cima do Flávio Bolsonaro o pedido de dinheiro de uma pessoa que está no centro de um escândalo terrível que contaminou todo o nosso espectro. Mas o Lula fez um filme em 2024.
0: Talvez você não tenha entendido. Eu vou repetir então. Para quem não entendeu, se você que nos acompanha, como Rodrigo Lopes, não entendeu, vamos lá. Eu não passo pano para o que aconteceu. Assim como o ex-governador Romeu Zema, eu acho que tem que ter transparência nesse dinheiro. Que pedido é esse? Da onde vem esse pedido? Ele é doação simples e normal? É normal pedir 136 milhões para um filme? Por quê? Tem alguma dívida moral? Tem alguma outra questão de dívida? Isso tem que ser investigado. Sim, isso não é normal. Isso não me parece normal. Isso acende várias câmeras para mim e vários holofotes em cima do Flávio Bolsonaro. Isso é sem dúvida. Entretanto, eu não posso deixar de falar que há uma informação de Lauro Jardim, de O Globo, e de Cláudio Dantas, jornalista Cláudio Dantas, de que um filme de documentário de Oliver Stone sobre Lula e outro, 963 dias sobre Temer, também receberam o Daniel Vorkaro. Não estou falando que isso é verdade, isso é mentira, estou falando que tem esses dois meios sérios, que são O Globo e Cláudio Dantas, trazendo isso. E eu acredito nisso.

0: você falar assim, eu sei disso, não. Eu acredito, porque o Vorkaro tem os seus tentáculos para todos os lados. É isso.
1: Bom, o que vem pela frente, Rodrigo Lopes, o que você entende que vai acontecer daqui para frente? Eu falo em relação à questão legal, né? Porque, cá entre nós, não é ilegal pedir dinheiro para patrocinar um filme, ok?
2: Não, isso que eu ia falar.
1: Isso. Então, tem uma questão legal que as pessoas precisam entender, que se vende também essa história como se fosse uma ilegalidade jurídica, e não é. Ela pode ser uma ilegalidade moral, que eu acho que é muito relevante, muito importante, na porta de uma eleição como a gente está agora. Isso é importante. Também é importante que o senador mentiu dizendo que não conhecia, não tinha relação com o Vorkaro, e agora ele tem que vir à pública admitir que tinha. Então, o que vem pela frente neste aspecto, e o que vem pela frente no aspecto de composição eleitoral. Zema estava para entrar como vice na chapa de Bolsonaro, pelo menos isso estava sendo falado. Sim. O que acontece a partir de agora?
2: Bom, primeiro eu acho que é isso, né, Luiz? A gente tem que fazer uma separação aqui do juiz de fato e juiz de valor. Em termos de juízo de fato, não é crime o empresário tirar dinheiro do bolso dele e patrocinar um filme. Seja do Bolsonaro, do Lula, do Claré, do Rodrigo, isso não é problema nenhum, tá? A questão aqui, o que está como pano de fundo de toda essa história, né? Nos últimos meses, nós aqui da bancada estamos criticando diariamente, semanalmente, o tempo todo, a forma como o dinheiro que esse personagem político trouxe aí para várias frentes do poder brasileiro. Poder legislativo, poder executivo, poder judiciário. Politicamente, isso teve um impacto no processo eleitoral. E a gente tem visto que, por mais que a gente saiba que isso tem amplo espectro político, nas últimas semanas, o PT ganhou de presente, de novo, dois presentes, sendo o primeiro do Ciro Nogueira, que você tem um envolvimento direto com áudio, com mensagem, com transferência bancária e uma série de documentações que é muito difícil de serem negadas. E o segundo vem hoje, o segundo presente para a campanha do PT. Luiz, eu acho que o Lula pode até colocar o Sidônio Pereira ali no banco de reserva e trazer a equipe do Flávio Bolsonaro para a campanha dele. Porque, de fato, as ações que o Flávio fez esse ano e no ano passado, quando o Eduardo vai para os Estados Unidos e faz todo aquele alvoroço, trouxe uma popularidade para o Lula. Eu acredito que isso também vai repercutir aí nas próximas pesquisas.
1: E você, Claré? Como você entende que vai ser o andamento disso? O Zema ganha com essa história, já que, principalmente, porque foi o primeiro a se pronunciar, a se posicionar e não ficou em cima do muro?
3: Certamente. A maioria do Brasil, né, posso dizer a maioria, mais de 50%, certamente são pessoas que não aturam mais Lula e sua trupe. São pessoas que não aguentam o que está acontecendo com a economia. São pessoas que querem outro caminho. E do outro caminho não tem só Flávio Bolsonaro. Você tem de cara Romeu Zema, que já se posicionou, foi o primeiro a se posicionar, sem medo, se posicionou de uma forma muito firme, preocupado com a questão moral, e eu acho que ele ganha muito sim, porque aquelas pessoas que não querem Lula, não suportam Lula, não gostam da economia, não gostam do formato que traz Lula, eles olham para o lado direito e falam assim, bem, eu tô na dúvida, depois dessa questão do Flávio Bolsonaro, e quem que está logo ali? Zema, que já vinha ganhando muito espaço, né? O Zema já vinha ganhando muito espaço porque ele já vinha colocando o dedo na ferida que o Flávio não vinha colocando, que é o STF, que é uma grande questão hoje no Brasil. Eu falo que é um grande problema, mas é uma grande questão. E Zema já vinha falando dos intocáveis e o Flávio não vinha falando disso. Vorkaro, o Flávio não vinha falando do Vorkaro. O Zema vem falando há muito tempo. Inclusive, ele falou agora recentemente algo muito interessante. Falou, gente, eu fui governador de Minas Gerais, esse cara não me procurou. Por que ele não me procurou?
2: Porque
3: assombração sabe para quem aparece.
2: Eu concordo. Só fazendo um comentário em cima do que o Claré trouxe. Eu concordo com o Claré. Tem a pesquisa que saiu, foi hoje ou foi ontem da Quest? Foi hoje, né? É tanta informação que a gente fica meio perdido. Mas tem uma informação ali dentro, Luiz e ouvinte, que eu queria recortar. É o percentual de crescimento do Zema entre os eleitores jovens, de 16 a 24 anos. Dobrou.
1: De quando pra cá?
2: De um mês pra cá.
1: Tá.
2: Então você tem um recorte temporal curto, A pesquisa de abril, março, se eu não me engano, marcava ali algo em torno na casa dos 15%. Depois eu posso puxar os números exatos aqui, mas praticamente dobra esse número. Os números do Zema realmente já vinham em uma melhora porque ele usou uma estratégia de comunicação muito clara com seu eleitorado, né, de como ele vai se posicionar nessa eleição, quais são as questões que ele quer trazer, como ele quer se posicionar no aspecto político, econômico. E o Flávio, quando a gente pergunta para ele, né, quando a imprensa, as pessoas perguntam para o Flávio qual é a proposta dele, ele não tem resposta ainda, né, ele não sabe o que dizer. O Zema já vem se posicionando, o Caiado já vem se posicionando, e de fato a direita ela tem opções ali com propostas mais claras de como vai traduzir, como vai fazer o seu trabalho.
1: Você acha que isso corrobora uma tese que chegou a circular meses atrás de que a campanha de Flávio Bolsonaro era, na verdade, só um foguete para chamar atenção para esse campo ideológico e não era algo que, onde realmente havia a intenção de se levar até o final?
2: Luiz, no início eu acreditava que sim. Lá no início eu acreditava que sim. De fato, o voto anti-Lula no Brasil ele é muito forte. Qualquer candidato hoje que estiver à frente terá mais de 40% dos votos, 35%, 40% dos votos. É a questão que o Lula também tem essa mesma fatia. Então a eleição ela vai ser disputada voto a voto. O Flávio, o que diferencia ele dos outros candidatos é um aspecto só, sobrenome. Agora ele não tem a trajetória pessoal que o Zema tem e política, ele não tem a trajetória política e pessoal que o Caiado tem. De terem sido governador.
1: Caiado eu até entendo, mas do Zema, Zema foi governador do estado.
2: Mas o Zema, ele é um empresário que conseguiu organizar um grande conglomerado e conseguiu fazer um espólio familiar, uma riqueza familiar considerável.
1: Você fala de trajetória pessoal, de administração e depois
0: político. Ele está falando pessoal
2: e político. Pessoal e político, porque eu estou somando as duas. O Caiado também tem uma trajetória pessoal também e política que é diferenciada. O senador Flávio, enquanto senador por 8 anos, se não me falha a memória, apresentou um projeto de lei. E não está relacionado à questão política e de segurança do Rio de Janeiro, que foi a privatização das praias. Então, um deserto ali de práticas, de inovações, e está representando o Estado, que talvez seja o que está atravessando o maior problema administrativo hoje, que é o Rio de Janeiro.
1: Você acha que, de uma certa forma, esse áudio, né, e esse vazamento, essa movimentação tem potencial de enterrar a candidatura de Flávio Bolsonaro?
0: Eu acho que tem potencial de abrir um espaço para se entender o que está acontecendo, né? Como você bem falou aqui no início, não há ilegalidade você pedir recursos para um filme, não há ilegalidade nenhuma nisso. Agora, abrir um espaço de investigação, né? A gente tem que entender qual que é a relação de fato Daniel Vorkaro com ele, o que havia, era só esse pedido mesmo? Eu achei muito grande o valor, né, para um filme.
2: O filme mais caro que o Brasil já fez até então foi um filme Corrida dos Bichos, até pesquisei aqui. Um valor aí de 25 a 30 milhões de reais, 5 milhões de dólares.
0: E esse valor nem está no áudio, na verdade, né? Esse 136, ele não fala no áudio.
1: Está na reportagem.
0: Na reportagem, é. Então, assim, abre-se um espaço de investigação.
1: Não foi desmentido por Flávio Bolsonaro, não, tá?
0: Abre-se um espaço de investigação e aí sim pode atingir em cheio. Mas só esse áudio, o que traz é simplesmente a existência de uma relação que não é bem-vinda nesse momento, né? É um momento em que... Mas, assim... Vai acontecer alguma coisa? Não sei. Eu acho que se o Brasil fosse um país sério, por exemplo, o Moraes já estava afastado, porque, de fato, a esposa dele tinha um contrato com o Vorkaro, esposa do ministro do STF, de 129 milhões de reais. E ele está lá. Ele está lá, inclusive, com uma caneta, tirando a eficiência ou eficácia de uma lei aprovada por 513 deputados federais e 81 senadores.
1: Os nossos ouvintes que estão participando aqui conosco pelo YouTube, pelo WhatsApp, gente, o WhatsApp é o 31 99149898. São muitas participações, já era esperado para esse tema de hoje, mas eu vou trazer algumas aqui picadas, depois eu vou passar uma geral aqui para mandar um abraço para todo mundo. Mas o Cleiton, falando da questão de valor do filme, o filme mais caro da história do Brasil foi 25 milhões de reais. Pesquisem. Agora, 134 milhões, me engana que eu gosto. E o Leonardo Neves diz, a obra-prima, O Agente Secreto, custou 28 milhões. O filme Dark Horse custa no mínimo 134 milhões, a conta não fecha, segundo os nossos ouvintes. Agora, teve uma que chegou aqui no WhatsApp, Clare, que eu acho que vale, vocês dois, na verdade, é do Luciano, que nos mandou Ele fala que alguma série de coisas que a gente já comentou aqui agora há pouco, mas ele diz o seguinte: e se o áudio fosse do Lula? E aí?
3: Bom, primeiro que não ia sair no Intercept, né?
1: Tá. Sairia na revista Oeste. Tá.
0: Faz o corte do Rodrigo Lopes, ficou indignado, pôs a mãozinha na cara e tal.
1: Sairia
0: na face,
1: outro,
0: né?
1: Sairia
0: na
1: em outro lugar. E aí?
0: Se o áudio fosse do Lula. Olha, eu acho que a chance de afetar a campanha do Flávio é a mesma que afetaria a campanha do Lula, né? Abriria-se um espaço de investigação, só que a gente não sabe se essa investigação ia acontecer, né? Uma vez que ele é o atual presidente da República, e isso possivelmente não sei como é que se daria.
2: Eu acho que haveria um processo de impeachment.
0: Você acha que haveria?
2: Ah, eu acho.
1: Partindo de quem?
0: Mas faltando agora 6 meses?
2: Eu acho, para desgastar, eu acho que eles abririam um processo de impeachment. Porque o Lula não tem
0: faltando 6 meses? Porque o impeachment demora 6 meses.
2: Mas né? Você cria um desgaste poderoso com isso.
1: Vocês estão, né, achando que as reações no Congresso estão demorando um pouco para aparecer, não?
2: Acho que no Congresso muita gente ali tem um telhado de vidro, né? Acho que ninguém no Congresso até
1: agora. Ninguém surfar nessa
2: Ninguém onda. No Congresso até agora se posicionou de forma muito aguerrida, assim, contra essa situação do Vurcaro. Né? Qual foi o parlamentar que veio a público e detonou mesmo, veementemente, a questão do Vurcaro?
3: Do Vurcaro? Até onde eu vi, Marcel Van Hatten, por exemplo. Eu acompanho ele nas redes sociais.
2: Talvez ali o Kataguiri falou algumas coisas ali, mas também...
3: O próprio Nicolas também.
1: Bom, nós vamos receber daqui a pouquinho para conversar conosco também o nosso querido colunista Evandro Magalhães, que já está nos aguardando ali para falar, mas por enquanto a gente precisa sair para o intervalo, porque o pessoal da TV e a gente também tem que faturar um minutinho e a gente volta já para dar continuidade a esse papo aqui no 98 Talks.
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3: 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Estamos de volta com 98 Talks às 7 horas e 36 minutos, horário de Brasília, com filme ou sem filme. O pessoal está aqui acompanhando, realmente muito movimentado o nosso chat no YouTube aqui. Quero mandar um abraço para o B. Oliveira, para o J. Ricardo, para o Lef, que está aqui sempre conosco. Já estão falando aqui, Zema, presidente, calma, Calabreso. O Carlos Teixeira está aqui conosco também, falando da taxa das blusinhas. Daqui a pouco a gente vai entrar nesse assunto aqui. O Leonardo, o Cássio está falando, arruma um lenço para o Claré.
4: Eu não entendi o lenço, porque assim, até o Rodrigo Lopes está aqui, que pode me testemunhar.
3: O Jorge está falando assim, olha a carinha do Claré.
4: Não, deixa eu falar uma coisa. A carinha do Claré, primeiro que não, fui muito claro aqui, sou advogado, acredito no princípio da presunção de inocência, da ampla defesa, mas para além disso, não dá para a gente achar normal um cara tá negociando mais de 100 milhões para um filme, quer dizer, filme, né, que custou no máximo 25 milhões, isso não é normal. Não é normal, ainda mais vindo de um cara como o Vorcaro, que está no meio de toda essa confusão. Então não passei pano não, muito pelo contrário. Eu disse que eu concordo 100% com as palavras do ex-governador Romeu Zema. Eu acho um ato, não é ilegal, mas é imoral. Pode ser que seja ilegal, se a gente aprofundar. Mas nesse momento é imoral, não tem passação de pano nenhuma, não. E aqui no intervalo eu estava falando de outro Bolsonaro. Posso falar?
3: Pode, por favor.
4: Ah, porque passa pano. Quero falar aqui do Eduardo Bolsonaro. O Eduardo Bolsonaro fez um vídeo desrespeitando o vereador aqui de Belo Horizonte, o Pablo Almeida, chamando ele de moleque, falando várias coisas negativas, tentando reduzi-lo. Vereador seríssimo, que eu acompanho pelas redes sociais o trabalho dele, sei que ele é sério, sei que ele é íntegro, ele realmente entrega para Belo Horizonte, faz uma fiscalização correta para a prefeitura, e vem Eduardo Bolsonaro lá dos Estados Unidos criticar. O que, que ele quer? Ele quer destruir a direita? Ele quer destruir as pessoas de bem dentro da direita? Então assim, passa pano para Bolsonaro. E aí, está satisfeito agora que eu passei esse pano, entre aspas, para Flávio e Eduardo?
3: Bom, o Leonardo Neves está dizendo aqui o seguinte, o que eu falei no começo do áudio atribuído ao Flávio Bolsonaro, mas se é verdadeiro, por que dizer que é atribuído? Que dificuldade de noticiar com isenção. Isso tem nada a ver com isenção, meu caro. Isso é responsabilidade, porque depois, quando chega um processo, bate aqui na porta, não é você que vai pagar, né? É a empresa que tem que pagar. Então a gente tem que ser responsável, e às vezes existe um excesso realmente de zelo, tanto que eu até corrigi na sequência. Então, fique tranquilo, porque isenção não é problema.
4: E tanto que eu falei dos filmes do Lula e do Temer, falei a fonte, não falei que era minha cabeça.
3: O
4: Ricardo
3: está dizendo isso aqui, tá? Sobre o filme do Lula
4: e
3: do Temer.
4: Lula é o Lula, né? É Oliver Stone. E o Temer é o 963 dias, né? Então, assim, não fui eu que inventei. Foi o Cláudio Dantas e o Globo, Lauro Jardim.
3: Bom, nós temos agora, vamos falar um pouco de política internacional, porque o presidente dos Estados Unidos, Donald Trump, desembarcou na China para um encontro com o presidente da China, o líder chinês Xi Jinping, companheiro Xi Jinping, como diz o nosso presidente Lula. E essa agenda de ambos coloca frente a frente as duas principais potências econômicas globais. Isso pode impactar o mercado e a política internacional. Qual é a primeira agenda de Trump na China desde 2017? Exatamente essa, primeira vez que ele vai à China nos últimos 9 anos. Para falar mais sobre esse encontro, a gente vai receber o especialista em relações internacionais, ex-intérprete-chefe da ONU, Evandro Magalhães, que está conosco na ponta da linha. Evandro, boa noite, bem-vindo ao Talks mais uma vez, prazer falar com você. Seu áudio está fechado, meu amigo. Abra o seu áudio para falar
5: com você. Boa noite, Luiz, boa noite, Rodrigo, boa noite, Clarê, prazer estar aqui de novo.
3: Então, essa reunião de Trump e Xi Jinping traz muitas expectativas no bojo, mas o que vai ter de realidade a partir daí? Qual é a expectativa, principalmente a expectativa internacional em relação a esse encontro lá na China?
5: Luiz, você já viu aqueles filmes de bang-bang mexicanos, que tem sempre uma cena que eles chamam de stand-off, né? Que alguém para e fica todo mundo com a mão no coldre para esperar, para ver quem vai atirar primeiro. Eu acho que a comunidade internacional está toda nessa vibe aí. Está todo mundo esperando para ver o que de fato vai sair dessa reunião. Tem várias pautas, né, de ambas as partes que são críticas, que são muito importantes, mas em grande parte vão sair os sinais de direcionamento da nova fase dessa relação Estados Unidos e China. Então, eu acho que não há assim como vaticinar nada do que de fato vai sair da reunião. Não se esperam grandes declarações bombásticas ou acordos específicos. Acho que é mais uma sinalização de para onde vai a geopolítica a partir daqui, em relação a temas como o Irã, em relação a temas como a reaceleração comercial entre os dois países, Taiwan, que é um tema também sempre presente quando se trata de China. E o Brasil está aqui na retaguarda esperando o encontro azedar, que é para sobrar mais soja para a gente vender para a China, que é para Minas poder ser uma alternativa ao fornecimento de minério e por aí vai. Vamos ver o que vai acontecer.
3: Acho que o Brasil só lucra nessa história se o encontro azedar?
5: Em grande parte, sim, porque se a China continua a ter problemas, seja pela questão tarifária ou por qualquer ranço em relação a uma divergência quanto às questões bélicas, né, e acordo geopolítico mesmo, aí a China, obviamente, vai ter que lançar mão de alternativas para continuar suprindo o seu mercado. E já, como já aconteceu no passado, o Brasil foi responsável, acho que, por 74% das importações, de soja da China nesses meses recentes em que não podia mais comprar dos Estados Unidos. Então, eu acho que, em grande parte, fica assim, a turma do quanto pior, melhor. Vamos ver o que acontece do lado de lá para a gente ver de onde sobra alguma coisa para a gente vender aqui.
3: Ô, Rodrigo, quem é menos confiável nessa mesa, hein?
6: Donald Trump.
3: Com base em
6: certeza. Com base no histórico dele, né? Ele é completamente errático. Se é uma coisa que a China tem.
3: Xi Jinping também é muito errático.
6: Não, a China ela tem um modelo de planejamento que ela estabelece ali os seus marcos. E o Xi Jinping, ele tem ali um complexo de parlamento que tem uma relação bem diferente do que o Trump tem com o Partido Republicano e com o Congresso americano. Na China, o presidente não pode tomar as decisões à revelia como se o Trump faz nos Estados Unidos, né? Eu não vi o Xi Jinping até então jogar bomba no Irã ou em qualquer outro país.
3: O Claré, o Xi Jinping, como o Rodrigo bem lembrou aqui, é mais estável, mas o que o Rodrigo falou é que ele é estável da porteira para dentro, né? Da porteira para fora, dá para confiar mais nele do que no Trump, como os nossos colegas parecem confiar?
4: Não dá para confiar em ninguém, né? O cara tá lá no poder há 13 anos. É o negócio que tá na moda, né? A gente duvidar do Trump, bater no Trump. Trump tá olhando os interesses dele, dos Estados Unidos.
3: Tá na moda, graças a ele próprio, né?
4: Graças a ele próprio. Mas ele tá olhando os interesses dele, dos Estados Unidos. Xi Jinping também tá olhando os dele. Não acho que tem alguém pior que alguém, não. Sinceramente.
3: Expectativas suas em relação a esse encontro?
4: Difícil, hein? Eu acho que o que vai mandar é o dinheiro. Sabe aquele termo money talks? Vamos ver se o dinheiro vai falar e para que lado que o dinheiro vai. Eu acho que tendo dinheiro para todo mundo vai dar bom. Não tendo, vai dar ruim. Isso é simples.
3: Evan, você acha que esses caras estão mais preocupados com dinheiro mesmo do que com poder, domínio territorial, domínio internacional? Você também enxerga dessa forma?
5: Eu acho que eles estão preocupados em manutenção do seu poder regional. A China, em particular, a grande questão para ela atualmente é abrir o Estreito de Hormuz novamente para ela poder ter acesso à grande parte do petróleo que ela importa quase que exclusivamente do Irã. Em segundo lugar, a questão de Taiwan, que está sempre em banho-maria quando o assunto é Estados Unidos. Estados Unidos é sempre ambivalente em relação a Taiwan. Não reconhece a independência, mas também não condena, né? Não chega a adotar uma postura mais sólida em relação a isso. E, enquanto isso, a guerra no Irã vira um exercício meio de observação da China para ver, cara, se os Estados Unidos estão quebrando a cabeça com o Irã, fica mais fácil a gente cogitar no futuro, quem sabe, se tiver que meter o pé na porta e entrar em Taiwan, já dá para acreditar que dá para encarar perfeitamente os Estados Unidos, porque se eles têm essa dificuldade com o Irã, imagino que teriam de dificuldade com uma potência nuclear como a China. Então, eu acho que é tudo aqui uma questão de observação de posicionamentos e posturas geopolíticas, nada mais.
3: O que tem de diferente nessa relação, quando a gente fala de Taiwan, para quando a gente fala de Hong Kong, por exemplo?
5: Eu não poderia comparar, porque eu não sou, de fato, especialista no tema específico da Ásia, mas Taiwan é uma questão que não se desenrola. Uhum. E é uma questão que é central, porque Taiwan concentra a fabricação, a produção dos chips para o mundo inteiro. Então, você entrar em Taiwan e causar ali uma marola qualquer, por mais que isso beneficie um determinado país como a China, causa uma disrupção tão grande no comércio internacional que todo mundo se envolve na briga. Então é uma questão que não é só um protetorado que esteve na mão da Inglaterra por alguns anos e que depois pode ou não retornar para a China. É uma questão que envolve, do ponto de vista financeiro, do ponto de vista econômico, do ponto de vista da tecnologia, uma questão mais explosiva, maior.
3: Eu acho que isso explica, inclusive, né? O Hong Kong está meio de lado, né, Rodrigo?
6: A Hong Kong, ela se organizou muito mais no aspecto de ser uma centralização financeira, né? Por causa justamente de ter sido o protetorado inglês ali. Então, ela concentrou muitas operações bancárias e financeiras entre a Europa e a Ásia. Enquanto Taiwan se especializou nessa nova indústria, principalmente da produção de chips. E hoje é, talvez, tem a indústria mais estratégica do mundo.
3: Muito bom. Evandro Magalhães, nosso colunista, especialista em política internacional, obrigado mais uma vez por participar conosco aqui, Evandro. Sempre bem-vindo no
5: Talks. Grande prazer, Luiz. Um abraço a todos.
3: Um abraço para você também. Gente, nessa esteira toda, até relacionada também à China, o governo federal anunciou o fim da chamada taxa das blusinhas, é aquele imposto de 20%, que era cobrado sobre compras internacionais de até 50 dólares. Na verdade, a gente fala, se convencionou chamar de taxa das blusinhas, mas não é só isso, né? É tudo que tem aí custo até 50 dólares. E estava sendo cobrado esse imposto adicional de 20%. A medida já está valendo, mas o ICMS, que é um imposto estadual, continua sendo cobrado das compras online internacionais. Entre os consumidores, a notícia foi recebida até com algum entusiasmo. A gente ouviu algumas pessoas ao longo do dia. Eu vou trazer uma delas apenas, porque senão a gente não vai discutir esse assunto aqui. Vamos ouvir o Cauã de Oliveira, que é o primeiro que está aí no nosso roteiro. Ele é entregador, ele disse que diminuiu as compras por causa das taxas e agora está comemorando o fim dessa cobrança federal. Nós temos o áudio do Cauã, vamos colocar? Ah, tá travadinho, gente. Vamos.
4: As brusinhas. As brusinhas, eu acho legal que lá atrás, há 2 anos, a Janja, nossa querida Janja, ela inclusive veio a público, né, para dizer quem paga taxação não é o povo, é a empresa, você lembra?
3: Mas...
4: você lembra disso?
3: Muita coisa mudou de lá para cá. Vamos ouvir o Cauã, então, que é o nosso entregador que a gente ouviu hoje nas ruas aí de Belo Horizonte.
7: Eu compro muito online, atualmente eu só compro online, na verdade. Eu compro na Shein já tem uns 5 anos, eu tinha parado um pouco de comprar por causa das taxas e comecei a consumir a Shopee, porque a Shopee não tem essas taxas. E o fim dessas taxas foram ótimas. Na segunda-feira eu fiz várias compras na Shein e ganhei mais de R$100 de taxa. E logo depois eu vi essa reportagem que ia ser em vigor a partir de agora, né? Eu podia ter esperado um pouquinho a mais só pra me comprar, porque com R$100 de taxa que eu ganhei, dava pra me comprar mais blusinha.
3: Na verdade, a Shopee também tem as taxas nas compras internacionais, né, gente? As taxas valem pra todos os sites e marketplaces aí. Acho que o Cauã se ferrou, né? Ele comprou um dia antes. Não foi só o Cauã que se ferrou, não. Acho que o governo federal também, porque comprou uma briga com a indústria, fez essa medida para ganhar uns votinhos, comprou a briga com a indústria, no dia seguinte ganha esse presente aí do Intercept. Mas nós não podemos deixar de falar da reação do setor produtivo. A FIENG, a CNI, né, a Confederação Nacional das Indústrias, divulgaram notas e tudo mais. E o setor de comércio vê essa mudança com preocupação também. Então todo o setor produtivo está um pouco apreensivo. A FEComércio diz que a retirada do imposto aumenta a desigualdade da concorrência, na concorrência entre empresas brasileiras e as plataformas que trazem de fora. E quem conversou conosco e explicou essa teoria, essa tese, né, na verdade, é o presidente da FEComércio, Nadim Donato. A gente vai ouvir a partir de agora.
8: Nós estamos vivendo um momento, em paralelo à sua pergunta, um momento muito delicado. Nós tivemos agora o governo federal retirando os 20% da taxa da blusinha. Quer dizer, qualquer mercadoria que o comerciante importa, né, ele importa por quanto? 60%, 70%, até 104% de imposto. Então, você entra num site internacional, vai comprar um produto sem imposto, que aí pronto. Então, a partir de hoje, o comércio inteiro sofre, a cadeia inteira sofre, e sofre o pequeno, médio e o grande comércio, porque é uma concorrência desleal. Então, nós estamos vivendo um momento muito delicado.
3: Bom, a FIENG, como eu disse, divulgou uma nota hoje, uma nota dizendo que a medida amplia a concorrência desigual, é a mesma, mais ou menos a mesma linha de pensamento aí, e diz que empresas brasileiras já enfrentam custos altos de produção, carga tributária elevada e problemas logísticos. Com a retirada da taxação sobre produtos importados de baixo valor, pequenos e médios negócios nacionais podem perder espaço para mercadorias vendidas por sites internacionais. É mais ou menos o que aconteceu com a indústria de brinquedos aqui no Brasil, anos atrás, quando começaram a chegar brinquedos da China. Nós vamos rapidinho, gente, nós vamos ter dois minutos antes da gente entregar, um minuto, na verdade, antes da gente entregar a rede na Rede Mais. Eu queria começar ouvindo o Claré. A gente fala muito dessa história da concorrência, Claré, que é a maior preocupação do setor produtivo. Não é uma preocupação de político, porque político não vende nada, e da população que quer receber mesmo, quer vender, quer comprar mais barato, quer gastar menos para comprar. Como é que fica essa relação com uma medida como essa?
4: Pois essa medida, obviamente, ela vai aumentar a concorrência, que você vai ter produtos chineses mais baratos entrando. Isso é ótimo para o consumidor, excelente consumidor. E eu penso que o mundo ideal é um mundo onde o consumidor é o rei. Então, perfeito. Obviamente, a gente tem o problema da indústria nacional, especialmente a texto, mas esse é um outro problema, que aí o governo que vier, o Lula, ou permaneça, ou que vier, tem que tratar de redução de impostos, redução de burocracia.
3: Aquele velho que eu falei no começo também, aquela luta entre proteger a indústria e atender aos anseios dos consumidores. Nós vamos entregar agora a nossa rede para a Rede Mais, que precisa entrar com o Jornal da Record, mas eu convido vocês a acompanharem o finalzinho do Talks no YouTube, youtube.com/98newsoficial. Obrigado pelo carinho de quem nos acompanha pela Rede Mais. Amanhã, às 7 da noite, o Talk está de volta. Para quem está no rádio com a gente aqui nos 98.7 em Belo Horizonte, na 97.1 lá em Timóteo, a gente continua. O que eu dizia agora há pouco, então, o Rodrigo Lopes, a preocupação é permanente, mas não parece ser uma preocupação central para o governo, né? Que é proteger a indústria nacional. Você vem falando disso, nós falamos disso essa semana, falamos semana passada, desenvolver uma indústria de verdade no Brasil, uma indústria de transformação, não só extrativa, mas parece que realmente não existe essa preocupação.
6: A receita que o governo, e aí a gente tem que pegar o governo como um todo, tá, Luiz? Porque esse projeto de taxar, ele começa com uma discussão no Congresso, né? A tarifa foi criada dentro do Congresso, foi votada, foi aprovada, o Lula foi lá e sancionou, teve uma votação em que alguns partidos retiraram o voto, mas enfim, foi uma discussão ampla que teve apoio político de todo o espectro político, da direita e da esquerda, e que depois foi sancionada pelo governo Lula, a pedido inclusive do ministro da Economia, do ministro da Fazenda da época, do Fernando Haddad. Porque se repete uma receita antiga no Brasil, de tarifar os produtos que vêm de fora com taxas adicionais para proteger a indústria local. Essa medida, ela surte um efeito que ele é de curto prazo. Porque por um período a indústria de fora consegue sentir o impacto, mas em pouco tempo ela se adequa e continua entrando com os produtos competitivamente melhores. E tirando o espaço da produção nacional. Por quê? Porque a produção brasileira, a indústria brasileira está estagnada na sua tecnologia, na sua capacidade de produção. O grande gargalo da indústria brasileira é a sua capacidade de inovação, de produção, de mão de obra qualificada. Então, quando chega o produto de fora, que é oriundo de empresas inovadoras, com mão de obra qualificada, eles entram com muito mais facilidade, tomam o mercado aqui dentro.
3: Pois é, então, o Claré, a gente olha para o consumidor e o governo parece que não se importa realmente. Existe uma raiva de empresário, especialmente nesse governo, que eu não entendo de onde sai, porque sustentam, inclusive, o próprio governo.
4: Na verdade, são os empresários que sustentam o governo, né? Isso me lembra muito o livro da Ayn Rand, né? A Revolta de Atlas. Exatamente isso. Então, assim, mas eu acho que eu prefiro acreditar que é uma questão ideológica, porque se não for uma questão ideológica, é uma questão de burrice mesmo. Apesar que PT e economia, né, ciências econômicas, normalmente eles são bem negacionistas em relação à ciência econômica. Pode ser que seja simplesmente ignorância.
3: A gente tem as participações aqui interessantes.
4: Você está pegando aonde? No WhatsApp?
3: Pelo WhatsApp. Né? Você pode pegar aí do YouTube e trazer também.
4: Eu vou procurar selecionar, muita gente falando. O YouTube, o pessoal está participando muito. Quero mandar um abraço para todo mundo que está participando demais do YouTube aqui. É, as pessoas que estão nos criticando aqui, o Rodrigo, criticando a mim, mandando também
6: cumprimentos. Também, elogiando.
4: Gente, a gente gosta das mensagens. Pode mandar o que for, tá? Não tem nenhum tipo de censura, não.
3: O Ângelo Lopes está falando aqui no WhatsApp. É um absurdo o Claré tentando defender o senador Rachadinha. Visível o semblante de viúva dele. O pessoal comprou essa hoje, viu? Essa narrativa hoje aí.
4: E aí eu te pergunto.
3: Vai ter que trabalhar.
4: E aí eu te pergunto, eu defendi?
3: Não, então
4: Rodrigo Lopes, eu defendi?
6: Defendeu.
4: Defendi?
3: Brincadeira, não acho, não. Não acho que defendeu. Né?
6: Brincadeira, não defendeu.
4: Mas é você ver o poder da narrativa.
6: Deu até orgulho hoje. Fiz até um hashtag aqui, orgulho.
4: Você vê como é que a narrativa é poderosa, né? Assim,
3: plantar essa narrativa. E a culpa é meio minha, né? Eu tenho que admitir.
4: Mas aí a pessoa tem que ser muito limitada, porque você fez uma piada e aí ela parou de ouvir o resto.
3: A Dirce Falcão está falando aqui num sentido contrário. A Dirce está dizendo que assiste diariamente o programa, tem a maior admiração pelo Claré, pelo Paulo e outros que fazem o programa. Sinto que nenhum dá opinião de direita ou de esquerda, mas o Rodrigo percebo que seus comentários pendem para a esquerda. E acho que não deveriam.
4: E acho que não deveriam, gostei.
3: Que absurdo. E aí, Rodrigo?
4: Um beijo, Dirce.
3: Um beijo para todo mundo que participa conosco aqui. O Cleiton está falando o seguinte: engraçado que falam o mesmo lá fora do nosso agro. É, liberais desde que não me dê prejuízo. O Ricardo está falando que o Lula é tão bonzinho, cria uma taxa e expoliu o brasileiro por 2 anos e agora, ano de eleição, tem uma crise de consciência e tira a taxa. Em 2027, se ganhar a eleição, no primeiro dia a taxa volta.
4: Isso é muito triste, né? A gente estava falando ali fora, o Rodrigo Lopes, sobre essas loucuras de reeleição. Em 2022 teve do Bolsonaro também a questão do ICMS, né? Dos estados?
6: Acho que foi do ICMS. Auxílio táxi, foi e auxílio não sei o que.
4: A questão do auxílio emergencial que se manteve, né? E tudo. Enfim. E agora a gente já começou com as festas. As festas do Desenrola, a festa do Pronamp, que para quem não sabe aumentou para 500 mil. Agora essa questão aqui das brusinhas, que ele mesmo colocou e voltou. Quero ler a mensagem aqui do Marcelo Fernandes. Claré tem razão. Ponto final. Valeu.
3: O Cleiton está falando aqui também o seguinte: ó, raiva ao empresário, o tanto de financiamento que vai para os empresários do agro nos planos safra não conta. Se fala muito que o agro ganha mais incentivos atenção, do que incentivos. Atenção sim, do que sim, outros sim. Setores.
6: É o que a gente tem chamado atenção aqui, né? Eu, pessoalmente, acho que o agro tem sim, como é no mundo inteiro, ser subsidiado. O que a gente precisa fazer é o mesmo para a indústria brasileira, trazer esse apoio, trazer esse incentivo, esse estímulo e apoiar para que os empresários possam aplicar isso em inovação, em capacitação de mão de obra e dar o salto na indústria que o Brasil precisa.
3: Se não há um plano indústria, que haja pelo menos desoneração da indústria que gera mais emprego, né?
4: Só dar um contraponto, na verdade o agro tem caminhado para outro lado, tá? A questão do subsídio tem reduzido muito em relação ao todo e tem se aumentado muito a questão do mercado, né? Por exemplo, Fiagro, né? Fundos Fiagro, tem aumentado muito e tem reduzido a quantidade de subsídio.
3: De qualquer forma, a água é comida, gente. De qualquer forma, tem que receber dinheiro mesmo, tem que ter condições de produzir mesmo, tem que ter tecnologia, o governo federal tem que olhar com carinho para o agro mesmo, mas tem que olhar também para a indústria, porque a gente precisa se desenvolver e ser industrializado um dia, como a China conseguiu fazer nos últimos anos. Rodrigo Lopes, obrigado pela companhia hoje nessa quarta-feira. Vocês quase brigaram, ainda bem que eu estava no meio. Boa noite para você.
6: Nunca, gente. Aqui depois a gente cai na gargalhada. Ótima noite para todos aí.
3: É o certo.

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2: Olá, boa noite.
3: Boa noite para você que nos acompanha em todo o país.
2: Quarta-feira, 13 de maio de 2026.
3: E vamos ao destaque do dia: medida para conter a alta no preço do combustível.
2: O governo do Brasil anuncia subvenção a produtores e importadores de gasolina. Gabriela Noronha.
4: A expectativa é que essa subvenção reduza em até 62 centavos o preço do litro da gasolina ao consumidor após a mistura obrigatória de etanol.
3: E ainda, número de empregos formais no país cresceu 5% no ano passado.
2: São quase 60 milhões de vínculos ativos entre trabalhadores dos setores público e privado. Pablo Mundim.
5: Nos últimos 3 anos, foram mais de 7 milhões e 800 mil novos vínculos registrados. O resultado confirma a continuidade da expansão do emprego formal no país.
3: Você vai ouvir também: Brasil registra o menor número de homicídios da década para os 3 primeiros meses do ano.
2: Aumenta também a apreensão de armas e munições.
3: Para falar como o país alcançou esses resultados, vamos conversar ao vivo com o secretário nacional de Segurança Pública, Chico Lucas.
2: Hoje, na apresentação da Voz do Brasil, eu, Mariana Jungmann e Nazi Brum.
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2: O governo do Brasil anunciou hoje mais uma medida para conter os impactos da alta dos combustíveis em razão dos conflitos no Oriente Médio.
3: A nova medida foi publicada agora há pouco em edição extra do Diário Oficial da União e vai garantir subsídios para a gasolina produzida aqui ou importada de outros países.
2: O valor do auxílio será definido por meio de portaria do Ministério da Fazenda.
4: Para conter a alta dos combustíveis provocada pela guerra no Oriente Médio,

0: O governo do Brasil anunciou nesta quarta-feira uma subvenção aos produtores e importadores de gasolina. A expectativa é que essa subvenção reduza em até 62 centavos o preço do litro da gasolina ao consumidor após a mistura obrigatória de etanol. De acordo com Alexandre Silveira, ministro de Minas e Energia, o objetivo é tentar uma ação imediata sobre os preços dos combustíveis com resultados efetivos.
1: Outro país do mundo teve menor impacto do que o Brasil, exatamente porque nós fomos rápidos, proativos.
0: A nova subvenção começa pela gasolina, mas poderá ser estendida ao óleo diesel a partir de junho. Segundo o ministro do Planejamento, Bruno Moretti, a subvenção funcionará como um cashback do tributo fiscal. Isso significa que quando o importador ou produtor pagar o imposto, o valor será devolvido em forma de subvenção.
2: O que nós estamos colocando é que a gente devolve esse tributo como uma subvenção, e essa devolução é uma espécie de cashback desse tributo, capaz de amortecer eventuais choques de preço, eventuais aumentos de preço de combustível.
0: Segundo o governo, a medida atenta uma sinergia entre o setor público e o setor privado. Apesar do impacto da guerra no aumento do preço do petróleo, o Brasil ocupa a posição favorável em comparação com outros países. De acordo com o ministro do Planejamento, Bruno Moretti, a estratégia de mitigação reflete a preocupação do governo do Brasil com a situação financeira das famílias.
2: O que a gente pretende aqui fazer é converter parcela dessa arrecadação adicional em medidas de mitigação dos impactos de preço, sempre resguardada a premissa da neutralidade fiscal.
0: As medidas utilizarão recursos do Orçamento Geral da União. A despesa mensal estimada é de R$ 272 milhões para cada 10 centavos de subvenção no litro de gasolina e de R$ 492 milhões para cada 10 centavos de subvenção no litro do diesel. O secretário executivo do Ministério da Fazenda, Rogério Seron, explica que a medida será neutra do ponto de vista fiscal, porque a arrecadação com a receita do petróleo subiu.
3: É impossível neutralizar 100%, mas é possível sim atuar de forma rápida, eficiente, com inteligência e ter um bom desempenho, reduzir o impacto para a população.
0: A nova subvenção faz parte de uma série de medidas que o governo do Brasil tem adotado para conter a alta dos combustíveis provocada pela guerra no Oriente Médio. Em março, o governo zerou a tributação de PIS e COFINS sobre óleo diesel, além de aumentar a tributação sobre as exportações do combustível. Reportagem Gabriela Noronha.
4: Brasil contra o crime organizado. Um dos objetivos do plano anunciado pelo governo federal é fechar as fontes de financiamento das organizações criminosas no país.
5: E também quer impedir que os presídios brasileiros continuem servindo como centros de comando e recrutamento para facções criminosas.
4: Em entrevista ao programa Bom Dia Ministro, transmitido pela empresa Brasil de Comunicação, o ministro da Justiça e Segurança Pública, Wellington Lima, afirmou que a ideia é atuar contra o planejamento das organizações criminosas.
6: Nós vamos tirar da cadeia esta característica de escritório do crime. Realmente instituir padrões de excelência, como acontece no sistema prisional federal. E esse padrão de excelência envolve treinamento do pessoal, equipamento de raio-x, drones, equipamentos tecnológicos que aumentarão o padrão de segurança.
5: O programa tem foco ainda no combate ao tráfico de armas e ampliação das taxas de esclarecimento de homicídios.
4: A estratégia prevê investimentos que ultrapassam os R$ 11 bilhões.
5: Pois é, mas antes mesmo do lançamento do plano, o Brasil registrou o menor número de homicídios da década no primeiro trimestre, com uma redução de 25% frente a 2022.
4: Os latrocínios também caíram 48% e os roubos de veículos 42,3% nos primeiros três meses de 2026.
5: Hoje a gente conversa com o secretário nacional de Segurança Pública, Chico Lucas, para saber mais sobre os dados de segurança e o que foi feito pelo governo para alcançar esses resultados. Boa noite, secretário.
7: Boa noite, Mariana. Boa noite, Nazi. Boa noite a todos os ouvintes do Brasil.
5: Secretário, vamos começar então falando sobre os dados de homicídios. Eles caíram 25% e essa queda ocorreu em todo o país ou ela foi concentrada mais em algumas regiões do que outras?
7: Todas as regiões apresentaram queda no número de homicídios, principalmente os estados do Nordeste, em razão também de números anteriores nos períodos anteriores de avaliação mais altos. Então a gente tem essa redução, fruto muito de uma política em que há um maior cumprimento dos mandados de prisão, maior investimento por parte do governo federal e, na nossa visão, uma das principais políticas, que é a restrição ao uso de armas. Quanto menos armas em circulação, há uma causalidade óbvia entre armas em circulação e homicídios, principalmente esses homicídios de proximidade, onde você está num contexto de uma disputa ou de uma briga. Então, esse tipo de crime, ele é muito decorrente da facilidade das pessoas em ter acesso a armas. Então, todas essas combinações com outros fatores, como o próprio envelhecimento da população, tem feito com que os índices estejam reduzindo, e nós apresentamos nesse primeiro trimestre o menor número da série histórica da última década. Então é um importante índice que reforça o papel de articulação do governo federal, mas também da atuação das forças de segurança estaduais.
4: Secretário, como a gente disse no começo, outros crimes como latrocínio e roubos de veículos também tiveram redução acentuada, né? A que se deve essas reduções?
7: Olha, são vários fatores. O fenômeno da segurança pública, ele é multidimensional. Então, além do trabalho das polícias que têm sido cada vez mais atuantes, por exemplo, com o uso de ferramentas como o vídeo monitoramento, onde você tem a tecnologia do OCR, da leitura de placas, que fiscalizam cada vez mais em tempo real os veículos que são roubados, o compartilhamento de informações e de dados, que tem sido a tônica, inclusive, é essa a nossa intenção com a PEC da Segurança Pública, fazer com que essa integração seja efetiva. Você tem o maior investimento por parte do governo federal com o Fundo Nacional de Segurança Pública. Isso tem combinado, trazido esses números. Então, menos ocorrências de roubo e furto de veículos, de celulares em alguns estados, como a gente vinha falando aqui sobre as políticas de recuperação de celular, somados tem diminuído o latrocínio. E também outros aspectos são negativos que a gente também tem que colocar, que é a mudança do perfil do criminoso. Tem muito criminoso migrando para o mundo digital. Então, tudo isso combinado faz com que menos crimes sejam cometidos no ambiente real, né? Fora do mundo das redes sociais e da internet.
5: E a gente teve também um aumento do cumprimento dos mandados de prisão, apreensão de armas e de munições. Como que a integração maior das polícias, o senhor até já mencionou isso agora na sua última resposta, essa integração das polícias federais com as polícias estaduais, isso ajudou a melhorar esses índices?
7: Olha, esse é um dos fatores que são diretamente afetados pela integração dos dados que nós implementamos no Ministério da Justiça e Segurança Pública e nas gestões anteriores, porque nós temos um Banco Nacional de Mandados de Prisão, que são os mandados conferidos pela Justiça e que ficam num banco. Muitas vezes os foragidos, eles fogem dos estados da federação e cada estado cuida do seu banco. O que é que o Ministério da Justiça fez? Ele cruzou esses dados com vários bancos de endereços para atualizar a localização dos foragidos. Fizemos isso tanto no Centro Integrado Mulher Segura, para cumprir os mandados de prisão no mês de março, e a gente vai fazer isso continuamente, das pessoas que cometeram crimes contra a vida das mulheres, como também nos crimes violentos. Esse aumento do cumprimento de mandados de prisão, combinado também com a RENARME, que é a Rede de Enfrentamento ao Tráfico de Armas, fez com que essas duas coisas, que é o cumprimento de mandado de prisão e a apreensão de armas, aumentasse. Ora, menos armas em circulação, menos pessoas violentas que cometeram crimes anteriores foragidas, fazem com que o número de crimes violentos, no caso os homicídios, tenham diminuído. Então, essa integração é fundamental para a gente chegar nesses bons números.
4: Secretário, o senhor citou que esses dados aí refletem o fortalecimento das forças de segurança com investimentos em equipamentos e inteligência. São estes que o governo também aposta no novo programa Brasil contra o Crime Organizado, que foi lançado ontem. O senhor pode falar mais para a gente sobre como será esse trabalho a partir de agora?
7: O Brasil contra o Crime Organizado é a executoriedade da lei antifacção, a lei que foi aprovada, encaminhada pelo presidente Lula, e que traz um tipo penal, que é o domínio social estruturado feito por organizações criminosas ultraviolentas. A gente vai combater essas organizações, primeiro, pela asfixia financeira. Elas querem dinheiro. O dinheiro é o objetivo e é o fundamento de tudo. Nós vamos asfixiá-las, evitar o fluxo de armas, combatendo o tráfico de armas, elucidar os homicídios e, principalmente, estabelecer um padrão de segurança máxima nos presídios estaduais. Isso tudo para que a gente possa devolver os territórios às populações que são os seus verdadeiros donos.
5: A ideia é cercar essas organizações por todos os lados, né?
7: O objetivo é esse. com uma cooperação interfederativa entre estados, União, com recursos provenientes do orçamento e principalmente com integração. Nós temos várias instituições funcionando, mas nós precisamos agora trabalhar em conjunto para atacar esse crime organizado.
4: Bom, nós conversamos com o Chico Lucas, secretário nacional de segurança pública. Secretário, muito obrigado pela presença aqui na Voz do Brasil.
7: Eu que agradeço o espaço.
5: O estoque de empregos formais no Brasil chegou a quase 60 milhões.
4: É o que mostrou a RAIS, a Relação Anual de Informações Sociais, divulgada hoje.
5: O resultado foi positivo em todos os grupos econômicos e em todos os estados do país, além do Distrito Federal.
8: O número de empregos formais no país alcançou 59.970.000 vínculos em 2025, um crescimento de 5% em relação ao ano anterior. É o que mostra os dados da RAIS, Relação Anual de Informações Sociais, divulgada nesta quarta-feira pelo Ministério do Trabalho e Emprego. O setor privado segue como principal empregador, mas o setor público teve um crescimento mais intenso no período da pesquisa. Para o concursado Patrick Acker, foi a segurança de um salário fixo, os benefícios e a estabilidade que o fizeram optar pela carreira pública.
9: Ter a segurança de um plano de saúde, ter a segurança de uma previdência privada, um vale-refeição, um salário fixo ali todo mês. Isso é um benefício que eu acho que, assim, não tem preço, né?
8: Todos os grupos de atividades econômicas apresentaram variação positiva no ano passado. O destaque foi o setor de serviços, que cresceu 7,2%, seguido pelos setores do comércio, indústria, construção civil e agropecuária. Seu Damião Epaminondas de Souza é amador de ferragem de uma obra de Brasília. Com carteira assinada há mais de 17 anos, o operário sabe bem dos benefícios da conquista.
10: Em 2022, eu sofri um acidente. E nesse acidente, eu fiz valer o apoio do INSS, né, ter tido o apoio da empresa. É um benefício, assim, incomparável, inenarrável a questão da gente ter um CLT.
8: O número de estabelecimentos com empregados também cresceu, passando de 4.700.000 para 4.800.000, com variação de 2,1%. A RAIS consolida de forma automática as informações do E-Social, enviadas por empregadores. Por meio desse sistema, o processo tornou-se mais rápido, seguro e preciso, avalia o analista de recursos humanos Alan Rogério de Souza.
11: A mesma informação que eu passei para o Ministério do Trabalho, eu passei para a Caixa, eu passei para todos os órgãos, o INSS, todo mundo está sabendo dessa informação. Então é muito mais rápida, muito menos burocrática para a gente acaba diminuindo muito nossos problemas.
8: Nos últimos três anos, foram mais de 7.800.000 novos vínculos registrados. O resultado confirma a continuidade da expansão do emprego formal no país, afirmou o ministro do Trabalho e Emprego, Luiz Marinho.
12: O país ele continua num processo de crescimento consistente, de forma sustentável, gerando emprego de qualidade. Nós estamos num momento de menor taxa de desemprego da nossa história, momento muito bom, apesar dos juros altos, né?
8: Do ponto de vista regional, Norte e Nordeste apresentaram o maior crescimento no ano passado, com alta de 10%, o dobro da média nacional. Entre as unidades da federação, todas apresentaram variação absoluta positiva no estoque de vínculos formais. Reportagem Pablo Mundim.
5: E a redução da jornada de trabalho está sendo implantada para os servidores terceirizados do governo federal.
4: A medida deve alcançar 40 mil trabalhadores que passam a cumprir 40 horas semanais.
5: A ação vai de encontro à proposta, vai ao encontro da proposta do governo de pôr fim à escala 6x1, ou seja, 6 dias de trabalho e 1 de descanso.
13: No Serviço Federal de Processamento de Dados, SERPRO, a rotina dos trabalhadores terceirizados está passando por mudanças. O órgão aprovou a redução gradual da jornada de trabalho de 44 horas para 40 horas semanais, sem mudança no salário. Cecília Beatriz trabalha como recepcionista no SERPRO e também está no quinto semestre da Faculdade de Enfermagem. Para ela, o tempo extra vai melhorar a qualidade de vida.
14: Eu saí daqui e vou para a faculdade. Se eu sair daqui e vou para a faculdade, eu chego em casa tarde, acordo cedo para vir para o SERPRO. Para mim, é mais questão de descanso, eu tenho uma hora mais para estudar, eu tenho uma hora mais para descansar.
13: A superintendente de logística do SERPRO, Elaine Dalcol, defende que a mudança é benéfica e não afeta a produtividade.
15: A produtividade ela não se mede pela quantidade de horas, mas pela qualidade do trabalho, porque reduz a sobrecarga e eleva o engajamento.
13: Entre as medidas adotadas pelo governo federal para os terceirizados da administração pública estão a redução da jornada de trabalho de 44 horas para 40 horas semanais, sem prejuízo de salário. Mais de 40 mil terceirizados serão beneficiados. As ações fazem parte de um conjunto de medidas tomadas pelo governo do Brasil em defesa dos trabalhadores. Entre elas está o projeto de lei que propõe o fim da escala 6x1. O ministro da Secretaria-Geral da Presidência da República, Guilherme Boulos, destacou que a mudança da escala e da jornada deve beneficiar principalmente quem trabalha no comércio.
16: O comércio de varejo, de maneira geral, é onde você tem a maior incidência dos 14, 15 milhões de trabalhadores brasileiros que estão na escala 6x1. Uma regulamentação que proteja o trabalhador, as empresas têm condições de precificar e de se adaptar a isso.
13: O governo do Brasil enviou ao Congresso Nacional, em abril, o projeto de lei que propõe o fim da escala 6x1. O texto foi enviado com pedido de urgência constitucional e está sendo analisado na Câmara dos Deputados. O projeto propõe a redução da jornada para 40 horas semanais e a garantia de 2 dias de descanso remunerado por semana, sem redução de salário. Reportagem Márcia Fernandes.
4: A venda no comércio está aumentando.
5: Uma pesquisa divulgada hoje pelo IBGE mostra que a venda no varejo cresceu 4% em março, quando comparado ao mesmo mês do ano passado.
4: E essa expansão tem sido contínua nos últimos 6 meses.
17: Ano de Copa do Mundo e muita gente quer garantir a melhor imagem para assistir aos jogos. O Luiz Salles, de São Luís, no Maranhão, comprou uma televisão novinha e maior.
18: Acredito que tenha sido uma boa compra, porque quanto maior a tela para ver o jogo e numa resolução de alta definição, tem uma sensação diferente.
17: E foi justamente a compra de novos televisores e celulares uma das responsáveis pelo aumento do volume de vendas do comércio varejista no mês de março. Quando comparado a fevereiro, o índice cresceu 0,5%. Esses aparelhos fazem parte do grupo de equipamentos e material para escritório, informática e comunicação, que teve um aumento na venda de 5,7% em relação ao mês anterior. Os dados da pesquisa mensal de comércio foram divulgados nesta quarta-feira pelo IBGE. De acordo com o gerente do estudo, Cristiano Santos, a valorização do real frente ao dólar foi um dos motivos de o setor atingir essa taxa.
19: Essa atividade de equipamentos para escritório, informática e comunicação oferta e vende produtos que são da maioria importados. Essa atividade, então, ela tem ali um componente com relação a custos muito ligado à variação do dólar.
17: O crescimento das vendas no varejo atinge o nível mais alto da série histórica pelo terceiro mês seguido. Além dos equipamentos e material para escritório, contribuíram para o aumento das vendas no mês de março os combustíveis e lubrificantes, artigos de uso pessoal e doméstico, livros, jornais, revistas e papelaria. Reportagem Raquel Mariano.
5: Menos impostos para quem faz compras online em sites internacionais.
4: O governo do Brasil zerou a chamada taxa das blusinhas em itens de menos de 50 dólares vendidos online.
5: A expectativa é beneficiar principalmente as famílias de menor renda.
20: As compras online em sites internacionais fazem parte do dia a dia da estudante universitária Lívia Barros, de Brasília, e vão além das chamadas blusinhas.
21: Calça, quadro, colcha de cama, até acessórios para pets, para gato, para cachorro.
20: Na hora de colocar as compras no carrinho virtual, era só alegria. Mas quando o valor final aparecia na tela, os impostos estavam pesando no bolso.
21: Eu ficava tipo, muito cabisbaixa de comprar por conta da taxa, que os impostos eram terríveis.
20: Para quem faz compras online, como a Lívia, veio em boa hora o anúncio de que os impostos federais que incidiam sobre os produtos internacionais estão zerados. A iniciativa do governo do Brasil vale para itens abaixo de $50, ou seja, pouco menos de R$250. A medida provisória, que zera a chamada taxa das blusinhas, assinada pelo presidente Luiz Inácio Lula da Silva, vai beneficiar o segmento mais pobre da população, como explicou o ministro do Planejamento e Orçamento, Bruno Moretti.
1: São produtos de consumo popular. Os números mostram que a maior parte das compras é de pequeno valor. Então, é retirar impostos federais do consumo popular, do consumo das pessoas mais pobres, melhorando o perfil da nossa tributação.
20: O imposto federal cobrado sobre essas compras era de 20% do valor do produto e agora não será mais aplicado. Mas continua incidindo o ICMS, imposto estadual cuja alíquota varia entre os estados. A economia vai chegar de imediato ao bolso do consumidor. Um exemplo, um item que custa o equivalente a R$100 subiria para R$120 com o imposto federal. No caso de um estado com ICMS de 17%, esse preço final passaria para cerca de R$140. O economista Ademir Marchetti explica como fica o preço nessa situação com as novas regras.
2: Com a isenção do imposto federal, né, agora ficou somente o ICMS, o mesmo R$100 vai pagar um imposto de 17%, mais R$17. Um preço final, então, sai por R$117. A economia é de R$23 numa compra de 100, ou seja, redução bastante significativa para o consumidor final. Então, justamente, né, as famílias que têm uma renda menor que vão acabar se beneficiando mais.
20: Segundo o governo federal, o fim da taxa das blusinhas foi possível devido ao combate efetivo ao contrabando e à regularização do setor desde 2024. Reportagem Graziela Mendonça.
4: E essas foram as notícias do governo do Brasil.
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4: Com produção da empresa Brasil de Comunicação.
5: Fique agora com o Minuto do TCU e em seguida as notícias do Poder Judiciário e do Congresso Nacional. Boa noite.
4: Boa noite para você e até amanhã.
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26: Presidente do STF defende diálogo entre cortes constitucionais na abertura da 16ª Conferência Ibero-Americana.
27: Operação Faroeste. STJ recebe nova denúncia contra magistradas baianas.
26: Justiça do Trabalho levará serviços jurídicos gratuitos ao arquipélago do Marajó, no Pará.
27: Boa noite, eu sou Marcela Luiza.
26: E eu sou Walter Lima.
27: Começou hoje no Supremo Tribunal Federal a 16ª edição da Conferência Ibero-Americana de Justiça Constitucional.
26: Pela primeira vez, o Brasil sedia o evento, que reúne cortes de diversos países para debater o futuro do direito e da democracia. Judite Aragão.
0: Na abertura, o discurso do presidente do Supremo Tribunal Federal e do Conselho Nacional de Justiça, ministro Edson Fachin, foi um alerta sobre a defesa da independência judicial como pilar da cidadania.
3: Eleições continuam ocorrendo, parlamentos permanecem abertos, tribunais seguem decidindo até o dia em que tudo isso deixe de acontecer. E mesmo antes desse dia, a democracia já terá sido esvaziada de toda a sua substância constitucional. Nosso papel como jurisdição constitucional, quero crer, é precisamente identificar essa trajetória antes que ela se torne irreversível e valendo-nos dos mecanismos de proteção que as próprias constituições nos outorgam, defender o Estado de Direito e defender a ordem democrática.
0: O evento vai até amanhã e pode ser acompanhado pelo YouTube do STF.
27: STJ recebe nova denúncia contra 4 pessoas no âmbito da Operação Faroeste.
26: A operação investiga possível venda de decisões judiciais em esquema de grilagem e disputa de terras no oeste da Bahia. Fátima Uchoa.
6: Com a denúncia recebida, tornaram-se réus a desembargadora Maria do Socorro Barreto Santiago e a juíza Marivalda Almeida Moutinho, ambas do Tribunal de Justiça da Bahia, e os empresários Adailton Maturino dos Santos e Gessiane Souza Maturino dos Santos. E segundo o Ministério Público Federal, as práticas criminosas incluíram manobras no julgamento de recurso administrativo sobre a legalidade de portaria da Corregedoria do Tribunal Estadual, que determinava o bloqueio de matrículas imobiliárias, além de uma ação possessória sobre imóvel rural de grande extensão. Os dois empresários teriam entregado às magistradas dinheiro e bens de alto valor em troca de favores nos processos. O relator na Corte Especial do STJ é o ministro Og Fernandes.
27: Nunes Marques é o novo presidente do Tribunal Superior Eleitoral.
26: A cerimônia foi conduzida pela ministra Carmen Lúcia, que deixou a presidência após quase 2 anos no cargo. Estevam Furtado.
7: No primeiro discurso como presidente do TSE, Nunes Marques destacou que a democracia brasileira continua sendo decidida pela vontade livre do povo nas urnas. Ele defendeu a segurança das urnas eletrônicas, falou da importância do voto livre e sem pressão política ou econômica, e alertou para os riscos do uso irresponsável da inteligência artificial nas eleições. Depois de assinar o termo de posse, Nunes Marques deu posse ao ministro André Mendonça como vice-presidente do TSE.
27: Justiça do Trabalho levará serviços jurídicos gratuitos ao arquipélago do Marajó, no Pará, entre os dias 18 e 22 de maio.
26: A ação é coordenada pelo Conselho Nacional de Justiça e envolve mais de 50 entidades parceiras do Judiciário, Executivo e Sociedade Civil. Larissa Batista.
9: A ação quer garantir serviços judiciais de cidadania e de saúde para os moradores dos municípios de Breves e Portel, no arquipélago do Marajó, no Pará. A população vizinha do município de Melgaço também será atendida. Diariamente, um barco da Prefeitura Municipal fará o deslocamento dos interessados até os pontos de atendimento. Para mais informações, acesse o site tst.jus.br ou as redes sociais do TST.
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27: Uma boa noite.
26: E até amanhã.
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11: Eu sou Paula Groba e estes são os destaques de hoje do Jornal do Senado, que começa agora. Senado aprova e segue para sanção projeto que torna crime exercício ilegal da medicina veterinária. Comissão estende prazo para denúncia de violência doméstica. Sugestão popular pode beneficiar trabalhador em casos de FGTS atrasado. Boa noite. Mulheres vítimas de violência doméstica e familiar poderão ter mais tempo para denunciar os agressores. A Comissão de Constituição e Justiça aprovou um projeto que amplia de 6 meses para até 1 ano o prazo para a apresentação das denúncias. O texto seguiu com pedido de urgência para votação em plenário. Repórter Bruno Lourenço.
8: O projeto de lei aprovado pelos senadores dá às vítimas de violência doméstica e familiar até 1 ano para tomar providências legais contra seus agressores. O prazo hoje é de 6 meses, contado do dia em que a mulher tem o conhecimento do autor do crime. O senador Isalci Lucas, do PL do Distrito Federal, defendeu a extensão do prazo.
12: Nos casos de violência doméstica e familiar contra a mulher, a ofendida mora com o agressor, tem laços afetivos com ele e muitas vezes depende economicamente dele. Assim, a vítima necessita de um prazo maior de reflexão para exercer o direito de queixa ou representação, a fim de vencer o medo, a vergonha, o trauma e até mesmo o eventual sentimento que ainda nutre sobre o agressor e reunir as condições para denunciar as agressões sofridas.
8: Em caso de falha do Ministério Público, esse prazo também vai a 1 ano e começaria a contar a partir do término do período reservado à promotoria para o oferecimento da denúncia à Justiça. A proposta, que já passou pela Câmara dos Deputados e nas Comissões de Direitos Humanos e Segurança Pública do Senado, seguiu com pedido de urgência para a votação no plenário. Se aprovada, vai à sanção presidencial.
11: E a Voz do Brasil deve ganhar um novo espaço de orientação e combate à violência contra a mulher. O Senado aprovou um projeto que reserva 1 minuto do programa para divulgar serviços de prevenção e enfrentamento, como o Ligue 180. O texto seguiu para a sanção. Repórter Pedro Pince.
13: O Senado aprovou o projeto da deputada Lídice da Mata, do PSB da Bahia, que obriga a divulgação de serviços de enfrentamento à violência contra a mulher no programa A Voz do Brasil. Pela proposta, o programa deverá reservar 1 minuto para divulgar serviços destinados à prevenção e ao enfrentamento desse tipo de violência, como o Ligue 180, Central de Atendimento à Mulher, que recebe denúncias e fornece orientações sobre leis, direitos das mulheres e serviços da rede de atendimento. A Voz do Brasil é o programa oficial de informações dos três poderes, transmitido de segunda a sexta-feira pelas emissoras de rádio entre 7 e 10 da noite. O projeto altera o Código Brasileiro de Telecomunicações, que obriga a retransmissão do programa. A relatora, senadora Damaris Alves, do Republicanos do Distrito Federal, destacou a popularidade da Voz do Brasil.
14: Trazer para esse programa, que o Brasil inteiro ama, a canais de atendimento sobre violência contra a mulher, é um passo tão importante, presidente, na proteção e na defesa da mulher. E que agora a gente possa falar com todos, nos lugares mais longe do Brasil, onde às vezes a gente não consegue ir, a Voz do Brasil chega.
13: O minuto destinado à divulgação será incluído no tempo reservado à Câmara dos Deputados. O texto segue agora para a sanção presidencial.
11: Quem maltratar animais poderá enfrentar penas mais duras. A Comissão de Meio Ambiente aprovou um projeto que aumenta a punição para maus tratos, com previsão de 2 a 5 anos de reclusão, além de multa. Hoje a pena varia de 3 meses a 1 ano de detenção. As informações com Márcio Maturana.
15: A pena para quem maltratar qualquer animal pode aumentar dos atuais 3 meses a 1 ano de detenção, mais multa, para de 2 a 5 anos de reclusão, mais multa. Igual a pena já prevista para maus-tratos de cães e gatos. Esse projeto avançou da Comissão de Meio Ambiente para a Comissão de Constituição e Justiça. O texto do senador Confúcio Moura, do MDB de Rondônia, foi aprovado na forma de um substitutivo, incorporando outras 9 proposições sobre o mesmo tema, apresentado pela relatora Leila Barros, do PDT do Distrito Federal.
16: Em agosto de 2025, no município de Bananal, em São Paulo, um indivíduo forçou um cavalo a marchar por longa distância até exaustão, o que teria causado sua morte.
15: Ainda segundo o projeto, a pena pode ser aumentada em casos que envolvam tortura, abuso sexual ou transmissão das agressões em redes sociais.
11: Além do aumento das penas para crimes de maus tratos, o Senado aprovou uma proposta que torna crime o exercício ilegal da medicina veterinária. A medida busca garantir mais segurança no atendimento aos animais e evitar riscos à saúde pública. Pelo texto, quem atuar como veterinário sem autorização poderá pegar de 6 meses a 2 anos de detenção, além de multa. A proposta segue para sanção presidencial. O relator, senador Sérgio Moro, do PL do Paraná, afirmou que a punição será direcionada à prática clandestina, sem prejudicar profissionais como agrônomos e zootecnistas.
1: O PL, na verdade, mira o verdadeiro criminoso, o fraudador, o leigo e o clandestino que ameaçam a saúde única.
11: O senador Efraim Filho, do PL da Paraíba, disse que o projeto aprovado representa um pleito dos conselhos regionais de medicina veterinária.
2: Uma demanda pela aprovação desse projeto é um tema que impacta no dia a dia do segmento, da categoria. Hoje, né, a relação com os animais é uma relação cada vez vínculos mais estreitos. A medicina veterinária está presente em muitas atividades do setor produtivo, então o exercício ilegal dessa profissão mereceu essa tipificação.
11: Quando o empregador atrasa o depósito do FGTS, o trabalhador pode sair no prejuízo. Uma sugestão popular transformada pelo Senado em projeto de lei quer garantir que as multas por esse atraso sejam repassadas ao próprio empregado. A proposta surgiu no programa E-Cidadania do Senado. A reportagem é de Rodrigo Rezende.
5: O Senado irá discutir como projeto de lei uma ideia apresentada no programa E-Cidadania, que determina que o valor total das multas e encargos arrecadados em razão do atraso ou falta de recolhimento do Fundo de Garantia do Tempo de Serviço, o FGTS, sejam repassados diretamente ao trabalhador prejudicado. O senador Paulo Paim, do PT do Rio Grande do Sul, que foi relator da sugestão legislativa na Comissão de Direitos Humanos e Legislação Participativa, afirmou que a proposta traz justiça.
17: Razoável, portanto, que eventuais multas incidentes sobre o recolhimento em atraso sejam destinados à conta vinculada do trabalhador. De igual maneira, o empregador que não recolher ou recolher intempestivamente as contribuições para o FGTS, deve arcar com eventuais prejuízos sofridos pelo trabalhador.
5: A sugestão legislativa foi apresentada pelo Instituto Fundo de Garantia do Trabalhador. Qualquer cidadão pode apresentar ideias de novas leis ao Senado. Para isso, basta acessar senado.leg.br/e-cidadania.
11: O senador Espiridião Amin, do PP de Santa Catarina, criticou a decisão do governo federal de zerar a cobrança de tributos sobre as compras internacionais de até 50 dólares, conhecidas popularmente como a taxa das blusinhas. A medida provisória já está em vigor, mas precisa ser analisada pelo Congresso Nacional em até 120 dias para não perder a validade. Amin afirmou que em 2024 a taxação havia sido aprovada em acordo com o próprio governo para proteger empregos e a cadeia produtiva da indústria têxtil brasileira. Na avaliação do parlamentar, a mudança representa oportunismo político e provoca instabilidade tributária, o que pode prejudicar setores produtivos.
18: O governo concordou e agora toma uma decisão, no mínimo com cheiro de politicagem. Criar solavancos tributários é uma forma de sabotar a economia.
11: Já o senador Paulo Paim, do PT do Rio Grande do Sul, lembrou os 138 anos da assinatura da Lei Áurea. Ao mencionar a data, o parlamentar destacou iniciativas legislativas aprovadas ao longo dos anos, como o Estatuto da Igualdade Racial e a Lei de Cotas, mas defendeu novos avanços na ampliação de políticas públicas de inclusão social e de ações afirmativas. Paim também citou dados sobre desigualdade racial no país. Segundo o senador, a maioria das vítimas de homicídio no Brasil ainda são pessoas pretas e pardas, e as mulheres negras ainda enfrentam taxas de desemprego mais altas.
17: Segundo a RAIS, no segundo trimestre de 2024, havia 7,5 milhões de desocupados e a taxa média de desemprego para os homens não negros era de 4,6%. Para as mulheres negras, 10,1%.
11: Com trabalhos técnicos de João Lira, o Jornal do Senado fica por aqui. Acompanhe agora as notícias da Câmara dos Deputados. Boa noite e até amanhã.

0: Câmara dos Deputados. Plenário aprova restrições a condenados por crimes sexuais contra menores.
1: Deputados e governo encaminham acordo para diminuir escala de trabalho.
0: Câmara aumenta a punição para estupro de vulneráveis no ambiente militar.
1: Boa noite. A Câmara aprovou uma punição mais rigorosa para estupro de vulnerável no meio militar. O repórter Marcelo Larcher explica por que a mudança está sendo discutida.
2: A Câmara dos Deputados aprovou um projeto que altera as regras do Código Penal Militar para o crime de estupro de vulnerável, ou seja, quando a vítima tem menos de 14 anos de idade ou é uma pessoa com deficiência. O texto aumenta as penas previstas pela legislação militar, que é geralmente aplicada para punir militares em serviço. Dessa maneira, a punição iguala às previstas no Código Penal Comum. Atualmente, o Código Penal Militar prevê pena de 8 a 15 anos de prisão para o crime de estupro de menores de 14 anos, pessoas com deficiência ou sem discernimento para consentir. Já a legislação penal comum estabelece pena de 10 a 18 anos, sendo que a pena aumenta para 12 a 24 anos quando a lesão corporal grave e quando o estupro causar a morte da vítima, a pena é de 20 a 40 anos. O texto aprovado adota essas mesmas penas para os crimes ocorridos no âmbito militar. A proposta apresentada pela deputada Laura Carneiro, do PSD do Rio de Janeiro, também inclui regras que já existem no Código Penal. As penas se aplicam independentemente do consentimento da vítima, da experiência sexual anterior ou até da ocorrência de gravidez decorrente do crime. Relatora da proposta, a deputada Camila Jara, do PT do Mato Grosso do Sul, afirmou que o projeto corrige uma diferença entre o Código Penal Militar e